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3: O Gabardo.
2: Oi, Rodrigo.
3: Não te dá a sensação de que a situação delicada do Inter na tabela, e vale pro Grêmio também, deu até aquela arrefecida no clima de semana Grenal? Se o Inter tivesse vencido hoje, já teria aquele tom de início de semana Grenal, mas me parece, e eu notei isso nas arquibancadas, não lembra, era tradicional o cântico "o rival pode esperar, a tua hora vai chegar", e a gente não viu isso, né? Não, parece que a situação no Brasileirão é tão periclitante que o empate hoje até impede o clima de semana Grenal de acontecer. Não sei se tu tem a mesma sensação.
4: Eu acho que sim, Rodrigo, porque a sensação é essa, né? Não dá para mergulhar no Grenal e esquecer de tudo, porque simplesmente não dá para esquecer do que vem pela frente no Campeonato Brasileiro. Uma situação tão delicada e crítica, com uma ameaça iminente, né, de rebaixamento. O Guerrinha e a Nani concordam?
5: Com certeza, e por isso que eu não queria clássico Grenal, porque vai ser muito ruim para quem perder. E quem ganhar também não pode achar que tá tudo certo, né? A classificação, ela pode esconder muita coisa. Então, é um Grenal em péssima hora para dupla, porque o torcedor que em outro momento, daqui a pouco, se fosse numa semifinal, né, lá na frente, em novembro, com as duas equipes numa situação menos perigosa da tabela, talvez o torcedor ia estar aqui hoje saindo e falando, ah, vamos ganhar deles já na quinta-feira. Não, o torcedor saiu daqui e disse, pô, o Grenal, eu não consigo pensar no Grenal porque tem jogo no final de semana, né? Então é um momento muito ruim pro clássico.
6: É, eu acho que eu tô considerando esse Grenal, é o Grenal do medo, né? Por quê? Porque quem ganha não se escapa, e quem perde, bom, esse fica numa situação psicológica muito complicada, e o psicológico conta muito. Eu vi o Internacional ser rebaixado, e no psicológico, ah, vai ganhar do Curitiba, não ganhava, a bola não entrava. Fica tudo, a bola pesa, parece que pesa muito mais, a perna não acompanha. Quem perdeu o Grenal vai se complicar muito no Campeonato Brasileiro. E quem ganhar também não está salvo, a Nani tem razão. Então eu acho que vai ser o Grenal do medo. O Grenal que não vai. Pô, tomara que eu esteja redondamente enganado, mas vai ser um Grenal sem muito brilho.
4: Gabardo, eu acho, né, Felipe, que tem alguma informação aí?
7: Não, eu ia entrar nesse debate, né, que o discurso público do Inter é de que o brasileiro é importante, que a Copa do Brasil não é o momento. Mas o que a gente viu em campo foi o contrário, né? Foram pendurados limpando a barra para ficar fora da próxima rodada do Brasileirão, que vai cair entre os Grenais, o jogo contra o Bahia, e o goleiro que bateu de cabeça na trave não teve ativada a concussão cerebral para poder jogar o Grenal.
4: Verdade. Aliás, né, Felipe e Rodrigo, acho que o Inter tem duas dúvidas pro Grenal de quinta-feira. Pode ter mais, né? Mas acho que duas tem. A primeira é o goleiro, tem que ver como é que vai ser a recuperação do Matheus Cunha. Eu acho que não ter ativado aí o protocolo de concussão já é um bom sinal de que ele pode ter recuperação até quinta-feira.
7: Mas seria uma boa entrevista aqui na Zona Mista, Matheus Cunha, hein?
4: É.
7: Chegar aqui e dizer, tô no Grenal, gente, tá tudo bem comigo.
4: É. Mas deixa eu só falar das duas dúvidas aqui, Rodrigo.
3: Perdão, Gabardo,
4: eu citei,
3: desculpa.
4: Matheus Cunha ou Antony, né? Acho que é a primeira dúvida que surge. E a outra, e a que você, Rodrigo, levantou: Sanabria ou Carbonero? Acho que essas duas dúvidas já tem, né?
3: Concordo totalmente contigo. Sobre o centroavante, se tu me perguntasse isso antes do jogo, eu ia dizer, não, Sanabria, ele tá chegando, não joga desde maio, tá sem ritmo, vai começar no banco. Mas eu vi hoje o Juninho, que é zagueiro, ser transformado em centroavante. Como é que eu vou me surpreender do Sanabria nesse desespero que o Inter tá para fazer gol e para achar um centroavante? Como é que eu vou me surpreender em ver o Sanabria estrear como titular? Eu projeto sim essa possibilidade de o Sanabria começar o jogo no lugar do Carbonero. O que eu queria esclarecer, Gabardo, eu disse na transmissão e disse há pouco que a TV havia informado na transmissão que havia sido ativado o protocolo de concussão. Essa informação veio do médico do Atlético Mineiro. Claro, quem tem que falar pelo departamento médico do Inter é o Inter, mas foi assim que surgiu esse rumor, esse ruído ao longo do jogo, desmentido pelo Inter. O Inter confirma que não houve protocolo de concussão, mesmo que o Matheus Cunha tenha sido substituído após um choque de cabeça na trave, não foi ativado o protocolo. Então, ele estando bem, pode jogar o Grenal.
4: Importante esclarecimento do repórter Rodrigo Oliveira. 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
8: Tem, 38 minutos do primeiro tempo, lá no Mineirão, o Cruzeiro está perdendo para o Flamengo pelo placar de 1-0, gol marcado pelo Pedro, 15 gols do Pedro neste campeonato. Flamengo chega aos mesmos 48 pontos do Palmeiras, vai ter um jogo a menos, né? O Palmeiras joga amanhã contra o Vasco, mas o Flamengo ainda tem um jogo atrasado contra o Mirassol no Maracanã, e pelo saldo, nesse momento, o Flamengo assume a liderança da competição, Gabardo.
4: Olha o Flamengo chegando aí, hein? Olha o Flamengo chegando. A diferença que o Palmeiras tinha parecia e era realmente muito importante, mas o Palmeiras foi tropeçando, o Flamengo ganhando, e neste momento o Flamengo, pelos critérios, está na frente do Palmeiras.
8: E até o Flamengo agora vai folgar a semana toda, né? Não tem a Copa, né? E aí ele vai se preparar para o jogo do próximo domingo contra o Botafogo no Maracanã, às 16h. Então o Flamengo, enquanto o Palmeiras vai ter que dividir atenções no clássico contra o Santos, o Flamengo trabalha a semana toda para jogar em casa no Maracanã contra o Botafogo.
4: É isso aí. Daqui a pouco entrevista de Paulo Pezzolano, depois de Inter 0,
6: tá Atlético demorado, zero. Pezzolano, vocês não estão desconfiados de nada aí, não pode estar acontecendo um xixi, sei lá, uma coisa desse tipo aí, meu.
4: Eu acho que pode, né, Guerrinha? Mas tá demorado mesmo.
6: Tá demorado, né? Pezzolano não é de esperar muito tempo.
3: Eu concordo contigo, Guerrinha. Assim, se a gente comparar com a média dos treinadores, tá tudo certo, mas é que o Pezzolano costuma vir rápido, né?
6: Pois é.
4: Bom, antes de um Grenal, pode ser, né, que já tenha aí alguma reunião, né, pra tratar já da projeção da semana, o que pode acontecer, evidente, pode ter a cobrança pelo resultado que foi ruim, então, né, neste momento tem reunião, tem conversa, como sempre ocorre, né? No vestiário do estádio Beira-Rio, depois da partida do empate contra o Atlético Mineiro. 0-0. Não foi um bom resultado, Rodrigo.
3: Outra dúvida que eu tenho. A gente fez um diagnóstico quase consensual de que acabou a situação do Alejandro, né? Pô, precisa de um centroavante. O treinador coloca o Juninho, zagueiro improvisado, e não coloca o Alejandro. Mas eu vou colocar uma outra hipótese. Será que o Alejandro, que foi bem defendido pelo Pezzolano na última coletiva, ele não pode ser utilizado nos jogos fora de casa, sendo preservado apenas no Beira-Rio, onde a vaia da torcida criaria um clima tenso?
4: Eu acho que pode, mas se o Sanabria entrar bem no time, né? Dificilmente o Alejandro vai voltar a ter oportunidade. Eu acho que pode sim, daqui a pouco nos jogos fora de casa, ser uma alternativa, porque realmente aqui no Beira-Rio não tem ambiente para ele. O Alejandro é empréstimo, né? No final do ano, vai embora?
3: Vai.
5: É, a meta dele era 15 gols, né?
4: Pois é, tem quantos, Bertoncello?
5: Vai ser meio difícil.
8: O Alejandro, pelo Inter, tem apenas 4 gols marcados, Gabardo.
4: É, diria que é impossível bater a meta, né?
8: Tá, o Bernabé com 9, Alan Patrick Carboneiro com 6, Vitinho com 5. Até o Vitinho tem mais gols, né? E o Alejandro com 4 gols.
4: É, vai ser difícil ele entrar em campo. Imagina fazer 11 gols para bater essa meta aí. Mas é o ponto que o Rodrigo tocou é importante, né? Daqui a pouco nos jogos fora do Beira-Rio pode ser uma alternativa. Mas acho que depende muito também do tipo de aproveitamento que vai ter o Sanabria e a resposta que ele der. Porque se ele for bem, já a partir de quinta-feira, se tiver oportunidade para jogar, ele vai entrar e vai ficar, né? Vai ser o centroavante titular do Inter até o final da temporada.
5: E Gabardo, para mim tem um erro da direção do Inter de ter liberado o João Bezerra para a seleção sub-17. Né? A gente sabe que tem uma visibilidade ali da seleção, da categoria, mas a prioridade do Inter tem que ser o profissional. O João Bezerra vinha entrando. né? Menos do que eu gostaria, menos do que eu gostaria, mas ele vinha entrando. Ele entrou contra o Palmeiras fora de casa. E aí ele não tá nos jogos em casa, quando o Inter não tem ainda um centroavante novo. Eu acho que o Inter falhou aí.
4: Sobre isso, né, Nani? Ele tá na Granja Comari, teve um amistoso contra a Venezuela durante a semana e mais um amanhã, lá na Granja Comari, de novo contra a Venezuela. E tem uma Copa do Mundo pela frente, Copa do Mundo Sub-17, em novembro, no Catar. E ele vai ficar, se for convocado, como deve ser, ele vai ficar um mês fora, né? Então nem dá para contar muito com ele nesse restante de temporada, porque se ele for convocado, vai ser um longo tempo afastado na Copa do Mundo Sub-17. Tem mais essa ainda, hein? Bom, aguardamos a entrevista coletiva do técnico do Inter, Paulo Pezzolano, depois de Inter 0, Atlético Mineiro 0. Na zona mista, Felipe Duarte, também não passou ninguém por enquanto, né?
7: Nada por enquanto, Gabardo. Portas fechadas lá no vestiário.
4: Portas fechadas dos vestiários. Daqui a pouco a cotação GZH com as notas dos jogadores do Inter, com Rafael Diverio. Vamos ver as notas dos jogadores do Inter neste empate contra o Galo aqui no estádio Beira-Rio. Bom, Bertoncelo, então agora é o seguinte, né? Quinta-feira, Grenal, aqui no Beira-Rio, Copa do Brasil. Domingo, qual é o horário do jogo em Salvador contra o Bahia?
8: Bom, o jogo contra o Bahia, 7:30, na Fonte Nova, no próximo domingo, dia 30, Gabardo.
4: Bom, e aí depois o Grenal, da outra quinta-feira, na Arena, 8:00 da noite.
8: Isso mesmo, repete o horário, mas aí com o mando gremista, na outra quinta-feira, dia 3 de setembro, o Grenal que vale vaga para as semifinais. E aí, Gabardo, o Inter volta a campo pelo Brasileirão no dia 6 de setembro, um domingo no estádio Beira-Rio contra o Santos.
4: Bom, confronto direto, né?
8: Imagina, né? Com o Neymar, será?
4: Ah, eu acho que sim. Logo depois do segundo Grenal.
8: Exato. Acaba ali a disputa por uma vaga na Copa do Brasil e aí o Inter volta a focar no brasileiro contra o Santos no estádio Beira-Rio.
4: Bom, tem alguns jogadores do Inter que passaram, né? Por uma saída lateral, não passaram aqui pela zona mista, já estão ali nos elevadores, indo embora, tem Bernabé. Tem outros jogadores que já estão deixando o Beira-Rio sem passar aqui pela zona mista, né? Daqui a pouco a gente confere se tem mais algum jogador lá. Mas já tem uma turma que está indo embora depois deste empate contra o Atlético Mineiro.
8: Até essa tabela, esse calendário, né? Até deixa eu repetir aqui. Bom, tem os Grenais, o Bahia, entre eles, pelo Brasileirão, o Santos no pós-segundo Grenal. E aí é o seguinte, tá? Tem duas semanas ou meio de semanas, dia 9 e dia 16 de setembro, que estão reservadas para Libertadores e Sul-Americana. Então o Inter, que foca no brasileiro, tem Chapecoense fora e São Paulo fora. E aí, Gabardo, tem a Super Data FIFA. A partir do dia 21 de setembro, para os amistosos de seleções. E aí uma data FIFA de quase 20 dias, 21 de setembro até o dia 6 de outubro, mais uma mini pré-temporada antes da volta ao Campeonato Brasileiro.
4: Ah, tem isso. O Bertoncelo, qual foi a última vez que o Inter ganhou uma partida?
8: Dia 16 de maio, contra o Vasco no estádio Beira-Rio pelo placar de 4-1, 8 jogos atrás.
4: Pô, já estamos quase em setembro. Claro que teve o período de parada para a Copa do Mundo, né? 40 dias de Copa do Mundo e mais... Naquele período ali de preparação, é muito tempo, né? Nós já estamos quase em setembro e a última vitória do Inter foi em maio.
8: É isso. Depois disso, tá? E até era um momento bom, né? Que o Inter vinha de vitórias em casa contra Fluminense, contra o Vasco. Depois ele teve duas derrotas seguidas antes da Copa, duas fora, né? Contra o Vitória no Barradão e contra o Bragantino em Bragança. Parou. Voltou pós-Copa. Derrota para o Cruzeiro, derrota para o Atlético Paranaense. E aí, como o Diverio havia falado antes, né? 4 empates consecutivos. Flamengo, Palmeiras, Remo e Atlético Mineiro.
4: É a sequência negativa do Inter no Campeonato Brasileiro e por isso que a situação é extremamente delicada nesta luta contra o rebaixamento. Está demorando para ter o início da entrevista do técnico Paulo Pezzolano. Bertoncelo, jogos de amanhã do Campeonato Brasileiro.
8: Com destaque para o Grêmio, fora de casa enfrenta o Bragantino às 4:00 em Bragança Paulista. No mesmo horário, 4:00, tem Palmeiras e Vasco no Nubank Park em São Paulo e o Bavi, clássico Bavi, Vitória e Bahia no Barradão. Às 6:30, duas partidas. A Chapecoense recebe o São Paulo na Arena Condá e tem Santos e Mirassol na Vila Belmiro. 7:30, Coritiba contra o Corinthians no estádio Couto Pereira. Essa rodada só acaba na segunda-feira. Tem jogo às 8:00 entre Botafogo e Atlético Paranaense.
4: É a rodada do Campeonato Brasileiro. Ô Guerrinha, Nani, vocês acham que depois desse resultado que tá, se for confirmado, né? Porque é uma vitória maiúscula, que o Flamengo tá conquistando mais uma contra o Cruzeiro fora de casa. Flamengo, por esse poder de recuperação, né? Que está demonstrando, no Campeonato Brasileiro, passa a ser o favorito para conquistar a competição?
6: Ah, eu acho que sim. O Flamengo está mais regular do que o Palmeiras. Antes o Palmeiras era mais regular. O Palmeiras fazia 1-0 e sabia que ele não perdia mais. Hoje o Palmeiras está tendo dificuldade para ganhar os seus jogos. Ele andou empatando, inclusive picharam os muros lá pedindo a saída do Abel, né? Que é um, isso aí não pode acontecer. O cara ganhou tudo com o Palmeiras, pediram a cabeça dele. Agora, o time está jogando muito pouco. Não sei se é alguma crise interna, alguma bronca de vestiário, mas está jogando menos do que jogava. E o Flamengo, ao contrário, o Flamengo se encontrou, o Flamengo deslanchou, começou a ganhar partidas importantes. Hoje, mais uma, se ganhar do Cruzeiro, fica junto com o Palmeiras, que joga amanhã contra o Vasco, também deve ganhar, tudo bem. Passa, mas aí tem o confronto direto. Eu não sei onde é que é Cruzeiro, Flamengo e...
5: É no, em São Paulo, porque o Palmeiras venceu no Maracanã.
6: É, então, e a vantagem do Palmeiras, mas eu acho que o Flamengo é o favorito para ser campeão.
5: É, o Flamengo se encontrou no momento certo, né, na temporada, porque vinha vencendo.
3: Pezzolano.
5: Vai lá.
4: Vai começar a entrevista do técnico do Inter, Paulo Pezzolano, Rodrigo Oliveira, depois de Inter 0, Atlético Mineiro 0.
3: Camisa branca, jaqueta do Inter, acompanhado pelo executivo Fabinho Soldado, pelo vice Vitor Grumber, pelo presidente Alessandro Barcelos. Vamos ouvir a primeira pergunta do colega.
9: Leonardo Moll, Rádio Bandeirantes. O jogo de hoje, ele é marcado mais uma vez por chances desperdiçadas, mas um jogo de igual para igual contra um Atlético Mineiro que chega com uma motivação menor em relação às outras obrigações que tem, as outras responsabilidades na temporada. Como é que foi a conversa depois do jogo? Até porque foi uma espera maior, pelo menos em relação ao fim do jogo e a chegada tua para a entrevista coletiva. Como foi a tua conversa com os jogadores, a cobrança depois de mais um resultado negativo no estádio Beira-Rio para tentar retomar a motivação, retomar a concentração para a sequência agora, a Copa do Brasil, o Clássico Grenal e também a sequência no Campeonato Brasileiro, onde o Inter não pode se distanciar nem abrir mão em relação à prioridade que é o Grenal nesse momento. Obrigado.
10: É, boa noite para todos. A ver, a motivação tem que estar, é o Grenal, estamos em casa, isso tem que estar automático, sim? Com a camisa que representamos e tudo. Mas o que se falou, a ver, estar olhando para frente, há que olhar o próximo jogo, sim? E assumir responsabilidade. E a responsabilidade é minha, pronto. Eu necessito tirar coisa melhor deles e nada, e vou tentar fazê-lo já no Grenal, tá? Assumir minha responsabilidade. Os jogadores estão dando todo, 100%, estão dando todo o que pode. Então, agora a responsabilidade minha de arrumar e de tirar coisas mais deles. Para quê? Para ganhar o próximo jogo, sim? Que para nós é sumamente importante.
3: Ano Rodrigo Oliveira, Rádio Gaúcha. Uma situação inusitada do jogo de hoje foi o Juninho, que é um zagueiro, determinado como centroavante. E isso tem a ver com o principal problema do Inter, foi a bola não entrou. Por que, na tua opinião, a bola não entrou? E por que colocar um zagueiro como centroavante e não um centroavante como o Alejandro, que foi bastante defendido por ti na última entrevista?
10: Juninho já... houve muitos treinos. Faz um tempo que lo provamos para os últimos minutos de centroavante. ¿Sí? Porque por la altura, por la bola aérea. Yo quería las últimas bolas intentar colocar más cruzamiento, mas el rival estaba aperto por fuera y no pudimos. Coloqué a Nicolás, lo coloqué por derecha más abierto para intentar provocar eso. Intentamos hacerlo por izquierda, entonces Juninho tenía buen juego aéreo, ¿sí? Que ganó alguna, mas ficó sucia, no ficó limpa. El objetivo era ese. Entró faltando 3-4 minutos, no entró faltando mucho. Entonces, creo que iba a ser mejor colocar a Alejandro si queríamos más bola aérea. Era, vamos a tener más faltas, escanteos, y lo entrenamos con Juninho. Así que fue por ese lado.
11: Bruno Oliveira, Rádio Guaíba. Quero voltar numa fala do senhor, de que a responsabilidade pelo momento, ela é sua, o senhor assume completamente a responsabilidade, mas do lado de fora a gente vê que o senhor tenta o Juninho de centroavante, como a gente falou agora, hoje o Bernabé voltou a ser lateral, começou mais à frente, voltou a ser lateral, o Aguirre foi para a direita, o Vitinho foi centroavante em algum momento do jogo. Diante de tudo isso que o senhor tem tentado, professor, e os resultados não têm acontecido, o que mais é possível fazer para o torcedor que está ouvindo o senhor agora poder ter no que se agarrar, e o torcedor que está ouvindo que não quer viver de novo o que viveu no ano passado, o que mais dá para fazer para tirar um pouco mais desse grupo que o senhor tem nas mãos hoje?
10: Cara, seguir insistindo, seguir trabalhando, sim? e tentar que peguem essa confiança que ele pode dar um pouco mais. Pronto. E essa é a minha responsabilidade. Ele pode dar um pouco mais. Sim? Temos jogadores que têm qualidade também. E podem dar um pouco mais. Então, esse é o meu trabalho. Sim? Assim que vou para aí. Tá? É minha responsabilidade. Eu quero responsabilidade. Eu quero jogadores tranquilos. Temos um Grenal por frente. E eu vou carregar isso na costa e vou arrumar isso. E os jogadores vão fazer melhor. Sim? Vamos tentar arrumar e vão fazer melhor. Tá bem? E isso é a única maneira com trabalho. Trabalho, humildade e ganhar. Assim que, se Deus quiser, vai dar tudo certo. Sim? Tem que dar certo porque estão trabalhando bem. Por isso, se eu vejo que não estão trabalhando bem, não assumo responsabilidade. Eu sou muito frontal com eles e com tudo. Mas eles estão fazendo tudo o possível. Assim que a responsabilidade é minha. E vamos tentar arrumá-lo e vamos tirar o melhor dele para o próximo jogo.
12: Boa noite, professor. Gabriel Camargo, Rádio Grenal. Colega, no intervalo você mudou o posicionamento dos laterais, o Bernabé acabou recuando e com isso o time perdeu um pouco de ofensividade do lado esquerdo. Queria perguntar de ti o que tu pensou para aquele momento e por que achou que poderia melhorar o Bernabé recuar e não estar mais à frente na linha pelo lado esquerdo.
10: Sim, sí, porque podíamos ter mais profundidade. No primeiro tempo, por esquerda, nos faltou um pouco de profundidade. Voltávamos à direita. Porque Aguirre no tenía pierna izquierda para hacerlo. Entonces voltábamos para la derecha y Aguirre está un poco fechado, era normal. No tiene cañota. Entonces con Bernabéu yo veía que podíamos dar profundidad por los dos lados. Mas el juego fue diferente, ¿sí? Y no se dio. Entonces después pasó para frente y faltando los últimos minutos para que sea más vertical. Porque desperdiciamos ofensivamente, un problema mío. Mas procuré más profundidad por los dos lugares que no teníamos en el primer tiempo.
13: Alexandre Ernst, do programa Intervenção. No ano passado, em meio às dificuldades que o Inter tinha no Campeonato Brasileiro e o flerte com o Z4 e possibilidade de Série B, havia uma dificuldade muito grande de assumir que o time brigava para não cair. Este ano, agora, faltam 14 rodadas, o Inter tem de vencer 7 jogos, ou seja, fazer 50% do aproveitamento dos seus jogos, algo que o Inter não tem no Campeonato Brasileiro neste momento. Vocês conversam no vestiário, dando a entender que, gente, se a coisa não mudar, nós vamos cair. Vocês acreditam na possibilidade de permanência na Série A? Vocês acreditam, e principalmente em cima de 8 jogos sem vitória no Campeonato Brasileiro?
10: Sim, acreditamos sem dúvida, porque como nós temos que fazer 20 pontos, nosotros también lo tenemos que hacer. Entonces, sin duda acreditamos, porque somos un equipo muy competitivo. Somos muy conscientes que nos está faltando el gol, somos muy conscientes que cometemos a veces errores básicos que costaron resultados anteriores, y somos muy conscientes de lo que nos jugamos desde el primer día que llegamos. Así que, sin duda acreditamos, como nos tenemos que hacer 20, nosotros también tenemos que hacerlo. Sabemos que no va a ser fácil, mas estamos trabalhando para que se den os resultados e não estão acontecendo. Assim que por isso a responsabilidade é minha e tem que chegar ao resultado. Pronto, e agora temos um Grenal, agora viramos a chave. Hoje já, pronto, fechou o Brasileiro, já estou pensando na Copa do Brasil, Grenal. Para nós é muito importante, o jogo mais importante do ano. Assim que estamos pensando no próximo jogo e depois voltaremos ao Brasileiro, mas sem dúvida que acreditamos e há trabalho para acreditar também. Está faltando o resultado.
14: Eu vim aqui da Baldasso TV. Queria te fazer duas perguntas. Tu estava satisfeito com o desempenho do time em campo? Foi mexer para lá de 35 minutos, 36, a primeira mexida. E a segunda, pelo Campeonato Brasileiro, esquecendo um pouco a Copa do Brasil, porque a situação é mais delicada no Brasileiro. Os próximos 7 jogos do Inter, 5 são fora do Beira-Rio. Como lidar com isso tudo e reverter a situação atual?
10: Ah, sabemos que é difícil. Temos 5 jogos fora. Mas também está sendo difícil em casa, na realidade, sim? Então, é afrontar jogo a jogo, como lo venimos fazendo, e puxar para frente, trabalhar e melhorar, trabalhar e melhorar, trabalhar, trabalhar, e isso vai dar resultado. Assim que isso é o primeiro. Sabemos que é difícil fora de casa e está sendo difícil dentro de casa também. Depois, as trocas. El Chime no estaba tan mal, faltaba profundidad y faltaba un poco, coloqué a Vicinho arriba, ¿para qué? Para colocar, faltamos centro avance en el primer tiempo, nos faltó profundidad en el primer tiempo, llegábamos afuera, pero no teníamos gente dentro del área. y después el Jimmy no estaba, ellos no estaban siendo mejores, más nos faltaba un poco más, ahí también no queríamos quebrar la estructura y perder el juego. Entonces teníamos que hacer alguna cosa ordenada. Entonces, falamos para hacer, para trocar, más esperamos siempre un minuto más a ver qué acontecía, y bueno, después se fue demorando un poco. Más a veces las trocas no se tienen por qué hacer por hacer. Sí, no éramos mucho mejores que él, más también no éramos peores, y no queríamos hacer algo que perjudicara el juego. Entonces, por eso demoramos un poco más.
15: Adriano García, Rádio Galera. Pensando já para o clássico Grenal, houve uma troca que você acabou fazendo e que gerou uma certa curiosidade, que você poderia pedir ali o protocolo de concussão, que é o caso do Matheus Cunha. Como é que está o Matheus Cunha? Ele teve alguma lesão? Ele teve alguma situação? Ele vai poder jogar o clássico Grenal? E tu poderá mudar essa formatação do Internacional para o clássico Grenal?
10: Matheus Cunha, em princípio, não lo tomamos como contusão porque foi um golpe na nariz. Él se va a hacer estudios, ¿sí? Entonces no fue algo que él abrió la cabeza o... ¿tá? Mas sí, pegó una nariz y no estaba bien. Por eso no lo tomamos como contusión, así que hay que verlo, hay que verlo ahora. Y después de mudar, me faló. Para mudar alguna cosa. Ah, puede acontecer, vamos a ver cómo están los jugadores, vamos a ver cómo está cada uno. Y después vamos a ver con lo que está haciendo Grêmio también y acomodar las piezas.
16: Pesolano, Felipe Moreira, canal Alma Colorada e canal do Nando Gross. O Atlético veio com um time reserva, um misto, né? Porque também tem um próximo confronto, que é um clássico pelo campeonato, pela Copa do Brasil, aliás. Gostaria que tu explicasse pra gente o que é a dificuldade do Internacional em criar e transformar as oportunidades em gols, né? Porque a gente viu no jogo contra o Remo o Inter ser muito produtivo, mas no jogo de hoje o Inter baixou seu rendimento na produção e acabou empatando hoje com o Atlético Mineiro.
10: E é algo que pode acontecer no clássico também. Hoje foi um time que nos deu a bola. Eles esperaram, é um time bom em transição, Atlético Mineiro também. Entonces ahí teníamos que tener cuidado de la transición. Mas ya estoy hablando, hay que tener cuidado de lo que puede acontecer con Grêmio. Como ellos van a tener cuidado de nosotros. Así que eso es lo que está costando. Tenemos que ser inteligentes para jugar el próximo juego. Entonces, posicionamiento con bola, cómo hacer daño con bola. ¿Sí? Así que nada, vamos a estar atentos para el próximo juego. Mas sí, hoy fue Atlético Mineiro, viene muchos juegos también sin perder, un time sólido, arrumando línea de 5, era difícil de entrar también, así que el rival también lo hizo bien, y nada, ahora hay que pensar mucho bien qué puede acontecer en el próximo juego, ¿sí? ¿Por qué? Porque le van a dar la bola y tenemos que ser muy expertos para...

0: Rodrigo, obrigado. Avaliação do Guerrinha e também da Nani. Tá aí o Pezzolano, pessoal.
1: Não sei se o Pezzolano sabe o que fazer, né? Além do que ele já fez. A primeira resposta dele ali, ele cita que os jogadores estão dando de 100%.

0: ganha. Né? É, ele encontra o time ideal, em teoria, e na prática o Inter não consegue 3 pontos no Brasileirão. Nem jogando em casa. Nem contra os reservas do Atlético Mineiro, que não tava nem aí pro jogo. Então, o torcedor vai se apegar no quê? Porque o técnico não me parece mais ter o que fazer com esse time.
1: É, eu vejo assim o Pezzolano no mato sem cachorro. Claro que ele não vai vir a público e dizer que o seu time é fraco, o seu time é ruim. Não vai dizer isso. Então ele só diz muito e diz bastante vezes nas entrevistas que o seu time tem que trabalhar. Vem cá, se trabalho fosse suficiente para ganhar os jogos, nós teríamos só empate, porque todo mundo trabalha. Não, está faltando é qualidade. Está faltando, talvez, uma reformulação de forma de jogar, botando agora os contratados novos, porque com o que ele tem na mão, ele tem que jogar assim mesmo, ele tem que jogar para não perder. A defesa tem se dado bem, o ataque tem se dado mal. Então está faltando no Internacional qualidade, principalmente na função de centroavante. Ele não vai dizer isso.

0: defendendo bem na entrevista, mas está faltando para ele, sei lá, deixar nas entrelinhas que o time dele não tem capacidade. O time dele é esse aí. É um time que vai jogar no erro do adversário, numa bola parada, vai tentar ganhar um jogo aqui, um jogo ali, vai tomar pancada, não tenha dúvida nenhuma, e que vai ter um final de ano muito complicado. Muito complicado. Ou o centroavante que chegou, paraguaio, bota ordem na casa, vai lá e faz um montão de gols, desmente todo mundo, ou então o Internacional vai seguir sofrendo.
1: Não pode isso, né? Pô, a essa altura do campeonato, num momento tão importante, a alternativa de centroavante ser um zagueiro, né? E se trabalhou para isso, treinamento foi feito dessa maneira, como disse Pezzolano na coletiva, e aí ele entra no segundo tempo para tentar resolver o jogo. A alternativa ofensiva que o Inter teve de centroavante foi um zagueiro, que nem como zagueiro convence o torcedor, porque ele não vem bem. O Inter contratou um centroavante, é verdade, o Sanabria, que já está aqui em Porto Alegre, treinando, mas só vai ter condições a partir de quinta-feira. Então, o Inter perdeu com essa demora para resolver a questão do centroavante e contratar um centroavante 7 partidas depois do período da Copa do Mundo. E esse período aí pode ser fundamental, é fundamental, para o Inter ter essa situação delicada no Campeonato Brasileiro.
2: Por isso, Gabardo, que eu repito, não me surpreenderia nem um pouco se o Sanabria já começasse como titular o Grenal. Agora tem uma outra resposta do Pezzolano que escancara a carência de opções no grupo do Inter. Quando o colega pergunta sobre por que ele demorou tanto a mexer, e a frase do Pezzolano foi mais ou menos a seguinte: nós não estávamos muito melhores, mas também não estávamos piores, então eu não queria piorar. Foi quase como se ele se dissesse, a partir daí a interpretação minha: pô, eu olhei pro banco, se eu colocasse, dependendo de quem eu colocasse, eu poderia piorar o time, então por isso eu preferi deixar como tá. Então a carência ela fica escancarada, né, Gabardo?
1: Muito. Bom, Felipe Duarte, e a situação na zona mista aqui do Beira-Rio depois de Inter 0, Atlético Mineiro 0.
3: Gabardo, fomos orientados, ou na verdade fomos avisados, comunicados, que dois jogadores passarão aqui pela zona mista. O volante Bruno Henrique e o zagueiro Maripan. Estão os dois atletas que passarão para conceder entrevistas na zona mista.
1: Bom, antes disso, a gente já vai daqui a pouco fazer a cotação GZH com o Rafael Diverio, né? Que estava ali na entrevista coletiva, e daqui a pouco vem para cá para a gente fazer a cotação aqui na zona mista com as notas dos jogadores do Inter. Já dei uma olhada por cima aqui, tem jogador com nota baixa. Goleiro teve nota boa, agora teve atacante com nota muito baixa. Daqui a pouco os detalhes por aqui.
2: O Pezzolano esclareceu a situação do Matheus Cunha, né? Importante dizer que a TV informou através de uma informação do Atlético Mineiro que teria sido ativado o protocolo de concussão. Pezzolano esclareceu que não, confirmando a informação que trazíamos ainda no início do balanço final. O Inter não utilizou o protocolo de concussão, porque segundo o Pezzolano, ele não bateu com a cabeça na trave, ele bateu com o nariz na trave. De qualquer forma, ele será reexaminado. Dá para colocar, né, Gabardo, como tendência de que ele jogue, porque se não foi uma concussão, ao menos que tenha ocorrido uma eventual fratura no nariz, mas dá para colocar como dúvida? Dá, mas tendência de que o Matheus Cunha jogue o Grenal. De qualquer forma, se ele ficar fora, não é por protocolo de concussão.
3: O Rodrigo,
2: por dor ou lesão, Felipe.
3: O Pezzolano cita ali, né, que serão feitos estudos, serão feitos exames. Se confirmar uma fratura, geralmente fratura no nariz, o jogador usa aquela máscara, né, que protege o rosto. E essa máscara, pro jogador de linha, quando muitas vezes o jogador acaba tirando a máscara no decorrer do jogo, porque ela tira a visão periférica. Isso pro goleiro é terrível. Se o Matheus Cunha tiver que usar uma máscara, imagina, para defender, a gente pode colocar ele como dúvida, sim.
1: Duas dúvidas no Inter pro Grenal, né? O goleiro e o centroavante.
2: Convencionamos que se jogar o Sanabria, quem sai é o Carboneiro?
1: Sim, acho que sim, né? Guerrinha e Nani concordam?
4: Acredito que sim.
0: Eu já sei, não sei como é que daqui a pouco ele vai dizer que treinou o Sanabria também como zagueiro. Quer dizer, ele vai me enlouquecer, o homem.
5: Na interatividade, falaram que assim, desde que o Alan Patrick voltou ao titular, o Inter não venceu mais. Pois o brasileiro.
0: É. Não, Carboneiro, sim, sai o Carboneiro.
1: Bom, como daqui a pouco teremos duas entrevistas aqui na zona mista, deixa eu adiantar aqui a cotação GZH com as notas dos jogadores do Internacional.

0: as notas do Rafael de Vério. Matheus Cunha, nota 7. Bruno Gomes, foi bem o Matheus Cunha, né? Fez uma defesa importante, a gente falou aqui, da lesão que ele teve, com o choque, com o nariz na trave. Mas foram duas defesas importantes que ele fez. Então levou nota 7. Bruno Gomes, nota 6. Maripã, nota 6. Nercado, nota 6. Brian Aguirre, nota 7. Olha que lance importante do Brian Aguirre salvando aquele gol. Que a bola estava entrando, né? E ele teve um poder de recuperação impressionante para conseguir afastar uma bola praticamente em cima da linha e evitar o que seria o gol do Atlético Mineiro. Então, nota 7 para o Brian Aguirre. Vijagra, nota 7. Outro jogador do meio-campo, Bruno Henrique, nota 5. Ficou devendo, nota 5. Vitinho, nota 5. Alan Patrick, nota 5. Bernabé, nota 5,5. Carboneiro, nota 4,5. E aí, Guerrinha, entra um ponto, né? Me chama a atenção essas notas aqui, porque você falou bastante durante a jornada sobre os problemas ofensivos do Inter. Defensivamente o time bem e ofensivamente o time mal. Exato. Olha as notas do meio pra frente aqui, Guerrinha. Vitinho, nota 5, Alan Patrick, nota 5, Carboneiro, nota 4,5. Aí não tem como, né?
1: Não tem. Aí vai ficar tudo em segunda época aí, né? Ninguém passa no colégio com essa nota aí. Então, mas é o que está escancarado, o Gabardo. O time chega ali perto da área, ali nas proximidades da área, e aí ele não sabe o que faz com a bola, ele não consegue arrematar, ele não tem uma tabela, ele não tem uma parede, ele não tem nada. Por quê? Porque falta aquele jogador terminal, falta o jogador que preocupa o zagueiro adversário. Hoje o Atlético Mineiro veio com dois meninos dentro da área no primeiro tempo, eles não sofreram nada, nada. E aí quando entrou o Vitor Hugo, ao contrário, o Vitor Hugo fez o Inter sofrer, né? Tirou o goleiro de campo numa cabeçada. Então, quer dizer, tá, no meio para frente não está funcionando coisíssima nenhuma. Do meio para trás está funcionando. Por quê? Porque ele está privilegiando defender, porque sabe que o time dele é ruim.
0: É. Bom, e os jogadores que entraram no decorrer da partida? Antony, nota 6. Paulinho, nota 6. Eliasson, nota 6. Alex, nota 6. E o Juninho entrou de centroavante, nota 5,5. Então está aqui a cotação GZH. Feita pelo Rafael de Vério, com as notas dos jogadores do Inter hoje à noite aqui no Beira-Rio. 9:40, Marcos Bertoncello e o Flamengo, como é que tá?
2: Temos agora segundo tempo de 5 minutos no Mineirão. O Flamengo, com gol marcado pelo Pedro, está vencendo o Cruzeiro por 1-0 e assumindo a primeira colocação do brasileiro. O Gabardo, o sábado foi tão ruim que também no feminino o Inter fez o complicado, que era vencer o Corinthians fora, né? Venceu pelo placar de 3-1, mas pelos resultados paralelos o Inter não conseguiu classificação para os mata-matas. Quem conseguiu foi o Grêmio. O Grêmio venceu o Botafogo por 1-0, está classificado e vai enfrentar o São Paulo na próxima fase.
0: Olha, e o Inter conquistou uma vitória extremamente importante e difícil, é muito difícil ganhar do Corinthians lá, e aí não conseguiu a classificação no Campeonato Brasileiro Feminino. O Série C do Campeonato Brasileiro e o Caxias, Bertoncello.
2: O Caxias estava em campo agora há pouco, estava perdendo pro Santa Cruz pelo placar de 2-1, instantes finais. Eronildo e Matheus Vinícius estavam marcando pro Santa Cruz, placar de 2-1. E depois acabou a partida, realmente o Caxias perdeu mais uma, trocou de técnico. O Caxias é 11º colocado com 24 pontos. Resta uma rodada para acabar essa primeira fase, lembrando que os 8 melhores avançam para a próxima fase. Não tem chance de rebaixamento, mas ficou bem complicada a chance de classificação para as próximos quadrangulares, Gabardo.
0: E o Ipiranga tem chance?
2: Tem. O Ipiranga, ele vem de uma vitória importantíssima, né, em casa. Ele vem de um empate fora contra o Guarani em 2-2 e havia vencido seu último jogo em casa. Ele é 9º colocado com 25 pontos, volta a campo na segunda-feira de amanhã contra a Ferroviária e, se vencer, pode ingressar no G8.
0: 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Ô, Felipe, quais são os dois jogadores mesmo que vão dar entrevista aqui no Brasil?
3: Maripã tá chegando agora, mas primeiro ele vai conceder entrevista pra detentora, né? Pra Sport TV. Nosso colega Arildo Palermo está ali conversando com o Maripã. Logo em seguida ele passa por aqui.
0: Então a gente já vai aguardar para ouvir o zagueiro do Inter ainda dentro do balanço final, depois do empate em 0-0 contra o Atlético Mineiro.
2: O Gabardo, para completar ali, o Caxias perdeu para o Santa Cruz por 2-0, tá? Chegou a fazer um gol, foi anulado. O Santa Cruz venceu o Caxias por 2-0.
0: Que pena, né? O Caxias, pelo jeito, não vai conseguir voltar para a Série B do Campeonato Brasileiro. O Maripã vai falar daqui a pouco. E assim, né? Sobre o que o Guerrinha falou, né, Nani? Acho que na zaga não está o problema do Internacional. O Maripã entrou bem no time, o mercado é muito bom zagueiro. Acho que não passa por aí o problema do Inter, né? O problema realmente está no ataque, né?
4: A questão é que o Inter ainda não conseguiu encontrar um equilíbrio, né? O Inter, quando ele cria muitas chances, ele acaba geralmente deixando alguns espaços lá atrás. Mas o Inter, ele se defende muito bem agora, porém, lá na frente, né, do meio pra frente, os jogadores não conseguem fazer uma triangulação, não tem uma tabela, o Carbonero pega a bola, corre sozinho, o Bernabé faz a mesma coisa, o Alan Patrick, né, que já não tem mais a mesma condição física, quando toca nela não tem opção de passe, então é muito difícil, é nítido que falta qualidade, o Vitinho, quando consegue entrar na área, toma a decisão errada, né, então é difícil encontrar uma solução para esse ataque do Inter, por isso que a gente precisa se apegar. O torcedor precisa acreditar e ter esperança no Sanabria, porque é o único jogador que chegou e que pode fazer alguma coisa diferente, né? Não é talvez o único, tem o Eliasson também, mas o Eliasson não joga tão perto do gol que nem o Sanabria. O Sanabria hoje é a esperança de uma mudança por parte do Inter.
0: Ô Nani, apesar desse desânimo, né? Com esse empate, uma situação que é ruim ainda no Campeonato Brasileiro, no pré-jornada eu perguntava sobre previsão de público Maripã. Do Grenal de quinta-feira, que você vai falar daqui a pouco, porque agora tem Maripã.
3: Tá chegando por aqui. Bom, Maripã, resultado de hoje, né? Um empate, de certa forma, é frustrante para as pretensões de tabela, mas agora vem um Grenal pela Copa do Brasil, vai ser o seu primeiro clássico aqui em Porto Alegre, né? De que forma vocês encaram essa sequência que vai ter? Grenal, o jogo lá em Salvador, com alguns desfalques, muitos jogadores que estavam pendurados são suspensos, e depois mais um Grenal decisivo pela Copa do Brasil.
5: Sim, foi um resultado muito frustrante. Ya hablé que para nosotros la mentalidad de ganar en casa siempre tiene que estar. Un empate contra el equipo que sea es muy frustrante. Y el partido que viene sabemos la importancia que tiene para nosotros, también para la hinchada. Va a ser un partido donde vamos a dejar todo en el campo. Vamos a afrontar partido a partido. Después sabemos que con Bahía también va a ser un partido muy difícil. Pero estamos juntos, estamos positivos. Creemos que tenemos que seguir por este camino. Sabiendo que tenemos también muchas cosas que mejorar, pero siempre juntos, unidos, positivos y apoyando al compañero que quizás no lo está pasando muy bien.
6: O Pesolano falou sobre virar a chave, né? Acaba o Campeonato Brasileiro, esquece o Campeonato Brasileiro e foca no Clássico Grenal. Mas como fazer isso estando à porta do Z4, estando a perigo, né, de um descenso dentro do Campeonato Nacional?
5: Bueno, son las capacidades que tienen que tener los jugadores de fútbol. Se juegan muchas competiciones. En Copa de Brasil estamos en una etapa importante. Estamos ahí porque llegamos hasta ahí. Y después también en el Campeonato Brasileirao tenemos que saber en la posición en la que estamos y también empezar a ganar los partidos y a demostrar los grandes jugadores que somos y en el equipo en el que estamos. Creo que un jugador con la capacidad. Tiene que tener esa capacidad de poder cambiar de un campeonato a otro sabiendo todo lo que se juega.
7: Hoje o Pesolano falou a respeito de treinar com um zagueiro como centroavante para determinado momento do jogo. Isso aconteceu com o Juninho. Durante a semana isso aconteceu com você também?
5: Essas são decisões que passam, né? Creo que pode passar. A mim me tocou em Europa várias vezes. Que en los últimos minutos del juego, cuando teníamos que ganar, el entrenador me ponía también de delantero o me mandaba ya cuando estaba en el campo delantero. Son decisiones por toma y uno tiene que estar preparado. Creo que un niño, el tiempo que entró, no lo hizo mal, nos ayudó bastante y también habla bien del jugador, de la capacidad de adaptación que tiene para poder ayudar al equipo en un momento muy difícil.
3: Guillermo Maripán, zagueiro do Inter, por último, falando sobre la improvisación do Juninho, ¿no? Relatando que na Europa, e ele jogou num dos clubes, Torino da Itália, foi o último, também já passou com ele. Ele foi improvisado como centroavante.
0: Olha aí. Ô, Nani, eu tava perguntando, e daqui a pouco a última entrevista aí, né, Felipe?
3: Isso, Bruno Henrique.
0: E daqui a pouco já o destaque final também com o Rodrigo Oliveira e com o Felipe Duarte. Bom, Nani, eu tava perguntando sobre previsão de público para quinta-feira, né? Mesmo com esse desânimo da situação do Inter na tabela do Campeonato Brasileiro, pelo que você está sentindo, pelo que já conversou, pela expectativa, você aposta em que público na quinta-feira aqui no Beira-Rio?
4: Acredito que 40 mil torcedores, porque o check-in já foi aberto ontem, né? Já teve um bom número aí de torcedores confirmando presença. Amanhã, pela manhã, abre a venda para sócios. E o torcedor, por mais que ele saia decepcionado hoje, ele também saiu decepcionado contra o Remo. E ele voltou. Ele vai voltar num clássico Grenal, ele vai voltar para acreditar no time numas quartas de final de Copa do Brasil. É a única esperança que o Inter tem, né, de chegar um pouco mais longe numa competição, de ganhar uma autoestima também pro Campeonato Brasileiro. Então, a torcida vai se fazer presente, com certeza, aqui no Gigante.
0: 9h48. Temos mais 8 minutos de programa, depois vem o Potter Entrevista. E neste domingo, Bertoncello. A Gaúcha acompanha Bragantino e Grêmio pelo Campeonato Brasileiro. Amanhã o jogo é 4 da tarde, né?
2: Isso, a partir do pré-jornada vamos ter às 2 horas, né? A preparação, o aquecimento para Bragantino e Grêmio em Bragança Paulista. Narração do Manhago, nosso repórter lá, o Jason Lisboa.
0: Bom, o Felipe, a representação do Inter, né? Pelo que foi dito ali, né? Rodrigo Oliveira, depois da entrevista coletiva do técnico Paulo Pezzolano, representação é na
8: segunda-feira pela manhã.
0: Segunda-feira pela manhã.
8: Significa que amanhã é folga.
0: Então tem treino segunda, terça, quarta, para definição do time para o Grenal da quinta-feira, 8 da noite, aqui no estádio Beira-Rio. Se a gente for, né, ver pelo que foi dito, pelo que foi trabalhado de informação, eu acho que fora dessas duas situações que a gente colocou aqui, do goleiro do centroavante, o Matheus Bahia volta na lateral esquerda, e é isso aí, né? Mas não deve ter alteração no time.
8: Não vejo nenhuma margem para outra mudança, né, Felipe? A gente convencionou que se o Sanabria começar o jogo é no lugar do Carboneiro, que não vem bem. O goleiro Matheus Cunha vai ser reavaliado pelo choque no nariz. Vê alguma outra possibilidade de alteração, Felipe?
3: Não vejo. E até a citar, o Matheus Bahia, ele não pode jogar no Brasileirão, né? Tem os 3 suspensos: Gabriel Mercado, Bruno Gomes e Paulinho. Paulinho hoje reserva do Inter. E o Matheus Bahia, que pertence ao Bahia, para poder atuar, o Inter teria que pagar uma multa, que não deve acontecer. Então, tá mais do que certo no clássico Grenal da Copa do Brasil. Esses 3, principalmente, né? Bruno Gomes, Gabriel Mercado e Matheus Bahia. Não vejo margem. E até sei que existe a necessidade do centroavante, mas a questão física pode pesar. Não consigo imaginar o Sanabria estreando já como titular. Para mim seria uma surpresa.
0: Gente, intervalo comercial aqui no Balanço Final. E na volta, a última entrevista aqui da Zona Mista. O destaque final do Guerrinha, da Nani e do Rodrigo e do Felipe com as informações do Inter. Já voltamos com o Balanço Final depois de Inter 0, Atlético Mineiro também 0.

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3: E 53 minutos de volta com balanço final depois de Inter 0, Atlético Mineiro 0. Guerrinha, Nani.
4: Bruno Henrique.
3: É isso aí. Opa, Bruno Henrique vai dar entrevista agora, hein?
4: Tá falando.
3: Vai lá.
4: Vamos lá, primeira pergunta.
5: Perguntei pro Maripan como fazer para virar a chave, que o Pezzolano falou também há pouco agora na coletiva, né? O Inter tem que virar a chave e pensar no clássico Grenal, principalmente em cima daquilo que viveu, né, em 2025, o Bruno.
6: Acho que sim, acho que é claro que a gente não está satisfeito com a nossa situação no Campeonato Brasileiro. A gente sabe que precisa melhorar urgente, né? Então, a gente sai chateado pelo jogo de hoje, por não ter conseguido vencer o jogo. Mas esse momento agora é virada de chave total, né? A gente tem um Grenal pela frente, Copa do Brasil, então... já quinta-feira no nosso estádio, tenho certeza que o torcedor vai lotar o estádio para nos ajudar, nos empurrar, e o nosso foco agora é trabalhar bem essa semana para que a gente possa estar bem preparado, bem focado, para que a gente possa fazer um grande jogo aqui, né? São 180 minutos, dois jogos, para que a gente possa fazer um grande jogo diante do nosso torcedor, né, e levar uma vantagem e buscar nossa classificação.
7: Bruno, da Copa do Brasil tem um jogo contra o Bahia, né, e a situação do Inter é delicada, né, na tabela do Brasileirão. O Inter tinha muitos jogadores pendurados hoje, desses três tomaram o cartão amarelo. Tinha alguma orientação para receber cartão, para se preservar pensando na Copa do Brasil?
6: Não tinha. Isso aí é muito difícil, né, ter essa questão de tomar cartão amarelo, acho que não, né, então foi do jogo mesmo, né, foi um jogo bastante nervoso, né, a gente viu ali alguns momentos da arbitragem ali, teve um pouco de decisões ali que levou, né, talvez os jogadores a tomarem o cartão, mas não teve nenhum mando, né, igual como você disse, isso aí aconteceu natural do jogo.
7: Foram duas perguntas só, então, Bruno Henrique, volante do Inter, passando pela zona mista, e deixa eu corrigir uma informação, Gabardo, eu falei que o Matheus Bahia pertence ao Bahia ainda, na verdade não, ele rescindiu o contrato com o Bahia, assinou em definitivo com o Inter, o contrato do Matheus Bahia com o Inter vai até dezembro de 2027, portanto lá em Salvador, o lateral esquerdo pode ser escalado.
3: Perfeito, daqui a pouco o destaque final da reportagem aqui do Beira-Rio.
8: Tem Guerrinha,
3: gol. Nani, tem gol.
8: Tem gol marcado pelo Cruzeiro, o Arroio fez um belo gol de fora da área com a canhota, Cruzeiro 1, Flamengo também 1, Gabardo.
3: Bom, desta maneira o Palmeiras volta a ser novamente o líder do Campeonato Brasileiro.
8: Palmeiras 48 pontos, Flamengo segundo colocado com 46.
3: E fica em aberto a disputa pelo título da competição. Guerrinha, Nani, é isso aí, né? Uma noite de sábado ruim pro torcedor do Inter e agora a expectativa pro Grenal de quinta-feira.
9: Foi mais um dia triste pro torcedor internacional que veio confiante ao Beira-Rio esperando uma vitória. Não precisava nem ser com boa atuação, mas tinha que ter obtido os 3 pontos e o Inter deixou a desejar. Tomara que tudo se solucione, ou pelo menos parte dos problemas se solucionem com a chegada do centroavante. Porque se não acontecer isso, meu amigo, vai ser um final de festa tenebroso, vai ser um final de festa muito pior do que foi no ano passado. Então é bom abrir o olho.
3: Nani.
4: É, o Inter, ele precisa, o torcedor, ele precisa se apegar na única coisa diferente que tem por aí, que é o Sanabria. Né? O Sanabria é o centroavante, é ele quem pode tirar o Inter dessa seca, porque o Inter tem muita, muita, muita dificuldade de fazer gols. E quem não faz gol não ganha. Tu pode até se defender bem, mas se não botar a bola na casinha, o resultado positivo ele não vem. Agora um recado pro torcedor colorado. É, que bom que veio aqui hoje. O torcedor, ele precisa estar presente com o clube, com a instituição, mesmo que a direção que está aí não mereça. E na quinta-feira, o torcedor tem um desafio muito grande mesmo, que é fazer o Inter sair com uma boa vantagem aqui do Beira-Rio para se classificar na Copa do Brasil.
3: Perfeito. Nani, Guerrinha, boa noite.
4: Valeu, Gabardo.
9: Boa noite, Gabardo. Bom descanso, bom domingo para todo mundo.
3: Muito obrigado. 9h58, Rodrigo Oliveira, Felipe Duarte, o destaque final do Inter.
10: Agora, semana Grenal. Embora o clima esteja mais de preocupação por conta da situação delicada do Inter na tabela de classificação para o Grenal de quinta-feira. Primeiro, folga amanhã, reapresentação segunda. E duas dúvidas. Matheus Cunha, que teve um choque no nariz, está sendo reavaliado. O Antony é o substituto caso ele não possa atuar. E eu não descarto que o Sanabria, pela escassez de centroavantes, já estreie como titular, né, Felipe?
7: É, tem a questão física, né? Ele teve um período de férias depois da disputa da Copa do Mundo, se reapresentou ainda lá no clube dele na Itália, na terça-feira passada, dia 11. Teve um período de uma semana de treinamento, veio para o Brasil e com o elenco do Inter até agora foi uma atividade. O treino de ontem que ele participou no CT Parque Gigante. É pouco tempo. E depois do Clássico Grenal, a viagem para a Bahia, né? E nesse jogo pelo Campeonato Brasileiro, o Internacional tem três jogadores suspensos: Gabriel Mercado, Bruno Gomes e Paulinho. Mas amanhã tem que olhar a sequência da tabela do Brasileirão, porque adversários diretos da tabela estarão em campo. O Mirassol enfrentando a equipe do Santos na Vila Belmiro e também o Vasco que visita o Palmeiras na capital paulista.
3: Os dois jogos que o Inter tem que acompanhar secando o Mirassol, né? Especialmente o Mirassol, mas também o Vasco. Valeu, Felipe. Valeu, Rodrigo. Bertoncelo, destaque final, Bertoncelo.
8: Valeu, Gabardo. 25 minutos do segundo tempo, Cruzeiro 1, Flamengo também 1. Amanhã, 4 horas da tarde, Grêmio e Bragantino em Bragança Paulista. Valeu.
3: Muito obrigado, Bertoncelo. Valeu, boa noite. A produção da Helena Brum, na técnica Kleber Moscopi, Wilson Vieira, Gilmar Silva, Pietro Pezzi e Fabrício Correia. Os cinegrafistas Yuri Carvalho.

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1: Começando mais um Potter Entrevista, gente, tudo bem? Boa noite, tarde da noite deste sábado. Estamos novamente aqui com mais um programa que é feito lá no Araújo Viana, com a galera do Opinião, da Opinião Produtora. Gravamos num espécie de camarim que a gente montou como estúdio, e ali a gente é feliz recebendo convidados como o de hoje, que é o Marco Matos, apresentador da RBS TV, jornalista com muita história pra contar. Este programa é feito pela galera do O Clube, bota aí, arroba O Clube, e o papo com o Marco tá muito legal. Tá aberto, transparente, a gente dá risada, ele é uma figuraça de um carisma e inteligência assim, incríveis. Você vai começar a curtir a partir de agora.
2: Você tem uma tradição aqui, Marco, eu cheguei depois do convidado.
1: Isso é muito feio, né, cara?
2: Não, isso é... Isso é um... É um hábito teu, né? Então tá tudo certo.
1: Isso é de quem... Coisa de quem se trata.
2: É, aqui é tudo bom mesmo, assim, a gente acha que já tá valendo.
1: Já tá valendo, já tá valendo.
2: Que maravilha isso.
1: É. Isso é porque o começo do programa é o seguinte, nós vamos depois fazer a única coisa que é migué, pra quem não sabe. Aquele abraço, que é o abraço do começo do programa, geralmente a gente grava depois do programa. Então acaba virando um abraço genuíno.
2: Perfeito.
1: Mas o nosso abraço agora aqui que a gente se encontrou também foi genuíno.
2: Também foi genuíno,
1: mas
2: óbvio.
1: Depois de uma conversa, lembra tu com teus amigos, teus amigas, tá?
2: Uhum.
1: Tu chegou no restaurante, no bar, vou trocar pro bar. Certo?
2: Tá.
1: Aí tu chegou no bar lá. Aí tu abraçou, oi galera, todo mundo feliz, né? Se foi muito legal o bar, se a gente contou a história, deu risada. Na hora de dar tchau, não tem um abraço mais demorado.
2: Mais,
1: né?
2: Gostoso.
1: É, exatamente.
2: Aí.
1: Então o segundo abraço, que é o de despedida, é, as galeras.
2: Melhor.
1: As galeras. O pessoal que assiste o Potter Entrevista vê o abraço da despedida.
2: É,
1: achando
2: é
1: que é o abraço do começo, entendeu?
2: Tem razão. Mas eu achei legal isso, que a gente chegou, a gente trocou três palavras, a gente já botou o fone, já vai começar. Isso é muito bom.
1: Isso é bom. Não tem também a apresentação, né? Ó, estamos aqui começando, não sei o quê. Porque
2: não
1: começou,
2: combinamos nada.
1: Começou, o programa já começou. Mas tu tá te tratando? Psicólogo, psicóloga?
2: Sim, sempre, por.
1: Não porque tu teve uma capacidade rápida de entender algumas coisas. Tipo assim, não, é que tu funciona assim.
2: Uhum. Pois é.
1: Isso é de quem
2: a gente
1: se olha muito, sabe? De quem se.
2: Isso. Se percebe, mas sim, me trato.
1: Há quanto tempo?
2: Olha, tem um tempo já. Com esse profissional de agora, um ano.
1: E antes disso?
2: Antes disso, alguns anos. Mas eu
1: Teve gatilho
2: eu separo,
1: pra procurar?
2: Eu separo tratamentos. Eu acho que na vida a gente tem alguns desafios.
1: Tá.
2: E não acho que nada pode ser algo que dure pra sempre, ou que siga a vida inteira, assim.
1: Tá.
2: Então... E isso vale pra terapia, embora todo mundo diga, ah, é bom fazer terapia a vida inteira. Eu, por exemplo, acho que funciona mais em períodos específicos da vida. E aí tu encontra uma maneira de te autoconcentrar e depois pode precisar de novo, faz parte do processo.
1: Tá acontecendo comigo neste exato momento, que eu acabei de sair de dentro do carro, uma consulta com a minha psiquiatra.
2: Isso é bom.
1: Isso é a primeira vez que eu faço uma entrevista.
2: Uhum.
1: Imediatamente depois de sair de uma consulta. Que é sobre mim, obviamente, né?
2: Uhum. Cara, eu acho incrível a gente ter a possibilidade de fazer um tratamento que nos coloque extraindo o melhor de nós mesmos. Eu considero psiquiatria isso. Qualquer tratamento, assim, de terapia, ou, né, ou com psiquiatra, ou com psicólogo. Porque todos nós temos problemas... que podem ser traumas ou dificuldades. E, infelizmente, nem todas as pessoas têm a possibilidade de fazer tratamentos, porque tratamentos psiquiátricos e psicológicos são caros. Então, eu acho que essa é uma questão. Mas, tendo essa possibilidade, é algo transformador.
1: Total, tenho certeza absoluta disso. Acabei de voltar da Argentina, e o Enzo Fernandes, que é um dos jogadores da Argentina, que foi expulso, né, na final da Copa, ele tá em muitas publicidades.
2: Uhum.
1: Tipo assim, depois do Messi, ele é o cara que mais aparece em publicidade. É jovem, joga no Chelsea, bonito. O Enzo deu uma entrevista tempos atrás dizendo que uma psicóloga mudou totalmente a vida dele.
2: Uhum.
1: Totalmente. Ele começou a enxergar, assim, sabe? E eu tô vendo que alguns preconceitos estão sendo quebrados com isso, assim.

0: a palavra tratamento, por exemplo, pode assustar alguém que está nos assistindo. Né? A palavra psicológica. Quando eu vou falar que eu estou. Ela é uma psiquiatra.
1: Uhum.
0: Então eu estou conversando com uma psiquiatra.
1: Uhum.
0: Mas eu já vi várias vezes eu falando, quando converso com a pessoa sobre isso, eu falo assim, é uma psiquiatra, mas por enquanto eu não tomei nenhum remédio ainda. Tipo, a pessoa nem perguntou se eu tomei remédio, eu tento me defender.
1: Uhum.
0: E aí eu paro assim e falo assim, cara, que uma grandiosa bobagem, né?
2: Exatamente.
0: Quem tá conversando sobre si tá tentando entender as coisas, sabe?
2: Eu acho esse um ponto interessante. Quando se fala em tratamento, realmente assusta. Porque tratamento pressupõe uma doença, algo que tu procure uma cura. E quando a gente lida com algumas questões da mente, enfim, desse equilíbrio entre corpo, mente e objetivos e carreira e várias coisas na vida, talvez o tratamento seja uma palavra que fique pequena para isso tudo. Eu gosto muito de entender e tenho procurado entender essa maneira de potencializar as coisas boas em mim e diminuir aquilo que não é legal. E aí, isso é com o meu profissional, a gente fala muito de neuroplasticidade, que é a capacidade de você readaptar o teu cérebro diante de algumas situações na vida que, enfim, por alguma coisa ou outra, tu resolveu alterar. E eu acho que passa pelo caminho também de maturidade, de desenvolvimento, de ter maior compromisso com algumas questões, e isso para mim tem sido bem positivo. Sabe que em termos de relação também, eu tive processos de crises. Eu não posso te dizer que eu tive depressão como um diagnóstico fechado, mas eu tive muitos episódios depressivos em que eu ficava muito triste. E tu acha que isso é engraçado, porque é, engraçado não é a palavra, mas parece algo não condizente com a minha personalidade, porque eu tô sempre feliz, alegre e faceiro. Mas eu chegava em casa e amava, tipo, muita gente adora meu trabalho, me encontra na rua e fala, ai, te adoro, da TV e tal. Mas eu chegava em casa e não me sentia tão amado assim, não. Eu achava que eu tava sozinho, que algumas coisas não funcionavam. Enfim, eu não conseguia dar valor para isso também. E realmente, assim, tive momentos bem ruins. E a partir de um processo de me reconhecer melhor, entender um pouco qual é o momento de vida que eu tô, eu tenho conseguido aí equilibrar as coisas. Sabe que profissionalmente eu sempre fui muito bem, assim, e foi muito mais fácil para mim desenvolver meu lado profissional do que o lado pessoal, que sempre ficou um pouquinho para trás. E aí nos últimos anos eu venho puxando um pouco esse outro lado aí para tentar ficar de igual para igual.
0: Putz, eu pensei que eu ia ficar falando com um espelho, na real.
2: Que bom.
0: Tu não veio aqui pra falar sobre mim, né?
2: Também?
0: Não veio.
2: É uma conversa.
0: Não veio. É que às vezes eu escorrego. Eu vou tentar, tá? Eu vou tentar te analisar em público.
2: Uhum, vai lá.
0: Certo? Eu não tenho nenhuma capacidade disso. Mas eu vou falar em voz alta. Eu acho que é bom o público saber que a gente não é amigo. A uhum. gente se gosta, a gente se conhece, mas sim. A gente, né, teve uma noite que teve aquele evento do Destemperados,
2: vendo
0: que a gente se divertiu ali, a gente viu que
2: passou, pô,
0: a gente é legal. A gente é legal junto, que a gente teve junto, foi legal aquela noite toda.
2: Embora tivesse, né? A gente ainda trabalha, enfim, vinculados à mesma empresa, nunca foi no mesmo prédio.
0: Exatamente. Né? Ainda tem isso, não teve nem corredor.
2: Trabalho.
0: É. Eu te vejo muito, mas muito mais centrado. E aqui não quero falar que centrado é, ah, ele era louco. Não, não é isso. Eu te vejo mais seguro das coisas.
2: Obrigado.
0: Inclusive no ar.
2: Muito obrigado, Potter. Fico feliz, sabe, com isso, de verdade.
0: Agora tem um tempo, né? Eu tô em casa na hora do jornal do almoço. E a TV fica ligada enquanto a gente almoça. A
2: audiência qualificada, tô.
0: Obrigado. Dos meus filhos também, enfim. Tá lá. Tu tá lá. Como é bom tu enxergar que alguém fez agora, agora eu começo a entender, enquanto a primeira resposta, que houve um trabalho de se entender.
2: Uhum.
0: E eu acho incrível quando as pessoas conseguem isso, e eu acho incrível quem tem, e quem, tu falou muito bem, quem pode fazer isso e não faz.
2: Exato, sabe que eu me sentia quebrado.
0: Explica melhor quebrado.
2: Do ponto de vista eu não estava inteiro conectado com as coisas que estavam acontecendo. Eu não conseguia me colocar de uma maneira completa na minha vida. Assim, era sempre ou eu dava muita atenção para uma coisa ou minha energia ia totalmente para outra. E isso me prejudicava muito. De verdade, assim, quando tu fala que tu me percebe hoje mais centrado, eu fico muito feliz, assim, ouvir isso. Porque, claro que não é necessariamente o que a gente busca, assim, o reconhecimento, assim, né, do outro, assim, tão rápido. Mas legal, vindo de um profissional como você, assim, essa porque é o que eu tenho me esforçado para um dia tentar conseguir. Então, e para isso eu fiz várias mudanças. Uma mudança, por exemplo, eu parei de beber.
1: Quer falar sobre isso?
2: Eu decidi que não extraía de mim a versão que eu queria para mim. Então, foram algumas mudanças que eu...
0: É de uma terça para quarta? Tem um episódio? Tem alguma coisa?
2: Tem algumas coisas, assim, né? Tem término de relação, ajeita aqui. Aí. Maravilha. Tem algumas coisas. Término de relação é uma coisa que eu acho que pega muito, né? E se a gente for analisar as zonas de transição da vida, é um ponto de virada. Tem um momento que eu percebo que eu não estava conseguindo ser uma pessoa legal com a minha família, com os meus amigos, não dando tanta atenção para algumas coisas que eu acho que eu deveria dar. O trabalho para mim sempre foi um porto seguro. Sempre fui muito focado no trabalho. Amo muito o que eu faço, adoro. Mas eu precisava, por exemplo, me perguntava quem eu era. Eu era jornalista. Acabava aí o meu repertório de contato.
0: De ser.
2: Eu de ser. Acabava ali. Hoje não. Sabe, hoje eu faço várias coisas.
0: O que tu é?
2: Hoje eu corro, sou corredor. Sou um cara que aprecio kefir, que gosto de vegetais orgânicos.
1: Vai, continua.
2: Pô, tem várias coisas. Eu adoro correr na orla, pedalar em dias de sol. Gosto muito de ler em algum parque, de encontrar amigos no fim da tarde, no meio da semana. Então, assim, são tantas coisas hoje que eu poderia definir que não pela minha ocupação, que eu acho que isso é o que preenche o que a gente é. Então...
1: Cara, que resposta linda.
2: Sabe, isso me deixa muito feliz, de verdade, sabe? Porque eu acho que as pessoas têm uma tendência, a gente cresce como se a gente tivesse que responder quem é você pelo que você faz. Simplesmente. E não é isso que define quem a gente é, né? Quem a gente é o que a gente gosta, é o que a gente elenca como prioridade, é o que a gente decide apostar pelo próprio ego, muitas vezes, por coisas que a gente acha que vai ser legal, não necessariamente pelo que a gente faz para ganhar dinheiro, sabe? Então, eu hoje fico muito feliz de perceber isso.
0: Cara, se todo mundo colocasse no que a gente é, eu vou te contar um segredinho da minha vida, tá? Tu não sabe, Marco, a dificuldade que eu tive pra mudar a bio do meu Instagram. Tu não sabe o que foi. Eu tô te falando sério. Eu fiz umas 25 versões.
2: Responder quem é você?
0: Uma coisa, e mais do que isso, não é só responder. Porque eu posso responder calado comigo, né? E só eu tô lidando com isso. Eu tô apresentando aquilo.

0: perdiam coisas que elas amavam. Ah, filhos, beleza. Cachorro e gato.
1: Gastronomia.
0: Beleza, né? Mas assim, mais detalhes, entende? Sim. Na minha bio tá hoje, porque hoje eu não... É meu trabalho, enfim, eu preciso... Uhum. Eu sou... Oh, atenção, vou

0: sério.
1: Cara, meu relógio vive assim, parabéns, você dormiu muito bem.
0: Tipo, quantas horas?
1: É tipo 8 horas e meia, 9 horas.
0: Meu Deus, cara.
1: Com mais de 2 horas de sono profundo.
0: É que tu é jovem, né? A tua próstata não tá. Não tá te atrapalhando.
1: Não, mas eu acordo
0: 12 vezes.
1: Eu acordo umas 3
0: 12?
1: Vezes.
0: 12? 3 vezes?
1: 3 eu acordo.
0: Ah, não, então tá?
1: Sim, acordo 3 vezes.
0: Tu tá bebendo muita água depois das 7?
1: Exatamente.
0: Ok.
1: Mas é que eu bebo muita água ao longo do dia inteiro.
0: Aliás, quer água? Eu quero.
1: Eu quero com gás, por favor.
0: Eu também quero com gás. Ah, não tem a tua canequinha, já vai pegar.
1: Não tem problema, eu posso tomar na garrafinha mesmo. Eu não preciso de caneca, não. Potter, mas que legal esse papo contigo, porque assim, isso de me reencontrar em mim foi um processo bem interessante. Inclusive o Dr. Guilherme, que é quem me atende, um abraço pra ele. Ele é um baita profissional. E
0: todo mundo que tem um psicólogo, uma psicóloga, um psicólogo, um psicólogo, fala.
1: O meu amigo.
0: Cara, parabéns a vocês todos. Vocês são demais.
1: Muito bom. Mas isso de parar de...
0: Parar de beber.
1: De beber, por exemplo, foi algo transformador na minha vida. Tu lembra como eu tava aquele dia, naquele evento que a gente se encontrou?
0: Tava feliz, mano.
1: Feliz, fazer... Não, não, não, não, não, não, não, não, não,
0: não, não quero...
1: Por aí.
0: Não, não, não quero, eu não quero... É que a minha próxima pergunta pra ti é assim, não dava pra diminuir?
1: Eu vou te explicar. Tem algumas pessoas que eu acho que conseguem fazer isso.
0: Diminuir o álcool, tá?
1: Sim, não, pra toda a minha vida. Eu não funciono. Eu até descobri isso na minha vida, foi interessante. Eu não tenho uma tendência a equilíbrio. Eu tenho uma tendência a ter intensidade.
0: Tipo na corrida que tu já é um. Tu já vai correr uma maratona sem dia embaixo de 3 horas.
1: É, devo fazer. Quero fazer isso na próxima maratona internacional de Porto Alegre.
0: Tenho certeza absoluta que vai fazer.
1: É, eu boto uma coisa na cabeça e eu vou até o. Cara, eu não existe não conseguir, eu vou fazer. E então a intensidade é uma coisa que me atrapalhava em alguns momentos. E aí, por exemplo, se era pra sair com amigos e me divertir, eu não me divertia pouco, me divertia muito. Mas hoje eu continuo me divertindo muito, mas sem penalizar meu outro dia, né?
0: Tá, tu consegue me sem beber muito. Se divertir.
1: Cara,
0: a primeira vez que tu não bebeu e saiu, tu se divertiu como antes?
1: A primeira vez foi estranha. A segunda vez foi estranha. Aí depois começou a ficar legal o negócio, porque eu comecei a ver coisas que eu não via e a reparar em algumas questões que antes eu nem percebia.
0: Cita.
1: Por exemplo, algumas situações engraçadas com os meus amigos que eu...
0: Tá, então quer dizer que a bebida... As pessoas acham que a bebida vai transformar a noite em coisa, numa noite mais engraçada.
1: Eu acho que a bebida faz tu esquecer algumas coisas. Ou passar por, sabe, muito rápido pelas situações. Me acontecia isso, por exemplo, se eu ia a um show e eu bebia, eu tinha uma tendência a querer conversar ou a não olhar. Por exemplo, quando eu te encontrava no Planeta Atlântida e eu bebia, eu não assistia aos shows com a tranquilidade de alguém que não bebe. Agora eu fui, agora recentemente, ao show da Anitta em Porto Alegre, eu lembro do show inteirinho. E eu dancei pra caramba. Assim, ó. A ponto de receber mensagem no Instagram de pessoas que eu não conheço, dizendo assim, cara, eu queria 2 daquele que tu tomou. Se eles soubessem que era só energético e chá, que tinha um chazinho que vendia lá, sabe? Porque eu sou realmente muito feliz e muito, muito, com uma energia muito grande. Então, eu não precisava da bebida pra ficar extrovertido ou pra, sei lá, pra chegar em alguém, sabe? Por quê? Porque tu começa a beber quando tu é piá, porque te falam que a bebida te desinibe.
0: Ok.
1: E aí todo piá começa a beber desse jeito, porque, claro, você ia pra umas festinhas ou outras, você bebia um pouquinho pra, sabe? Só que, bem na verdade, isso mais me atrapalhava do que me ajudava. Porque eu sou uma pessoa que eu já sou mais expansivo. Então a bebida me colocava no lugar do chato. Entende? Não no lugar do cara legal. O cara legal... Eu acho que eu sou sem bebida. Hoje em dia eu percebo isso. Mas bêbado era muito mala. Muito mala. Então, não que a gente nunca andasse bêbado por aí, tá? Bebia quando eu saía com os meus amigos. Mas cortar isso foi gostoso. Faz parte do processo aí de reconfiguração e me ajuda hoje a concentrar em outras coisas. Tu sabe muito bem como é que é a corrida. Cara, quando tu começa a fazer treinos longos de 15, 19, 22, 28 quilômetros no fim de semana, se você

0: bebê vai atrapalhar, entendeu?
1: Óbvio.
0: Então, também é uma coisa que não estaria de acordo com o objetivo que eu tenho para esse momento de vida.
1: Eu fui para o Rio
0: de
1: Janeiro.
0: Cara, desculpa, eu vou te interromper para falar de um assunto de utilidade pública. Eu preenchi um cadastro na internet, botei meu celular, não param de ficar me ligando. Eu já recusei 8 chamadas.
2: Tu tem que desvincular o teu telefone do teu relógio. É muita coisa em volta de ti.
0: Justamente.
2: Deveria até porque tu já me disse que tu não consegue fazer pouca coisa. Então, se tu quer, se tu vinculou, tá aí. Na tua cara.
0: Pois é, mas é que eu gosto de olhar as horas aqui. E se alguém me liga de verdade, eu gosto de ver.
2: Então,
0: tipo,
2: faz o seguinte, usa o meu relógio.
0: Vou tirar o relógio.
2: Durante a entrevista, tá? Se quiser ver as horas, vale o meu.
0: E eu vou te dar o meu.
2: Tá, e daqui o teu.
0: Vai depois ficar. A gente destroca. Tu vai ter. Se tu usasse o meu, tu ia melhorar teu VA2. De zoeira.
2: Olha só, por falar nisso, diz eu fui pro Rio de Janeiro e agora eu tô tarado pra nadar, então eu fico procurando piscinas que dá pra nadar. Que e legal. Eu nadei no Botafogo.
0: Que legal,
2: Botafogo,
0: cara.
2: Botafogo, futebol e regatas, o clube Botafogo, foi lá. Aí tá, tu paga uma taxa, fala com alguém, troca o telefone, não sei o que, no outro dia foi lá. Aí, o que aconteceu? Eu reencontrei dois grandes amigos meus, o Henrique e o Cássio. E a gente foi pra um barzinho do Rio de Janeiro, beber chope. Tava agradável a noite, Rio de Janeiro, entendeu? Aí chope, petisco, conversa, uma noite legal. Só que eu tenho certeza que eu me passei no número de chopes. E no outro dia eu estava dentro d'água. Não, o horário é 7h15, eu vou estar 7h15 lá, cheguei lá. Porque eu queria ir, porque eu vou dar palestra de noite em Nova Friburgo, então eu vou nadar de manhã, à tarde, desculpa, Nova Friburgo, eu vou nadar de manhã, vou estar novo, que a natação te limpa. A sensação que você tem é tu passou a ressaca, passou tudo, sabe? No meio do treino, eu comecei a enjoar. Que eu comecei assim, meu Deus do céu, eu vou vomitar na piscina do Botafogo. Sabe? E aí o professor que tava lá, ele pensou que tinha que me dar aula, eu só paguei uma raia pra eu ficar pra lá.
0: Só queria ir pra lá e pra cá.
2: E ele assim, ô Luciano, me chama de Lúcio, ô Lúcio, vamos agora treinar costas? Eu assim, cara, eu não sei nadar costas. Não, vai começar aqui no Rio então. Vai olhar pro céu, o céu tá abrindo. Sabe, carioca? Né? Aí eu virei de costas, né? Pô, você vai bater assim o pé e começou. Cara, aí começou a piorar, Marco. Que eu fiquei olhando. Eu não tinha mais a base, né? A base é o chão.
0: Sim, começou a olhar só o céu.
2: Só o céu que tá. Aí eu comecei a ficar mais tonto ainda, sabe? Não, mas agora temos o hiperfoco. Agora eu vou entregar o que o cara quer. Aí na hora que ele falou, agora vamos pro peito, não, agora tem que ir pra Nova Friburgo, então acabou a coisa. Então essa coisa de controlar. Sabe, eu também me vejo nisso aí, de um exagero. E aí, isso eu entro com um outro assunto, tá? Primeiro bloco já foi, você reconheceu pela voz, né? É o Marco Matos, o apresentador da Rebest TV, jornalista, enfim. Eu prometi no começo que seria legal e estou cumprindo esta promessa. Esse é o primeiro bloco, ele já foi, a gente vai pro intervalo aqui na Gaúcha e já volta. Lembrando que esse programa, se você perdeu aí um pedacinho dele, chegou no finalzinho do primeiro bloco, já tá no YouTube, já tá no Spotify, né? Continua com a gente aqui na Gaúcha, porque no rádio tem um charme. E a gente já volta com mais Potter Entrevista com o Marco Matos.
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0: Voltando com o segundo bloco, junto com o Marco Matos aqui na Gaúcha, com o Potter Entrevista. O apresentador da RBS-TV tá contando tudo da vida dele. De dores, de amores, de angústias, de vitórias. É de foco novamente, né? O primeiro bloco foi muito focado em foco, é bom, mas é exatamente isso que aconteceu. E a gente vai continuar o papo aqui com o Marco Matos. Lembrando que a gente grava no Araújo Viana, a galera da Opinião Produtora tá com a gente. E quem faz esse programa é a galera do O Clube. Bota arroba O Clube pra saber o nível desses caras em pensar áudio e vídeo e ideias, né? Junto comigo aqui no Potter Entrevista. Mas, Marco Matos, tem uma coisa que tu não controla e que eu acho que as pessoas não têm muita noção de quem não é de dentro, tá? Uhum. A televisão no Brasil, ela é um canhão. Uhum. E quando o canhão está atirando, ele está atirando em muitos públicos.
1: Exato.
0: Na internet, tudo é particionado. Eu sigo um perfil que fala de azeite de oliva. Eu sigo um perfil que fala de fotografia. Eu sigo um perfil que fala de fotografia de guerra. Uhum. Eu sigo um perfil que fala de comida
1: oriental.
0: De como assar? Como oriental, Coreia do Sul. Uhum. Sabe? Na televisão aberta, não. Tu entra na casa de pessoas completamente diferentes, não tem. Claro que o Ibope te dá, ó, é mais mulheres entre 35 e 55 anos.
1: Que não diz muita coisa, né?
0: Que também não diz muita coisa, porque as mulheres de 35 e 55 são completamente diferentes umas das outras, isso, né? Enfim, mas ao mesmo tempo das mulheres tem os maridos, os namorados, uhum, as namoradas, os filhos, os, sei lá, os primos. Estão lá olhando a televisão. O que, quando tu tá ali no Jornal do Almoço, tu consegue enxergar um público? Tu pensa nisso? Tu pensa em pra quem tu tá falando?
1: Sinceramente, não. Eu penso só que é uma pessoa só.

0: Entendo, é meio maluco falar isso. Eu acho que eu nunca pensei muito sobre como eu tava fazendo numa estratégia de audiência. Eu sempre mirei muito mais na maneira como na forma do que na resposta do outro, sabe? Na comunicação tem isso, né? Ou a gente foca muito na recepção, em como, tentando presumir como alguém vai entender algo que a gente diz, ou no que a gente fala. A minha estratégia é tentar falar da maneira mais simples que tem, para que mais pessoas consigam entender o que eu quero passar de informação. E eu prefiro fazer da maneira simples. Não é porque é uma questão pensada ou tão estratégica. É porque eu cresci assim. Eu cresci numa família simples. Então, assim, pai tem um armazém embaixo de casa. Sabe? Eu com 10 anos atendia no balcão, assim, pros vizinhos. Então, lá no bairro onde moram meus pais, eu sou o filho do seu Matos, do mercadinho. Então, é para aquelas pessoas que eu converso. É para aquele público que eu faço jornal. Entende? E até hoje, pai e mãe tem o mercado lá. Já era mais leve.
1: Mais leve?
0: Mais leve.
1: Não totalmente resolvido?
0: Não. Não. Não totalmente resolvido.
1: Cara,
0: eu tinha medo. Tinha medo de... Tanto que, quando eu entrei na faculdade, eu achei que eu nunca ia trabalhar em televisão. Porque eu achava que não era um lugar que gay trabalharia. Em jornal, sabe? Em notícia. Porque eu sempre fui muito gay, né? Na TV. Tu também. A gente assistia muito gay. Mas eram músicos. Eram atores. Eram artistas. Eram personalidades que, inclusive, a própria mídia colocava num lugar de promiscuidade, às vezes, né? Ou de uma maneira que não era séria, sabe? Então, assim, óbvio que eu tive vários ídolos gays e cresci vendo gay na TV, só que era ou extremamente estereotipado ou era alguém que era super artista, assim, sabe? Sim, Cazuza era gay. Sim, Cazuza era gay, mas olha o que fizeram com ele, entendeu? Chegaram a fazer capa de revista expondo o cara, assim, por uma doença, sabe? Então, assim, é muito complicado. Sim, tinha gay em programa de humor, sempre teve, mas era sempre a piada do programa, sabe? Então, assim, eu achei, na época que eu entrei na faculdade, assim, que eu ia trabalhar com um jornal digital. As redações sempre tiveram muitos gays, mas eram sempre fora das câmeras, ou os que estão no ar ainda, muitos nem sem falavam trejeito, sem trejeito, sim. Ou não falavam que era gay, sabe? Pra mim nunca foi uma questão. Daí depois, engraçado isso, que eu depois, assim, que eu, né, passei a apresentar jornal e tal, nunca escondi que eu era gay, assim, nunca falei ou fiquei me referindo a, eu namoro uma pessoa.
1: Jantar esses dias e tem um casal de amigos nossos que o assunto que o filho pode ser gay tá na mesa.
0: Uhum.
1: Casal recebendo com muita tranquilidade, assim, zero problema. Só que aí aconteceu uma história.
0: Uhum.
1: E eles contaram essa história pra gente. O menino pediu pra ir com uma fantasia de princesa.
0: Uhum.
1: No dia da fantasia na escola.
0: Uhum.
1: Aí a mãe chamou o pai pra, no telefone, olha, agora, não sei o que, tá. Aí o cara falou, não, eu tô chegando aí, a gente vai conversar com ele. Aí ele chegou e falou, olha, nós não temos uma fantasia de princesa, não vai dar tempo de comprar, a aula daqui é uma hora. Então vamos lá pro quarto a chamar outra fantasia? Aí começou na coisa lúdica e ele se vestiu com uma outra fantasia. Aí ele foi pra escola, beleza. E teve, aí eles continuam contando a história, passou uns 20, 25 dias, teve uma reunião com a professora. E eles trouxeram o assunto. E perguntaram como é que estava sendo isso na sala de aula. E ele assim, a professora assim, olha, eu de vez em quando ele pede uma coisa, assim. E aí eles contaram sobre o caso da fantasia. Uhum. E a professora falou assim, vocês foram muito bem nessa coisa. Porque também tudo isso aqui está sendo uma descoberta. Às vezes é porque ele está vendo um problema. Não dá pra gente cravar, ele tem 5 ou 6 anos de idade. Mas vocês lidarem com isso bem, sabe? Conversar. E eu vejo que vocês não estão preocupados. Isso não é um assunto para vocês. Uhum. Vocês estão preocupados em como o mundo, né? Como tava. O mundo te maltratou, o mundo não lidou.
0: Cara, o mundo sempre vai maltratar as pessoas.

0: É uma questão. Por uma coisa ou outra, todo mundo vai ser um pouquinho maltratado. Acho muito difícil você dizer que alguém não teve perrengue nenhum. Ou a pessoa nasceu no lugar errado, ou a pessoa teve um problema em casa, ou ela teve uma questão de criação. Ou. Você acha que se for pegar por aí, claro que algumas pessoas têm uma questão mais pesada que outras. Sabe? Mas não é fácil crescer.
1: Mas, Marco, é uma vitória. É uma vitória tua total, assim. Neste mundo que tu nasceu e tu tá ali contando uma notícia que só o que interessa é a notícia, porque é isso, ser jornalista, né? Tu fez a tua apuração, a equipe toda pra. Tu contou, acabou, tipo assim, sabe? Não interessa mais. E eu quero até mudar de assunto.
0: Vamos mudar de assunto.
1: De verdade. Livro.
0: Livro. Eu estou escrevendo um livro.
1: Ele está em andamento.
0: Está em
1: Qual
0: andamento.
1: foi a centelha de essa mudança toda? Vou parar de beber, quero
0: Foi,
1: ficar
0: não.
1: mais
0: Foi o
1: centrado.
0: anterior. Foi quando eu percebi, eu estava correndo na beira da praia, no Natal do ano passado.
1: Há poucos meses.
0: Há poucos meses, em dezembro do ano passado, então eu estava correndo. E aí comecei a pensar sobre felicidade. E sobre a maneira como eu não conseguia lidar direito com as transições de momentos muito felizes para momentos não tão felizes. E aí foi quando eu intensifiquei esse processo de busca pessoal, para compreender um pouco melhor o que acontecia comigo. Acredito que, assim como eu, muita gente também não tenha um diagnóstico fechado de alguma doença psiquiátrica ou alguma coisa. Mas percebe que, de uma maneira ou outra, tá ou no automático demais, ou tá se sentindo triste demais, ou tá sozinho demais, ou não consegue ser o que espera, sabe? Para si, não daí o que os outros esperam de ti, assim. E aí eu conversei muito com o Dr. Guilherme sobre isso nos últimos meses, e passei a utilizar, no meu caso, o esporte como um vetor para potencializar esse processo. Mas tem outras coisas.
2: E assim foi, gente. Se você perdeu aí, chegou no meio do caminho, era o Marco Matos, apresentador de TV, jornalista, que tava com a gente aqui batendo esse papo lindo. Esse programa já tá no YouTube, já tá no Spotify, já tá nas redes sociais. Enfim, pode espalhar, ver depois. Perdi um pedação, pode, o que eu faço? Vai no YouTube que você vai encontrar também em vídeo esse papo que você escutou um pedacinho aqui na Gaúcha. Muito obrigado pela sua audiência. O Potter Entrevista se despede e volta no próximo sábado com mais uma entrevista muito, muito legal por aqui. Obrigado pela audiência e bom restinho de sábado e ótimo domingo para vocês. Tchau, tchau.
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28: 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Notícia na hora certa, no sinal 11 horas. Acidente entre carro e um ônibus da banda Modelo causa a morte do condutor do carro. Morre veterinária atacada por pastor belga de canil do Senado Federal em Brasília. Canadá reage a novo tarifaço de Trump e anuncia taxa de 50% sobre produtos dos Estados Unidos. Céu limpo em Porto Alegre, agora faz 9 graus. O domingo vai ser de baixas temperaturas, mas de tempo firme em todo o Rio Grande do Sul. Mesmo sem chuva, rios da fronteira oeste e da campanha podem registrar elevação. 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
28: Trânsito tranquilo neste momento em Porto Alegre, sem registro de ocorrências em atendimento pela IPTC. Por volta das 9:30 da noite, um acidente com 3 vítimas fatais ocorreu na ERS 332, em Arvorezinha, no Vale do Taquari. O comando rodoviário da Brigada Militar ainda não divulgou mais informações sobre os veículos e a dinâmica do acidente.
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28: Um bebê de 9 dias de vida foi salvo pelo SAMU após se engasgar em Sarandi, no norte do estado. A mãe e o avô buscaram atendimento após o bebê engasgar com leite materno. A manobra para desengasgar e liberar as vias aéreas do bebê durou cerca de 5 minutos. A central de regulação do SAMU em Porto Alegre foi contatada durante o atendimento. Um médico passou a acompanhar o socorro à distância e orientar a equipe que estava no local. Após voltar a respirar, o bebê foi encaminhado ao Hospital Comunitário de Sarandi. Ele está em bom estado de saúde e já voltou para casa. E um incêndio foi registrado por volta das 6:30 da tarde deste sábado no bairro Cidade Baixa, em Porto Alegre. O caso ocorreu em um prédio residencial na rua João Alfredo, próximo a Aureliano de Figueiredo Pinto. O Corpo de Bombeiros conteve as chamas por volta das 7 horas da noite. Moradores do local chegaram a inalar fumaça e foram atendidos pelo SAMU, mas foram liberados em seguida. 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Notícia na hora certa, volta na Rede Gaúcha, à meia-noite. De Porto Alegre, Isabela Sander.

0: tá tudo bem? Kathleen Moreira.
1: Quantas horas do dia tu passa no teu telefone? Se tu esquecesse o celular em casa, daria para resolver as pendências do trabalho e até da vida pessoal? A gente usa o celular para praticamente tudo na nossa vida. Mas também quando bate aquele tédio, aquele tempo de espera, automaticamente parece que a gente já puxa a tela e começa a rolar procurando alguma informação ou às vezes só para dar uma distraída. O que está por trás dessa dificuldade da gente largar o telefone? Um dado do IBGE pela Pesquisa Nacional por Amostra de Domicílios mostrou que quase 90% dos brasileiros acima dos 10 anos tinham celular em 2024. E o que isso impacta no nosso corpo, no nosso cérebro? Eu sou a Kathleen Moreira, jornalista da Rádio Gaúcha, e te convido a fazer uma pausa. Por que é tão difícil a gente se desconectar dos nossos telefones, já que eles se tornaram tão essenciais na nossa vida? E qual o impacto disso para o nosso cérebro e para o nosso corpo? Para a gente falar sobre isso, vamos conversar com a doutora em psicologia clínica, especialista em terapia cognitivo-comportamental e com experiência em dependências tecnológicas, doutora Ilana Ferman. Seja bem-vinda ao Tá Tudo Bem. Eu já vou iniciar dizendo que eu estou com o telefone na mão, né? A gente já faz esse disclaimer no começo do programa, porque realmente virou essencial. É uma ferramenta para a gente trabalhar, para a gente mexer nos aplicativos de banco. Eu estava pensando que até a creche da minha filha não existe mais aquela agenda de papel físico. Todo dia dela eu consigo acompanhar pelo meu celular. A gente está realmente muito dependente do telefone. Como que a gente consegue lidar com isso?
2: Bom, obrigada pelo convite, em primeiro lugar, Kathleen, é um prazer estar aqui com vocês, né, nesse novo programa da Rádio Gaúcha, da Zero Hora. Bom, é uma temática extremamente importante e atual, né, a gente falar sobre tecnologia, sobre o uso do celular, de internet, mídias sociais. O que acontece é que muitas vezes a gente acaba generalizando e falando que todos nós estamos dependentes. Assim como, eu tô muito triste, então eu tô deprimido. Eu sou um pouco mais metódico, então eu tenho toque. E na verdade não, né? A gente tem essa categoria agora de dependência tecnológica, mas nem todo mundo que utiliza muito a internet, o celular, as redes sociais, é considerado uma pessoa dependente. O que que vai depender, né? Como que a gente categoriza isso? Tem uma sigla que eu falo muito nas aulas para os meus alunos, que é FIP, que é frequência, intensidade e prejuízo. Esses são os três fatores principais que a gente tem que parar para pensar e avaliar para diagnosticar ou não o tipo de uso que a gente está tendo. Então, se eu tenho uma frequência de uso muito, muito grande, uma intensidade muito grande e eu tenho prejuízos associados a essa utilização do celular, da internet, bom, daí a gente tem que ligar um sinal de alerta, porque posso estar, sim, ficando dependente.
1: Eu fiquei apavorada quando começou uma época que as pessoas começaram a fazer um teste. Abre o aplicativo ali do teu telefone e vê quantas horas tu fica conectado na tela. E eu tinha, assim, 2 horas de celular, uso de diferentes aplicativos, de redes sociais, às vezes era 1 hora. Eu disse, gente, mas como é que eu fiquei 1 hora olhando rede social? E é naquela escapadinha, né? Tu pegou um transporte de aplicativo, não quero ficar olhando pra rua, vou me distrair. Abro a rede social. Tô na fila de espera de um restaurante, de alguma coisa. Abro o telefone e já começo a olhar. E nisso vai muito rápido o tempo. Eu ficava falando assim, eu não tenho tempo de fazer nada, eu quero organizar minha casa, eu quero fazer exercício. Mas essas 2 horas, então, essa 1 hora que eu passei em rede social, será que eu não consigo remanejar? E aí eu fiz um teste de limitar, porque esses aplicativos têm isso, né? Que tu pode fazer essa limitação. E passa muito rápido. Muito. Eu botei 15 minutos. Eu disse, 15 minutos é o suficiente de redes sociais. Numa sentadinha ali que tu tá pronto, estourou teu tempo pro resto do dia. As pessoas sentem isso também, relatam no consultório?
2: Muito, muito. Sabe que a minha tese de doutorado, a gente desenvolveu um protocolo de tratamento para universitários que identificavam que faziam um uso excessivo, nocivo, de internet e mídias sociais. E a primeira sessão desse protocolo, então a primeira sessão do tratamento, eles tinham que verificar justamente nos aplicativos do celular qual era o tempo de utilização. E todos, no primeiro momento, não vai dar nada, tá tudo bem, eu sei, eu tenho controle sobre o meu uso. E se eu pudesse ter fotografado o momento em que todos acessaram o seu telefone, seria realmente bem, bem chocante, porque nenhum teve, de fato, o tempo compatível com o que imaginava, sempre muito mais. Então, isso é uma queixa, é uma demanda que aparece muito no consultório, de eu estou perdendo muito tempo, eu não consigo parar de mexer, e o que, que eu faço? Eu estava vindo para cá, hoje estava lembrando... hoje eu faço aniversário de formatura, então 15 anos atrás, quando eu abri o consultório, eu tinha o desejo de fazer o consultório bonitinho, aquela coisa para chegar aos pacientes e ficar confortável, vou assinar revistas, né?
3: Imagina,
2: vou fazer
3: sim.
2: Uma assinatura do jornal, vamos deixar a Zero Hora ali, né?
3: Para o pessoal se distrair
2: pra
3: enquanto está aguardando.
2: Isso não existe mais, uhum. Né? Em que momento que tu não usa o teu celular como um fator de distração? Se tu for ver fila do banco, uhum. Que a gente nem fica mais, né? Uhum. Mas enfim, qualquer coisa que tu faz para esperar, uhum. Tu não espera parado ou pensando em nada. Tu tá o tempo inteiro com o teu telefone, o tempo inteiro com milhares de estímulos, e aí a gente perde a noção do tempo.
1: E tem essa questão da dopamina, que as pessoas até falam, já virou um sinônimo de não é nem vergonha. Ai, vou me dar minha dose de dopamina hoje, vou mexer aqui no celular, não quero pensar em nada, meu dia foi muito estressante, eu quero só me distrair vendo bobagem nas redes. É muito simplista falar de dopamina? Tem coisas maiores, assim, de efeitos no cérebro, no nosso corpo?
2: É, na verdade é um combo, né? Uhum. Claro que a dopamina tá vinculada, né? E assim, a gente pode ter essas doses diárias de várias formas. Então, claro, quando eu tô mexendo no celular, eu tenho uma liberação de dopamina aí. Por quê? Porque eu tenho recompensas. Eu sou reforçada muitas vezes no meu comportamento, e é isso que o nosso cérebro quer. E é isso que o algoritmo pega. Então, se a gente tá lá vendo, sei lá, eu entrei para fazer uma compra.
3: Uhum.
2: E aí eu comprei e gostei muito daquilo. E eu continuo pesquisando. O que que vai aparecer para mim? Muitos itens semelhantes àquilo. O que que desperta, né, no nosso cérebro e comportamentalmente? Mais vontade de estar ligado ali, mais vontade de comprar, mais vontade de pesquisar. E aí isso é um ciclo sem fim. Assim como o feed que a gente vai rolando, e é sem fim, essa sensação que o nosso cérebro busca é de bem-estar, é de prazer imediato. Então, o celular nos proporciona isso. Então, mais do que a dopamina, a gente tem um reforço contínuo. Então, quando eu vejo que eu tenho uma notificação, ou milhares de notificações no meu celular, o que que o cérebro entende? Pode ser uma coisa boa, então eu tenho que verificar. Uhum. E aí é esse o comportamento que a gente precisa cuidar, de dependência. Então, se eu não verifico as notificações, se eu entro no Instagram e eu não tenho X curtidas ou comentários num post que eu fiz, como que eu me sinto? Porque o que vem sendo relatado e que no consultório aparece muito é justamente a falta, não só dessa dopamina, mas desse reforço constante. Porque em alguns momentos tu vai ter, em outros não.
1: E tem também a questão da notificação, do vício da pessoa de estar sempre disponível. Porque hoje o celular permitiu isso, é ótimo. A gente, como jornalista, o WhatsApp é uma ferramenta essencial de trabalho. Para a gente falar com as nossas fontes, entrevistas, buscar uma informação ágil, falar com os colegas para combinar um programa, é uma ferramenta essencial. Mas também tem aquela coisa de, se eu precisar falar com a Kathleen fora do horário, ela está disponível. E eu tive que me policiar também para isso, para botar um limite de eu não posso estar disponível o tempo todo, 24 horas por dia, para atender uma fonte, para resolver uma questão de uma matéria que eu só consegui a resposta depois do expediente, porque o celular permitiu isso, mas eu também tenho que colocar esse limite. Até que ponto vai essa necessidade da gente estar acessível e disponível para responder, e a angústia também de, se eu não respondi, se eu deixei para retornar só no meu horário de expediente, eu estou falhando, eu não sou competente o suficiente. Uhum. Como que a gente lida com essa dualidade?
2: É bem difícil, né? Uhum. Porque a gente está com um dispositivo ali e que a gente tem disponível um fácil acesso, um imediatismo a um monte de informações, contatos. Então, o que a gente quer quando manda uma mensagem é uma resposta na hora. Uhum. Se eu não recebo, o que que desperta? Ah, eu fico ansioso, eu fico angustiado, me estresso. Eu consigo esperar? Eu mando outra mensagem? Eu sou mais impulsivo, né? Eu brinquei esses dias com um paciente que na época do MSN tinha aquela teclinha que a gente apertava que chamava
3: tudo,
2: atenção.
3: Né? Era,
2: né?
3: Ótima.
2: E aí ela me disse assim, ah, eu queria muito que o WhatsApp tivesse essa função, porque as pessoas demoram para me responder e eu entro em sofrimento. Então eu acho que é um... claro, o celular está nos possibilitando olhar para situações que são nossas, anteriores, mas que, como a gente diz hoje popularmente, ativam muitos gatilhos, né? O limite é algo que tem que ser nosso e que precisa ser muito explícito. E aí não tem uma receita de bolo. O que para ti funciona não necessariamente vai funcionar para mim. Para mim, hoje, faz sentido organizar dessa forma, não estar o tempo inteiro conectada. Por quê? Porque cansa. E aí a gente tem aquela falsa ideia de eu uso o celular para descansar, né? Uhum. Então eu não tô fazendo nada, eu tô depois de um dia de trabalho muito cansado, vou ficar ali mexendo, rolando feed, olhando alguma informação, pesquisando alguma coisa. Só que o nosso cérebro não descansa, não desliga. Então o limite precisa estar associado a esse descanso, né? Quando a gente fala em higiene do sono, por exemplo, uhum, da dificuldade que as pessoas têm de dormir, justamente porque estão muito conectadas, estão com muitos estímulos de luz, de notificação o tempo inteiro. A gente precisa desligar. Então acho que é um movimento que deveria ser feito para que todo mundo pudesse entender que sim, a gente está disponível, e que bom, por um lado, porque a gente tem recursos, mas a gente precisa cuidar, porque senão a gente pode adoecer também.
1: Tu falou do sono, tem muitas pessoas que têm a dificuldade de dormir porque levam o celular para a cama, e aí na hora de deitar, mesmo que estejam exaustas, elas vão ali, abre mais um pouquinho o celular, daí já entrou uma notificação, já abriu as redes sociais, já fica, e aí quando vê, passou 30 minutos, 40 minutos, uma hora, a pessoa não foi dormir porque ela ficou ali mexendo no celular. E tem aquela coisa de tem que desligar das telas, tem um tempo adequado que a gente tem que deixar o celular de lado ou qualquer outra tela, né? Um streaming na TV, um tablet, iPad, para o corpo entender que é hora de dormir, que tem que desestimular, como tu disse?
2: Sim, eu sou um pouco receosa em dar orientações assim, muito precisas em termos de tempo, do tipo, fica 30 minutos antes de dormir sem mexer, porque eu acho que é muito pessoal, é muito subjetivo, né? Como eu falei, nem tudo que funciona para mim vai funcionar para ti ou para quem tá nos escutando, né? O que eu acho importante a gente pensar, e eu sempre faço essa associação com os bebês, né? Quando tu tem um bebê, qual é a orientação para a hora do sono? É tu ter todo um ritual, né? Para que o bebê entenda que aquele é um momento de descanso, então a gente já diminui a luz, tu já dá um banho quentinho, tu já diminui os estímulos. Então, pra gente, não deveria ser diferente. Então, quando a gente fala em higiene do sono, em se preparar para dormir, quanto mais estímulo, quanto mais luz, quanto mais excitação eu tiver, mais prejudicial vai ser, né? Então, tem as pessoas que antes diziam assim, ah, mas eu só durmo com a TV ligada. Ok, mas qual é a qualidade do teu sono, né? Então, sim, tem uma interferência significativa, mas a gente precisa, e isso na terapia cognitivo-comportamental a gente usa muito, que é poder personalizar isso para cada paciente de acordo com as suas necessidades e com o que eles sentem de prejuízo ou não.
1: Quando falou da criança, me lembrei do exemplo da minha filha, que eu fiquei apavorada. Eu tenho uma filhinha, vai fazer quase 3 anos. a gente está sempre com o telefone na mão. É impressionante, vai pegar uma notificação, alguma coisa ali no meio. Só um pouquinho, filha, deixa eu só olhar isso aqui rapidinho. E a minha filha, a criança te imita, né? Ela começou a querer imitar o que a gente fazia em casa. Ainda que a gente tenha toda uma questão de brincar, largar o telefone na hora que tá ali com ela, mas às vezes, tem que atender uma ligação, tem que responder uma mensagem, enfim. Ela começou a ganhar telefonezinhos de brinquedo ou pegar brinquedos dela em casa e fingir que ela tava falando no telefone. E também porque outras pessoas da família ficam com o telefone na mão e que convivem com ela, e ela começou a imitar o jeito que a gente usava o telefone. Então, uma criança de 2 anos botando o telefone assim no ombro, dizendo: alô, oi, tudo bem? Ah, tá bom, vou falar rapidinho, tchau, tchau. Ou mexendo como se ela estivesse digitando. Isso que a gente nunca deu o celular de verdade para ela usar. É uma criança que não tem muito esse estímulo de telas. Mas ela já trouxe isso para dentro do repertório dela. É impressionante o quanto a gente não se dá conta que a nossa dependência do celular, a gente acaba trazendo como algo naturalizado para as crianças, né?
2: E o quanto eles percebem e incorporam isso, né? Uma das formas de aprendizagem mais eficazes, né, que existe, é a modelação, né, que é a aprendizagem social. Então, é muito mais do que eles percebem e veem do que aquilo que a gente fala, né? Então, acho que um ponto extremamente importante para a gente destacar é que os pais normalmente têm crítica em relação ao uso de telas dos filhos, mas não se dão conta do uso próprio, né? E do quanto a imagem que eles estão passando de estarem super conectados às tecnologias, à internet, ensinando da mesma forma para os filhos, né? Então, acho que tem... Bom, é um assunto que dá muito pano para manga,
1: tem muito, né? A gente não tem todo o tempo para analisar, mas acho que é importante trazer essa questão das crianças e dos jovens, né?
2: É, e assim, o quanto precisam ter hoje combinações nas famílias sobre o uso de telas, né? Porque não basta eu dizer pro meu filho: olha só, na hora do almoço, tu não vai mexer no telefone.
1: Mas eu
2: e
1: quero.
2: Aí, tem um cliente, tem um paciente, tem... E eu, não, é só um pouquinho ali rapidinho, né? Então, muito mais do que eu impor as regras em família, eu acho que essas combinações hoje precisam ser feitas também em conjunto, né? A gente vai ter momentos em que a gente vai estar mexendo no celular, que a gente vai estar vendo ali um Netflix, que a gente vai estar usando a tecnologia como um lazer, mas a gente também vai ter momentos em família, que a gente vai conversar, que eu vou entender o que está acontecendo contigo.
1: Aí eu vou para um outro extremo, porque a gente tem as crianças, os jovens, mas também tem uma geração muito forte de idosos, os 60+, né? Que também incorporaram muito as tecnologias e o celular. Eles estão nas redes sociais, eles jogam, eles assistem o streaming. E também tem esse comportamento de estar com o telefone. Mesmo sendo uma geração que não nasceu com o telefone na mão, a gente já vê isso cada vez mais, né? Nos grupos, mandando as figurinhas de bom dia.
2: Bom dia, boa tarde, boa noite.
1: Bom dia, boa tarde, boa noite. Como é que vocês veem esse fenômeno também, né? Das pessoas, dos adultos e também dos idosos que incorporaram isso nas suas vidas, isso também tem um risco?
2: Tem, né? Mas eu acho importante a gente pensar numa dicotomia, assim. A gente não pode demonizar o uso da internet, do celular, das redes sociais, muito menos romantizar. Então, assim, a gente consegue hoje se relacionar com pessoas que estão longe, a gente consegue reviver memórias, né? Vídeos, fotos, enviar, fazer chamadas de vídeo em tempo real. Isso pode aproximar e isso é bom. Então, para os adultos, para os idosos, da mesma maneira. O que a gente precisa cuidar é que, pensando em relacionamento, por exemplo, a gente pode aproximar, mas a gente também pode afastar dos relacionamentos presenciais, olho no olho, se a gente só ficar se relacionando de forma online. A gente pode ter prejuízos cognitivos se as minhas atividades prazerosas ou cognitivas mesmo forem só restritas ao uso do celular e não tiver no off. Então, sim, os adultos, os idosos estão tão dependentes quanto crianças e adolescentes, acho que isso é inevitável pro contexto que a gente vive hoje, só que a gente precisa sim ter muito cuidado também para os riscos, né? Então, é aquela coisa do equilíbrio, o caminho do meio é o mais difícil, mas é por onde a gente tem que ir.
1: Eu vou fazer uma pausa na nossa conversa, porque a gente tem a Rafaela Knevitz, que é a nossa repórter aqui do programa, e a gente desafiou ela a ficar sem celular, sem redes sociais. Vamos ver se ela conseguiu.
4: Oi, Kathleen. Oi, Ilana. Quero fazer uma pergunta para vocês e para quem nos assiste. Vocês já perceberam quantas vezes vocês pegam o telefone sem nem perceber? Abre as redes sociais, rola a tela, fecha e daqui a alguns minutos está repetindo o mesmo processo? Bom, eu decidi fazer um teste e ficar algumas horas sem telefone e sem redes sociais para entender o quanto eu sou dependente dele no meu dia a dia. E esse teste, ele já começou com um desafio: ficar sem despertador. Hoje em dia não é tão comum a gente ter outros relógios na nossa casa e quando a gente precisa acordar para algum compromisso, a gente coloca o despertador do nosso telefone. Bom, sem telefone, eu decidi confiar no meu relógio biológico. E eu já antecipo para vocês que não deu tão certo, eu acordei uns 20 minutos atrasado. Mas tudo bem, me organizei e me arrumei para vir para a redação, só que encontrei outro desafio: como eu iria vir para o trabalho? Eu normalmente peço um carro por aplicativo, né? Sem telefone isso não seria possível. Eu poderia pegar um ônibus, mas normalmente eu compro uma passagem antecipada pelo aplicativo do Tri. Eu poderia comprar uma passagem na hora que eu fosse entrar no ônibus, mas quem hoje em dia anda com dinheiro em espécie, seja na carteira ou em casa, né? Tudo funciona pelo Pix. Então, sem telefone, não seria possível. Por sorte, eu consegui uma carona. Cheguei na redação, continuei sem celular, só que eu trabalho com aplicação. Eu preciso saber o que está acontecendo, preciso acompanhar os grupos de jornalismo do grupo C, conferir o site de GZH e, é claro, também ficar de olho no que está repercutindo nas redes sociais. Então, trabalhar com comunicação e permanecer offline é praticamente impossível. E ao longo do dia eu encontrei outros desafios que mostraram mais a dependência do telefone. Por exemplo, eu precisava pagar uma conta e normalmente eu faço isso pelo aplicativo do banco. Se eu estou sem telefone, eu teria que ir a um caixa eletrônico, a uma lotérica ou a agência, o que dificulta bastante, né, o processo do dia a dia. E tem ainda a comunicação do dia a dia, nosso trabalho, as nossas conversas com familiares, amigos, compromissos, tudo funciona pelo WhatsApp. Então eu percebi que o maior desafio não é ficar sem redes sociais, é ficar sem telefone. Hoje esse aparelho faz parte do nosso dia a dia, ele está no centro de todas as nossas atividades. Então se torna muito mais difícil a gente não acessar as redes sociais, porque o aparelho de telefone está sempre com a gente. Então é claro que esse desafio se tornou muito mais difícil do que eu estava imaginando.
1: Para a gente fechar, até para fazer um resumo bem objetivo, se quem está nos escutando se, olha, eu acho que eu posso estar ultrapassando o tempo, eu estou perdendo o controle do celular, quais são os sinais de alerta assim, que a gente poderia listar de uma forma bem breve para a pessoa ficar atenta e ver se não é uma questão de buscar ajuda?
2: Tá, bem didaticamente, assim, acho que alterações de sono, para mais ou para menos, né? Insônia ou hipersonia, em termos de qualidade, eu não consigo dormir porque eu estou muito ansioso, eu estou pensando que eu deveria estar respondendo, que pode estar chegando uma notificação. Não consegui diminuir as notificações, por exemplo, né? Não consegui estar em um cômodo e o meu celular em outro, porque isso já me angustia, já me deixa nervoso. Alterações de apetite, né? Tô comendo muito mais porque não me dou conta do quanto eu tô comendo, porque eu faço as refeições acompanhada do celular. Ou me dei conta que eu não estou comendo de tanto que eu tô conectada, não me sobra tempo, eu não me dei conta, né? Esqueci. Então, tudo que tiver de alteração, não só fisiológica, mas sentimentos de ansiedade, de angústia, de estresse, sentimentos de tristeza, pensando até numa depressão, assim, pensando nas comparações nas redes sociais, em termos de estética, da vida do outro, né? A grama do outro mais verdinha, de produtividade, de procrastinação. São aspectos que a gente precisa ficar atento, além de não conseguir me sentir feliz ou ter prazer em atividades que não envolvam o uso da tecnologia. Essas são as principais, assim, que a gente deveria ficar mais atento e cuidar.
1: Com certeza, muito obrigada. Eu acho que ajudou muita gente, pelo menos, a fazer uma reflexão do tempo que a gente está usando. A gente sabe que o celular é importante, não tem Super. Como abolir, né? Hoje faz parte da nossa vida, é facilidade para muitas coisas, mas também que a gente tenha esse controle e essa consciência de um uso moderado que não prejudique a nossa qualidade de vida. A gente conversou com a Ilana Ferman, doutora em psicologia clínica, especialista em terapia cognitivo-comportamental e com experiência em dependências tecnológicas. Foi ótimo o papo, se vocês quiserem conferir, a gente tem o Tá Tudo Bem sempre aos sábados na Rádio Gaúcha, e terça-feira entra o programa completo no canal de GZH no YouTube.
0: Tá tudo bem?
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14: Olá,
12: seja muito bem-vindo, muito bem-vinda a mais um episódio do Aconteceu no Rio Grande do Sul. E nós vamos falar hoje da origem do gaúcho e da relação com o animal. Eles são lindos, fortes, funcionais, estão ligados diretamente aos gaúchos desde os primórdios da formação do nosso povo, que é um resultado da mescla de indígenas, europeus, negros. São reconhecidos por lei estadual como animal símbolo do Rio Grande do Sul. Eu acho que vocês já estão imaginando. Eu estou falando do cavalo crioulo. Nós vamos falar da relação do cavalo crioulo com o gaúcho, da história da raça, do freio de ouro, num programa especial neste clima de Expo Inter, num oferecimento de Banrisul, agricultura familiar.

0: Argentina. Antes de a gente falar dessa história, conta desde quando é a tua relação, começou como guri a tua relação montando no cavalo crioulo?
1: É, algumas vezes as pessoas perguntam, quando é que tu montaste a cavalo pela primeira vez, ou qual foi teu primeiro cavalo? E eu respondo, eu não tenho a menor ideia disso, porque quando eu me lembro eu já montava a cavalo, então não sei, que morando na estância como eu morava, onde eu me criei, né? A gente, não sei, nos primeiros anos de vida já colocam a gente em cima de um cavalo. Isso não significa absolutamente que eu seja um grande jinete, absolutamente, né? Mas de qualquer maneira, essa relação com o cavalo é muito antiga. Eu tenho 82 anos, então vocês podem imaginar que essa história é longa.
0: E o teu interesse no estudo da história do cavalo crioulo, na questão morfológica, quando surgiu? Ainda na infância, adolescência, na época de formação como veterinário?
1: É, isso começa talvez nas primeiras aulas de zootecnia, na veterinária, onde a gente estuda morfologia, enfim. E além dessa relação que tínhamos aqui em casa, evidentemente, né? No momento que tu aprendes alguma coisa e podes colocar em prática, avaliar os teus próprios olhos, eu acho que esse é o nascedor de tudo. Mais adiante, né, essa relação com o cavalo crioulo começa através de um criatório que meu pai inicia, já na década de 70, 60, 70, por aí. E a partir daí, claro, o envolvimento fica cada vez maior. Depois eu tive os meus próprios cavalos, a minha própria cabanha. Enfim, eu sempre conto isso, não com um grande mérito, mas assim, um acontecimento que é importante. Eu classifiquei um animal para correr a final do Freio de Ouro, montado por mim, né? Então isso eu acho muito importante, porque significa o quê? Que eu sou um grande cavaleiro? Não, significa que eu participei efetivamente, que eu conheço do lado de dentro a história, é isso que eu quero dizer.
0: Vamos falar do cavalo crioulo, as características dessa raça. Não é um animal muito alto, né?
1: Não, um cavalo crioulo tem no máximo, o estándar da raça é 1,45m. Então ele vai de 1,39m a 1,45m. O que nos deixa, digamos assim, mais ágeis, né? À medida que essas pessoas, digamos, muito altas, os animais muito altos, têm mais dificuldade de mobilidade lateral, de agilidade. O cavalo crioulo, ao contrário, é mais perto do chão. É um animal que veio lá do norte da África, os barbérios, né, que vieram naquela segunda excursão de Colombo. Bom, depois se misturam aqui, primeiro na América Central, no Caribe, na América Central, depois América do Sul, enfim, baixam pela Colômbia e chegam, a famosa Rota de Tucumã, chegam até o Rio da Prata, né? Isso leva 200 anos para acontecer, mais ou menos. E aí esse animal passa pela neve dos Andes, pelos frios daquela zona toda do Chile, principalmente, né? Passa pelas florestas tropicais, por doenças, por ataques de animais, enfim, uma série de percalços que vão transformando esse animal num animal muito rústico pela defesa natural dele. À medida que ele cresce como animal, como gênero, né, ele vai adiante adquirindo algumas características que são a submissão, a agilidade, a docilidade, a longevidade, né? Enfim, todos esses benefícios que eu diria assim, que o cavalo crioulo traz consigo, né, desde a sua formação. E é óbvio, né, que esse uso dos cavalos, não apenas pelos gentios, mais adiante os índios aprendem a montar, e muito bem, né, e também os nossos, aos poucos se formando os gaúchos, isso acontece lá por 1600 mais ou menos, os jesuítas aqui na nossa zona, justamente aqui nas missões São Borja, aqui próprio Uruguaiana, enfim, nós tivemos então uma formação muito grande de pessoas montando a cavalo. E à medida que essas pessoas montam, se desenvolvem, né, e também os arreios que usam, a forma que montam, isso tudo vai se adaptando com o tempo. Eu quero dar Leandro, se tu me permite, um pulo um pouco para frente.
0: Claro.
1: Nós, todos criolistas, né? Durante muito tempo, nas festas campeiras que se realizavam tanto aqui em Uruguaiana, como em

0: Pajé, o Jaguarão, enfim, Alegrete, outras cidades também. O maior número de concorrentes eram os cavalos sempre mestiços, né? Porque eram os animais de mais velocidade, mais isso, mais aquilo. E também, na realidade, a maioria dos jinetes que montavam esses animais eram os tratadores, os empregados, aqueles que conviviam mais com o cavalo. Os patrões, os proprietários, montavam muito, muito pouco, eu quero dizer, nestas festividades. E aí nasce essa ideia genial, fantástica, maravilhosa, desses gaúchos lá de Jaguarão, que exatamente em busca desse performance maior, vão atrás daqueles cavalos muito bons que a gente tem no campo. Todos nós, vou montar, vou fazer um rodeio, vou fazer uma parte no rodeio, vou montar aquele cavalo zaino que ele é muito bom para isso, né? Esses cavalos estavam aqui, sempre estiveram aqui conosco, mas na hora de concorrer apareciam outros. Então, dentro dessa preocupação, começam a desenvolver essa ideia do freio de ouro. E aí nós temos o coronel Baiar Bretanhajax, já falecido, o Luiz Carlos Albuquerque, zootecnista, formado aqui em Uruguaiana, né? Depois, o João Alberto Silveira, João Rouget, são os, digamos assim, os primeiros a movimentar isso. O seu Odócio Correia, que era um tropeiro e depois foi rematador, um homem muito de a cavalo, sabia muito de tudo isso. E eles começam então a idealizar uma prova e começam a fazer essa festa campeira com cavalos registrados. É a primeira vez que se tem notícia disso, e esses cavalos crioulos, naturalmente. A partir disso aí fazem uma, duas, três, quatro ou cinco provas, onde o Dr. Flávio Telecheia, aqui de Uruguaiana, também infelizmente já falecido, né, era sempre convidado para ser o jurado, e ele tinha muitas ideias a respeito disso. Ele concorria também, ele fazia parte, enfim, e é mentor junto com todos eles de todo esse movimento. Isso culmina no quê? Olha, em 1982, a associação vai festejar seu cinquentenário, jubileu de ouro. Então, o então presidente, Dr. Gilberto Centeno, recentemente falecido, questão de um mês, o Gilberto disse, e a sua diretoria, claro, que era necessário fazer alguma prova especial, dar uma menção especial durante a exposição de Esteio a esse cinquentenário. Aí surge a ideia do jubileu de ouro, e alguém dá essa ideia e surge o nome freio de ouro, e onde vai acontecer então o primeiro freio de ouro em 1982, quando concorreram animais classificados lá em Jaguarão, em Bagé e em Pelotas. Inclusive em Jaguarão foi classificada uma égua do meu pai, que concorreu ao primeiro freio de ouro, entre os outros quatro animais de Jaguarão, claro. Então, esses 12 animais concorrem ao primeiro freio. Já no segundo ano, já a Uruguaiana entra também, e aí passam a ser 16. Bom, dali para frente é uma história que tu podes imaginar como é que foi. Hoje nós temos, digamos assim, na final do freio, 100 animais concorrendo. Mas é bom que se diga assim que 1.500 animais que vão de setembro, depois da Expo Inter, até o próximo agosto, que é a Expo Inter do ano que vem, né? 1.500 animais concorrem para serem credenciados, classificados para concorrer à próxima final. Então, esse envolvimento, né, desses animais, esse envolvimento dos proprietários, os seus familiares, né, os seus filhos, enfim, e a quantidade de pessoas se envolve, além de os domadores, os jinetes, as correarias, as casas veterinárias que vendem medicamentos, as que vendem ração, todo esse aparato, as selarias que fazem os arreios, enfim, todo esse aparato, né, funciona em função do cavalo. Disse, alguém fez um cálculo a respeito disso, que cada cavalo estabulado envolve no mínimo quatro pessoas, né? Exatamente de diversas funções, é o ferreiro, é o veterinário, é o que vende a ração, enfim, uma série de coisas, né? Então é realmente muito importante. Na verdade, Leandro, lá quando nós começamos, eu participei já do primeiro freio, já no segundo freio, eu já fazia parte da, a comissão de provas funcionais, que era quem estudava esse assunto durante o ano, a gente nunca imaginou todo esse volume que temos hoje. Esse é o ônus, a gente diz, do sucesso. O ônus do sucesso porque tu chegas no Esteio hoje e não conhece mais ninguém, né?
1: É muita gente.
0: São pessoas de todo o Brasil, de toda a América, porque vem gente da Argentina, vem gente do Uruguai, todos esses participam, né, ativamente. Mas no princípio nós éramos uma meia dúzia, né? Então era muito engraçado, muito lindo a gente se encontrar, mas cresceu, graças a Deus, cresceu muito mais do que a gente pensava. E comercialmente foi muito importante. E à medida que o comércio existe, sabes bem como é que é isso, né? As coisas crescem muito mais, o interesse fica cada vez maior. O cavalo crioulo passa a ser muito valorizado, super valorizado, né? E aí o criatório aumenta, evidentemente, as pessoas buscam grandes reprodutores no Chile, por exemplo, como aconteceu, né? Na própria Argentina, no próprio Uruguai, e essa meta

1983, 84, 85, né? Que era maravilhoso naquela época, e montarmos um cavalo ganhador de hoje, eu vou citar um, o Colibri Matreiro, que é tricampeão, né? Do freio de ouro, né? Eu tenho certeza que eu acharia assim, aquele primeiro cavalo.

0: junto com os colonizadores. Se considerar o sangue na formação do cavalo crioulo, quais são as raças na origem?
1: O cavalo crioulo vem na segunda excursão de Colombo, né, 1493, e os cavalos que vieram, e conta a história, são os barbéis, os mouros, né, haviam invadido a Península Ibérica, sabes bem disso, né? E principalmente a massa de manobra que trabalhou, né, foi exatamente aqueles do norte da África. E esses cavalos que eles usavam, né, são cavalos que, se tu fores olhar lá para trás, estão lá na Rota da Seda, por exemplo, né? Mas de qualquer maneira são esses cavalos que vieram, são cavalos, digamos assim, com um perfil um pouco mais acarneirado, mas muito fortes, e eram considerados cavalos de uso, de serviço, de menos valor, que na realidade conta a história, né, que Colombo esperou muito tempo ancorado no porto, um porto fluvial de Rio Tinto, lá na Espanha, naturalmente, para conseguir os recursos para a segunda excursão. Afinal, eram 25 caravelas. Ele estava, então, com toda a população das caravelas embarcada, recebendo soldo, naturalmente, comendo, né, esperando que surgisse a verba. Não é muito diferente hoje, né, de qualquer maneira. Mas ele tinha comprado cavalos andaluzes, que são cavalos maravilhosos, outros cavalos lá da Espanha também, enfim, fantásticos os cavalos, mas caríssimos, né? Animais de muito alto valor. E ele, na dificuldade de recurso, ele vende esses cavalos, né, que são de muito valor, e compra os barbéries, que eram cavalos muito baratos na época. Graças a Deus, são esses os cavalos que vieram.
0: Mas tem mistura, tem sangue andaluz nessa...
1: Domingo.
0: Tem, porque eu já ouvi falar sobre a raça ter sangue andaluz e da raça jacas, eu não sei...
1: Os jacas são os barbéries.
0: Ah,
1: né?
0: Tá, são... Né? Mas tem mistura com andaluz depois, não?
1: Não, olha, depois de 1600 e 1700, por aí, muitos cavalos europeus chegaram aqui na América do Sul, né? Então é muito difícil de dizer foi esse ou foi aquele que também foi usado, né? Vieram cavalos da Inglaterra, vieram cavalos da França, vieram cavalos de Portugal, da própria Espanha. Então, certamente outros sangues também fizeram parte dessa formação. Mas o importante é que a base, os jaques, né, que eram animais de muito pouco valor, eram usados pelos comerciantes, pelos viajantes, enfim, não eram os cavalos dos nobres, né? Não eram os cavalos das grandes competições, aquelas que existiam na Europa naquela época. Então, esse cavalo rústico, né, extremamente rústico, com os cascos muito fortes, com os tendões, que a gente chama tendões de aço, né? Uns tendões, uma longevidade fantástica. Se tem animais aí trabalhando com mais de 30 anos, né? Então, isso é muito para um equino, né? É muito difícil de encontrar, fora a resistência desses animais.
0: Tonico, os criadores se organizaram, fundaram a associação inicialmente lá em Bagé em 1932, e daí sim a comemoração dos 50 anos em 1982, quando surge o Freio de Ouro aqui em Esteio, na Expo Inter. Mas quando começa a se organizar essa raça e entender, olha, essas são as características do cavalo crioulo, porque o cavalo solto no campo com o tempo também teve mistura com outras raças, quando se tem essa organização e se entende, olha, isso aqui é uma raça, e essa raça precisa ter essas características.
1: Tem um colega veterinário chamado Emílio Solanet, era professor da Faculdade Veterinária lá em Buenos Aires, e ele é o mentor de tudo isso. Ele identifica esses cavalos e sai em busca dessa origem. Vai lá para a Patagônia, lá no meio dos índios, enfim, e ele seleciona mais de mil éguas e cavalos, né, que tem a característica que ele julga ser o ideal. É ele o formador da raça, é ele que dá o pontapé inicial nisso. A partir daí nasce a Associação Argentina de Cavalos Crioulos, que é a primeira, né? Depois vai surgir a nossa em 1932, como tu bem disseste. É um grupo então de proprietários rurais aqui do Rio Grande do Sul, que, né, que baseados, né, ou informados pelo próprio

0: Dom Emílio Solanet, né, inicia essa busca dos cavalos que tínhamos já por aqui. Nós chamamos isso de éguas base, né, no princípio. Essa comissão selecionava esses animais e eles recebiam um registro base, e os filhos desses animais recebiam um registro provisório, provisório 1, provisório 2, para depois, hoje em dia, nós só temos animais puros. Na verdade, né, essa formação é fundamental, baseada, né, baseada no, nesses animais que Solané começa a selecionar, e depois aqui também nós selecionamos. Esse grupo de pessoas, mais adiante, leva para Pelotas, a associação, em seguida ela vai para Pelotas e lá fica durante muito tempo, né, durante muitos anos. Então, até hoje está lá desde logo. E, portanto, essa é a origem dessa formação. Ou seja, nós estamos fazendo o que naquele momento? Exatamente copiando esse modelo tão importante, tão bom, e hoje está mais do que comprovado isso, né, que foi a origem, a formação, a base, o alicerce desse cavalo fantástico, que é o cavalo crioulo que temos hoje.
1: E nos primeiros anos, a partir da organização da associação aqui no Rio Grande do Sul, da escolha dessas éguas, que eram as éguas no padrão que se desejava para a raça, participam esses animais de exposições na parte morfológica, ou seja, nas características físicas.
0: É, exatamente. O problema é o seguinte: claro, começam a acontecer as exposições, os equinos crioulos começam a participar, mas os equinos que iam, os cavalos que iam para as exposições, eram tratados mais ou menos como os touros, os carneiros, digamos assim. Não vou dizer quanto mais gordo melhor, mas muito preocupados assim com o pelo, com o lustro do pelo, com a gordura, com a cobertura. Não eram os cavalos funcionais. Algumas provas ainda no Menino Deus foram feitas, são uma prova de rede, enfim, mas nada a ver, né, com aquilo que nós tínhamos na realidade. Tanto que existia um mito, né, que dizia: não, o cavalo crioulo não pode participar do torneio de laço, ele não alcança um zebu. E alguns até brincando diziam: o crioulo não alcança uma ovelha. E graças a Deus conseguimos provar ao longo do tempo que somos muito mais do que isso. Nós participamos do rodeio de vacaria pela primeira vez. Eu estava na presidência do crioulo, 91, né? Nós fomos, digamos assim, só como convidados. E já no ano seguinte participamos do, chama-se o laço comprido, né? Um laço de tantas braças assim, que exatamente concorre aí quarto de milha, mestiço, sei lá, outras raças também. E o crioulo se saiu muito bem, e a partir daí participa até hoje, todos os anos, ganhou várias vezes, vários anos, enfim. Conseguimos realmente comprovar que o crioulo que nós tínhamos nas estâncias, trabalhando no campo, eram tão bom quanto aqueles, né, que participavam de provas como outras raças participam. Essa participação, de pouco a pouco, que a gente foi dando, mudando provas, criando números, criando regras, criando medidas, criando maneiras de realizar sequência de provas, que são muito importantes, porque a gente leva o cavalo ao máximo do estresse, digamos assim. Principalmente a gente fala muito na boca do cavalo, né?
1: Sim.
0: O freio esquenta na boca, e o animal que tem uma certa resistência começa a demonstrar reações. Então, essas provas levam o cavalo ao máximo de sua resistência. Então, elas têm uma sequência, que não aconteceram por acaso. A gente foi estudando e foi analisando e foi provando, né, todas as modificações que fizemos desde 1982 para cá, passaram por uma reunião, que você fazia a reunião de avaliação das provas funcionais. Ali, a gente montava cavalo e experimentava aquilo que estava dizendo, porque não poderia ser diferente. Nós estamos falando de uma prova funcional, não é apenas analisar formas, morfologia, angulação de paleta, de quarto, de posterior, digamos assim, as medidas dos cavalos, mais longo, mais retangular, menos retangular, tudo isso, né, que hoje a gente busca, tem a resposta naquilo que funcionalmente eles estão fazendo.
1: Tonico Fagundes, pecuarista, veterinário, escritor de livros sobre a história do freio de ouro, um homem que conta essa história que ajudou a construir, e fica muito bem clara, né, essa participação importante também do Tonico na formação da associação, na constituição e no fortalecimento do freio de ouro, em especial dessa raça que é uma paixão para os gaúchos aqui no Rio Grande do Sul e também para os gaúchos que não estão no Rio Grande do Sul, estão em outras partes do Brasil e da América do Sul. Muito obrigado, Tonico. Volte sempre aqui e vida longa ao cavalo crioulo.
0: Eu que agradeço a vocês essa oportunidade e vou repetir o que tu disseste: vida longa é o cavalo crioulo.
1: Muito obrigado, Tonico Fagundes, nesse episódio especial num oferecimento de Banrisul, agricultura familiar, valores que vêm da terra. 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O episódio em vídeo fica disponível sempre na segunda-feira, a partir do meio-dia, no YouTube de GZH. Todo sábado de noite, um novo episódio aqui na Gaúcha. Na segunda, ao meio-dia, esse episódio vai também em vídeo para o YouTube de GZH. Se gostou, compartilhe com seus grupos de WhatsApp, com seus amigos. Muito obrigado pela companhia de todos. Até a semana que vem com mais um episódio do Aconteceu no Rio Grande do Sul. Tchau.
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0: 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Acidente deixa 3 mortos em Arvorezinha, no Vale do Taquari. Brasileira é encontrada morta em apartamento na Irlanda. Chefe de segurança do Irã ameaça retaliar vizinhos que apoiarem Trump. Céu limpo em Porto Alegre agora faz 9 graus. Domingo vai ser de baixas temperaturas, mas de tempo firme em todo o Rio Grande do Sul. Mesmo sem chuva, rios da fronteira oeste e da campanha podem registrar elevação. 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
0: O trânsito é tranquilo neste momento aqui em Porto Alegre, sem registro de ocorrências em atendimento pela EPTC. Também não há pontos de lentidão e nem situações de acidente reportadas tanto nas rodovias estaduais quanto nas federais.
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0: A esposa do piloto e influenciador Lito Souza fez um apelo novo na noite deste sábado nas redes sociais para a inclusão do marido em estudos clínicos com tratamentos experimentais. Ele foi diagnosticado com doença de Creutzfeldt-Jakob, uma condição neurodegenerativa rara, sem tratamento e de rápida progressão. Segundo Mila Sait, duas pesquisas das quais ele poderia participar não estão recebendo novos integrantes neste momento. Os testes são conduzidos na Universidade de Harvard, nos Estados Unidos, e de forma multicêntrica em países da Europa. Segundo a esposa, Lito perdeu boa parte dos movimentos nas últimas semanas, mas permanece lúcido. De ontem para hoje, perdeu um pouco mais da visão. E o Senado confirmou neste sábado a morte da veterinária que foi atacada por um cachorro no serviço de cinotecnia da Polícia Legislativa em Brasília, um canil de propriedade da Casa Legislativa. Vitória Vale de Oliveira Pinha, de 36 anos, foi mordida no pescoço quando foi dar ração para um pastor belga e sofreu uma parada cardiorrespiratória na terça-feira. Segundo o Senado, Vitória atuava como tratadora de animais no serviço de cinotecnia. A divisão é responsável por treinar e comandar cães que auxiliam em atividades de patrulha e policiamento, detecção de substâncias ilícitas, explosivos e armas de fogo, intervenção em distúrbios civis, suporte em busca e apreensão. 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De Porto Alegre, Isabel.
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7: Olá, amigas e amigos do programa Playlist, um ótimo final de semana para vocês. Muito obrigado pela companhia. Se você está chegando agora, saiba que estamos naquele espaço das madrugadas de sábado para domingo na Rádio Gaúcha, em que a gente traz um papo, traz histórias, traz conhecimento e, claro, traz música, sempre escolhida pelo nosso convidado ou convidada. E neste final de semana eu vou mergulhar um pouco no universo editorial de livros, né? Claro, conversando com um assunto sobre música, para falar sobre uma função muito específica, mas que tem histórias que eu tenho certeza que vocês vão gostar. Eu recebo neste final de semana aqui no estúdio a jornalista e educadora Candice Soldatelli, que é empreendedora, atua nas áreas aí de soluções linguísticas, tradução, comunicação, já traduziu mais de 30 obras entre biografias, crônicas e ensaios sobre liderança, filosofia, música, claro, esportes e viagens. Também colega, né? Jornalista que atua no Jornal Pioneiro aqui da Serra Gaúcha. Candice, prazer te receber aqui na Rádio Gaúcha. Tudo bem contigo?
8: Tudo bem, Paulo. Um prazer estar aqui contigo e com os teus ouvintes.
7: Faz muito tempo que eu quero conversar contigo, porque a Candice, ela é uma referência para uma parcela de fãs de música, em especial do rock progressivo, porque eu acredito que uma boa parte das pessoas já tenha ouvido pelo menos falar na banda Rush, um power trio canadense, né, de rock progressivo. E quem conhece o Rush, normalmente não só conhece o Rush, como é muito aficionado por esse universo. E a Candice, ela é uma referência nacional, ela é uma profissional aqui do Rio Grande do Sul, gaúcha, lá da cidade de São Marcos, mas que se torna uma referência ao se tornar a principal tradutora das obras do baterista Neil Peart, do Rush. O que te credenciou até participar desses fóruns, desses encontros nacionais. E eu queria falar como é que tu mergulhou, como é que tu começa nesse negócio de ser tradutora de música do Neil Peart, do Rush, e falar um pouco sobre como é que começa nisso, né, Candice?
8: Vamos lá, história longa, né? Mas vocês têm tempo, né?
7: Temos tempo.
8: Então, o que acontece? Eu já trabalhava, né, Paulo, com a questão de... Eu era professora de idiomas, né? Jornalista, sempre gostei de textos e tal. E a tradução surgiu por um acaso. Eu lembro que eu comprei Eu sempre conto essa história. Eu comprei um livro traduzido do Nick Hornby, que também escreve sobre música. O universo dele é sempre esse, né? E tava tão mal traduzido. E eu fiquei indignada, Paulo. Olha. E ainda era na época do Orkut. Eu mandei uma mensagem para a editora. Eu disse, não, vocês não podem liberar uma tradução dessas. Aí o editor me mandou um e-mail de volta, dizendo... Depois ele me mandou um e-mail, pediu meu e-mail, mandou um e-mail. Tá, mas quem é tu para falar sobre isso? Eu disse, justamente, eu não sou ninguém, eu sou uma professora. Se eu notei os erros, tu imagina um profissional da área. Tá, tu não quer fazer um teste?
7: Opa!
8: Foi bem assim, porque eu tinha percebido erros muito pontuais, o cara disse, nossa, a pessoa aí pode dar uma boa tradução.
7: Como é que tu percebeu? Tu já tinha conhecimento da obra no original?
8: A gente nota, né? Aliás, os ouvintes aí que leem livros, eles notam quando tá mal traduzido ou uma frase parece que só foi vertida, assim, sem dar uma trabalhada.
7: Sem ter o contexto,
8: exato.
7: Né?
8: O texto
7: tipo
8: fica ruim,
7: assim, né?
8: O texto fica ruim de ler, entendeu?
7: É, te entendi.
8: Então, aí acabei tendo essa oportunidade. Eu lembro que eu trabalhei com os estagiários que estavam naquela época. Olha a coincidência, né?
7: Isso, tu já eras formada em jornalismo e letras.
8: Sim, jornalismo e letras. Eu sou formada nas duas. E tenho mestrado também em letras pela UCS. E aí, quando surgiu a oportunidade, eu trabalhava na equipe de base daquele livro 1001 Discos para Ouvir Antes de Morrer. Então, caí já em livro de música, né? Bem legal foi trabalhar como equipe, né? Eu não era tradutora oficial, eu era tipo a equipe de apoio para pesquisa e tal. A primeiro texto era da equipe do Carlos Irineu. E aí comecei a trabalhar como tradutora. E aí a minha carreira consolidou mesmo por causa da Belas Letras, né?
7: Pode falar.
8: De Caxias do Sul. Editora
7: pode.
8: De Caxias do Sul.
7: Tem entrevista, aqui. Inclusive, aqui já com
8: o
7: sócio
8: com meu chefe, o Gustavo Gertler. Então, vou mandar um abraço pro Gustavo Gertler e pro Germano, que é o meu editor, né? Com certeza eles vão ouvir o programa. Mas aí a minha relação com a Belas Letras, que é a editora com quem eu tenho trabalhado desde então, foi assim. Eu tava lendo o livro do Neil Peart na praia, o Ghost Rider, que depois nós vamos falar um pouquinho sobre esse livro. E eu disse, nossa, esse livro é maravilhoso, esse livro tem que sair aqui no Brasil. Deixa eu até ver se tem no Brasil. Aí eu olhei, não tinha sido traduzido. Eu disse, mas como que esse livro não foi lançado aqui no Brasil ainda? Eu fiquei indignada. Aí eu disse, ah, deixa eu ver que a editora tá publicando livros de música. E a Belas Letras já tava bem forte nessa área, porque eles publicaram os livros do Humberto Gessinger, publicaram os livros do Do Teddy Corrêa também.
7: Então, mas sempre nessa seara mais nacional, assim.
8: É,
7: né?
8: Mas foi o primeiro livro internacional que eles publicaram, pois foi esse. E foi indicação, daí eu indiquei. E aí eles me chamaram, porque é de praxe, as pessoas não sabem que isso acontece no mercado editorial, Paulo. Quando um tradutor indica um livro, geralmente esse tradutor é convidado para traduzir.
7: Sim.
8: Porque o tradutor, a gente trabalha com tantas obras, nós temos uma questão hoje que está faltando um pouquinho, que é curadoria e repertório, né? Uhum. Então o tradutor acaba tendo isso, de tanto que a gente lê, de tanto que a gente traduz, de tanto que a gente circula nesse meio literário, tu acaba tendo essas duas coisas, repertório e curadoria. Então eles já confiam de cara no tradutor,
7: sim,
8: né?
7: Sim, sim. E tu já era fã de Rush, já tinha essa...
8: Bom, o Rush na minha vida surgiu assim, como muita gente da minha idade, né? Eu tenho 51 anos, né? E eu lembro que a primeira vez que eu ouvi Rush, que eu lembre, foi na trilha sonora do Jornal do Almoço, aqui da RBS, né?
7: Tem os ouvintes mais antigos aí que lembram.
8: Aí era a vinheta do Jornal do Almoço, começava aquela guitarra assim, eu disse, nossa, que música legal. E eu tinha o quê? Bota aí... 8, 9 anos, e os meus tios, eles tinham uns amigos que colocavam som em festa, e como eles não tinham lugar para guardar os vinis, eles guardavam lá na casa da minha avó. E aí eu lembro que tinha lá esse vinil do Permanent Waves, tinha o Moving Pictures, os discos do Rush, tinha lá Iron Maiden, Kiss, Ozzy Osbourne.
7: Uma toda... boa curadoria, hein?
8: Sim, quatro, não, eu fui bem aí, criada. Né? E então aí tinha, e eu gostava muito daquela música, então o Rush começou aí. Depois, nos anos 90, veio toda aquela fase lá do Presto, do Roll the Bones, que eram discos mais... pop, digamos assim, do Rush, e aí, minha banda assim,
7: já
8: da vida,
7: 90,
8: né?
7: Assim, né?
8: E qual é o diferencial do Rush, né, Paulo? Por exemplo, eu tava brincando contigo antes, eu sou muito assim, as letras das músicas importam muito, o que se diz na letra da música pra mim sempre importou. Como eu sou fluente em inglês desde os 14 anos, então eu escuto uma música estrangeira, eu já entendo o que tá falando, se a música não me diz nada, eu já descarto, eu tenho isso, eu não consigo lidar com música com ritmozinho legal, só mas ritmo, uma letra, letra que não me diz nada. E o Rush tem letras,
7: sim,
8: poderosíssimas.
7: Vamos, né, entrar nisso na sequência, Candice. A Candice Soldatelli é a convidada deste final de semana do Playlist para falar um pouco sobre Rush, sobre a vida como tradutora de biografias. Porque o Rush tem isso, né? E o Neil Peart, que é o baterista, ele era o principal letrista da banda, né? Curioso, né? Porque normalmente o baterista é um cara mais operário ali, que segue o resto da banda e tal. Não, não. Ele, primeiro, que ele foi possivelmente o maior baterista da história do rock, né? Em termos técnicos e tudo mais. Mas era um grande letrista porque ele era um cabeção, né? O apelido dele era professor, inclusive. Mas vamos tocar então a música do Jornal do Almoço.
8: Vamos tocar a música.
7: Em Paulo Fraga, ó, e Fabrício Correia, que vai editar também o programa. The Spirit of Radio, do Rush. E espero que vocês lembrem quem assistiu o Jornal do Almoço deste clássico do Rush.

0: Você acabou de conferir o Rush. Você que está ligando o rádio agora, vamos falar um pouco sobre o universo de tradução de biografias, em especial do universo do rock, falando um pouco sobre Rush, banda pela qual a nossa convidada é apaixonada, que é a Candice, eu sou da Tele. Candice, sobre a relação com o Neil Peart, agora vamos embarcar nisso. Quando saiu a versão em português do Estrada da Cura, né, do Ghost Rider, eu fiquei muito grato, por isso que eu queria muito ler esse livro. Mas assim, por mais que eu leia em inglês, eu não me sinto tão seguro e é um pouco desconfortável. Acaba se tornando um pouco mais cansativo. Então é importante que tenha a tradução do livro. E daí eu, pá, comprei esse livro.
1: Comprei. E tava boa a tradução?
0: Tava ótima a tradução. E a história do Neil Peart é muito legal. É muito trágica, né? Em especial esse livro, né? Mas me fala um pouco sobre... Como é que faz para traduzir o livro, então? Porque tu estava me falando um pouco antes que tu conversou com o Neil Peart.
1: Sim, eu fui uma... Hoje eu vejo o quanto eu fui privilegiada com isso. Então, vamos começar do princípio, né? Então, Paulo, quando esse livro chegou, né? Então, como é que funciona? Então, a Belas Letras adquiriu os direitos autorais com a editora lá do Canadá, ICW, que tinha os direitos. Aí, então, a gente recebe um PDF. E a partir daquele PDF... começa a tradução. Muita gente tem a dúvida assim, tá, mas tu primeiro lê o livro e depois tu traduz? No caso do Ghost Rider, A Estrada da Cura, eu tinha lido já, mas geralmente o processo é assim, eu vou lendo e vou traduzindo, né? Uhum. Vamos traduzindo por trechos, assim, aí por capítulo, aí depois revisa, porque primeiro a gente faz uma espécie de rascunhão da tradução, aí depois a gente lê e refina o texto, pro texto ficar agradável pro leitor, porque não é só tu traduzir, tá, significado e significado. Tem toda uma questão de estilo, da leitura ficar agradável. E o maior elogio que eu recebi até hoje quanto às minhas traduções é: nossa, Candice, parece que é o Neil Peart falando português. Eu disse, nossa.
0: Né? Um belo elogio.
1: E aí, como é que eu entrei em contato com ele? Tem uns trechos, eu não vou dar spoilers, né? Porque realmente eu espero que o pessoal leia esse livro, mas... basicamente o livro conta a seguinte história, já que o Paulo falou que é trágica, né? Mas o começo do livro nós podemos contar. O Neil tem uma história muito triste, tinha uma história muito triste na vida dele, porque no ano de 97, acho que foi, ele perdeu a filha dele de 19 anos num acidente de carro. Uhum. Né? Ela estava indo para a faculdade, a caminhonete dela capotou, até hoje não se sabe o que aconteceu. Ela tinha um carro super seguro e a menina morreu lá no local do acidente. Aí, imagina,
0: filha única dele
1: e da Jack. E aí a mãe, né, e eu entendo isso, eu acredito que ela morreu de dor, de desgosto, ela desenvolveu um câncer.
0: Estado profundo de melancolia, né?
1: Ela desenvolveu um câncer, em questão de um ano ela se foi também. Então, em um ano, o Neil Peart perdeu a filha e a esposa. E aí, isso ele conta no começo do livro, né? E aí ele, diante dessas perdas, né, ele foi na beira de um lago, lá da casa que ele tinha lá em Quebec, e ele olhou para aquilo e disse, bom, o que me resta? Ele chegou, dá a entender que ele chegou a cogitar até o suicídio. E aí ele disse, não, mas eu ainda gosto da paisagem, da natureza. E ele falava muito, eu tenho essa alma bebê, eu preciso acalentar ela. Quando um bebê está chorando e sofrendo, o que a gente faz? A gente embala o bebê, é um movimento. Isso falando no livro, né? Uhum. Então ele pensou, o único jeito de eu me salvar é me colocar em movimento. Ele pegou a moto dele, a BMW GS, que até tá em exposição lá no Canadá, no museu. E ele disse, vou me largar pelo mundo. Enquanto eu tô pilotando, né, eu tenho que prestar atenção na estrada para dar um jeito do tempo tentar me curar. E acontece essa história. Eu sempre digo, Paulo, é o melhor livro sobre luto que eu já li na minha vida. Né? E muitas pessoas que passaram por luto já entraram em contato comigo. Ah, esse livro me ajudou muito. Um deles foi o Andreas Kisser, do Sepultura.
0: Ah,
1: ele perdeu a esposa,
0: sim, a
1: né?
0: Patrícia, né?
1: E ele falou desse livro no Instagram dele, como estava ajudando ele e tal.
0: Vocês falaram?
1: Não, eu não conheço.
0: Contar, mas
1: eu vi no Instagram dele, porque legal. Daí o pessoal me mandou, né? Disse, ah, Candice,
0: aliás, até a tradução do livro, né? Uma coisa que é muito particular do universo da tradução brasileira, como às vezes a tradução brasileira, ela se sai melhor do que a original, porque Ghost Rider... né, ele seria um piloto fantasma.
1: Mas
0: um
1: tem a ver com a
0: fantasma.
1: Música, é por causa da música.
0: Sim,
1: do Vapor Trails,
0: que era o álbum que eles lançaram e vieram a turnê.
1: Inclusive
0: eu fui naquele show, 2002.
1: Foi? Eu não pude ir naquele, arrependo até hoje.
0: A Estrada da Cura.
1: De
0: quem foi a ideia do nome?
1: O nome veio do Gustavo, do chefe da Belas Letras, que era o editor-chefe. Ele é ótimo, né? Porque eu, sinceramente, eu não sabia como... que subtítulo colocar, a gente manteve o Ghost Rider, né? Isso. E aí o Gustavo veio com o subtítulo, eu achei excelente.
0: Não, e como ele, de fato, ele acaba trazendo uhum. um leque
1: porque
0: além...
1: Porque foi, né? The Healing Road.
0: Para várias pessoas, né?
1: É. Porque, na verdade, o texto original é Ghost Rider Travels on the Healing Road. Seria Viagens na Estrada da Cura. Daí a gente botou só o Estrada da Cura maior e o Ghost Rider... É, mas assim, ó, é um livraço. E aí, como que eu entrei em contato com ele? Porque lá pelas tantas... Agora vai spoiler... Ele vai parar lá, perto do Alasca, né? E aí ele começa a descrever diferentes tipos de neve e aquela moto, como a moto acabava deslizando e cruzando aquela estrada com aquela neve. Eu não tinha vocabulário para aquilo, Paulo. E eu disse, não, mas eu não tô entendendo o que, que ele quer dizer. Então, vamos lá. Reuni a dúvida, mandei o e-mail, né?
0: Para ele direto.
1: Não, primeiro pra editora, a editora lá do Canadá. A editora do Canadá mandou para ele, aí ele mandou para a editora do Canadá e a editora do Canadá daí mandou para mim,
0: tá.
1: Né? Mas ele fez um textão, porque ele era bem nerd. Bem nerd.
0: Era aquele falso.
1: Nossa, né? E assim, é, mas ele, imagina, cada pergunta que eu fazia ele respondia em 5, 6 parágrafos, assim, mas super bem explicadinho. E aí ele me agradecia pelo meu trabalho dedicado. Para transpor o livro. Eu disse, meu Deus, Neil Peart, né? Esse Deus, me agradecendo. E nós conseguimos conversar em três livros que eu traduzi dele, né?
0: Quais foram?
1: Antes de ele ficar doente, que é o Ghost Rider, A Estrada da Cura. O Masked Rider, que é o Ciclista Mascarado, que é maravilhoso. Eu sempre recomendo pro pessoal, leiam, porque é um livro... Ele é muito bom. E depois o Far and Away, Longe e Distante, que fala da turnê. Agora eu não consigo lembrar qual turnê exatamente é, mas acho que foi depois da R30. Então foi a Snakes and Arrows, eu acho. Mas não tenho certeza.
0: E esse volume da
1: de notas, música,
0: música
1: para Música para Viagem, ele seria a continuação do Roadshow. Porque, na verdade, saíram vários livros do Neil Peart aqui
0: muito,
1: no Brasil.
0: Né?
1: Muito e muito bem. E muito bem. Por isso que ele foi escolhido como letrista, né? Até, Paulo, tem um documentário sobre o Rush que eu recomendo para todo mundo, que é o Beyond the Lighted Stage. Eu não sei se tá passando em algum streaming, mas ele é maravilhoso. E aí, lá pelas tantas, eles entrevistam o Gene Simmons do Kiss. E eles faziam um turnê juntos, né? O
0: Sim,
1: Rush era a banda de abertura.
0: Assim, o Rush, né?
1: O Rush era a banda de abertura do Kiss. Então, eles viajaram por muito tempo juntos, nos anos 70. Aí tu imagina, o Kiss aquela loucuragem, né? Aí o Gene Simmons dizendo, ah, nós lá nos corredores de hotel, com as cheerleaders, de calcinha, circulando pelo corredor. E onde é que estão os caras do Rush? Porque eles são só três, né? O Alex, o Gary e o Neil. O Alex já era casado, o Gary e o Neil tinham uma namorada séria. Eles se enfiavam no quarto de hotel, lê. Então o Gary Lee assistia jogo de beisebol, até hoje ele é fanático por beisebol. O Alex ficava lá compondo e o Neil Peart lia. Daí ele sempre chama os livros de educação portátil, porque ele carregava junto com ele no ônibus da...
0: Que baita exemplo, né?
1: E ele lia, porque ele disse, ah, eu não tive educação formal, eu não fui pra faculdade, então eu vou me educar com livros, né? E tá aí, por isso que ele virou um letrista, né? Porque era o cara das palavras, né?
0: Essa é Candice Soldatelli, jornalista, tradutora, falando sobre o universo da tradução de biografias, em especial do Rush, né, do baterista Neil Peart. É, Something On, você escolheu essa música por quê?
1: Vou explicar. Tu falou do Música para Viagem? Pois bem, o Neil Peart, nos livros dele, ele sempre fala sobre quem influencia ele, o que ele está escutando no momento. E no Música para Viagem, ele conta que quando ele estava ainda resolvendo os trâmites da morte da esposa dele, aquela burocracia toda, né, depois de uma perda, ele chegou num quarto de hotel e ele viu um videoclipe na TV dessa banda canadense, que é o The Tragically Hip, que ninguém conhece, e eu só fui conhecer porque eu disse, ah, deixa eu ver aqui, com o Spotify, pode falar Spotify?
0: Pode falar, estamos no Spotify.
1: É, o Spotify, né, ele, eu disse, tá lá a mão, eu disse, deixa eu ver quem que são esses caras, nossa, eu me apaixonei.
0: A banda é boa.
1: Então, muito boa, e é a banda mais popular do Canadá, o pessoal pensa que é o Rush, mas lá dentro do Canadá, a banda mais popular do Canadá é o The Tragically Hip, que é maravilhosa. Esse álbum Phantom Power eu recomendo muitíssimo para vocês. E essa é a minha música favorita do álbum Phantom Power.
0: Vamos ouvir Something On e já voltamos com mais entrevistas.

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9: Estamos de volta com o programa Playlist deste final de semana, mergulhando dentro da música, do universo editorial, dos livros, da tradução, das biografias. Como é que é traduzir uma biografia de um artista? Como é que é a relação com a editora, com os artistas, né, nesse processo? E a Candice trocou em meias com o Neil Peart. Ele sabia, nessas perguntas que eventualmente tu encaminhavas, elas eram estritamente em decorrência de questões de tradução ou deu tempo de, olha, teu livro está fazendo sucesso aqui, o pessoal quer saber alguma... Deu tempo de fazer alguma coisa assim?
10: Pois é, esse é um questionamento que muita gente me faz. Ai, por que que tu não aproveitou para trocar uma ideia com ele sobre outras coisas e tal? Gente, eu tava falando com o Neil Peart. Eu tinha que falar de trabalho com ele.
9: Mas ele não tinha curiosidade de saber quantas pessoas estavam consumindo. Não ficou curioso assim, nossa, no Brasil o pessoal quer me ler?
10: Não, na verdade ele falava alguma coisa do tipo assim, ele ficava curioso quando eu passava pro português o que que mudava. Tá. Né? Algumas coisas gramaticais, nós conversávamos
9: tu
10: sobre isso.
9: Tu colocavas a frase em português para ele?
10: Não, eu explicava qual que era a jogada. Por exemplo, no inglês, Paulo, a gente usa muito mais a voz passiva do que no português. A voz passiva no português acaba ficando muito pesadona.

0: e soem melhor no português, sabe? Beleza?
1: Legal, tu vê, né?
0: Não, e
1: mas assim, muita personalidade dele, né? Ele é um cara muito curioso.
0: E até, Paulo, tem muita gente que me pede, ai, por que que tu não publica esses e-mails, né? Ainda mais depois da morte dele em 2020, né? Primeiro porque eram correspondências pessoais, né? Ele nunca me deu autorização em vida para eu publicar os e-mails. Então, alguns trechinhos eu já mostrei em alguma entrevista, assim, a título de mostrar como que é a interação com o autor. Mas eu nunca pedi autorização para ele. Eu ainda acho que um dia eu quero mandar os e-mails aí, sim, para a viúva dele, para a filhinha dele, a Olivia. Até tem uma coisa muito linda que a Olivia publicou faz pouco tempo, porque tu sabe que o Rush tá em turnê, né?
1: Graças a Deus.
0: O Geddy Lee e o Alex Lifeson, né? Ah, quem sabe, né? E aí o Geddy Lee, que descobriu o Neil Peart, né? Todo mundo sabe essa história. Eles estavam fazendo audições com baterista, depois que o primeiro baterista deles, que gravou só o primeiro disco do Rush, o John Hutsey, meio enlouqueceu. Aí eles precisavam de um baterista para sair em turnê nos Estados Unidos. O Neil foi lá fazer a audição. O Geddy Lee escutou ele e disse, é esse o cara, né? Então, se o Geddy Lee soube escolher o Neil Peart, ele soube muito bem escolher a Annika Niles agora, porque ela é maravilhosa, né?
1: Vamos contextualizar, né? O Rush como Power Trio, né? Temos os dois membros originais, o Alex e o Gary, voltam depois desse ato.
0: 10 anos foi.
1: Um pouco mais de 10 anos, uhum, né? É, porque a gente vê que como os caras mais velhos, o Gary acho que tá com 70 e poucos já.
0: 75, acho que ele fez.
1: E os caras estão com lenha pra queimar, os caras querem trabalhar no seu serviço.
0: Bons.
1: E quem é que a gente vai botar no lugar de Deus na bateria, entendeu? Porque, pô, Neil Peart é uma baita referência. E trouxeram uma baterista alemã, né? Que acompanha o Jeff Beck.
0: Não, ela é excelente, ela é
1: tá
0: criativa.
1: Mandando ver. Não. A galera tá e se tem um público e um fã que tinha tudo pra ser chato e cancelar a moça, é o fã do Rush.
0: Mas até eu fui quase cancelada quando descobriram que ia sair o Estrada da Cura aqui no Brasil, o Ghost Rider, o livro do Neil Peart. Aí saiu uma notinha no jornal e se espalhou assim no meio dos fãs. Mas quem que é essa mulher? Quem que é ela? Quem que ela acha que ela é pra traduzir Neil Peart? Tá, daí o fã-clube do Rush entrou em contato comigo pra eu dar uma entrevista. Ah, depois da entrevista que eles viram que sim, que eu era fã, que eu não era burra, que eu sabia o que eu tava fazendo, aí se acalmaram. E quando saiu o livro, todo mundo elogiou muito a tradução, né? Então, hoje eu sou respeitada.
1: Tem uma história sobre a Annika Niles?
0: Ah, pois é, a história é a seguinte, que quando saiu o nome dela, aí o pessoal começou, ai meu Deus, mas será? Não era melhor o Mike Portnoy, né? Porque sempre acham que tinha que ser o Mike Portnoy, outros não. Na verdade, eu era da turma que eu achava que ninguém nunca ia ter coragem de ir. Mas ela, além de ter coragem, ela teve que aprender todas as músicas, né? Porque ela não era fã do Rush, ela sabia quem que era, mas ela não escutava. Então essa guria aprendeu um repertório de 32 a 36 músicas.
1: Que deve dar uns 2 dias de música, né?
0: Né? E ela aprendeu, longas. E o Geddy Lee, como eu disse, ele que escolheu o Neil Peart. Se ele escolheu a Annika, ele sabia o que estava fazendo. E o trabalho dela com o Jeff Beck, todo mundo sabe, foi excepcional, né?
1: Uhum,
0: então eu acho que ela tá mandando bem. Até eu tô com uns amigos em... estavam em Toronto, né, durante os 4 shows, né, lotados, e ela tava fazendo um meet and greet, os guris, uns amigos meus conheceram ela lá, diz que ela é muito humilde, muito querida, ela tava lá no stand da Tama, assim, tanto que acho que acertaram em cheio. Acertaram. De novo.
1: Coisa boa, né? Beatles, tu escolheste Ticket to Ride.
0: É, por que Beatles, né? Porque se eu gosto de música hoje é graças ao meu pai e à minha mãe, né? Os meus pais sempre ouviram boa música dentro de casa e Beatles sempre foi a banda favorita dos dois. A minha mãe tá lá em casa, até tem um compacto dos Beatles e ela era totalmente fãzinha do George Harrison. Ela tem os álbuns solo do George Harrison. E meu pai no carro, nas viagens pra praia, nas viagens ele sempre escutava. Então eu acho que Beatles foi o meu primeiro grande amor musical, né? Então, e essa é uma das minhas músicas favoritas, né? Não tem como gostar de música sem gostar de Beatles. E uma curiosidade, Neil Peart não gostava muito de Beatles.
1: Ah,
0: tu acredita? Não, ele fala nos livros que não era uma coisa assim que chamava muita atenção dele. Ele era mais do The Who mesmo, assim, ele era um fã.
1: Mas sabe que eu sou um pouco assim também? Acho que dentro do tripé do rock britânico, assim, tu tens os Beatles são, digamos assim, o proto boy band, né? Né? Eles são, né? Se tem hoje, assim, os guris bonitos, com cabelo igual, a roupa, é dos Beatles isso, né? Tu tem o Mick Jagger, os Stones, no geral, como uma coisa meio do blues, assim, né?
0: Sim. totalmente.
1: E o The Who é a parte mais rock, os caras quebravam guitarra, explodiam bateria, fazendo, né? Então acho que.
0: E o Neil Peart era do. Ele era do The Who, assim. Bom, ele

0: Ele disse que ele era muito fã, né, do Keith Moon, assim, tanto assim que ele era fanático. Até a primeira bateria que ele teve, assim, ela tinha os decalques, assim, pra imitar a bateria do Keith Moon. Mas eu sou bem bitomaníaca.
1: Vamos então apresentar não, né, porque todo mundo conhece. Vamos tocar Beatles na Rádio Gaúcha e nós voltamos na sequência com a Candice Soldatelli.

0: Estamos de volta, acabamos de conferir Ticket to Ride dos Beatles. A escolha da nossa convidada foi a Candice Soldatelli, que é jornalista, tradutora, é mestre em letras, é professora da UCSA, que ela é de Caxias do Sul e é um nome nacional no universo de tradução de biografias musicais, em especial do universo do Rush, que tem muitos fãs em todo o Brasil, né? Está em turnê pelo mundo agora, graças a Deus, que coisa boa, né?
1: E até os Beatles, sabe quem que deu a letra pro Gary Lee e o Alex voltarem? Foi o Paul McCartney.
0: Sério?
1: Que eles tiveram uma conversa nos bastidores, agora eu não lembro de que evento, né? E o Paul tá na estrada a vida inteira, já tá com seus mais de 80 anos.
0: Inimigo de INSS,
1: e aí,
0: se aposenta,
1: pois
0: não.
1: É, e aí ele disse pro Gary, tá, por que que vocês não pegam a estrada de novo, né? E aí que eles começaram a cogitar, mas será, depois da morte do Neil, será que a gente ainda consegue? E aí começou a fomentar essa ideia de voltar. E ainda bem, né, que teve essa conversa, né? Eu confesso, Paulo, que eu tava com, assim, um sentimento meio misturado. Ai, meu Deus, porque eu fui ver a R40 em Toronto.
0: É,
1: eu consegui,
0: 40 anos.
1: É, eu consegui ver
0: 2014?
1: Um show com o Neil Peart, 2015. Na junho de 2015. Eu disse, nossa, ver outra pessoa lá. Só que o legado dele precisa ser mantido vivo. Uhum. São aquelas letras maravilhosas, aquela música maravilhosa. Eu sempre digo, Paulo, a única coisa que nunca me decepcionou na vida foi música. Quando eu tava por baixo, a música me ergue. Quando eu tô feliz, a música me deixa mais feliz ainda. Quando eu preciso de respostas, eu coloco um disco assim pra tocar. Ah, tá ali, ó. Ainda mais uma quantidade de letras profundas como o Rush tem. Conversam comigo, tu entendeu? Então, eu disse que bom que eles voltaram, que bom que esse legado se mantém vivo, né? E as novas gerações também, agora com todo esse burburinho de show, tá conseguindo acompanhar, né?
0: Com certeza, com certeza. E como é que é a repercussão entre o universo editorial, do teu trabalho, né? Agora que tu já se consolidou, tu já não é só quem é essa guria que tá traduzindo o Neil Peart, mas depois de todos esses anos trabalhando, como é que é esse retorno?
1: Ah, é, por exemplo, Paulo...
0: Dá muita entrevista, né?
1: Bastante podcast, bastante entrevista, eu converso com muita gente, acabo fazendo amizade com muita gente legal por causa disso, porque o pessoal fica primeiro curioso como é o processo de tradução. Depois, o próprio conteúdo dos livros, né? O repertório. Por exemplo, eu traduzi um livro do The Cure, que é o Cured, que foi escrito pelo baterista, o Lol, e eu conversei com o Lol, eu tive a oportunidade de conversar com o Lol, assim, e
0: por
1: ele
0: e-mail
1: me contou,
0: pessoalmente?
1: Por e-mail, sempre por e-mail,
0: tá.
1: Né?
0: Sim, sim.
1: E pessoalmente eu acabei conhecendo o João Baroni, dos Paralamas,
0: legal.
1: Por causa dessas traduções, e hoje a gente é amigo, somos
0: que
1: amigos,
0: legal.
1: Eu até fiz a...
0: O Baroni é um baita cara.
1: Não, ele é muito gente boa.
0: Inteligente
1: e até...
0: pra caramba, tem negócio de história e tal.
1: Sim, e foi por causa dos livros do Neil Peart, que ele assistiu um podcast que eu participei, e ele disse, bah, essa mulher pode me dar uma opinião sobre o meu livro, né? E agora eu conversando com o Baroni e tal, até a gente acabou ficando amigo e eu acabei lendo o manuscrito que ele chama até hoje do Rascunho do Inferno, né? Mas esse livro dele, ele escreveu sobre a Segunda Guerra Mundial, primeiro, uhum. O Baroni, até, e depois ele tem um livro também sobre o pai dele, o Soldado Silva, que é muito legal. Ele é um conhecedor de Segunda Guerra Mundial.
0: O pai dele foi pra Sinha, né?
1: Sim. E tem esse livro que é a biografia dos Paralamas, que daí até fala do Rock in Rio, toda aquela parte de como Paralamas começou. E tem uma ligação entre Paralamas e Rush, sabia?
0: Não.
1: Por incrível que pareça, né? Os ouvintes. Ambos foram muito influenciados em algum momento da carreira por The Police.
0: Ah.
1: Uma influência muito forte. Aliás, Paulo, eu sempre digo,
0: Copeland,
1: né? E o The Police, o pessoal não valoriza o tanto que esses caras influenciaram a música nos anos 80. O próprio álbum Permanent Waves, da música que abriu o nosso programa, The Spirit of Radio, ele pegou totalmente aquela parte do ska, do The Police. Teve um festival de música na Inglaterra que até o Rush participou e foi lá que o Neil Peart, nossa, esse é o som da modernidade, né? E aí até tem um trechinho do The Spirit of Radio, que eles dão aquela paradinha, né?
0: Uhum.
1: Que troca.
0: Vira um reggaezinho.
1: Vira um reggaezinho, um skazinho. E é pura inspiração no que o The Police estava fazendo. E o próprio Baroni, né? Sempre diz que o Paralamas nasceu muito, né?
0: Total.
1: com essa inspiração.
0: Tem o Call the Police, que é um projeto, inclusive.
1: Sim, o projeto dele, é, que ele é o Stuart Copeland do projeto. Mas os Paralamas, para mim, aqui no Brasil também, é uma das bandas mais originais que surgiram até hoje. Eles são talentosíssimos, letras muito boas. E o Barone, então, um baita cara, um baita escritor. Recomendo muitíssimo os livros dele.
0: Ele deu entrevista aqui já no playlist, hein? Atenção, hein? Procure aí no Spotify, programa playlist GZH Barone, que tem entrevista com ele aqui. Vamos de Paralamas, então?
1: Vamos de Paralamas.
0: A Candice Soldatelli escolheu Ela Disse Adeus, então a gente toca Paralamas e nós voltamos na sequência.

0: Estamos de volta. Reta final, gente. Quando a conversa é boa, né? Acontece isso. Vai ficar coisa de fora, mas é bom porque dá um gostinho, né? Pra gente não esgotar totalmente o assunto. Candice, e principalmente no teu caso, para que o pessoal fique curioso para ler os livros que tu trabalhaste, os livros da Belas Letras, que faz um trabalho sensacional. A gente não tem noção que a gente tem uma editora de referência brasileira, nacional, aqui do lado, de Caxias do Sul, que está vendendo livro para todo o Brasil, livros extremamente relevantes para nós que somos fãs de música, né? E... eu disse, queria que você vendesse o peixe agora, né? Se o pessoal quiser te acompanhar.
1: Vou recomendar um livraço, literalmente um livraço. Então, o que aconteceu, né, Paulo? Então, eu já tô com mais de 15 anos de carreira nessa área de tradução de livros, né? Acabei ficando conhecida que eu tô especializada em livros de música, porque eu sou muito... criteriosa, eu pesquiso muito, Paulo. Por exemplo, uma vez eu tinha que traduzir algumas coisas de estúdio de música para um álbum. Eu quis ver um equipamento vintage de música num estúdio de gravação, numa gravadora lá em Caxias, para entender. Porque não é só traduzir. Se tu entende como funciona, a hora que tu traduz vai ficar com uma linguagem mais natural, tu entendeu? Então eu tenho isso. E aí chegou na editora comprar os direitos autorais da Bíblia do Jazz. Quem que vai pegar esse livro? Quem? É um livro do Ted Gioia. Esse cara é um crítico musical, assim, espetacular.
0: Mas se vocês... jazz é um negócio.
1: Não, calma,
0: difícil.
1: Sem preconceitos.
0: Não, eu amo jazz, mas
1: sim,
0: é super difícil.
1: E eu era uma meio daquela. Ah, eu sou roqueira, sou metaleira.
0: Não, mas eu gosto.
1: Né? Mas eu era meio assim. Aí eu comecei a gostar de jazz por causa de playlist de Natal, né? Quando eu era mais novinha, comecei a ouvir Frank Sinatra, musiquinha de Natal, né? Aí eu disse, nossa, como é bom, como é gostoso isso. E eu tenho uma relação com música desde pequenininha também. Música clássica, adoro, porque eu era bailarina, né? Eu dançava balé clássico, então, e a minha professora sempre dizia que eu tinha um ouvido muito bom, que eu era que tinha um ouvido
0: tu
1: melhor.
0: Tu toca algum instrumento?
1: Infelizmente, não. É a maior lacuna na minha formação,
0: é, né?
1: Paulo.
0: De música, tudo isso,
1: pois
0: né?
1: É, e não toco instrumento. Já tentei começar umas aulas de piano e tal, mas quem sabe, né? Quando...
0: e tu conseguiu traduzir, daí tu foste lá aprender o equipamento pra traduzir uma frase.
1: Sim, é mais ou menos isso aí. Bateria, sentar atrás, uma bateria tá, me mostra aqui, então, a cara. Acha, né?
0: Fiz isso.
1: Tudo que
0: caramba,
1: tu pode imaginar,
0: cara,
1: eu fiz.
0: Isso aí, quem não
1: mas
0: conhece?
1: É que eu sou curiosa, sabe?
0: Sim,
1: eu sou muito curiosa.
0: Mas é que tem muito emprego da tradução disso, né? Como é que tu vai traduzir um negócio assim?
1: Pois é,
0: né?
1: Só que aí que eu
0: e a inteligência
1: fama...
0: artificial não pega.
1: Ah, algumas coisas não.
0: Não
1: tá
0: vai
1: ficando
0: pegar.
1: Bom,
0: não
1: mas
0: vai pegar.
1: Não, essa naturalidade que eu tô te falando não vai pegar. Ainda mais pra obra editorial. E aí o lance desse livro de jazz, que é o Standards of Jazz, né? Jazz Standards, daí ficou os Standards do Jazz em português e depois Como Ouvir Jazz, são dois livros, saiu um box da Belas Letras de luxo.
0: Ah,
1: até outro dia o Ed Mota tava fazendo propaganda do livro, né? E aí agora, não, e aí ele começou a me seguir, daí eu disse, ai meu Deus, e se esse homem falar mal da tradução aí eu tô
0: cuidado,
1: lascada,
0: hein?
1: Né? Mas não, ele gostou. E aí eu passei um ano inteiro traduzindo esse livro aí. E caiu pra mim justamente porque eu peguei a fama de ser muito criteriosa, né?
0: Que bom.
1: Então, os meus editores já sabem, não, a Candice é criteriosa. E aí, desse livro aí, realmente, tu começa a fazer... eu fiz no Spotify uma playlist, né, do Standards of Jazz. E maravilhoso, aí tu começa a escutar, realmente, é uma obra de arte, né, Paulo?
0: Eu estou terminando de ler agora, sob pena de datar este episódio, o volume 1 do Neil Peart, Música para a Viagem, com a tradução da Candice. Quero ler outros livros, já li Estrada da Cura e te agradecer pelo teu trabalho, Candice. Tu estás levando para uma parcela significativa de fãs palavras do seu ídolo que talvez se percam justamente por a gente não ter essa fluência, não ter toda essa leveza, assim, essa tranquilidade de traduzir,
1: e tu,
0: né?
1: Sabe que o Neil Peart, nesse livro do Música para a Viagem, ele fala muito dessa questão do jazz. Ele mesmo, o sonho dele era ser um ótimo baterista.
0: Sim, ele puxa
1: de
0: o saco
1: jazz
0: do Gene Krupa, do Buddy Rich.
1: Pois é, Buddy Rich é o ídolo máximo dele. Então eu, também por isso, por uma influência dele, e aí eu comecei a gostar de jazz e essa música que eu sugeri aí na playlist é uma das minhas favoritas atualmente.
0: Vamos encerrar aqui, então a gente tem duas que ficam de extras aqui, qual a gente encerra? Tem um
1: Oasis. Pode ensinar com o Johnny Hartman e o Oasis, em homenagem à minha filhinha que foi no show do Oasis comigo ano passado. E a melhor coisa pra quem é pai e mãe, Paulo, vai por mim. Quando os filhos começam a gostar das mesmas músicas que tu gosta e começam nos shows junto. E o Oasis é aquela coisa, muita gente diz, nossa, tu tradutora do Rush é fã do Oasis, que tem um preconceito com o Oasis, né? Uhum. Eu disse, gente, falem o que falarem, mas eles são originais e são ótimos.
0: É. Temperamento é difícil, mas musicalmente falando, eles são grandes, grandes músicos aí.
1: Grandes compositores, né?
0: Nunca disse, foi muito legal conversar contigo.
1: Eu que agradeço, nossa, então, adorei, né, o papo.
0: Também adorei, passou voando. Eu sou o Paulo Rocha, eu tenho o Paulo Fraga aqui comigo, também na edição Fabrício Correia. A produção é do Douglas Weber. Eu desejo a todos um ótimo final de semana. Fico muito feliz em receber as mensagens que eventualmente surgem lá no meu Instagram, @paulorocha, de gente que na madrugada tá aí ouvindo música e ouvindo as histórias dos meus entrevistados aqui no playlist. Então, muito obrigado a todos. Eu volto na semana que vem com mais uma grande entrevista com histórias. Até lá, tchau.

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1: 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Chile fecha a embaixada em Teerã em meio à escalada de tensões entre Estados Unidos e Irã. Homem morre vítima de choque elétrico ao tentar furtar fios de estação do Demai na zona sul de Porto Alegre. Homem de 38 anos é assassinado em Vacaria, na Serra Gaúcha. Céu limpo em Porto Alegre agora faz 8 graus. O domingo será de tempo firme e temperaturas baixas no Rio Grande do Sul. A mínima pode chegar a 2 graus negativos em algumas regiões. A máxima não passa de 18 graus. 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
1: Alerta para acidente na Avenida da Azenha, no cruzamento com a Ipiranga, em Porto Alegre. Segundo a IPTC, a ocorrência envolve 2 carros e não houve feridos. E no Vale do Taquari, em Arvorezinha, há bloqueio de meia pista na RS-332, onde um acidente causou a morte de 3 homens e deixou outro ferido.
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1: 5 unidades de saúde de Porto Alegre vão estar abertas neste domingo devido à operação de inverno da Secretaria Municipal de Saúde. São elas Moab Caldas, José Mauro Cerati Lopes, Assis Brasil, Bom Jesus e São Carlos. O atendimento ocorre das 10 horas da manhã às 7 da noite. A vacina contra a gripe segue disponível para todas as pessoas a partir de 6 meses de vida, mediante apresentação de documento de identificação. Já a imunização contra a Covid-19 é voltada a públicos específicos. Também é possível acessar consultas, retirada de medicamentos e outros serviços da atenção primária. Estão abertas as inscrições para 13 concursos públicos no Rio Grande do Sul. Ao todo, são 293 vagas, além de formação de cadastro reserva. As oportunidades contemplam todos os níveis de formação, com salários que variam conforme o cargo e podem chegar a R$ 19.500. O destaque da semana fica para 4 novos concursos abertos por prefeituras gaúchas. Os editais são de Estrela, Cachoeira do Sul, Toropi e Relvado. A lista completa está em GZH. 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De Porto Alegre, Isadora Garcia.
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1: Vamos ao Rio de Janeiro, mais uma vez, Josimar Farina.
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18: Bom dia! Vamos começar mais um Conversas Cruzadas. Eu, Eduardo Rosa e mais convidados vamos bater um papo sobre um dos assuntos mais importantes desta semana. Bom programa a todos! Sabe aquele chocolate que parece o mesmo, com o mesmo preço, mas ficou menor? Ou aquele prato que antes servia duas pessoas e agora serve uma só por um valor igual? Isso tem nome: reduflação. Uma estratégia em que as empresas reduzem quantidade para lidar com os custos sem necessariamente mexer no preço. Mas no fim, quem paga essa conta? Hoje no Conversas Cruzadas a gente discute os limites entre economia e o direito do consumidor. E para falar sobre esse assunto temos dois convidados no programa. À minha direita, Manuel Neubert Trindade, que é advogado, economista e professor de direito da Unicinos. E à minha esquerda, Cláudio Ferreira, que é advogado e presidente do movimento Edimusoi de Defesa do Consumidor. Quero começar perguntando aqui para os nossos convidados e começando pelo senhor, doutor Manuel. É uma estratégia legítima ou engana o consumidor?
19: Respondendo de forma bastante objetiva, é sim uma prática legítima, desde que, obviamente, respeitados uma série, não é, de requisitos, vamos dizer assim, legais e até mesmo de boas práticas, não é? Então, é importante até, antes de mais nada, bem definir o que, que seria, então, essa tal de reduflação. Tu já trouxeste aqui um pano de fundo, não é? Mas, vamos lá, essa prática ou práticas semelhantes a essa já se observava desde Roma, não é? E, inclusive, os primeiros, não é, indícios dessa prática, inclusive se ocorria com a moeda, o denário, que tinha uma, não é, dentro da sua composição muito prata, e como a prata se valorizou, começou a utilizar-se metais menos nobres, como o caso do cobre, e embora continuava sendo, não é, as unidades denário, não é, a composição dela se reduzia, a quantidade de prata, embora ela nominalmente valesse a mesma coisa, não é? Então, assim, por parte, não é, das empresas, de um modo geral, vamos dizer, pelo lado da oferta, é legítimo? É, mas obviamente que o consumidor deve ser devidamente informado para que não seja, então, enganado quanto a isso, não é? Muito importante a informação.
18: Perfeito. Depois, ao longo do programa, a gente vai desdobrar, né, como é feita essa regulamentação, enfim. Mas eu quero passar a mesma pergunta para o doutor Cláudio, já agradecendo aqui a sua presença no Conversas Cruzadas, se é uma estratégia legítima ou acaba se enganando o consumidor.
20: É uma tarefa legítima, desde que, sempre tem uma vírgula, né, a informação adequada e clara seja prestada ao consumidor. A gente tem uma portaria, portaria 392 de 2021, do Ministério da Justiça e Segurança Pública, a qual a Secretaria Nacional do Consumidor está vinculada, que estabelece uma série de requisitos com relação à informação. E eu destacaria principalmente o tempo que essas informações devem ser prestadas ao consumidor. A partir da alteração da característica de quantidade e o peso daquele determinado produto, o fabricante tem 6 meses para continuar, de modo reiterado, a informar o consumidor da redução, né? Isso não é uma questão que se restringe ao Brasil, isso daí a União Europeia já legislou, enfim, a própria França tem uma legislação que endurece um pouco essa questão. Há projetos de lei na Câmara Federal que proíbe esse tipo de situação. Eu acho muito complicado num cenário onde a gente tem uma lei que está em vigor, que é a Lei de Liberdade Econômica, né? Então, assim, os órgãos de defesa do consumidor, sob a minha ótica, não pode, ou não deve, melhor dizendo, interferir no mercado, né? O que nos atenta, o que nos tem que deixar cada vez mais atentos é exatamente se a informação está sendo prestada de modo adequado e claro ao consumidor, conforme o artigo 6º, inciso 3º do Código de Defesa do Consumidor, onde fala em características, onde fala em quantidade, e conjugado com essa portaria 392 do Ministério da Justiça, que também elenca como deve ser feita essa informação. Então é importante o consumidor estar bem esperto com relação a isso, Por quê? Isso pode gerar, muitas das vezes, uma perda de poder aquisitivo do consumidor. E isso é uma segunda preocupação que nos traz também, né? Porque muitas das vezes aquele consumidor, e esse tipo de situação não se restringe a um produto apenas, existem vários produtos, bolacha, sabão em pó, uma infinidade de produtos que tem essa questão da reduflação. E aí nos preocupa se a informação não for adequada, né? Isso daí pode induzir o consumidor em erro, porque muitas das vezes ele está acostumado a adquirir aquele produto, ele só vai verificar a quantidade, etc. e tal, depois, quando chegar na sua casa, que ele vai ver que aquele produto houve uma redução daquela quantidade, né? Isso é lesivo ao interesse do consumidor, porque justamente induz o consumidor em erro. Eu destacaria, não quero falar demais nesse primeiro momento, mas a gente sempre tem a compreensão que o principal direito do consumidor é o direito à informação. Se eu tivesse que escolher qual o principal direito do consumidor, é informação. Por que isso? Porque o consumidor, como todos sabemos, é o vulnerável na relação de consumo. Existem categorias de consumidores como consumidor idoso. E aí a gente está falando de Porto Alegre, que é a capital com a maior população idosa, o Rio Grande do Sul com a maior população de idosa do Brasil. Então é importante também termos uma atenção com esse produto, com esse público, melhor dizendo.
18: E doutor Manuel, eu queria saber também um pouco do senhor, o que está por trás dessa estratégia, né? A gente está falando, o fato é redução do produto, mantendo o preço. As empresas têm um motivo para fazer isso, e aqui a gente não está querendo dizer que é algo sempre com a vontade de lesar o consumidor, né? Pode ser justamente para não repassar um custo ao consumidor. Enfim, queria ouvir mais assim, o fundo dessa questão.
0: Perfeito, vamos lá. Isso é muito importante, não é? E aí partimos mais uma vez, né, do termo reduflação. Nos remete à compreensão de que seria originária, então, da existência prévia de inflação. E para isso, inclusive, nós temos que bem definir o que é inflação. Porque a inflação, ao contrário do que muitas vezes se fala, não é o aumento pontual só de uma mercadoria, de um produto ou de um serviço. Não, é o aumento consistente, generalizado em diversos produtos e serviços de uma determinada economia, de forma consistente. Não é? É diferente, por exemplo, se num segmento específico aumenta, por exemplo, a procura ou diminui-se a oferta. Isso é do jogo, acontece. A inflação, basicamente, ela temos de quatro tipos, vamos dizer assim. Uma inflação de demanda, quando aumenta-se a demanda para um determinado produto, não é? Ou na economia como um todo, não é? Há mais renda e aumenta-se o consumo. Dois, há uma inflação de custos, quando pelo lado da oferta as despesas para se produzir os produtos ou para se prestar o serviço aumenta. Por exemplo, nós estamos agora com a situação, não é, da guerra, não é, o petróleo. O petróleo é o quê? É um produto que tem baixa elasticidade, não tem muito como se jogar com ele. Então, aumenta-se e ele impacta em toda a economia. Então, isso aí seria uma inflação de custos. É de forma disseminada. Teríamos ainda a inflação inercial, é aquela que o colega, que certamente muito jovem, não deve se lembrar. Períodos de hiperinflação é quase que uma inflação na memória. Tem muitos reajustes, os contratos, já salários, contratos de locação já tem índice de reajuste, já vai indo no automático, já um aumento e já uma expectativa, e automaticamente já vai se aumentando. Então seria inercial. E ainda um quarto tipo, a inflação monetária. Quando, vamos lá, aumenta-se a base monetária, mas a quantidade de riqueza de produtos é a mesma. Então, é uma ilusão achar que imprimir dinheiro geraria maior potencial de... Não, só se divide pela mesma quantidade de produtos de riqueza existente numa economia. Então, a reduflação, ela pode sim, aí vamos olhar por duas óticas, ela pode sim, e aí eu não diria propriamente lícita ou ilícita, eu diria mais legítima ou ilegítima. A legítima seria aquela que realmente o empresário, querendo manter
19: não é? A mesma, vamos ler, as mesmas taxas de consumo, vendo que aumenta-se os custos, bom, então vamos ter que reduzir para manter o mesmo consumo ou acesso aos consumidores. Já seria diferente, vamos imaginar, e aí eu diria que ela não é tão legítima, não, eu quero aumentar os meus lucros. Mas aí eu reduzo, não tive aumento nos meus custos nenhum, mas eu diminuo a quantidade e mantenho o preço, para eventualmente, vamos imaginar, aumentar o meu lucro, né? Aí talvez não fosse tão legítimo isso. Mas num caso e no outro, como colega aqui, Cláudio, e eu não quero também falar demais, já vou passar a palavra, mas como o doutor Cláudio aqui muito bem adiantou, não é? Não serve propriamente o direito, com algumas exceções, para intervir diretamente no mercado. Então, num caso ou no outro, seria juridicamente legítimo, desde que devidamente informado o consumidor, até para ele poder escolher. Vamos lá, se é legítima do ponto de vista econômico, realmente, olha, eu quero continuar mantendo o mesmo acesso aos consumidores, mas que, eventualmente, eu não vou poder pagar uma barra de chocolate gigante ou vai, na margem, vai ocasionar uma queda muito grande. Mas as pessoas querem continuar comprando. Bom, então vamos reduzir aqui a quantidade e vai manter mais ou menos o consumo. Bom, outra coisa, não, quero ganhar mais, então vou tentar induzir em erro o consumidor, vou diminuir, e aqui eu vou trazer um exemplo só para fechar a minha fala, a minha participação nesse momento. Isso não se sabe bem a época, né, mas é do Reino Unido, um caso Toblerone, não é? Sabem aquele, e aqui eu não é querer fazer propaganda, mas aqui é de, né, ele é conhecido por ter assim vales e montes, né, a barrinha dele. O que que eles aumentaram? Eles aumentaram o vale, né, e aí diminuía, né, o vale entre as torrezinhas, e aí ficou mais leve e parecia o mesmo tamanho de barra. Talvez, se não tivesse sido isso explicado por um aumento de custos e não houvesse uma devida informação, isso seria talvez ilegítimo do ponto de vista econômico, foi um comportamento oportunista, e também seria um problema se não seria devidamente informado. O que não estou dizendo que foi o caso à época, mas para ilustrar a situação.
18: Perfeito. Doutor Cláudio, tem alguma diferenciação por tipo de produto? Por exemplo, um item essencial ser tratado de forma diferente de um item supérfluo? Mexer na extensão do papel higiênico, na quantidade de litros de água de um galão, ou coisas que a gente vê, uma caixa de ovos, que ela parece ter 12, mas ela tem 10, de algo que não necessariamente, né, é essencial para o consumidor.
20: A portaria 392 de 2021 do Ministério da Justiça, ela não diferencia produtos, é de modo genérico. Né? Então, todo e qualquer produto deve observar aquela portaria. Mas eu queria, aproveitando o gancho, já que o colega falou de combustível com a propriedade, uma das coisas que a gente, quanto órgão de defesa do consumidor, a gente sempre insiste é o seguinte: nem todo aumento elevado é aumento abusivo. Aumento abusivo, o que, que é a característica de aumento, aquele que não tem justa causa para aumentar? Não por acaso, os PROCONs, por exemplo, quando vão fazer investigações em posto de gasolina, a primeira coisa que eles pedem para o proprietário do posto de gasolina é a nota do combustível que ele comprou para fazer um cruzamento entre a margem atual e a margem pretérita, né? Então, assim, é importante a gente deixar bem claro que, mas aumentou 200%, 300%, 500%, nem sempre é aumento abusivo. Porque pode haver uma pressão, enfim, setorial, algo nesse sentido, que pressiona o custo do comerciante, aí, obviamente, ele tem que repassar ao consumidor, né? Então, assim, respondendo objetivamente a tua pergunta, não há nenhuma diferenciação nessa portaria. O que a gente tem que atentar é exatamente para isso. E por que é tão importante observar isso? A gente sempre orienta para o consumidor também pesquisar. Porque muitas das vezes, vou citar um exemplo aleatório, chocolate, muitas das vezes ele olha, ele presta atenção, infelizmente nem todo mundo tem esse hábito de fazer, né? Mas no supermercado ele olha aquele chocolate, mas ele não se dá conta, apesar de ter a informação ali, de que o custo-benefício, que aquela proporção de chocolate que está sendo vendido numa outra marca, ele pode ter, digamos, um ganho. Pode ser mais vantajoso para o consumidor em outro. em outro fornecedor daquele mesmo produto. Então, por isso que é importante o consumidor sempre estar atento. A gente sabe que normalmente é fim de tarde, o consumidor vai no supermercado, está louco para chegar em casa, mas aquele momento que ele faz as compras no supermercado é extremamente importante, né? Porque ele pode estar sendo induzido em erro, e aí depois de ele comprar aquele produto, ele não pode chegar para... Isso aí é uma outra coisa importante também, deixar bem registrado. Ah, eu quero trocar esse produto. Não. O consumidor nem sempre tem razão. O que diz o Código de Defesa do Consumidor que pode, deve ser trocado quando há defeito, quando há vício oculto daquele produto. Então, assim, ah, mas depois eu me dei em conta que aquele produto, o custo-benefício não compensou para mim. De uma próxima oportunidade, seja mais atento.
18: Perfeito. O que, que se coloca na balança para decidir? Vou aumentar o preço ou vou reduzir o produto? Sei que é uma pergunta generalista, assim, né? Mas para a gente tentar explorar aí o que é mais vantajoso para a empresa.
19: Olha, para a empresa tudo vai depender, e aí vou trazer um conceito lá da economia também, da elasticidade de preço, que a gente chama elasticidade preço-demanda. Ou seja, o quanto... o consumidor pode deixar de comprar pelo um aumento de preço, não é? Então, se a elasticidade é baixa, aí não faz tanta diferença, então pode se impor realmente uma quantidade maior, manter a quantidade por um preço maior, porque o consumidor, tendo capacidade econômica e tendo uma elasticidade baixa, ele vai ter que continuar comprando, né? Então vamos lá, por exemplo, trouxe aqui o exemplo do combustível, tá? O combustível, claro, na margem até vai haver uma redução do consumo quando o preço sobe muito, mas a gente é muito dependente, todo transporte, malha rodoviária, é tudo com base, a combustão. Agora a gente fala muito em veículos elétricos, mas os caminhões de um modo geral, não é? Então não vai ter uma diminuição tão grande, então se repassa. Já naqueles, vamos dizer assim, produtos que tenham uma elasticidade maior, e aí poderíamos talvez associar ao fato de que eles sejam mais supérfluos, não é? Talvez aí sim, não é? Talvez é melhor não aumentar muito, porque aí o consumidor é mais sensível, e utilizar-se dessas outras técnicas de reduflação talvez seja mais vantajoso pelo lado, pela lógica da oferta, que vai continuar mantendo, não é, uma quantidade a ser vendida maior. Mas assim, é um outro detalhe só que eu trago aqui, não é? Nem sempre só por ser supérfluo ou não supérfluo vai determinar o consumo. Hoje em dia a gente sabe, não é, que seja pela economia comportamental, não é, seja também por aspectos fisiológicos mesmo, por exemplo, o caso do cigarro, não é? O cigarro tem uma elasticidade muito baixa, a gente poderia dizer que é um produto extremamente supérfluo, ninguém precisa se alimentar de cigarro, mas o cigarro já se sabe, por exemplo, ele causa uma série, e aqui, falando de modo geral, estudos científicos, causa dependências, inclusive fisiológicas. Então, aumenta-se o preço, mas não se cai na mesma proporção o consumo. Ah, por que isso? Porque ele pode ser supérfluo, mas há uma certa dependência, seja psicológica, orgânica, fisiológica, seja o que for. Então, o que vai determinar qual é a estratégia mais adequada é justamente essa questão da elasticidade, não é? Entre a demanda e o aumento de preço, não é? Então, eventualmente, se for mais sensível, tiver uma elasticidade maior, realmente talvez seja mais condizente reduzir as quantidades, não é? Mantendo-se o preço, do que eventualmente repassar assim de forma total e aparente para o consumidor.
18: A gente tem uma diferenciação entre o supérfluo e o luxo, né? Podemos tirar várias coisas supérfluas do nosso dia a dia, mas não necessariamente são coisas inacessíveis à maioria das pessoas. O exemplo do chocolate, eu acho que é um deles, né?
19: Sim. Veja, e assim, e até falo por mim, tá? Eu talvez aqui, quem está nos assistindo possa ver, eu deveria emagrecer um pouquinho, mas para mim o chocolate é supérfluo, deveria ser, mas eu particularmente gosto bastante, aprecio bastante. importante, né? Então, é justamente isso. E tu falastes em luxo, né? Uma coisa engraçada. Isso só trazendo uma curiosidade. Engraçado que mesmo em momentos de crise, né? A depender do segmento de mercado, por exemplo, objetos de luxo, mesmo em momentos de crise, muitas vezes a gente não vê uma redução proporcional a outros bens normais. Por quê? Porque muitas vezes são destinados a parcelas da população com poder de consumo maior que não é tão diretamente atingido, não é? Pelas crises, não é? Isso muito se estuda até na economia, muitas vezes alguns produtos de luxo também chamado de consumo conspícuo, não é? Tem um grande autor já, não é muito antigo, Thorsten Veblen, que falava a esse respeito. Muitas vezes são aqueles bens que não se justificam propriamente pelo produto em si, mas pelo que significa socialmente, né? Então tem bolsas, por exemplo, uma bolsa masculina ou feminina que custa 40, 50 mil reais. Não é o produto ali que custa isso, não é a matéria-prima, mas é o que ela representa. Então, justamente, quer-se algo muito caro, que seja pouco acessível, acessível a muito poucos, para se diferenciar, né?
18: Perfeito. O senhor bateu muito na tecla da informação, né? Que é isso que importa ao consumidor. O senhor enxerga que hoje ele é bem informado? No sentido de os instrumentos que se tem na legislação garantem essa informação para ele?
20: Olha, a legislação, eu acho que, principalmente a legislação consumerista, falando especificamente do Código de Defesa do Consumidor, é uma das legislações mais avançadas do mundo. Vários países vêm ao Brasil para entender o código, o CDC, enfim, inclusive serve de inspiração para outros códigos de defesa do consumidor em outros países. Então a gente tem que ter um orgulho muito grande. Inclusive foi atualizado em 2021 a questão do superendividamento. Né? Esse eu acho que é um outro ponto importante também, né? Porque aquele consumidor que já está com a sua capacidade econômica esgotada, me parece ainda mais injusto ele ser lesado pelo fabricante de determinado produto que não lançou as informações que deveria lançar. Então, assim, respondendo objetivamente a tua pergunta, eu acho que o nosso problema não é de legislação. Nosso problema é de conscientização e os órgãos de defesa do consumidor informar mais o consumidor. Porque muitas das vezes, e eu não vou cometer o pecado da generalização, mas muitas das vezes há determinado segmento econômico que não tem interesse em informar adequadamente o consumidor. A gente já teve várias fases de informação, e o que a gente está constatando recentemente, de uns anos para cá, é uma overdose de informação. Sob o pretexto de informar, ele confunde o consumidor. Porque é muita informação absolutamente desnecessária, né? Que está ali justamente para induzir o consumidor erro, para enganar o consumidor. Então a gente sempre diz que a informação deve ser como uma roupa, sob medida. Né? Então aquele produto ele deve ter a informação clara, precisa e ostensiva, conforme o CDC, e nem mais nem menos. Porque se a gente ampliar a informação, o consumidor vai se perder e invariavelmente vai ser induzido em erro. Então, assim, a informação tem que ser proporcional ao consumidor, tem que ser sob medida ao interesse do consumidor.
18: Doutor Manuel, trouxe aqui um exemplo, né, do chocolate. Queria que a gente tentasse fazer o exercício assim na prática, como que aconteceria isso? Assim, no momento em que se reduz o tamanho do chocolate, vai imediatamente para a embalagem e isso é a informação necessária que está lá, ou tem outras informações que teriam que ser dadas?
20: E aí eu me socorro da querida professora, eu acho que mestre de todos nós, professora Cláudia Lima Marques, um orgulho para o Rio Grande do Sul, uma das maiores autoridades em direito consumidor, que ela fala em diálogo das fontes. Né? Ou seja, tem a portaria 392 de 2021 do Ministério da Justiça, mas a gente entende que tem que ter uma interação com o CDC. Né? Aí sim, conjugando essas duas balizas legais, aí a gente entende que o consumidor está mais tutelado. O que nos preocupa muitas das vezes é aquele fabricante, aquele comerciante reduzir a quantidade de produto, não informar o consumidor, e além disso existem várias reclamações sobre isso, sobre variados segmentos, há uma diminuição da quantidade daquele produto e, concomitantemente, há uma elevação de preço. Ou seja, ele pretende ampliar a sua margem de lucro, Né? Ninguém aqui é contra o lucro. A gente vive numa sociedade capitalista, mas não ao custo do hipervulnerável, do vulnerável, que é o consumidor. Né? Nos parece desarrazoado a elevação de preço nesse cenário, onde o consumidor tem aquela diminuição de produtos, não é informado, aumenta-se o valor, invariavelmente é isso que acontece. Recomposição de margem, ampliação do lucro do fabricante. E isso nos preocupa porque, como eu falei antes, isso daí implica em perda de poder aquisitivo do consumidor. Isso daí é extremamente importante, onde a gente tem um cenário da pesquisa da Ficomércio divulgado recentemente, onde mais de 50% do consumidor gaúcho está endividado. Então nos preocupa essa situação.
18: O senhor trouxe a questão de

0: Né? Por uma série de motivos, recordem-se outras épocas que né, vinham aquelas garrafas de refrigerante com 3, 4, 5 litros. Né? Claro, depois até se começou, me parece que até reduzir, porque talvez o consumidor até tenha percebido que, bom, perdia gás, não, né? Então depende da quantidade de pessoas ao mesmo tempo para consumir. Mas sim, né, respondendo de forma bastante objetiva a tua pergunta, a reduflação, ela justamente se revela mais frequente em momentos de crise, em momentos de inflação, ou mesmo, né, voltando àquela questão, não necessariamente que haja uma inflação que é essa subida consistente de preços de um modo geral, mas que haja num segmento específico. Né? Então vamos ver lá, chocolates, vamos ver num outro segmento que dependa muito de um produto que é importado, houve uma variação cambial muito grande, né? E aquilo atinge aquele segmento, é uma chamada, ou não inflação generalizada, mas é uma inflação de custos específica num determinado mercado. É onde isso se observa ocorrer com maior frequência, não é? E aqui, reverberando o que o doutor Cláudio nos alerta, a grande questão, me parece, não é? Realmente não é a impossibilidade de que essas práticas sejam utilizadas, até como elementos legítimos e até eventualmente em prol do consumidor, para manter acessível, não é, algum tipo de mercadoria. Mas a grande aqui questão é, tem que ser devidamente informado, porque é um direito da escolha, não é? E da tomada de decisão consciente por parte do consumidor saber. E aí eu só, para fechar mais essa participação, é que assim, não é? Eu, e confesso isso aqui aos colegas, né? Eu tenho uma inclinação liberal, né? Eu tenho formação em direito e economia, mas tenho uma inclinação liberal, não é? Sempre a minha formação foi na crença que entre os sistemas econômicos existentes, o que promove maior eficiência econômica e bem-estar social e individual é o sistema de mercado, não é? Que ele é baseado numa economia livre, mas vejam bem, não totalmente livre. Isso seria quase que um anarco-capitalista, um libertário. Então, mesmo aqueles que têm uma inclinação liberal ou acreditam na maior eficiência do sistema de mercado, ainda assim, no mainstream, na ortodoxia econômica, eu acredito que eu siga, acredita na existência de falhas de mercado. Nem sempre o mercado, aquela, e aí talvez seja uma crítica indevida ao Adam Smith, né, que fala na mão invisível, né? Ah, o mercado, não é, ele se autorregula. Sim, só que leva tempo para se autorregular. E aí vem um outro economista que eu particularmente não concordo tanto, mas concordo numa das coisas que ele fala, eu concordo bastante, né? O Keynes, que diz: no longo prazo todos estaremos mortos, né? Então eu não quero esperar a mão invisível funcionar, porque daqui a pouco eu já estou morto, eu quero agora. Então, o mercado ele nem sempre funciona, especialmente quando estamos diante de falhas de mercado. E uma das piores falhas, e talvez seja essa que o direito consumidor mais busque mitigar e combater, é justamente o quê? A assimetria informacional. Que, por exemplo, num determinado mercado, aquele que produz, aquele que fabrica, distribui, fornece, ele tem muito maiores informações e conhecimentos sobre o mercado que o consumidor. Então, justamente é importante mecanismos legais que visam a reequilibrar essas relações. Então, talvez seja legítimo, sim, aumentar o preço. E até, por exemplo, pode existir aumento de preço abusivo? Até pode. Mas eventualmente um com maior inclinação liberal, ah, não existe. Bom, mas nunca sem que o consumidor fosse seja devidamente esclarecido sobre isso, né?
1: Quando o senhor fala, pode inclusive ser em prol do consumidor, é o consumidor pensar, prefiro continuar consumindo do que deixar de consumir, pelo menos.
0: Exatamente, exatamente. Olha, eu prefiro continuar consumindo que daqui a pouco. E é assim que acontece, tá? É difícil, talvez, perceber, mas assim, os economistas trabalham com a ideia de margem, né? De forma marginalista. Então, se tu tiver um aumento de preço, por exemplo, sim, 1%, 2%, na margem, isso vai impactar numa redução do consumo. Então, tudo é um trade-off, é uma troca. Tu aumenta o preço, diminui o consumo. alguém vai deixar, porque alguém lá na curva está deixando de consumir. Então tu quer continuar deixando ele na curva, bom, então talvez tu tenha que diminuir o preço. Tu

0: continua deixando ele na curva daqueles que estão demandando. Mas, claro, ele deve ser bem esclarecido, porque senão ele está comprando gato por lebre também, né? E aí não é reduflação, mas seriam umas práticas aí sim totalmente ilícitas, inadequadas e abusivas. Por exemplo, olha, eu estou te vendendo, por exemplo, o caso dos combustíveis, mas no medidor lá está errado, não está vendendo litro, apareceu tantos litros. Ou, por exemplo, estou vendendo tanto em camarão, em peixe, mas tem um monte de água congelada lá, e assim são práticas, né? Mas então, a reduflação, em alguns momentos, como tu bem relembraste aqui, ela pode ser a reduflação, entendida como manter o preço, mas reduzir a quantidade, como uma forma de manter ainda acessível a uma parcela que está lá embaixo na curva e que, eventualmente, com esse aumento de preço, estaria sendo excluído.
1: Tentando ampliar aqui um pouquinho o nosso assunto, vale o mesmo quando é uma mudança de receita, por exemplo, num alimento, a questão de informar o consumidor segue regras equivalentes? Por exemplo, agora foi muito falado a questão do sabor alguma coisa, né? Em vez de ser chocolate, é algo sabor chocolate. O que a gente pode falar sobre isso?
2: Olha, isso está atrelado inexoravelmente à questão da informação, né? Porque tem aqueles alimentos vegetais, né? Que num primeiro momento, isso daí é mais ou menos recente no Brasil, 2-3 anos, eu diria, né? As gôndolas, os mercados têm exposto produtos nesse sentido, né? E para minha particular surpresa, eu imaginava que pelo menos esse tipo de produto estaria, digamos, fora de agrotóxicos, né? E aí o Rio Grande do Sul é o estado que mais consome agrotóxico no Brasil, né? Não. A gente tem notado que mesmo esses alimentos que são vendidos como naturais, digamos assim, não são tão naturais assim. E aí voltamos à questão da informação, porque deveria, inclusive também tem um inciso no Código de Defesa do Consumidor que diz que os produtos que serão colocados no mercado deverão ser seguros, ou se tem algum risco, eles têm que ser informados do seu risco, né? Então, quando tu vende, tu disponibiliza um determinado produto sob a aura de ser saudável, e tem agrotóxico e tem outros elementos que danificam a saúde do consumidor, isso daí, salvo o melhor juízo, o consumidor está sendo lesado.
1: O senhor falou em estratégia, enfim, e em economia comportamental, e eu acho muito interessante esse termo. O fabricante, ele também, né, cria estratégias para fazer com que o consumidor não tenha a sensação de estou perdendo. A gente pode dizer que a reduflação é uma dessas estratégias. Tu tá entregando menos para o consumidor, mas ele talvez não esteja tendo a sensação de estou pagando mais.
0: Sim, perfeitamente. Engraçado, a gente está sintonizado. Eu iria querer falar sobre isso se tu viesse me provocar. Realmente, estamos fazendo só uma prévia sobre economia comportamental, que é muito importante, tá? Como é que nasce essa ideia de economia comportamental? É que assim, especialmente a ciência econômica, né, que parte de uma teoria clássica, neoclássica, a gente tem como ponto de partida o pressuposto é racionalidade econômica. Então, nós, inclusive como consumidores, ou mesmo como pelo lado da oferta, né, nós somos racionais economicamente, ou seja, nós tomamos as nossas decisões, as nossas escolhas com base em cálculos, ainda que estimativos, de custos versus benefícios, não é? Prós e contras, vamos dizer assim. Tá? Só que eu constatou, a partir de estudos que vêm lá da psicologia, veja só, a economia, né, o imperialismo econômico é uma ciência que vai avançando sobre todas as e vai se valendo das outras para fazer essas previsões e análise. Bom, e aí que começou a se constatar? Bom, mas essa história aí de que a gente sempre é racional não é bem assim. Muitas vezes a gente não age de forma racional, mesmo imaginando que a gente esteja agindo. E aí se constatou, e aí há um prêmio Nobel, né, a esse respeito, Daniel Kahneman, e aí até inclusive recomendo para quem quiser ler aqui da nossa audiência, não sei se os colegas já leram, é um livro, né, muito bom, Daniel Kahneman, que se chama Rápido e Devagar, Duas Formas Diferentes de Pensar. É um best-seller, tá? E ele ganhou um prêmio Nobel com essas constatações, né? Que basicamente a forma nossa de pensar, o ser humano, segue dois sistemas, vamos dizer, o sistema 1 e o sistema 2. O sistema 1 é o sistema rápido, subcortical, reptiliano, é aquela nossa resposta de pronto, que a gente não pensa muito, a gente não reflete muito, a gente meio que decide de pronto. É muitas vezes o que acontece na questão de consumo, né? Existe uma segunda, o sistema 2, é mais devagar, é mais reflexivo, é quando a gente aprende uma nova atividade, quando a gente aprende a dirigir, a gente toma uma série de cuidados, né? A gente tem que estar pensando. E fizeram exames de imagem para isso e realmente fica áreas do cérebro muito iluminadas quando a gente está usando o sistema 2. Quando está usando o sistema 1, quase não se gasta energia. Isso então não é algo propriamente ruim, é até um sinal evolutivo da espécie, né? A gente se torna assim multifuncional, né? Imagina se a gente sempre tivesse que pensar da mesma forma como a gente aprende uma coisa, a gente não faz quase nada. Então, o sistema 1 não é necessariamente algo ruim, são heurísticas para facilitar a nossa tomada de decisão. Só que a gente, por conta desses atalhos mentais, a gente pode cair naquilo que se chamam vieses cognitivos, né? Que seriam falhas onde a gente não é assim tão racional como a gente pensa. Uma delas, eu poderia aqui fazer um programa só sobre isso, tá? Uma delas é a ancoragem. O que é ancoragem? Acontece muito quando a gente faz negociação, fixação de preço. Né? Uma pessoa quer vender algo e diz assim, olha, isso aqui eu venderia normalmente por 100 mil reais. Mas para ti, que eu gosto muito, que eu vi que tu gostou muito, eu vou te fazer por 60. Eventualmente a pessoa pode achar assim, ah, mas é uma barbada, eu vou comprar. Mas isso não quer dizer que, pode ser que ele venderia para outra pessoa por 20, entendeu? Outra coisa aqui, vou dar um exemplo, né, minha esposa, não sei se está nos assistindo, tá? Mas isso eu falo abertamente para ela e ela dá risada porque ela diz, é verdadeiramente, ela me chama de Gustavo, é verdadeiramente isso que acontece. Minha esposa adora ganhar brinde, eu detesto, eu gosto é o preço, quando é que é? Pô, quer me ver feliz? Me baixa o preço. Ela não, ela quer ganhar um brinde, ela quer ganhar um desconto, ela quer não sei o quê, num outro produto. Então, isso não é propriamente racional. Eu tenho as minhas outras irracionalidades, por exemplo. Eu não deveria comer tanto chocolate, mas eu tendo chocolate eu vou comer, tu entendeu? Então, é justamente isso. O que acontece? O consumidor, e tem mais uma das viés cognitivas, que é a aversão à perda. A gente, normalmente, as pessoas sentem mais em perder do que deixar de ganhar. A mesma magnitude, tu sofre mais se tu perder 1 milhão que tu tinha na conta que se tu deixa de ganhar 1 milhão. A gente sente mais. Então, eventualmente, se tu reduz um pouco o preço e não deixa de comprar, ou vai ter que pagar mais, tu, muito possivelmente, tu sofre menos. E vamos lá, assim, aquele que quer vender pro lado da oferta, ele pode usar isso como uma estratégia para ganhar mais. E aqui eu poderia citar até do direito do consumidor, isso é muito legal, até porque conversa, uma interface muito grande do direito do consumidor, que eles usam chamados também, né, nudges. Né? O pessoal me entenda bem, não estou falando em nudges, é nudges, é um empurrãozinho. Isso acontece muito, por exemplo, num mercado. Onde é que está, por exemplo, normalmente aqueles produtos que vencem mais rápido? Onde é que ficam? Pensem, onde é que vocês... Normalmente fica lá no final. Por quê? Tem uma lógica, porque tu tem que passar sobre todos os outros produtos para ir comprar. Então, aqueles produtos que tem que comprar com a frequência, carne, leite, pão... O lógico seria que tu tivesse logo na entrada, porque tu entra, compra e vai embora. Mas não, está lá no final, porque daí tu passa e olha. Onde é que está o chocolate? Ah, tá, tem uma... na vista, e não tem muito chocolate logo no caixa, porque ele tá te chamando ali, mesmo tu não precisando.
1: Loja de departamento, que onde tu fica na fila, né, fica coisas mais acessórias.
0: Onde exatamente tem o nudge, te provoca.
1: E ontem, depois que a gente fechou, né, o programa, eu fui pesquisar alguns exemplos, e um que eu achei super interessante foi do McDonald's, de oferecer, que é, em vez de batata média, uma grande por um real a mais, de criar a sensação de que tu tá ganhando muito, porque tu pagou só um real e tu... Né, quando, na verdade, já era o preço daquela batata.
0: Isso se chama viés de comparação, tá? Tu pode falar da lancheria. Eu poderia até citar outro exemplo que eu dou muito em sala de aula, né? No mestrado em Direito, em Análise Econômica do Direito, né? Que eu dou aula. Eu estava falando esse final de sexta passada sobre isso, né? Viés de comparação. que você, quando a gente vai no cinema, não tem lá a pipoca, tem a pipoca pequena, a média, que são quantidades razoáveis para a gente comer, né? E tem um balde que daria para 10 pessoas. Só que o balde, a diferença, são poucos reais da menor. Qual é a indução clara que está te fazendo a isso? Comprar o maior.
1: Pequena é muito cara.
0: Pequena é muito cara. Só que assim, tu precisa comer um balde? Não, provavelmente vai te fazer até mal. Só que o que acontece? A diferença é tão pequena que tu compara com as outras e vale muito mais a pena. Parece que tu tá sendo racional, mas não necessariamente estás. Por exemplo, isso é muito comum também no mercado de compra e venda de imóveis. Um corretor perspicaz, o que ele vai fazer? Ele vai te levar, não vai te levar num único apartamento lá, imóvel que queira te vender. Ele pode até antes te levar ou depois, mas até seria melhor que ele te levasse antes num apartamento que não é tão ideal ao que tu procure. E caro. Eu disse, pá, mas é uma porcaria. Pô, mas para aí, agora eu me lembrei, talvez eu acho que tu goste. Pô, metade do preço, tudo que eu queria. Pá, mas isso aqui é uma maravilha. Claro, por quê? Porque tu tá comparando ao anterior.
1: Doutor Manuel, trouxe a questão do brinde, queria entender como o direito trata isso também, e me veio na cabeça um produto específico. Eu uso lente de contato, eu acho que há mais de 10 anos, e a lente de contato, produto que tu guarda ela, sempre vem um grande e junto um pequeno, que é o brinde. Mas acrescentar aquele pequeno e acrescentar algum valor em cima, em tese, está enganando o consumidor. Como é que o direito trata isso?
2: Exatamente. Né? O problema é o seguinte, o consumidor tem que saber que aquilo que ele está pagando contempla aquele brinde. Isso é uma informação adequada, é claro, onde o fabricante informa isso ao consumidor. E a gente tem uma outra questão também bem importante, que é exatamente esse viés, né? E aí eu não vou cometer o pecado da generalização, mas o brasileiro, de modo geral, tem muito a questão da lei de Gerson. Sempre quer levar uma vantagem, né? E isso nos preocupa no sentido de que, por exemplo, numa barra de chocolate, num alimento que não é tão saudável, se ele reduz aquela quantidade de alimento consumido, um alimento que não seja saudável, isso até é benéfico para o consumidor. Isso até é benéfico para o consumidor. Então, nos preocupa, obviamente, que a informação continua tendo que ser clara, mas nesse tipo de produto que não é muito saudável, até para induzir o consumidor a ter uma alimentação mais saudável, que esse é um outro desafio também. Desde da pré-escola, etc., esse é um grande desafio para o consumidor, porque a gente tem, de um lado, o Brasil como uma das maiores potências em agricultura, e quantos milhares de consumidores passam fome hoje em dia no Brasil, né? Então, eu acho que a gente tem que... O segredo é saber dosar, né? O consumidor tem que ter, no momento da escolha, todas as informações que ele deve ter para fazer a escolha de adquirir ou não aquele produto. É simples. Se o consumidor tem as informações e busca comprar aquele produto ou não compra aquele consumidor, isso está correto, né? Então, é a questão da informação, e aí o consumidor avalia a conveniência e a oportunidade de adquirir esse produto.
1: A gente, todos os exemplos que a gente usou aqui são de produtos consumidos com recorrência. E imagino que para produtos de valor mais alto e que não são consumidos com recorrência, regras são diferentes. Por exemplo, um carro, né? Um carro que durante X anos ele foi feito de determinada maneira, em algum momento o volante, que era revestido em couro, deixou de ser, ou tinha algum tipo de revestimento que não existe mais. Isso precisa ser comunicado também?
2: O melhor é que o consumidor seja informado. Por quê? Porque aí ele pode, comparativamente com outro produto daquele mesmo segmento, comparar se vale a pena para o consumidor adquirir esse produto A ou o produto B. Então é extremamente importante o consumidor, e com a internet, etc., o consumidor tem uma gama muito grande de ferramentas de pesquisar. Isso eu me lembro da Dona Edi, desde a década de 80, dizer pesquisar, pesquisar, pesquisar. Naquela época não se tinha o que tem hoje, né? E aí eu faço uma propaganda para um aplicativo do governo do estado, Menor Preço, que eu incentivo o consumidor gaúcho a utilizar, que ali é atualizado online os preços. Então, ali tem combustível, tem de alimentos, tem uma série de produtos que o consumidor, de modo online, pode verificar onde está o menor preço e onde é o mais próximo do local onde o consumidor se encontra. Né? Isso facilita muito a pesquisa de preço, que eu acho que continua e eu acho que vai sempre imperar durante eternamente.
1: Perfeito. A gente está chegando ao fim do programa. Antes de chamar a enquete, que quero fazer um desafio para vocês, porque o público aqui que nos assistiu ao longo dos últimos 45 minutos, né, viu os argumentos e todas as nuances, mas tem gente que vai ver só ali na rede social o resumo, assim. Então, queria ouvir o fechamento de vocês, assim, a síntese do pensamento sobre essa estratégia, ela ser legítima ou não legítima, o que que tem que se cuidar, o que que tem que se informar sempre. Enfim, né, a gente conseguir sintetizar para o nosso outro público, que não é o que está aqui, esse assunto. Eu comecei com o senhor, né, então quero começar com o senhor, doutor Cláudio. Muito obrigado por ter voltado ao Conversas Cruzadas.
2: Eduardo, Manuel, uma satisfação voltar aqui, sempre ficamos à disposição, porque é um canal que se abre de informação e orientação ao consumidor, extremamente importante. É legítimo um determinado segmento econômico aumentar a quantidade, diminuir a quantidade, aumentar a margem de lucro, desde que o consumidor seja informado de modo adequado e claro, e desde que também, falando em roduflação, portaria 392 de 2021, seja pelo fabricante colocado naquele produto durante 6 meses a partir do momento da alteração daquela característica daquele produto. Então, nesse cenário, onde o consumidor está informado, onde é observado essa portaria, a gente não tem absolutamente nada a opor. O que nos preocupa sempre é a questão de o consumidor ter a informação adequada e clara no momento da aquisição de um determinado produto ou serviço.
1: Perfeito, desafio cumprido, mas daí eu tenho mais uma pergunta. O consumidor constatou uma irregularidade a quem ele chama?
2: Bom, até te respondendo uma outra pergunta anterior ali, a questão de produtos, a gente tem que separar produtos duráveis e não duráveis, porque um é 30 dias, outro é 90 dias, né? E aí, a tua pergunta era?
1: Se o consumidor constatou uma irregularidade, ele vai a quem, né? É uma denúncia, enfim?
2: Ele pode ou reclamar no PROCON da sua cidade. Porto Alegre tem um PROCON. Se na sua cidade não tem um PROCON, pode se dirigir, inclusive pela internet, ao PROCON do Rio Grande do Sul. E ainda determinados segmentos, como transporte aéreo, que é muito demandado, entre outros, pode ser feito também no consumidor.gov.br, que é do Ministério da Justiça. Então, PROCON e consumidor.gov, e ainda diria até uma terceira, que é o Reclame Aqui, mas dou preferência para o consumidor.gov e para os PROCONs.
1: Perfeito. Doutor Manuel, da mesma forma, agradeço por retornar ao Conversas Cruzadas.
3: Muito obrigado, Eduardo. Cumprimento também aqui a presença do doutor Cláudio e a toda a audiência. Fico muito feliz, de estar aqui. E, bom, respondendo ao desafio, reduflação é a prática, então, de, mantendo o mesmo preço, diminuir, de modo geral, a quantidade do bem, ou mesmo, poderíamos pensar, do serviço que é vendido, que é ofertado. Ela é, sim, legítima, sobretudo quando justificada por um aumento dos custos e aí com a intenção de manter acessível na mesma medida aos consumidores de modo geral, então se mantém o preço ainda que se reduza a quantidade. Mas claro, como aqui o doutor Cláudio muito bem nos alertou, desde que devidamente informado ao consumidor, inclusive a portaria, do Senacom, salvo engano, que diz que durante 6 meses vai ter que ser, permanecer sendo informado ao consumidor. É claro, se justifica e seria legítima quando justamente, justificada pelo aumento de custos, mas também teria aquela ilegítima, por assim dizer, quando é uma tentativa, ainda que por meio de informação, justamente quer apenas manter uma margem ou aumentar a margem de lucro, reduzindo a quantidade, sem que tenha havido um aumento de custos, Poderia até, em alguns casos, até ser ilícita, se informado, mas eu diria que seria ilegítima porque não se justificaria sequer economicamente.
1: chegamos ao fim dessa reprise. Um bom domingo a todos e até semana que vem.
4: 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Polícia investiga como homicídio o caso de brasileira encontrada morta em apartamento onde morava na Irlanda. Morre veterinária atacada por pastor belga de canil do Senado Federal em Brasília. Rio Grande do Sul tem 13 concursos públicos com inscrições abertas. Salários podem chegar a R$ 19.500. Céu limpo em Porto Alegre, agora faz 8 graus. O domingo será de tempo firme e temperaturas baixas no Rio Grande do Sul. A mínima pode chegar a 2 graus negativos em algumas regiões. A máxima não passa de 18 graus. 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
4: No Vale do Taquari, em Arvorezinha, segue o bloqueio de meia pista na RS-332, onde um acidente causou a morte de 3 pessoas. E em Porto Alegre, movimento tranquilo, sem registro de ocorrências pela EPTC.
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4: 3 homens morreram em um acidente de trânsito na RS-332, em Arvorezinha, no Vale do Taquari, na noite deste sábado. De acordo com o comando rodoviário da Brigada Militar, uma caminhonete Saveiro e um carro escorte colidiram no quilômetro 55 da rodovia por volta de 8h40 da noite. O motorista de 25 anos do escorte e os passageiros de 33 e 43 anos morreram no local. O condutor da Saveiro ficou ferido e foi encaminhado para atendimento médico. Segundo o comando rodoviário, foi constatado que ele apresentava sinais de embriaguez. O caso foi registrado junto à Polícia Civil. O Ministério das Relações Exteriores do Chile anunciou ontem o encerramento das atividades da Embaixada Chilena na República Islâmica do Irã. A medida entra em vigor em 31 de agosto. De acordo com a chancelaria chilena, o fechamento faz parte de uma reorganização do Ministério. O órgão reconhece, porém, que fatores de segurança do Oriente Médio também pesaram na determinação. A medida surge em um contexto de crescente instabilidade geopolítica na região. Na última quarta-feira, o presidente Donald Trump prometeu uma guerra econômica contra o Irã. Em contrapartida, segundo a mídia iraniana, o secretário do Conselho Supremo de Segurança Nacional do Irã, Mohsen Rezaei, ameaçou retalhar aliados dos Estados Unidos na região. 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De Porto Alegre, Isadora Garcia.
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12: Nós voltamos aos postos de combustíveis aqui de Porto Alegre. Alô, Thiago Bittencourt.
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12: Em outro ponto, acho que tu achou mais barato ainda, né, Guilherme Milman? Bom dia.
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0: PrimeCast está no ar, mais uma edição do nosso podcast de esportes americanos aqui do Grupo RBS, para trazer tudo sobre a Conferência Nacional da NFL. Hoje é um programa disruptivo, programa de opinião, de participações, de comentários. A gente vai destrinchar a NFC, que tem o atual campeão do Super Bowl e que tem alguns concorrentes ao título. Será que o Seattle Seahawks vai permanecer dominando a NFC? Será que teremos outro time brigando pelo Super Bowl na própria divisão? Ou em outras? 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E eu estou com meus amigos e minha amiga, barra chefe, Janaína Ville. Tudo bem contigo, Jana? Como é que tu tá?
1: Tudo bem, Alex, guris da mesa, pessoal de casa que nos acompanha em mais um PrimeCast. O desafio de hoje vai ser falar pouco, né?
0: Ah, isso é
1: difícil. Porque a gente tem um programa recheado, com muita participação, muito conteúdo. E o desafio da gente vai ser falar pouco, né? Fazer comentários mais precisos por aqui.
0: Vai dar tudo certo. Tudo bom, Adriano de Carvalho, Adri?
2: Excelente. Tudo muito bem. Agora vamos ver, né, o que vai dar nessa NFC aí. Eu tô achando que vai ter uma surpresa nessa NFC.
0: Ah, né? Eu também tô.
2: Eu tô achando. Acho que os favoritos não vão levar.
0: Eu acho que a gente tá um pouco... Eu acho que a gente vai falar no mesmo time.
2: Eu aqui. Acho.
0: Eu também tô achando.
2: Tô achando.
0: Ah, vai ser legal. Nicolas Lira, tudo bom contigo, querido?
3: Tudo bem, Torre. Tudo bem, tudo certo.
0: Então tá bom. Eu percebo que tu não anda muito animado com a NFL por causa dos Steelers, né? O Steelers tá acabando um pouco a tua alegria, né? Eu tô montando, a gente tá montando um guia ali, né? Daí eu já te botei uma matéria do Steelers pra fazer.
3: Tanto é que eu comecei pela outra.
0: Não, é melhor. Vamos deixar pra depois, pra se estragar,
2: isso,
0: né?
2: Sofrer na hora. Né?
0: Exatamente. É. Agradecer também a produção de Alberto Funk, ele que agora
1: que
0: também
1: momento.
0: É nosso produtor barra diretor barra faz tudo aqui do canal. E quando é NBA, ele é estrela, né?
1: É.
0: Mas agora a produção e o Léo Farias também comandando a nossa técnica aqui de lives. E eu já vou pedir pro Léo pra gente rodar o nosso primeiro convidado. A gente vai falar da NFC Sul e o Pedro Pinto, comentarista da GTV, grande parceiro, já participou aqui com a gente do PrimeCast. Ele vai trazer o que ele acha dessa NFC Sul pra daí depois a gente debater um pouco mais sobre ela.
4: Primeiramente, agradecer o convite do Alex e o pessoal do PrimeCast pra gente trocar uma ideia rápida sobre a NFC Sul, que é a divisão, na minha visão, mais equilibrada da NFL, só que nivelando por baixo, né? Porque você tem quatro franquias que, honestamente, eu não vejo nenhuma delas com chance de Super Bowl nesse momento, pelo menos. Você tem o Carolina Panthers, que fez algumas contratações boas aí na off-season, né? Boas escolhas no draft, mas já perderam o ex-quarterback pra temporada. Eu não vejo esse time tendo dado um grande salto ainda pra 2026. Você tem o Tampa Bay Buccaneers, que começou ano passado com o Baker candidato a MVP, mas depois acelerou legal, lidou com lesões. Perdeu o Mike Evans agora, tem a confusão do Vita Vey, que a gente não sabe se fica ou se sai. Você tem o Atlanta Falcons, que, pra mim, pelo menos, não confio em nenhum dos dois quarterbacks neste momento. Se eu tivesse que escolher um pra jogar, é o Tua, tá? Eu, particularmente, não sou muito fã do Michael Penix, então eu iria de Tua Tagovailoa, mas também não tem muito como confiar no Tua neste momento. É um ataque poderosíssimo, mas fica faltando o quarterback. E quando se trata de Saints... Cara, o Saints é um time na crescente, né? Eles vão dar essa oportunidade genuína agora pro Taylor Shook pra se provar como quarterback da franquia. Trouxeram alguns jogadores, fizeram escolhas no draft, estão tentando preparar aí o terreno pra conseguir, né, nos próximos anos dar esse salto a mais, essa questão de salary cap, né, que eles sempre lidaram com muitos voyeurs e tudo mais. Vai, acho, se não me engano, acho que em 28 que eles têm um espaço enorme de salary cap pra voltar a trabalhar. Então, honestamente, é uma divisão completamente aberta. Se eu tivesse que escolher um time agora, eu iria de Tampa Bay Buccaneers, porque eu confio mais no Baker como quarterback pronto e esse time que já tá junto há mais tempo e tudo mais. Eu confio no Baker e por isso eu vou de Tampa Bay Buccaneers. Mas pra mim, o campeão da NFL não sai dessa divisão.
0: Tá, então, opinião do Pedro Pinto, e acho que a gente concorda bastante, né? Porque é uma divisão desgraçada, né? Pra já pegar um pouco pesado, vou pedir pro Léo colocar os times da tela pra gente já falar um pouquinho mais um pouco sobre eles. O Atlanta Falcons, não sei se... É que eu sou muito crente que o Atlanta Falcons um dia vai. Só que não tá indo, né?
1: É.
0: Acho que desde que eu tô fazendo o PrimeCast aqui, eu falo pelo menos uma vez por temporada que o Atlanta Falcons vai. Mas não vai ser dessa vez que eu vou falar. Porque vai ter o Tua agora como quarterback. Só que
5: Não vai, né, Adri?
2: Eu acho difícil, tá? Porque primeiro que a gente nem tem o Tua confirmado se ele realmente vai ser o titular. Imagina, tudo leva a crer que sim, né? Agora, a grande força desse time eu acho que é o jogo terrestre, tá? Com o Bijan Robinson, é o cara que realmente vai ser a força desse ataque, fazer a maioria dos pontos, né? Ainda que tenha também um Kyle Pitts que a gente imagina que possa render e tudo mais. Agora, eu não sei realmente se é um time que vai pra pós-temporada. Eu não apostaria também.
1: A grande pergunta que a gente faz em relação ao NFC Sul é se alguém vai querer vencer essa divisão nesse ano, né? Porque no ano passado ninguém quis vencer, acabando na última rodada no colo do Carolina Panthers. Em relação ao Falcons, eu acho que a chegada do Kevin Stefanski, ela vai ajudar a dar um salto de qualidade na equipe, porque foi uma escolha óbvia de unir um treinador que preza muito pelo jogo terrestre com um dos melhores, se não, talvez em potencial, que tem para ser, né, um dos melhores running backs da liga, que é o Bijan Robinson. Ainda tem muitos pontos a melhorar, um deles é o quarterback, né, o Michael Penix, ele mostrou potencial ali no final de 2024, mas passou por muitas lesões no último ano que fizeram a equipe atrás do Tua. Quando se fala em lesões, Tua Tagovailoa não é um nome que traz muita esperança também para o Atlanta Falcons. Então é um grande ponto de atenção para essa equipe, sem falar na defesa, que já começa o ano com muitos desfalques, tem um jogador lesionado, e inclusive tem o James Pierce Jr., que tá suspenso porque foi preso na pré-temporada. Então, muitas incógnitas ainda, né, nesse time do Falcons.
5: Nicolas Lira, se tu fosse palpitar no campeão dessa divisão, seria o Falcons?
6: Não. Por quê? Eu acho que... Eu tô bem curioso pra ver o Panthers de novo, tá? Uhum. Porque foi o time que cresceu na reta final, como a Jana falou. Ninguém queria ganhar. Queria ganhar essa divisão. O Panthers apareceu com o Bryce Young jogando bem na reta final. Então, se eu fosse apostar, eu apostaria nos Panthers de novo. Acho que o New Orleans Saints tem tudo pra ser um candidataço à escolha número um no draft da próxima temporada. Então, assim, acho que vai fazer uma campanha bem ruim o Saints, tá?
5: Deve forçar até um pouquinho a barra com isso, né?
6: Eu acho
5: porque
6: que
5: tem uma possibilidade de vir um quarterback bom pro time. Mas o Panthers, eu concordo contigo, foi o time que mais agradou em determinado momento da temporada. Acho que o Buccaneers começou bem a temporada, teve bons momentos do Baker, mas como a Jana sempre fala, são 6 jogos e depois morre. O carburador não funciona mais, né? A máquina de pão para de funcionar. Mas o Panthers, pelo menos, foi um time mais competitivo, muito pela defesa, né? Uma defesa forte, uma defesa que forçou bastante turnovers. E teve um Bryce Young um pouquinho do que a gente espera dele. Mas vocês acreditam que ele pode mais alguma coisa?
2: Eu acho que sim.
1: Eu acho que o Bryce Young pode mais, tá? Eu gostei, inclusive, de ver ele, a confiança, a tranquilidade que ele mostrou na última temporada, coisa que até então ele não mostrava na NFL. Só que eu acho que tem vários pontos que pesam contra esse ataque, contra o Bryce Young. Por exemplo, ele vai começar a temporada sem nenhum dos tackles titulares.
5: Uhum.
1: Então, cara, a proteção em cima dele vai estar muito fraco. Eu acho que isso é um ponto que talvez tire um pouco da tranquilidade e dessa confiança que ele vinha tendo no final da temporada. E também, gente, é um dos corpos de recebedores, né? O corpo de recebedores é um dos mais fracos da NFL, né? Inclusive conseguiram draftar um bom jogador no draft, que é o Chris Basel, só que ele já conseguiu se lesionar na pré-temporada. Então, uma linha ofensiva lesionada, sem nenhum tackle titular, e um dos recebedores, assim, do conjunto de recebedores mais fracos da liga, eu acho que vai ser difícil pro Bryce Young, pelo menos nessa arrancada de temporada.
2: Mas eu gosto muito do McMillan. O Teitaro, assim, foi um jogador muito, muito confiável no ano passado. Acho que ele pode evoluir e ajudar muito esse ataque, né? E eu acho que na defesa tem uma adição que é muito importante, que é o Jalen Phillips, né? Que vem do Eagles. Pagou caro, mas era um jogador que precisava para realmente apressar, né, o passe do adversário. Eu acho que pode dar muito bom esse time ser campeão e até ter uma campanha ok, assim, nos playoffs, tá?
5: Eu acho que vai ser nivelado por baixo essa divisão, mas não como foi na última temporada. E eu acho porque o Panthers vai crescer, o Falcons vai crescer, mas o Bucks eu acho que vai dar uma regredida, tá? O Bucks tá meio bagunçado. Já saiu o Mike Evans, ou teve a questão do Vitavea, né? Que ele tá meio querendo...
2: Pediu troca, né?
5: Pediu troca, inclusive o 49ers, se quiser ir trabalhar um pouquinho, vamos lá. Mas... ali temos até a classificação, o... 8, 9, 3 times, né? Se algum quiser ficar positivo essa temporada, a gente já agradece. Ficaria bem legal, sabe? Mas o meu palpite nessa divisão, eu acho que o Falcons ganha essa divisão. Mas é, eu concordo com o que o Pedro falou. Nenhum time vai brigar por Super Bowl. É time pra chegar no Wild Card e perder. Se o campeão da divisão, que só deve ir o campeão da divisão, né, pros playoffs, dependendo do adversário, consegue alguma coisa. Mas o palpite seria o Falcons, se for pra palpitar. E o teu, Jânio?
1: Eu acho que o Falcons tem um time melhor que o do Panthers, tá?
5: E tem um treinador bom.
1: E tem um treinador bom, mas não tem quarterback, né?
5: Tem sim, tem Tua Tagovailoa, ou quarterback canhoto.
1: Mas eu entre Falcons e Panthers, eu ainda vou mais de Falcons, tá? Eu acredito mais nesse Falcons.
2: Eu entendo que o Stefanski chegando lá dá muito mais consistência pra esse Falcons, mas eu gosto de ver esse Panthers, assim, sabe? Ele não se entrega, sabe? Eu acho que esse é um ponto interessante. E tu vai ter um equilíbrio, né? No Falcons, tu vai ter um ataque melhor e a defesa não tão boa. Eu acho que tu vai ter um time mais equilibrado no Panthers. E só pra completar, no Bucks, a gente tá com um problema que é o Padeiro não renovou o contrato, não vai negociar esse ano e possivelmente vai sair ano que vem. Não sei como é que isso vai impactar no time.
5: Crise no Buccaneers aí.
1: Outra informação importante, só pra gente trazer a questão do equilíbrio e que ninguém nunca quer ganhar essa NFC Sul. Nas últimas 10 temporadas, todas as equipes conquistaram a NFC Sul pelo menos uma vez nas últimas 10 temporadas. Isso é bem raro, é a única divisão que tem isso na NFL. E o Falcons é o time que tem maior jejum de títulos, última justamente em 2016. Então, quem sabe?
5: Que lindo, né,
1: depois, Jana, de 10 anos volte a conquistar.
5: Que lindo esse, da divisão. Que linda essa temporada.
1: Muito linda essa temporada. Saudades.
5: Que time pipoqueiro esse Atlanta Falcons, né? Vamos mudar de divisão, né? Porque essa daí também a gente não gasta nem 10 minutos falando, né?
1: Por isso que eu botei primeiro pra gente.
5: Isso. Vamos falar da NFC Norte. A NFC Norte é uma divisão boa. E quem vai falar dela é um cara que foi fundamental pro Primecast existir, né? O cara que já trabalhou aqui, já participou também com a gente. Grande parceiro, Wendel Ferreira, jornalista e editor do portal A2Z Sports. Ele que é torcedor fanático do Packers, né? Mas ele entende muito de NFL e vai trazer a visão dele. Será que o Packers é favorito? Fala aí, Wendel.
7: E aí, pessoal do Primecast, tudo bem? A NFC Norte, se não é a mais talentosa das divisões, certamente é a mais equilibrada da NFL. A gente vê um cenário em que os quatro times têm chances reais de ganhar a divisão ou de ficar no quarto lugar, dependendo de como as coisas vão ao longo da temporada. O Chicago Bears é um time que tem um ataque muito prolífico. O Ben Johnson é uma das principais mentes ofensivas da NFL. O Caleb Williams é um cara muito inconsistente, mas ao mesmo tempo muito talentoso. Então, dependendo de como ele vai se desenvolver, isso pode dizer muito sobre o time. E a defesa, com muitos problemas, ano passado se baseou muito em turnovers, isso não é sustentável. Problemas de lesão na secundária também, então o Chicago Bears é um time que tem muita variação aí. O Green Bay Packers é um time que ano passado sofreu muito com lesões de alguns dos seus principais jogadores, Michael Parsons, Tucker Kraft, Devontae Wyatt, Zach Tom. E agora, né, dependendo de como esses jogadores vão se comportar e como na questão das lesões vão se desenvolver ao longo da temporada, Parsons deve perder o início da temporada. Então, dependendo de como isso vai fluir, o Packers pode ser mais forte na temporada ou não. Jordan Love se estabelecendo como um dos 10 melhores quarterbacks da NFL. Matt LaFleur, certamente, né, um técnico muito consistente, que tem colocado o ataque do Packers entre os 10 melhores todos os anos, desde que ele assumiu como head coach em 2019. Já o Detroit Lions é um time que vinha muito bem, era um dos melhores times da NFC até o ano passado, mas ano passado o elenco começou a se degradar um pouco, perdendo muitas peças, especialmente na defesa, perdendo técnicos, né? O Ben Johnson, que agora é o técnico do Bears, era o coordenador ofensivo do Lions. Tem jogadores talentosos ainda, muitos, né? O Jahmyr Gibbs e o Sam Laporta no ataque especialmente, né? Mas o Amon-Ra St. Brown também, Jared Goff é um bom quarterback. Na defesa tem algumas peças boas também. Aidan Hutchins é um time muito talentoso, mas que parece que o elenco já não é tão forte como era até um ano atrás. E o Minnesota Vikings talvez seja o time mais incerto da temporada, né? Ano passado, J.J. McCarthy foi muito mal, então agora o Vikings assinou com Kyler Murray, que é um veterano que teve seus problemas no Cardinals, mas quando jogou bem, foi um jogador de nível aceitável, e é isso que o Vikings precisava ano passado, né? Porque com o Sam Darnold há 2 anos foi bem, e aí ano passado perdeu muito com um quarterback que era incompetente como o McCarthy. Então agora, possivelmente, com um quarterback que é um pouquinho melhor, é um time que tem elenco, né, tem talento ofensivo, especialmente Justin Jefferson, Jordan Addison, no ataque e uma linha ofensiva relativamente forte. Então é uma divisão muito equilibrada, os quatro times têm muitas dúvidas e um delta, né, muito grande entre o que eles podem ser e também o pior cenário. Então uma NFC Norte completamente aberta para 2026.
5: Tá, então Wendell Ferreira, muito obrigado pela aula, né, de NFC Norte, ele entende muito sobre essa divisão. É um equilíbrio, mas eu já cravo aqui. Se o campeão da divisão não for o Chicago Bears, pra mim é surpresa.
2: Concordo.
5: Concorda, Zinho?
1: Ah, eu não acho que seja surpresa.
5: Pra mim é surpresa se não for o Chicago Bears.
6: Eu acho que é bem equilibrado, tá? Eu acho que é um bom nível. Concordo especialmente com a questão do Vikings, em que momento chega, mas eu acho aberto, tá? Eu acho aberto.
1: Totalmente aberto. Pra mim, tanto Packers, Lions como o Bears podem ganhar a divisão.
6: Concordo que o Bears. Desculpa, sim. Acho que o Bears esteja um degrau à frente, mas eu acho tudo muito nivelado.
5: E digo mais, se tiver uma surpresa de outro time ganhando, é o Minnesota Vikings.
1: Não.
5: Eu estou confiante que Kyler Murray vai se reencontrar ali, tá? Eu acho que é um baita ambiente pra isso.
1: Mas eu vejo os outros times mais completos. Por exemplo, o Bears é um time que ainda tem muitos problemas. A defesa, eu acho que ainda não se reforçou como deveria nessa off-season. E ano passado foi uma defesa muito ruim, gente. Vamos combinar, assim. O que salvou foi o ataque, que marcava muitos pontos. E as interceptações que a defesa conseguia forçar os turnovers. Mas em volume de jogo, em jardas, em pontos sofridos e tudo mais, foi uma defesa que não foi boa. Eu acho que esse ainda é um ponto de atenção. Eu acho que talvez perdeu o DJ Moore, talvez seja um ponto de atenção para essa equipe. E o próprio Caleb Williams, né, gente? É uma temporada boa dele, gente. Eu também tô muito esperançosa, eu gosto muito dele. Eu acho que ele sofreu hate, assim, muito cedo por conta da personalidade dele, de forma injusta. E eu acho que ele pode ser um grande quarterback. Mas a gente já viu isso acontecer com o CJ Stroud, com o Jaden Daniels, de uma temporada arrebatadora e depois não conseguir repetir da mesma forma. Não estou dizendo que isso vai acontecer, mas acho que a gente tem que ir com um pouquinho de calma nesse sentido.
6: E eu acho que o Lions vai se reencontrar também defensivamente, especialmente. Acho que o time vai encontrar um ritmo melhor de novo.
2: Chicago Bears é forte candidato ao Super Bowl.
5: Fortíssimo. Falei que a gente ia pensar aqui, ó, muito parecido. Inclusive no guia que estou fazendo, tu não vai me podar, eu coloquei. Por que briga o Chicago Bears? Chegaram ao Super Bowl.
6: Não, eu acho que sim. Eu gosto da ideia. Eu gosto. Mas concordo com a Jana, assim, eu tendo a achar mais equilibrada do que aparenta. Assim.
5: Não, o equilíbrio existe, só que eu acho que, por exemplo, a posição mais importante do jogo, quarterback. Chicago Bears, pra mim, já tem o melhor quarterback da divisão. Todo mundo já mostra, assim, de bom nível, mas eu acho que ele ainda tem muito pra evoluir.
1: Sim,
5: eu acho que ele
1: potencial.
5: Vai crescer. O time é bom no ataque, é um ataque funcional, não é mais aquele ataque horrível que o Bears tinha nos últimos 50 anos. A defesa, concordo, tem seus problemas, mas é uma defesa que força turnovers e daqui a pouco, quando encaixa, é muito bem. E pelos rivais, o Green Bay Packers tem muitas lacunas, assim, de wide receivers, linha ofensiva tá velha, questão defensiva tem muito jogador também que não entrega mais o que se espera. O Detroit Lions, a janela acho que já passou. Não consigo ver o Detroit Lions brigando de novo por uma janela de Super Bowl. E o Vikings, eu acho que tem um bom elenco. Tem que ver se o Murray vai encaixar nesse time. Então, tem um equilíbrio, mas pra mim o Bears, eu acho que ele tá numa prateleira acima dos outros.
1: É que é só a gente olhar como ficou a classificação no ano passado, né? Assim, o pior Lions dos últimos anos teve campanha positiva, sabe? O Vikings teve campanha positiva com o McCarthy, entendeu? Então, são elencos muito completos que, apesar de problemas pontuais, conseguem entregar bastante. E eu acho que, mais uma vez, os jogos da divisão, né? Os jogos entre os times ali vão ser muito decisivos justamente para aquele desempate, né? Eles provavelmente vão ter campanhas muito parecidas. Não vejo alguém conseguindo, sei lá, deslanchar para 15 vitórias, assim, ainda mais com jogos fortes dentro da divisão, sabe? Não vejo, por exemplo, o Bears conseguindo vencer os 6 jogos dentro da divisão para conseguir deslanchar tanto, sabe? Então acho que vão ser jogos equilibrados e aí os jogos dentro da divisão podem fazer a diferença para esse desempate.
2: Não, são jogos duríssimos, como foi ano passado, né? Mas eu vejo um fator nesse Packers aí, que Micah Parsons está lesionado e não deve jogar nas quatro primeiras semanas. Sim. Isso é um fator bem, bem importante. Então, nisso aí, tu já tem uma defesa um pouco mais fraca. Eu não tô enxergando o Jordan Love com um cara nível elite, né? A gente fez a tier list semana passada. É um cara que ele é relativamente confiável, mas tem muitos problemas com turnovers, né?
8: E aí, tu olha os recebedores, tu fica assim... Tá, o que que esse cara vai fazer?
2: É.
8: Porque, tipo, precisa um recebedor ser o número um. Tu não diz quem é o número um hoje. Hoje no depth chart é o Christian Watson, que passa mais tempo machucado do que jogando.
1: E o Romeo Dobbs saiu.
2: É, e teve o Matthew Golden, que foi draftado na primeira rodada no passado e não confirmou. Será que nesse ano vai?
1: Pra mim, o principal problema do Packers é a Parsons dependência, tá?
2: Uhum.
1: Porque o time tava com uma excelente campanha, liderava a divisão no ano passado, e aí nos cinco últimos jogos o Parsons não jogou, se lesionou, e aí foi perdeu os cinco jogos, né? Foi 0-5 a campanha final do Packers na temporada passada.
8: É. Quem tu acha que ganha, Nicolas, essa divisão?
6: Eu acho que o Bears ganha, mas não acho que seja tão tranquilo assim.
8: Não, tranquilo não vai ser, mas eu acho que se não ganhar, vai ser surpresa. Janaína?
1: Acho que Bears, Lions, Packers e Vikings.
6: Eu concordo, eu não vejo o Kyler Murray, eu não tô botando fé nisso aí.
8: Pra mim, a divisão vai ser o Packers.
6: Eu acho que vai ser o Vikings, eu tô com a Jana nessa.
2: É que é mais difícil, né, pro Kyler Murray dar certo do que o Lions ter um mínimo, né? Então, isso aí. Eu iria com o Vikings de lanterna.
8: Eu não duvido que vá três times pros playoffs dessa divisão. E o Lions ali dentro. Só que eu não vejo mais o Lions com janela de título.
6: Também não.
8: É um time competitivo, não vai deixar de ser, mas se pensar ali em time que possa competir, se o Vikings chegar num playoff com o Kyler Murray jogando bem, eu acho que compete mais que o Lions. Sabe, eu acho que tem mais elenco, tem jogadores que possam fazer a diferença. E se o Kyler Murray jogar bem, já é melhor que o Jared Goff, né? Não é difícil. Que é o terceiro quarterback da divisão, a princípio.
1: Ah, a princípio. Não,
8: podemos mudar.
1: Eu acho que a questão do Lions, eles sofreram muito com as lesões na defesa. Chegou um momento que eu acho que tinha dois titulares na defesa jogando. E tem alguns que não voltam já no começo da temporada. Por exemplo, os dois safeties titulares não voltam no começo da temporada. Devem demorar algumas semanas para voltar. Eu acho que esse é um ponto de atenção. E a linha ofensiva também teve problemas e tem desfalques agora no começo da temporada, que são dois pontos de atenção para essa equipe do Lions. Eu concordo, tá? Eu acho que é um time que ainda vai brigar, porque ainda tem talento e tem potencial, mas acho que já não briga mais tanto como foi nas duas temporadas de dois anos atrás.
2: É, Lions que mandou embora o Terron Arnold, né? Que fez coisinha aí, teve problemas extra-campo e tudo mais, foi pro Seahawks.
8: Fora que a gente não falou de um fator que o Lions sempre perde jogo por causa do seu treinador com as chamadas malucas. Então tem ainda esse fator que dificulta a situação também do nosso querido Detroit Lions. 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E na NFC Leste... Teve um cara que desmascarou, né, no Primecast.
1: Apareceu.
8: Ele não aparece ao vivo, né, porque a agenda dele é muito lotada. Mas ele sabe um pouquinho de NFL. A gente não fala muito pra ele não se achar. Ele, inclusive, nos trouxe um presente pro cenário, né?
1: Torcedor do New Orleans Saints.
8: Não falou da NFC Sul, mas vai falar da NFC Leste. Quem é ele? Marco Souza. Nosso setorista de Grêmio, repórter de Zero Hora, mas que nas horas vagas a gente sempre fala um pouquinho de NFL e ele traz o panorama dele da NFC Leste.
9: A NFC Leste é uma divisão de dois extremos, né? De um lado temos Cowboys e Eagles, dois concorrentes e dois times com muito potencial de chegar ao Super Bowl representando a NFC. E de outro lado temos dois times em reconstrução em caminhos um pouco diferentes, né? Enquanto o Giants tem o Jackson Dart como sua esperança para o futuro, né? O cara que vai sustentar a franquia para recuperar seus dias de glória. O Commanders, ele fez ano passado um all-in imenso, né? Trocou várias escolhas de draft, contratou muitos jogadores veteranos e esse ano ajustou um pouco a rota. E aposta que daqui a pouco essa reformulação um pouco mais cautelosa, né? Draftou o Sonny Styles, um jogador que tinha também ali o potencial de ser um dos melhores defensores deste ano do draft. E o Commanders tenta, né, se restabelecer depois de uma temporada muito ruim no ano passado. E do outro lado, em que a gente tem dois times que estão também em momentos diferentes, mas ainda tem elencos muito fortes. Talvez o Eagles, a melhor defesa da NFL, com nome, né? Do primeiro ao último titular, talvez seja a defesa com mais talento da NFL, tem uma dúvida gigantesca no seu ataque. Saber se o Jalen Hurts, com uma nova filosofia ofensiva, com um novo coordenador que foi contratado esse ano, tentando mais uma troca de coordenador ofensivo no Eagles, tentando colocar o Jalen Hurts de novo no caminho vitorioso, tentar também fazer o seu jogo terrestre voltar a ser tão bom quanto foi ano passado. Trocou também o seu tradicional técnico da linha ofensiva, um dos mais experientes e saudados da NFL, fez uma reformulação completa no ataque. Do outro lado, o Cowboys, né, o time que talvez tenha o maior impacto financeiro na liga, mais famoso, mais atenção, que conseguiu ano passado, com a troca do Micah Parsons, conseguiu refazer a sua defesa durante a temporada. Esse ano tenta que a defesa ano passado foi talvez uma das piores da liga, esse ano tenha uma recuperação e consiga ajudar ao Dak Prescott e ao ataque a chegarem fortes.
8: Tá, então o Marcos Souza brilhando no Primecast, né? Não é ao vivo porque ele mascara geralmente, mas em breve ele pode aparecer por aqui, caso a agenda dele ajude. Vou mostrar os times da NFC Leste, porque acho que aí a gente já vai começar a discordar um pouco do Marco, que ele colocou o Cowboys...

0: como uma decepção até o Philadelphia Eagles pela última temporada. Tá tudo bem, chegou aos playoffs, mas não passou do wild card. Eu acho que é uma missão que esse time tem, porque a gente em certo momento até esperava que esse time fosse brigar de novo por chegar ao Super Bowl, não teve perto disso acontecer, então coloquei o Eagles ali.
1: Inclusive o Eagles, eu deixei o espaço em branco lá no guia sobre o que iria debater com quem sabe aqui do Primecast, porque o Eagles tá estranha a coisa. O Eagles, a gente sabe dos problemas do Nick Sirianni com alguns jogadores, o Jalen Hurts recebe muitas críticas, eu até mandei no nosso grupo algo que eu achei muito estranho, pode ser pequeno, mas o Eagles postou no seu perfil oficial o Jalen Hurts sendo interceptado num treinamento. Isso daí não é normal. Sim, pode não parecer grande coisa, mas tu não bota o teu QB1 sendo interceptado. Tu bota o teu QB3 sendo interceptado pelo teu melhor defensive back pra mostrar, ó, como ele é bom. Mas o Jalen Hurts sendo interceptado, eu acho que o Eagles tem time pra brigar pra chegar no Super Bowl, mas é um time que vai colapsar. Acho que vai ser um derretimento muito parecido com o que a gente teve recente, Jana. E esse time não rendeu. O que tu acha?
2: A gente tem que ver, né? Se é ressaca do Super Bowl que teve na última temporada, ou se de fato, né, esse time tá com muitas divas no elenco que o treinador não tá conseguindo administrar.
1: Uma, né? Já saiu, né?
2: E aí é um ponto, tá? O ano passado teve. Antes, né? Mesmo no ano do Super Bowl, tinha muitas intriguinhas ali entre o Sirianni, o Jalen Hurts, o AJ Brown, o Jalen Hurts falando, ah, me tirem da camisa de força, o Sirianni me deixa na camisa de força e tal, né? Em relação ao fato do time correr muito com a bola e ele muitas vezes não ser usado como passador. No ano passado, parece que a cultura mudou um pouco. O Jalen Hurts foi muito mais exigido como passador. Acho que muito por conta das críticas que ele mesmo fazia e que o AJ Brown reclamava de não receber a bola. E o time abandonou um pouco a sua filosofia terrestre, o que foi um erro total, né? Pelo que a gente viu no desempenho. Resta saber se esse ano a equipe vai voltar a acreditar mais no jogo corrido com o Saquon Barkley. Poxa, foi o melhor jogador ofensivo da temporada anterior. Jogou muito no Super Bowl. Tem o próprio Jalen Hurts, que é um quarterback com características que corre muito bem com a bola. E não só corre com a bola, se movimenta bem fora do pocket para conquistar algumas jardas também. Então resta saber se esse time vai voltar com essa filosofia do jogo terrestre. Pro bem da franquia, eu espero que sim, tá?
1: Tu quer o bem da franquia?
2: Não foi isso que eu disse.
1: Perfeito. E aí, Adri, esse Eagles é o favorito ou não?
0: Eu acho que entra como favorito, só que tem um fator X, assim, desse time, que se chama Sean Mannion. Quem que é Sean Mannion? Novo coordenador ofensivo, entrou no lugar do Kevin Patullo, que ano passado até ovo na casa dele tomou, foi uma loucura aquilo lá.
1: Isso aí foi bem legal.
0: Foi legal.
1: Não,
0: ele, no caso. Né? Mas, enfim, eu acho que esse time, ele é dotado com muito talento, né? Agora renovou o contrato do Jalen Carter, que é um defensive lineman, que é fantástico, um dos melhores da liga.
2: Mas às vezes falta um neurônio.
0: Também. Ele não gosta de fazer...
1: Ele, né? No primeiro jogo da temporada passada, ele
2: fez coisinhas.
1: Ele foi ejetado
2: no
1: jogo.
2: Não, foi no primeiro lance.
0: No primeiro lance. Cospe no Prescott, né? Não sei se o Nicolas Lira não faria isso, mas...
1: Pelo que ele fala aqui no programa, é que ele é um gentleman, né?
0: Não faria. Mas enfim, eu acho que é um time que ele tem muitos talentos. A secundária, acho que talvez seja a melhor da NFL, né? Com jogadores fantásticos. Agora, passa muito por isso que a Jana falou. Dá força para esse jogo ofensivo. Pô, tu tem o Saquon Barkley, que ele é fantástico, cara. Tu não pode abandonar o jogo, né, terrestre, digamos. Então, eu acho que é um time com muito talento, só que as peças têm que encaixar. É isso que precisa.
1: E o Jalen Hurts, ele não pode ficar reclamando de não consigo passar a bola, não me deixo passar a bola, se ele não cola mais de 20 jardas com qualidade. Daí é outra história. Ele é muito bom correndo com a bola, passes curtos, passes ali de média distância, 15, no máximo 20 jardas, ele vai garantir. Mas se for além disso, não adianta. Não é um cara que vai fazer isso. Ele nunca fez. É uma vez ou outra e olha lá. Porque a maioria das interceptações dele são quase os punts, né? Que se cobra. Então eu acho que o Eagles é o melhor time. Mas eu acho que não vai ser o time que vai ser o time que vai vencer essa divisão. Eu acho que os outros três têm condições.
2: Mas eu ainda acho muito à frente, sabe?
1: Não.
3: Eu não sei se muito à frente, mas à frente.
2: Eu acho muito à frente.
1: É que eu tô com muito medo que vai dar algum problema interno nesse time. Uma hora vai, mas tipo, o Sirianni vai sair, ou sei lá, o Jalen Hurts vai pedir pra ser trocado. Não duvido que isso aconteça no Eagles. É um ambiente muito maluco. E o Sirianni é maluco, né? Ele é um cara doidão. Pra ti, quem é a segunda força nessa divisão única, Lazira?

0: acho que o Cowboys, eu acho que, como a gente sempre fala, né, o Dak Prescott, ele não é uma desgraça completa, mas ele é um jogador de temporada regular. Acho que ele fez bons jogos na temporada regular no ano passado, embora na reta final tenha espalhado um pouco a farofa. Então, assim, eu gostaria que eles voltassem a jogar naquele nível que jogou sem ser a temporada passada, anterior, né? Mas isso acontecendo, infelizmente.
1: É, o problema do Dak Prescott é um jogador, isso é inegável. Se a gente for olhar puramente números e estatísticas dele, ele é um bom quarterback, porém, ele não tem capacidade de decisão.
0: É,
1: quando sobra pra ele, ele não decide. Quando a batata tá assando pro lado dele, ele não vai decidir um jogo, não consegue levar esse time pros playoffs e ganhar jogo de playoffs. Esse é o meu ponto em relação ao Dak Prescott. Eu acho que tem um ataque bem estrelado esse ano, com o Sid Lamb, o George Pickens, que abre espaços também para o jogo terrestre. Tem um jogador de segundo ano que eu acho que pode adicionar um elemento explosivo nesse ataque, que é o Jaydon Blue. Eu acho que ele pode se desenvolver, muito ajudado também por esses excelentes recebedores que a equipe tem. E investiu muito na defesa, né? No ano passado já fez isso na segunda metade da temporada, e na off-season novamente trouxe veteranos e também investiu bastante no draft. Resta saber, né, se vai encaixar esse time, mas eu acho que tem bons nomes também. Eu acho que é o time que tá atrás do Eagles na divisão.
2: Kenyon Williams, bom jogador, né?
3: Ah, esse agora é o grande nome, né? O grande fiador dessa defesa, né? Mas já não tá falando do draft também. Fez uma escolha muito boa com o Caleb Downs, safety.
2: Sim.
3: Né? Acho que é um jogador que agrega bastante. Né? Então, acho que a defesa, ela tá muito mais forte do que ano passado. Resta saber se o ataque realmente vai engrenar, né? Que tem a questão de George Pickens, que colocou a franchise tag, né? Então, um jogador que talvez não esteja com a mesma rotação do ano passado. Tem que ver também como é que vai estar o Lamb, enfim. É uma incógnita, mas eu vejo condições desse time ser campeão da divisão.
2: Também vejo, assim como eu vejo o Commanders ter condições de ser campeão com o Jaden Daniels.
0: Esse é o ponto.
2: Porque se o Jaden Daniels jogar a temporada inteira, é um outro time. E a gente precisa ver mais do Jaden Daniels, né? A nossa última visão dele é da temporada de rookie, que ele foi até a final da conferência. Mas será que ele joga mais que aquilo? Será que ele tem capacidade de levar um time com algumas lacunas ainda de novo até esse patamar? Eu acho que ele tem capacidade. E o time deu uma melhorada, óbvio. Cometeu erros, como o Marco falou ali no vídeo. Fez escolhas erradas, trouxe veteranos ali que não deram certo. Mas é um time que tem seus talentos. É um time que tem um caminho a seguir, porque tem um quarterback bom. Só que ele precisa estar em campo e estar saudável, né? E o Giants... O muro tá baixo? Será? Eu acho que o muro tá baixo, mas talvez não seja ainda pra essa temporada. Acho que faz uma campanha melhor, até porque se piorar fica complicado, mas não vejo um time, eu vejo um time brigando pra chegar no playoff. Não sei se vai conseguir, se vai ter força pra isso, mas vai depender se os talentos como Jackson Dart, o Arvel Reese, eu acho que eles têm tudo pra ter uma dupla de pressionadores muito forte. O Arvel Reese e o Brian Burns. São dois caras, né? Então, tem um elenco se formando ali, tem uma cara, né? O que vocês acham dos Commanders e dos Giants? Eles têm uma briga? Eu visualizando essa tabela, eu tô vendo mudando muito esses números para um equilíbrio maior. Muito parecido daqui a pouco com a NFC Norte do ano passado. Não sei se vocês concordam.
1: Não sei se pra tanto, mas eu acho que talvez Giants consiga mais vitórias. O Commanders eu ainda não sei, tá? Porque o Jaden Daniels, a temporada dele em 2024 mascarou muito os problemas da equipe, né? É um time ainda muito deficitário em várias posições, inclusive entre os recebedores, né? O Stephon Diggs foi pra lá nessa temporada, mas ainda falta muito talento entre os recebedores. E eu acho que toda essa magia do Jaden Daniels na sua temporada de calouro mascarou muito esses problemas que eu acho que ainda existem por lá. Eu tô muito esperançosa com a chegada do John Harbaugh no Giants, esperançosa, né? Falando como se fosse torcedora do Giants, mas eu odeio a franquia, mas esperançosa pelos torcedores adiamos. Conseguirem ver alguma coisa dessa equipe, porque é um grande treinador, já não tinha mais clima pra ele permanecer nos Ravens, mas eu acho que ele ainda tem muito a agregar agora nessa nova equipe. E o Giants também sofreu muito com lesões, né, no ano passado, então agora o Malik Nabers vai voltar, vamos ver em que nível, né, tem mais gente pra voltar, então acho que dá pra evoluir, é um elenco bastante jovem ainda.
2: O Odell Beckham Jr. está in the house.
1: É, você lembra em campo 3,
2: né? Não, receiver 6 se do
3: mandaram embora o Juju agora essa semana.
2: Ah, é?
3: Mandaram. graças a Deus. Né?
2: Vai voltar pros Patriots, será?
3: Não, deve livre. Não, vai pros Steelers. Steelers que botou na NFL isso aí.
2: Ninguém quer. Vai passando um pro outro. E daqui a pouco vai sobrar nos 49ers, né? Vai precisar.
3: Bate
2: vai
3: perigo isso aí.
2: Vocês acham que... Todos concordam que o Eagles vai ser campeão dessa divisão?
1: Sim.
3: Eu colocaria o Cowboys.
2: Pois é, eu tô tendendo ao Cowboys também. O Commanders eu acho que vai pros playoffs. Eu tô achando que o Eagles não vai pros playoffs, tá?
3: É que Commanders, não. A gente tem que saber se o Jaden Daniels é de verdade.
2: Sim.
3: Né? Se não é um Robert Griffin, de novo.
2: É, isso aí é um problema. Muito talentoso, mas de vidro, né?
3: É isso.
2: Mas eu acho que o Cowboys vai ganhar essa divisão. E acho que o Commanders vai pros playoffs. Eu acho que o Eagles e o Giants não vão pros playoffs. Sei lá, esse Eagles pra mim não tá me descendo.
1: É que é muito talento pra tu colocar fora dos playoffs, né? É. Tu olha ali, assim, tem jogadores que talvez sejam os mesmos da posição em várias posições.
2: Sim.
1: Principalmente na defesa, assim, se a gente for olhar a secundária, a linha defensiva é extremamente forte, os linebackers, os safeties, assim, todas as posições.
2: A defesa é top 5 da NFL.
1: Pois é.
2: Só que daqui a pouco não adianta a defesa jogar muito e o ataque às vezes não corresponde
1: mas tem
2: em nada.
1: Com o Barkley, tem o Devonta Smith, que claro, fica a dúvida, né? Ele vai conseguir vai ser o receiver 1, mas ele tem potencial pra ser isso, né? Vai ter que responder essa pergunta. Mas ainda é muito talento, né, gente?
3: Tem que dar muita coisa errada no Eagles pra ficar fora.
1: Mas na última temporada eles colapsaram, mas cambaleantes venceram a divisão e chegaram nos playoffs.
3: Tá, e ao contrário, eu acho que tem que dar muita coisa certa pra o Commanders passar.
2: Tá, então no fim aqui, eu vou ouvir a voz da sabedoria de vocês. Vou colocar como candidato ao Super Bowl no nosso guia.
1: Tá.
2: E também aqui eu acho que vai pros playoffs, mas eu acho que o Cowboys ganha a divisão. Vamos mudar rapidamente de assunto, né? O Primecast está quase chegando ao fim. Tem que ser uma hora, né? Segundo a Janaína Ville, né? Porque a gente estará na madrugada da Gaúcha. Bom dia para todo mundo que está
1: no... 2 horas da manhã.
2: É, então, isso aí. Bom dia para você que está aí voltando da festa. Está indo para outro rolê.
1: Isso aí.
2: Está...
1: Você que é jovem, né? Porque eu já sou velha.
2: Você taxista que não conhece a NFL, dê uma chance para a NFL. Você que está no Uber também, cuidado com a direção, muito importante. Marcos Bertoncello, acelera na cisteira.
1: E deixa o um comentário aí, Bertoncello.
2: Exatamente. Temos shows do intervalo do Rio de Janeiro confirmados, né, Janaína Ville? Pedro Sampaio é um deles, e quem é outro?
1: Rick Martin.
2: Gosto muito. Sou fã, tá? Sou fã.
1: Ritmos latinos se encontrando no jogo do Rio.
2: Ano passado já foi a Carol G, né? Colombiana. Tu não gostou muito, né?
1: Não me pega muito.
2: Assim, com todo respeito, legal, tá seguindo a tradição de ter um halftime show, assim, mas... Do estádio é ruim de ver, tá?
1: É
2: ruim
1: show
2: de ver.
1: É show pra
2: TV.
1: Casa,
2: do estádio é ruim de ver. Tu não ouve bem as coisas, tudo mais. Não é questão de... o estádio é ruim. É que não é show pro estádio, é show pra TV.
3: Aguardo o review do Katsurayama, tá?
2: O Katsurayama
1: não é muito fã, acho. O Rick Martin, inclusive, tava no Super Bowl também, né? Fez participação
2: com o Bad Bunny. Gostou, Nicolas?
0: Eu conheço só o Rick Martin, cara.
1: revelou a idade.
2: Tu conhece
1: agora
2: o Pedro Sampaio?
0: Não, conheço sim, essa...
2: De uma sexta-feira ali na escadaria da Borges?
0: Não, nem frequento muito, não. Mas eu conheço o Pedro Sampaio, ele não faz música com a Anitta, é isso?
2: É isso, é isso.
1: A música do jet ski.
0: Ah, do jet ski, isso eu conheço.
1: Da feiticeira, tu conhece
0: um
1: também?
0: Não? Da feiticeira, não? Qual da feiticeira?
2: Cuidado.
0: Me senti um pouco Cristiano Munari aqui, por não conhecer o artista aí.
2: Mas eles vão fazer um show, né? A gente espera um show melhor de Ravens e Cowboys, né? Lembrando que o jogo é dia 27 de setembro lá no Maracanã. Ainda tem ingressos disponíveis. Lembrando, a carga esse ano é maior, né? São 64.200 ingressos disponíveis. Já passou dos ingressos de São Paulo, né? A Arena do Corinthians teve 47 mil e poucos. Então, a tendência é que chegue aos 60 e poucos mil lugares. E tem muito ingresso de patrocinador. Então, o Maracanã deve receber mais 70 mil torcedores. Vai ser uma festa fantástica. E teremos esse show do intervalo. Cowboys e Ravens, um jogaço também. Acho que talvez só perca nessa temporada para Rams e 49ers, que vai ter na Austrália. Porque é um baita jogo.
1: E é clássico de divisão, né?
2: Isso. E se o 49ers estiver inteiro, né? Eu acho que é jogo da semana 1, inclusive, na Austrália.
1: Eu acho que é o jogo da sexta,
2: é,
1: né?
2: É isso. Sim.
1: Acho que é.
2: Já vamos começar perdendo.
1: Lembrando que nessa temporada, o kickoff é na quarta-feira, não é na quinta-feira,
2: isso,
1: né?
2: Loucura, né?
3: Certo.
2: Saudade da NFL antiga, né?
3: O Roger Goodell disse que vai ter uma franquia fora dos Estados Unidos, tá? Não sei aonde.
0: Levar o Jaguars pra...
1: É, tipo um Toronto Raptors.
2: É. O Santa Maria Soldiers, será que vem aí? Mas é isso, né? Então, a NFL mudando bastante, né? O Roger Goodell tá bastante tempo lá e... Tá crescendo e tá dando dinheiro?
0: Roger Goodell tá rico, rapaz.
2: Esse daí não tem problema de pagar as contas, né? Não. A NFL nenhum tem problema de pagar as contas, né? Muitos salários pra renovar, a gente tem bastante coisa pra acompanhar. E... Então, agora eu quero o palpite da final de conferência dessa temporada, tá? Ah, não tava no roteiro, eu peguei vocês de surpresa, né?
3: Eu já tenho a minha final bem prontinha.
2: É, eu acho que vai ser a mesma.
3: Vai ser a mesma, com certeza.
2: Então depois eu vou contigo. Nicolas Vieira.
0: Bears e Rams.
2: Ó. Oh.
1: É, vocês são tudo da mesma, né?
2: Não.
1: Eu vou de Rams. Ah, não vou repetir Rams e Seahawks.
2: Rams e Falcons.
1: Não, Rams e Eagles vai. Dá tá. Uma chance pro Eagles. Vai se reencontrar nessa
2: tu
1: temporada.
2: Tu gosta de te abraçar nas aves, né?
1: Vai, né?
2: E aí, Adri?
3: Bears e Rams.
2: Tá. Vou ter que ir com ele, né? Bears e 49ers. Ah,
0: por um momento eu achei que fosse, tá?
2: Não. Eu acho que vai ser Bears e Rams também. Eu acho que. Esse ano eu tô pé no chão. Eu não vou ficar usando muito. O Bears tá na final da conferência, só isso. Mas eu vou com os colegas também. Acho que vai ser Bears e Rams pra mim vai pro Super Bowl e ganha. Isso é um palpite bem longe do Super Bowl, né? Super Bowl que será dia 14 de fevereiro. Já temos a data. Não lembro o local, se alguém lembrar agora.
3: Acho que é Los Angeles.
2: Los Angeles? Bah, vai ser campeão em casa.
3: Ah,
2: segundo time, né?
3: Pode ser.
2: O outro foi o Bucks.
0: Show do intervalo não temos ainda.
1: É, no sofá.
2: Não, calma.
3: Não.
0: Pedro Sampaio.
2: Te agradeço. Imagina, vai ser a Anitta no
0: Pedro Sampaio não tava no Planeta Atlântida?
2: Já teve.
1: Que... Ah, certamente esteve em um momento.
2: Não, tu viu só? Tá regredindo, né? Tá regredindo. Saindo do planeta pra ir pra um show da NFL é regressão, né? Planeta Atlântida é outra história. Produção deste programa maravilhoso foi de Janaína Ville e do Alberto Funk.
0: Que lindo.
2: Direção de imagens do Léo Farias, artes e vinhetas do Jean Panisson, do Leonardo Bandeira e do Richardson Soares. E a sonoplastia dele, a lenda, o mito, o maior caráter dessa empresa, Paulo Fraga. Quem discordar está sendo errado, né, Nicolas Vieira?
0: É isso. Sabe muito, Paulo Fraga.
2: Sabe muito. Janaína Ville, teu último recado aqui do Primecast.
1: Estamos de volta semana que vem para falar da Conferência Americana.
2: Com convidados?
1: Muitos convidados.
2: Com análise?
1: Tudo isso. Tudo isso e muito mais.
2: Com
1: corneta, clubismo.
2: Ah, vai ter
3: muito
2: bastante.
3: Clubismo.
2: Vai, esse lado da mesa aqui vai ser quase o Patriots Cast, né? A gente vai tentar.
3: Semana Patriots.
2: A gente vai tentar dar uma controlada aqui, né? Teremos narrador de alto nível aqui, né?
1: Teremos
2: repórter de alto nível aqui.
1: Em loco.
2: Pô, vai ser sensacional, né? Adri, grande abraço. Último recado.
3: Voltaremos.
2: Já diria aquele, né? Aquele. Nicolas Vieira, manda um abraço pra tua audiência aí.
0: Um abraço pra audiência e vamos ter que falar do Steelers semana que vem, né?
2: Esse é o lado ruim, né?
0: Parte triste, né?
2: É o lado que tu não gostaria,
0: bom,
2: né?
0: Tava tão bom hoje, quase não falamos do Steelers, olha que coisa boa.
2: A gente vai ter que falar um pouquinho, mas não muito, né?
0: Não muito.
2: Tava separando os nomezinhos de destaque dos Steelers ruim. Ali, é complicado, né? É, bah, boa sorte pra
0: Obrigado.
2: Gente. Eu achando que eu tava ruim, tava pior. Beto Funk, tu gostou do programa? Tu aprendeu alguma coisa? Aprendeu? Coisa boa. Quando chegar a NBA, é ele que dá show, né? Mas no momento ele fica ali sentadinho aprendendo. Quem sabe um dia ele vem pra mesa. Ah, anotando, coisa linda, né? É um fenômeno. Alberto Funk, grande. É fenômeno. É isso, pessoal. Então a gente fica por aqui. 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
2: 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Estamos aí toda semana com mais de 500 episódios do Primecast, né, Jana? Vamos refazer a recontagem?
1: Pode fazer. Eu deixo.
0: Fica à vontade.
2: Tá bom, então. Tchau, pessoal. Até a próxima.

trilha já identifica a série de hoje, que é uma das maiores obras-primas dos seriados, Game of Thrones. Quem não se lembra dessa trilha que foi reutilizada agora em A Casa do Dragão? Pois é dela que a gente vai falar hoje.

Essa atração foca na vida da filha do atual rei de Westeros. E é complicada a situação de ser a única filha, já que nunca antes houve uma rainha em Westeros. E a alta classe não aceitaria isso tão facilmente.

O tema da obra conta sobre os antepassados de Targaryens e como foram de imperadores de quase todo o mundo a uma família praticamente exterminada, mostrando as traições, mortes e reviravoltas da Dança dos Dragões.

O livro, escrito por George Martin e que é seguido de uma forma leal na série, já está na segunda temporada e pode ser assistida na Max, antiga HBO Max.

O seriado possui, além de um enredo muito bom, uma sequência de trilhas originais escrita pelo renomado compositor iraniano Ramin Javad, que fez trilhas para filmes como Círculo de Fogo, Fúria de Titãs e Homem de Ferro.

0: 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Motorista de carro morre em acidente envolvendo ônibus da banda Modelo na RS-324, em Ronda Alta, no norte do estado. 5 postos de saúde de Porto Alegre estarão abertos hoje para vacinação e consultas. Mega Sena pode pagar 58 milhões de reais neste domingo. Céu limpo em Porto Alegre agora faz 8 graus. O domingo será de tempo firme e temperaturas baixas no Rio Grande do Sul. A mínima pode chegar a 2 graus negativos em algumas regiões. A máxima não passa de 18 graus. 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
0: No Vale do Taquari, em Arvorezinha, segue o bloqueio de meia pista na RS-332, onde um acidente causou a morte de 3 pessoas. E em Porto Alegre, movimento tranquilo, sem registro de ocorrências pela EPTC.
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0: O Senado confirmou ontem a morte da veterinária que foi atacada por um cachorro do Serviço de Cinotecnia da Polícia Legislativa em Brasília, um canil de propriedade da Casa Legislativa. Vitória Vale de Oliveira Pinha, de 36 anos, foi mordida no pescoço quando foi dar ração para o pastor belga e sofreu uma parada cardiorrespiratória na terça-feira. Segundo o Senado, Vitória atuava como tratadora de animais no Serviço de Cinotecnia. A divisão é responsável por treinar e comandar cães que auxiliam em atividades de patrulha e policiamento, detecção de substâncias ilícitas, explosivos e armas de fogo e intervenção em distúrbios civis, suporte em busca e apreensão. O governo do Canadá anunciou novas medidas de retaliação comercial contra os Estados Unidos após o fracasso das negociações entre os dois países. As medidas entram em vigor em 8 de setembro e atingem setores como aço, laticínios e eletrodomésticos. O primeiro-ministro Mark Carney afirmou que rejeitou uma proposta considerada desfavorável aos interesses canadenses. O impasse ocorre após os Estados Unidos aplicarem novas tarifas de 50% sobre cerca de 20 bilhões de dólares em produtos exportados pelo Canadá. Apesar da escalada da disputa, os dois países seguem sem novas reuniões agendadas. 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De Porto Alegre, Isadora Garcia.
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1: Mas hoje estamos aqui com ele, o senhor Hugo Angeli?
2: Angeli
1: Bonnemer ou Bonnemer?
2: Bonnemer. Olha, ninguém fala o meu sobrenome do meio, adorei.
1: A gente sempre fala o nome inteiro aqui.
2: Gostei, faz tempo.
1: É Angeli mesmo, né?
2: Angeli.
1: Eu não sabia se era...
2: Não, eu acho que o certo é Angeli. Italiano, né? Angeli.
1: Eu acho que deve ser.
2: Mas aí é como
1: Angeli.
2: A família pronuncia, né? Aí o povo lá no Paraná fala
3: ficando?
2: Angeli.
1: Tá. Deve ser Angeli. Angeli. Pensando em
3: bota
1: italiano.
3: A mão assim e fala.
1: E é Bonnemer ou Bonnemer?
2: Bonnemer.
1: Bonnemer. Tá vendo? Bonnemer. Seja bem-vindo.
2: Tô feliz de estar aqui.
1: Nós é que estamos. Obrigadíssima.
3: Obrigada por aceitar conversar aqui com a gente. Começando então, Hugo, que a gente fez um arremate ali, tentando entender tudo como é que aconteceu. Você já protagonizou uma série que eu amo, que é Pré-Amar. Você já fez Ayrton Senna no teatro, produziu, dirigiu, atuou em coisas nos bastidores e mesmo assim ainda tem manchetes que começam com o primo do William Bonner. O que você acha que tá faltando no seu currículo para ser primo de você mesmo? Para esquecer esse
2: você
3: lado
2: sabe,
3: da árvore.
2: Você sabe que eu descobri um aplicativo chamado Family Tree.
3: Uhum.
2: Fiquei obcecado nesse aplicativo.
3: É.
2: Porque daí eu fui linkando um lado da família, assim, que foi chegando, assim, em 1300.
1: É uma delícia fazer isso.
2: Cara, porque eles compraram todas as cópias de certidão de nascimento, né? E aí eu fui descobrindo que eu sou fadado a ser parente de famoso.
1: Quem foi o outro?
2: Eu descobri que eu sou parente do irmão do Pedro Álvares Cabral.
3: Uau!
1: Você é parente do irmão do Pedro?
2: Eu me chamo Fernão. Tem lá, tá lá.
1: Sério? Que maneiro! Do descobrimento do Brasil.
2: Não sei se é maneiro, né? É muito colonizador.
1: É verdade. Bandeirante. Não, mas assim, tem uma linhagem,
2: sim,
1: né?
2: Você sabe que eu sou do Paraná, né? Família, na minha cabeça, assim, metade da família ali, os Angeli, italianos, misturados com espanhóis e alemães, que daí é família Mommensen e tal. E aí, outro lado, Bonnemer é sírio-libanês.
1: Pois é.
2: É Abnemer, né? Então, na minha cabeça, isso é uma coisa do sul mesmo. Você fica meio desconectado do Brasil.
1: É, né? Verdade.
2: Você acha que você mora em outro país. E eu, de certa forma, eu fiquei feliz de encontrar um pouco de portugueses ali na família. Eu me senti um pouco mais
1: verdade,
2: brasileiro.
1: Porque tem muito mais italiano e alemão.
2: Achei uma parte da família tupinambá.
3: Português é mais rico, talvez.
1: Tem muito indígena. Lá na minha família de Santa Catarina, a gente tem. A gente sempre fala do índio Tibiriçá. Tem um índio, um indígena. Não
2: é
1: índio,
2: é
1: indígena.
2: Mesmo, tá? É o Martim Afonso Tibiriçá. Eu achei lá na minha árvore de janeiro.
1: Olha,
2: gente é primo, olha só.
1: Viu? De gente famosa. Uma coisa
2: de colonizadores.
3: Tava fadado mesmo, Hugo.
1: Nessa época, você já tinha conhecido a família do primo.
2: Foi
1: famoso.
2: Já. Família foi assim. Eu não convivi com eles a vida inteira, né? Eu descobri que eu era parente do William. Porque eu comecei a fazer o jornalzinho da escola. E aí comecei a contar o jornalzinho da escola, que basicamente eram cópias de matérias que eu pegava do jornal de casa e copiava no jornal. E as fofocas e spoilers das novelas.
1: Maravilhoso.
2: Então eu pegava, sei lá, uma Contigo, que falava os spoilers, ou Minha Novela, não lembro quais as revistas que faziam isso. Aí eu pegava ali o spoiler da novela da semana e copiava. E aí a professora lia o meu jornalzinho.
1: Que maravilhoso.
2: E os alunos ficavam esperando a fofoca do spoiler da novela. Era o momento mais aguardado. E aí, às vezes, eu colocava umas fofocas da turma. Mas eram coisas positivas, tipo, fulana tira o seu terceiro 10 consecutivo.
1: Assim. Bonitinha.
2: E aí eu contei isso em casa, nananã. E aí fiz lá uma coisa, um Peixes News, para algum trabalho de ciências, porque era quarta série, como Hugo Bonner. Brinquei. Uhum. E aí meu pai falou, você sabe que você é primo dele. Eu,
3: não.
1: Oi? Moça
2: não
1: da televisão?
2: Sei. O Boa Noite?
1: É.
2: E aí eu nessa época a internet estava sendo inventada, né? E aí a Globo fez o seu primeiro site, que era ainda tvglobo.com.br. Eu entrei, JN, e lá estava surgindo uma notícia. Eu cliquei, abri uma tela de e-mail e eu digitei: oi, meu nome é Hugo e eu acho que eu sou seu primo.
1: Você falou, sou filho do Christian?
2: Falei, sou filho do Christian, né, de todas as informações, mas para um e-mail que era assim. E aí ele me responde: por vias escusas, este e-mail chegou até a minha mesa, não sei o que, nananã. Eu acho que você está falando informações que são verídicas, pelo que você falou, eu acho que eu sou seu primo mesmo. E começamos uma troca de e-mail. Uma loucura.
3: Um garoto isso de 10 anos?
2: É, de 11. Um pouco mais, é. Um pouco mais.
1: É, na quarta série seria 11 anos. É. Então, né, devia ser sexta série já, então.
2: Ah, pode ser.
1: Não, você não tinha uns 16 que você falou?
2: É, uns 15, 16.
1: Ah, então deve ser oitava série.
2: Oitava série.
1: Eu sou da quarta pra oitava.
2: Tá, estamos trocando ciências por biologia, mas tá aí ainda. Aí ele começou uma troca de e-mail, até o dia que ele ligou na minha casa. E aí ele ligou, o meu irmão, eu lembro que eu tava abrindo a porta de uma geladeira marrom, assim, que a gente tinha em casa, o meu irmão chegando na cozinha, pálido, assim, com o telefone na mão, é o William. Aí eu tinha um William na minha turma, aí eu peguei o telefone, fala, vagabundo!
1: Maravilhoso!
2: Do outro lado, boa tarde!
1: Que maravilhoso!
2: Aí ele me convidou pra vir pro Rio de Janeiro.
3: Poxa.
2: Para uma festa julina que a Fátima organizava com jornalismo.
1: É,
2: era uma festa que acontecia todo ano. Foi muito carinhoso, me recebeu. Por que que acontece? Para além dessa troca de e-mail com o primo, o William é uma pessoa muito legal.
1: Uhum.
2: Ele coloca todo mundo pra dentro da casa dele. Colocou até eu pra dentro da casa dele. Então, assim, tem histórias engraçadíssimas do William. De repente, um dia apareceu. Teve enchente uma vez na Zona Sul. Ninguém conseguia sair de. Teve muitas vezes ele na Grande Botânica. Uma vez. E aí, teve um dia que o William trouxe o porteiro do prédio do lado pra dormir em casa. E aí, não avisou ninguém. A gente teve que sair. Não tinha como. Como é que a gente vai. O que, que vai cozinhar? Não sei o quê. Nanana. Então, tem histórias, assim, engraçadíssimas dele fazer amizade muito rápido, sabe?
1: E quando seu pai soube?
2: Nossa, meu pai não falava com ele, tinha 30 anos.
1: Pois é, que os irmãos se brigaram, né?
2: Os pais deles. Não, o pai dele não, era um outro tio, o irmão do pai dele.
1: Aí todo mundo se afastou.
2: Sabe aquela coisa que um treta e faz uma coisa assim? Então eles ficaram, ele tava feliz com essa reaproximação,
1: poxa,
2: curioso, pra entender o que aconteceu com a família pelo lado do primo, que ele só via criança.
1: Que legal. E ele é uma pessoa legal mesmo, ele é. Aqui.
4: Oi, Cecília. É um prazer falar com você.
2: Não acredito.
4: Hugo, eu estava vendo um vídeo nesta semana, bem antigo, uma entrevista que você deu na época de lançamento de Hair. Você conta que queria ser ator desde os 6 anos de idade. E de Hair até o talentoso Ripley, o tempo passou um pouquinho. Eu queria saber de você, primeiro, o que você diria para uma criança que hoje sonha em ser ator. E eu queria que você também resumisse em 2 ou 3 ideias aquilo que mudou para você, desde Hair até agora o talentoso Ripley.
2: Safado. O que eu falaria para uma criança que sonha em ser ator? Ai, meu Deus. O que vai ser ator quando essa criança ficar adulta? Já mudou tanta coisa, né? Ai. Olha, eu diria é que ser ator muda de perspectiva ao longo da vida, né? Eu diria para a criança viver. Viver sem medo, viver com paixão, viver. Porque você só atua quando você tem vida por trás, história para contar. Então é se jogar na vida mesmo, assim. Quando fala assim, ai, ator é tudo meio doido, mas é porque você vê o ator se colocando em situações que nenhuma outra pessoa em sã consciência se colocaria. Porque a gente tem essa coisa de querer ter um pouco daquela experiência para poder ajudar a contar a história em algum momento.
1: Sim, então, você vai usando skins.
2: Você vai usando e você vai também. É um exercício empático, sabe? E se colocar no sapato do outro contando aquela história, o prazer tá nisso, de ser um pouco menos você e mais o outro. Quanto mais você é o outro, mais você é você. Então eu falaria pra criança viver com paixão e sem medo.
1: Observando, né? Prestando atenção.
2: Ser curiosa. Eu acho que é por aí. Porque depois o como ela vai ser, ator ou atriz, a gente nem sabe. Em 30 anos, em 20 anos, o que, que vai ser isso. Em 10 anos, pensa o que, que mudou já, né?
1: É verdade.
2: E aí ele pediu, o que, que ele falou
1: depois? Resumir duas ou três ideias, o que, que mudou lá do Hair até o Ripley agora.
2: Já tinha um fio branco aqui. Tem tanta coisa que mudou. A skincare tá em dia. Eu sou uma pessoa muito mais feliz, muito mais. Eu sou um cara muito mais alinhado comigo mesmo. Uhum. Me sinto mais e menos adequado ao mesmo tempo. Eu acho que isso chama equilíbrio.
1: Uhum.
2: Nem tanto lá, nem cá. Mudou a forma como eu exijo que o mundo seja para mim. Sou mais feliz, bem mais feliz.
3: E analisando essa sua experiência como ator, que acaba também virando a sua experiência pessoal, você faz uma metáfora muito interessante sobre ser artista, que é como ficar 40 minutos numa fila de banco. Quando você chega no guichê, você é atendido, você tem que voltar para a fila de novo.
2: Uhum.
3: Você acha que de alguma forma essa sua escolha, né, de tentar um outro caminho na produção, na direção, é muito por um caminho de ter uma conquista de uma autonomia dentro da sua profissão, ou também pode ser algum trauma de ficar esperando ser escolhido depois de testes que você faz e podem dar certo ou não?
2: Vou levar pra terapia esse trauma aí. Com certeza autonomia, isso sim, 100%, se é um trauma ou não, se a busca pela autonomia vem por causa de um... Porque assim, trabalhar com a rejeição não é uma coisa específica da vida do ator, do ser humano.
1: É verdade.
2: Né?
1: É porque eu acho que no ator tem essa dimensão do teste.
3: É mais dinâmico,
1: né?
3: Talvez.
1: É isso.
3: Também. Você não fica num trabalho. Uma novela você dura 9 meses. Você não fica
2: uma coisa
3: 5, 10 anos da mesma novela, que nem novela.
2: Se eu faço essa caneca e ofereço pra você comprar, e você fala, não gosto dessa caneca. Uhum. Eu olho e falo assim, não gosto da minha caneca. Pô, ela não gosta da minha caneca, mas daqui a pouco eu faço uma outra. Mas quando eu falo pra você, compra o meu produto, e você fala, não gosto do seu produto, o seu produto sou eu.
1: É.
2: O tapa dói um pouco mais, né? Então, sim, autonomia com certeza, mas também um senso de empoderamento, de que talvez eu possa também ser uma pessoa que possa ajudar a fazer a roda girar. Não ajudar a fazer a roda girar.
1: Óbvio.
2: Se eu fico pedindo emprego para as pessoas e eu percebo que falta, e eu sinto que eu tenho um pouco de capacidade também de criar esses empregos para mim e para outras pessoas.
1: Por que eu não vou fazer isso rodar, né?
2: Por que eu não faria isso? Se eu percebo que outros colegas com o mesmo tempo de carreira que eu não atingiram o mesmo grau de estabilidade financeira, o que que faltou? O que que foi diferente? Que escolhas eles fizeram diferentes das minhas? Quais foram os fatores externos que influenciaram? Uhum. Parando para pensar em tudo isso, eu parei e pensei assim, não, acho que eu tenho a obrigação de fazer a roda girar. Talvez devolver um pouco para minha profissão, daquilo que me deram até agora os quase 40 anos, não sei. Mas eu sinto que eu tô nesse momento de produzir mais.
1: De pensar, de criar.
2: É.
1: Eu e a Manu, a gente tava conversando durante a reunião de pauta, porque a gente cresceu anos 80, 90, e com aqueles nomes da televisão, assim, né? Aquelas pessoas que a gente via muito na televisão e que por vezes somem. E às vezes somem da nossa vista, mas estão trabalhando muito, em muitos bastidores.
2: É.
1: E trabalhando com produção ou com direção ou criação de projetos, só não estão mais necessariamente atuando. Que é exatamente o que você fala, né? Eu não sou ator, eu sou produtor de conteúdo artístico, que você
2: adulto.
1: Fala. Não. Você fala, eu não vou ficar me chamando. Eu vi você numa entrevista falando assim, quando alguém vem me perguntar, eu não respondo mais, eu sou ator. Eu sou um grande conteudista de arte.
2: Eu falo, sou artista, resumo assim, sou artista. É o que tá na minha carteira de trabalho, lá, artista, DRT, nananana.
1: E eu acho que um desses grandes nomes que a gente viu muito e que de repente sumiu, assim, que a gente não viu mais tanto, foi o Tadeu Aguiar, que virou um grande produtor.
2: Um gênio.
1: Gênio, direção de musicais. E aqui.
2: Ah, para, gente.
5: Hugo Bonner, o que falar desse ator incrível, extraordinário. Sempre sonhei trabalhar com ele.
6: É tudo arquivo confidencial. Eu sempre quis ser no arquivo confidencial.
5: Ele transformou um papel, que era um papel mediano dentro da estrutura do texto, num protagonista incrível. Ele é de um talento extraordinário. Temos muitos sonhos ainda de trabalharmos muitas peças juntos.
2: Lindo.
5: Parabéns, Hugo. Que bom falar com você aqui nesse programa da Cecília. Um beijo bem grande. Que você continue, enfim, sendo esse artista e, mais que tudo, sendo um amigo e um ator impecável dentro de uma produção de teatro.
6: Ai, que honra, meu Deus.
1: Porque isso,
6: né?
1: Eu
6: admiro tanto ele, cara.
1: Ele é um baita diretor de musical.
2: Diretor.
1: Não é? Não é? É um puta diretor de musical.
2: Ele é muito legal, assim. É um cara que passou por tanta coisa, tanta coisa. É um cara que tá aí, fazendo a roda girar, sabe? É isso, me inspiro. É uma das inspirações, com certeza. Com certeza. Tenho vontade de continuar atuando, óbvio, assim. Mas é... eu sinto também que tem uma coisa que aconteceu na minha carreira. Quando eu era muito novinho, eu falei, ah, eu quero fazer os grandes protagonistas de televisão, vou ser protagonista da novela, papapá. E aí eu entendi muito rápido que o normal dessa carreira é você ser coadjuvante das histórias. Esse é o normal da carreira. Uhum. Essa é a carreira. Essa é a realidade da carreira. E é muito legal.
1: E tem muito mais coadjuvante do que protagonista.
2: Muito mais. E que muitas vezes você fazer... tem uma coisa engraçada, assim, que quem faz uma carreira só de protagonista, raramente se permite fazer um coadjuvante.
1: Sim.
2: Na televisão eu fiz geralmente coadjuvantes, mas no teatro musical, eu vim de uma carreira de protagonistas. Quando ele me oferece para fazer o querido Evan Hansen, eles ficaram meio na dúvida se eu toparia ou não, porque foi o meu primeiro coadjuvante no teatro. E aí eu prontamente falei, mas eu tenho muita vontade de trabalhar com você, tá? Tipo, eu queria fazer. E ele me deu muita liberdade para fazer isso da forma como ele descreveu, tão bonito, de dizer tanta coisa bonita de como foi o processo. Mas o que aconteceu foi um artista lindo me dando liberdade para poder pegar um papel que era da Broadway, pronto. Sim. De um musical premiado, e dar uma outra cara. Uhum. Uma coisa que... até coisas que não estavam necessariamente no texto, mas que ele deixava eu brincar um pouco, fazia vista grossa, falava, não tem essa fala. Daí a pouco ele esquecia que eu tava falando.
1: É, porque você fez isso no Talentoso Ripley e perdeu a licença, né?
2: Foi.
1: Uhum.
2: Não, pera, não é que eu perdi a licença.
1: Calma, não é assim, tá?
2: Mas é também. Os direitos acabavam em junho. E ela
1: não renovou, digamos.
2: Ela não renovou. Ela descobriu que eu cortei a peça dela em uma hora e meia. Gente, 3 horas de peça não dava, não.
1: É isso, é Brasil, filha.
3: É.
2: Não, mas mesmo pra lá, eu acho que se a peça se sustenta em 3 horas, beleza.
1: Ótimo.
2: Mas daí, vamos lá. Sendo bem pragmático, a minha opinião, enquanto função de diretor naquela situação, eu olhei para aquele texto e falei, este texto não precisa ter 3 horas. Essa história é contada em 1h40. Eu ainda queria cortar mais, mas aí pensei melhor, falei, não, ela tem esses pontos tão interessantes e tal. E aí ela ficou muito chateada, e eu entendo ela, porque é a obra da vida dela, de uma pessoa que é uma amiga dela, que é a Patricia Highsmith. Então eu entendo ela ficar chateada, ela não renovou.
1: Ah, então é isso, acontece.
2: Entre no Instagram dela e deem hate.
1: É isso,
2: mentira,
1: a gente queria ver. Ela não tem Instagram, mentira. Entra no tvglobo.com.br, cobre o e-mail e manda.
3: E você estava falando que você, no início, eu acho que é meio comum do jornalista também. Todo jornalista quer sentar na bancada do Jornal Nacional, todo artista quer ser protagonista de todas as peças ou não. Mas você dá um destaque muito grande ao coadjuvante, principalmente no programa que você tem.
2: É isso.
3: Dessas personalidades que estão ali sustentando, dando escada pro protagonista, né? Muito interessante, porque a gente talvez só perceba o real significado do coadjuvante, talvez quando ele receba um prêmio. E aí, nossa, realmente, esse personagem que estava ali meio que na história solta, realmente é muito importante para essa história.
2: Muito. Aí eu divido o programa em 3 blocos, assim, muito, muito definidos. Eu tento valorizar o personagem que já foi criado desde o roteiro para ser um coadjuvante importante. O personagem coadjuvante que não teria um certo destaque, mas por conta do que aquele ator ou aquela atriz fizeram, ficou uma coisa que ficou memorável pra gente. Uhum. E por fim, às vezes, uma participação especial, um cameo. Que assim, às vezes a pessoa aparece um segundo e você fala, é aquele filme que aparece fulana, que marcou você de alguma forma. Porque essas três situações eu percebi ao longo desses anos trabalhando
1: por
2: que
1: isso também,
2: eu passei,
1: né?
2: Por isso, né? Então, tem a história que você falou que gosta do Velhos Bandidos.
1: Maravilhoso, gente.
2: Eu adorei isso, porque assim, eu descobri qual era o produtor de elenco do Velhos Bandidos. Eu falei, eu tenho que estar no mesmo set que a Fernanda Montenegro e que com a Ari Fontoura, eu quero estar com eles lá, não, que eu preciso estar. Bruna Marquezine, que isso? Eu tenho que estar nesse set. E aí, não tem papel pra você, o autor falou que não tinha papel, o produtor de elenco falou que não tinha papel. Aí eu falei, gente, mas assim, eu sirvo café.
3: Qualquer
2: eu passo atrás.
3: Lá.
2: Não, mas você não pode passar pra servir
1: posso,
2: café.
1: Posso, sim, eu tô dizendo.
2: Posso, mas aí o cachê vai ser cachê de figurante. Eu falei, tudo bem. Eu só quero respirar o mesmo oxigênio, me deixa aí. Eles falaram, tá bom. Mas não tem carro pra te levar. Não, eu vou! Eu não. O que vocês acham que tá falando com quem? Com a Suzana Vieira, sei lá, alguém que tem uma carreira maravilhosa. Não, gente, sou eu, calma. Calma. Eu fui. E aí, foi uma delícia. Foi uma delícia.
1: Assim. Ué, mas você fez uma exigência que foi o nome, né? Do bombeiro. Não dava pra ser bombeiro um?
2: Exigência não, eu implorei, né?
1: É.
2: Foi, implorei. Eu falei.
1: Porque tá, a humilhação tem um limite.
3: É a página 2.
2: É muito ruim daí pra carreira você tá lá, personagem, não sei o quê, de repente bombeiro um. Aí eu falei, pode ser, sei lá, aí eu não sou sonso, né? Quer dizer, sou. Falei, bombeiro Torres, que é o sobrenome do diretor, né? Ele falou, pode ser. Aí botaram lá até o nominho, o Torres.
1: E você aparece assim correndo, né?
2: Tem que pausar.
1: Legal, mas tá lá. E você conseguiu respirar o mesmo oxigênio que ele?
2: Respirei.
1: E aí, curtiu a experiência?
2: Muito, muito. Ah. Foi sensacional. Assim.
1: Ah, é uma gracinha de filme, assim, pra quem quiser
2: uma
1: ver.
2: Graça. Acabou de ganhar o prêmio Grande Otelo de melhor comédia nacional. O filme é uma graça. Você vê que ele é montado pra ser um feel-good movie, assim,
1: total,
2: pra você.
1: Total, total.
2: Você fala,
1: é o famoso
2: que
1: filme de sessão da tarde, só que brasileiro, que assim, entendeu? Uma delícia, assim, com uma traminha toda bem costurada. É uma gracinha, vale a pena.
2: E ver os atores veteranos brilhando, né?
1: Tô entornado.
2: Entendeu?
1: Tem uma galera, tá lá, assim. Uma galera muito também, eu acho que, de coadjuvante da velha guarda do cinema nacional ou da televisão, que tá toda lá também. Na turma dos bandidos.
2: É
1: sensacional, sensacional.
2: É legal.
0: Voltamos já com o segundo bloco da entrevista do Rivotalks dessa semana.
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0: Está Estamos de volta e você confere agora a segunda parte da entrevista do Rivotalks dessa semana.
1: A gente sempre faz aquelas brincadeirinhas aqui. Há um tempo a gente recebeu o Guipe, que é influenciador e ele ama musicais, e a gente fez com ele um isso ou aquilo para ir fazendo aquela escolha de eliminação, uhum, com músicas de musicais. Mas com você, a gente resolveu fazer diferente. A escolha é pelo enredo, tá, pela história que você acha mais poderosa. Então vamos lá, vou te dar um nome e aí você vai eliminando, tá?
2: Tá.
1: Vamos. Hair ou Yank?
2: Ah, por que você...
1: A gente começou difícil.
2: Nossa,
1: mesmo.
2: Nossa, que bomba, já de cara.
1: Ah. Enredo, roteiro, história, potência.
2: Ah, Yank. Yank, uh-huh.
1: Yank, Yank ou Crazy for You?
2: Não, Yank.
1: Yank ou Chaplin musical?
2: Yank.
1: Yank ou Les Misérables?
2: Potência, história, Yank.
1: Yank ou Hamilton?
2: Yank.
1: Yank ou Beetlejuice?
2: Ai, de novo, potência, história.
1: Enredo.
2: Enredo.
1: Montagem.
2: Ai. Yank. Yank.
1: Tá. Yank ou Wicked?
2: Ai, caramba, é, Wicked ele é mais global.
1: Ele... Sua cabeça.
2: Não, minha cabeça, mas ele... Ele toca em pontos extremamente sensíveis, importantes, interessantes para mim, para a minha cabeça também. Só que ele consegue fazer isso ainda com... Atingindo realmente todos os públicos. Então eu vou de Wicked aí. Aí Wicked
1: bateu. Wicked, Yank, é. Mas é porque o Yank também conversa muito, né?
2: Conversa muito, mas
1: conta
2: ele ainda
1: pra fica... galera, pra quem não sabe muito da história.
2: Ele ainda fica legal. Nichado. É isso? É, Wicked ganhou?
1: Wicked ganhou.
2: Droga.
1: E o pior é que com o Guipe também o Wicked ganhou, não foi, Vidal? Foi. O Wicked também ganhou,
2: cara,
1: a música.
2: Não, o Wicked não tá aí à toa, assim. O Wicked fala de temas muito sensíveis. É tipo política para crianças.
1: Posso trazer uma polemiquinha? Quando aconteceu aquilo com as meninas, delas não serem convidadas para aquele...
2: Eu sou tranquilo. Com polêmicas gravadas.
1: Por isso que eu sou do dublador. Quando rolou aquela vinda da galera e a Fabi e a Mira foram completamente ignoradas para estarem ali representando o elenco, é difícil, né? Eu fico imaginando, quando foi o caso do Troll, vocês foram para lá, você foi entrevistar o Justin, fazer aquele encontro.
2: A experiência foi muito diferente, eu não consegui imaginar como elas se sentiram. Olha, a Universal me levou até Los Angeles, eu entrevistei o Justin Timberlake, conheci ele e a Anna Kendrick, conheci os estúdios da DreamWorks.
1: O que você acha? Por que
2: conheci a galera que fazia o storyboard do desenho, sabe? Assim, da equipe toda, sabe? Do diretor à galera do storyboard, assim, conheci todo mundo. Fui muito bem recebido, colocaram assim... mas é diferente, porque você tá falando de... Vamos lá. Eu fiz uma dublagem de um desenho.
1: Uhum.
2: Quando você faz a dublagem de um filme, de um live action, daí tem a imagem lá do ator, tem uma diferença, sabe? Uma diferença nas propriedades, vamos chamar de propriedade intelectual da coisa ali.
1: Mas uma coisa era o filme, a outra coisa era o musical.
2: Eu vou te dar um exemplo bem concreto. O Troll Zoom, pra mim, tem uma coisa que poderia ser melhor, que é o final, a música final. É Can't Stop the Feeling.
1: Uhum.
2: Mas as crianças não saíam do cinema cantando Can't Stop the Feeling. E nós gravamos uma versão em português para essa música. Mas o Justin estava lançando Can't Stop the Feeling. Por que ele iria lançar uma música em português para competir com o lançamento dele, sendo que ele, enquanto produtor, fez esse filme para poder lançar a música?
1: É.
2: Não fazia sentido. Então é isso. Você está brigando com. Onde o foco tá. Onde o foco
1: faz um pouco de sentido essa explicação.
2: Então você dilui a coisa quando você tá gastando zilhões, bilhões, milhões, sei lá, de dinheiros para fortalecer uma imagem de uma pessoa, de duas pessoas específicas. Onde você dilui aquilo? A cabeça deles deve ter sido essa. Uhum. Eu discordo completamente. Eu acho que quem fez o Wicked ser conhecido aqui no Brasil foi a Mira e foi a Fabinho.
1: Exatamente.
2: Eu acho que que claro que eu acho que foi um erro, assim. Comprometeu o filme? Não.
1: Não, então, até porque uma coisa forma, é uma coisa e outra coisa é outra coisa.
2: Em termos da cabeça, business, não sei o quê, eles não estavam, não erraram. Porque continuou sendo um sucesso de bilheteria, de um case maravilhoso, e elas continuaram tendo seu espaço de respeito de todo mundo que adora elas e respeita elas no teatro musical. Estão aí brilhando a temporada, até aí estão arrasando.

0: adaptação de música aqui no Brasil é uma coisa muito incrível.
1: Muito incrível. Uhum. A gente tira onda.
0: A adaptação. Eu sou encantada com Família Adams, assim.
1: Nossa, é, mas é um case, né?
0: É.
1: Família Adams definiu uma coisa antes e depois nos musicais.
0: Jura?
1: Aqui.
0: Jura?
1: Porque foi um nível de liberdade que eles tiveram aqui pra mudar do original que não tinha precedente. Quer dizer, tinha, mas não ali no Teatro Renault, sabe assim?
0: Tá.
1: Que sempre era muito copy-paste, fazendo musicais incríveis iguais os da Broadway. Quando veio esse pra cá e eles mudaram pouco, porque tem uma coisa dos direitos que você compra pra fazer uma peça igual, e tem um tanto que acho que você paga até mais caro pra você mudar.
0: Ah.
1: O Hair, por exemplo, o Charles e o Claudio compraram do jeito que podia, que era pra mudar tudo.
0: Porque é Charles
1: eles
0: e Claudio,
1: dão a cara deles,
0: né?
1: E tudo mais. O Tadeu Aguiar com o querido Evan Hansen, também, era os direitos que a Renata tinha comprado, era pra mudar o musical. Então... O que o Adams fez foi um nível de proporção assim, no Teatro Renault, que era considerado assim, o lugar dos clássicos. E com Marisa Hort e Daniel Boaventura.
0: Não, sensacional.
1: Tirando onda, assim, o que eles fizeram ali com as piadas, com o humor
0: o
1: deles.
0: O Professor também, o tio Chico.
1: Que é o Donald Duck. O,
0: é isso, ele fazia o Tio Patias.
1: O Galvão,
0: é.
1: Meu Deus, o Galvão
0: ele
1: é um
0: fazia
1: gênio.
0: Muitas piadas. A minha filha amava. Então. A minha filha via no YouTube as músicas em inglês e não tinha a versão em português no YouTube. Aqui. Tem até no Spotify em inglês. As duas músicas são muito gostosas de cantar.
1: É.
0: Tanto em inglês quanto... São lindas, deliciosas de cantar. Eu fico ouvindo de bobeira no carro.
1: Não, o elenco todo, assim. Era um elenco muito estelar. Esse elenco de familiados. Eu fiz teste e não passei.
0: Ah,
1: uma pena.
0: Sério?
1: Muito...
0: Você fez pra algum personagem específico?
1: Ah, fiz pro menino que o Beto arrasou fazendo, brilhou. E foi ótimo pra ele, porque foi o trabalho que lançou ele.
0: Ah.
1: Ele virou uma potência no teatro musical como é. Tá me fugindo.
0: Maravilhosa também. Faz tanto musical incrível. Esqueci o nome dela também. Vê, por favor.
1: Vai vir daqui a pouco. Ela saiu do Brasil, foi cantar com Voca People.
0: Jura?
1: Ficou viajando o mundo todo cantando com a galera. Soube que ela casou com um gringo, tá morando fora.
0: Jura? A Duda era apaixonada por ela.
1: Ela
0: assim,
1: é
0: um
1: máximo. Daqui a pouco vai vir o nome dela, a gente sabe.
0: Vê. Se... Não. Do musical. Vandinha musical.
1: É.
0: Ah, oh meu Deus. Maravilhosa também, com uma voz incrível. Pamela Rossini.
1: É, a que eu tô falando é a Laura Lobo, que fez a primeira versão. Você tá falando da Pamela Rossini, que fez. Eu não vi a segunda versão. Eu não vi depois.
0: A segunda versão foi agora 22, 23, que entrou em cartaz de novo. Entendeu? Com parte desse elenco original.
1: Eu vou lá pegar meu andador.
2: Imagine.
0: É muita coisa na cabeça.
2: Com todos esses espetáculos maravilhosos de musical, ele acaba sendo um gênero ainda um pouco discriminado no teatro. Você acha que o pessoal ainda tem um pouco de preconceito dessa coisa de, eu vou ao teatro pra assistir o cara falando de trânsito, cantando de braços abertos pra plateia?
0: Good morning, Baltimore.
1: Eu tô tão dentro da bolha.
2: Uhum.
1: Como assim discriminado? A gente ama musical. Eu nem sei te falar, porque assim, eu nem circulo, nem convivo com gente que não gosta de musical.
0: Mas é impressionante como é que tem uma galera que se irrita exatamente com isso.
1: É, a gente não gosta daquilo que a gente não conhece, certo?
2: Uhum.
1: Compartilho dessa premissa. Não existe um jeito só de fazer musical. Tem o musical jukebox, que é um musical que você tem texto para música, volta texto. Tem o tipo de musical que é inteiro cantado. Tem o musical de, por exemplo, o Feliz Ano Velho, que a gente tá fazendo. É um que a gente chama de musical jukebox. Por quê? Porque são músicas conhecidas de todo mundo, que são incorporadas a um texto. E elas fazem sentido dentro daquele texto,
0: entendi,
1: escolhidas ali. Não são músicas criadas para aquele texto. O querido Evan Hansen, por exemplo, é um musical que tem prosa e tem música no meio. Já o Les Misérables é um musical inteiro cantado, clássico, com um tipo de música clássica. O Hamilton é um musical todo em rap, hip hop, que revolucionou a forma de fazer musical. Também existe um antes e depois do Hamilton. Então assim, a pessoa fala assim, não gosto de musical. Eu pergunto, qual? Tipo, você gosta de música? Gosto. Você gosta de ouvir história? Gosto. Então você gosta de algum tipo de musical, não é possível.
0: Tá.
1: Você pode não gostar desse musical, ou daquele que você assistiu. Mas a pessoa fala que não gosta de musical, igual a pessoa virar pra mim e falar

0: Assim, ah, eu não gosto de cinema, entendeu?
1: Sim.
0: Ah, você não gosta desse tipo de filme. Eu não vejo filme de terror. Eu não gosto.
1: Tá, é igual a mim.
2: É porque eu acho que muitas vezes, quem não consome teatro normalmente, talvez escolha o musical como vou no show. E aí... Tá.
1: É isso,
2: vai consumir aquele musical, mas não que saiba a história previamente. Total. Sabe assim, ah, está bombando.
0: Muito inverso. Muito inverso. Como eu faço prosa e faço musical, eu escuto muito o inverso. Falo assim, ah, eu não gosto de prosa, eu prefiro. Só não falo não gosto de prosa, eu falo não gosto de teatro, eu só vou em musical. Eu escuto muito o inverso.
1: Tem o lance da orquestra, tem o lance da.
0: Que é isso? A pessoa não tá afim de ficar ouvindo também uma história ali que não. Gente, tá tudo bem. Tá tudo bem, ninguém é obrigado a gostar de tudo.
1: Tá.
0: Mas é isso, às vezes você prefere um gênero ao outro, né? Igual.
1: Tá.
0: Você liga, você quer sempre ver um filme denso e edificante às 9 horas da noite, ou às 10 horas da noite antes de dormir? Não, às vezes você quer ver uma bobajada, você quer ver um negócio pra dar risada. A gente produz. Fazemos pra vocês.
1: Temos para todos.
0: Temos.
1: Aliás, o seu canal.
0: O canal Like é sobre isso.
1: Exatamente, o canal Like é pra mostrar isso, né?
0: O Like parte da premissa de que tudo vale a pena ser assistido. A pergunta é quando? Então a gente fala de filmes. Esse filme é pra quando você tá numa galera com 5 pessoas e não sabe escolher o que vai ver. É esse aqui.
1: Eu gostei muito da sua concepção de que você queria muito ser VJ da MTV.
0: Muito, era meu sonho.
1: E aí você virou o VJ da Claro Net.
0: Olha que loucura. Não, eu fiz um vídeo, mandei pra MTV.
1: Mandou?
0: Quando eu morava em São Paulo, eu tocava até sanfona no vídeo, pra ter mostrar todas as habilidades. Tocava péssimo, mas sabia fazer uns acordes.
1: Que ano foi
0: assim.
1: Isso?
0: Eu tava fazendo faculdade aqui, então foi entre 2005 e 2010. Uma coisa aí no meio desse caminho.
1: É que foi o período, eu acho que eles já estavam olhando mais menos pra influenciador
2: DJ.
1: E menos fazendo seleção de VJ. Igual
2: tinha
1: era feito
2: muito aqueles programas de humor. Deu uma parada
1: isso,
2: nos clipes,
1: virou uma outra coisa.
0: Aí eu descobri quem eram os cabeças da MTV, tipo assim, diretoria, produtores,
1: abriu,
0: não
1: né?
0: sei o quê. Procurei a foto deles, imprimi a foto deles e coloquei assim no meu quarto, como se fossem porta-retratos, assim, uma parte do vídeo. Eu tava assim, conversando, como se fossem meus ídolos, sabe? Assim, muito idiota,
1: ai,
0: cara.
1: Jura? Não, não é idiota, tá vendo? Não, é que é só diferente. É só diferente. Não, eu quero uma visualização aqui, eu quero fazer isso, vai.
0: É, eu não sei que eu achava que eles iam rir, sabe? Tipo, eles vão achar engraçado, eles devem ter olhado e falado, weird.
1: Não,
0: que medo desse cara.
1: Não, porque o quê? É ator, cara. Não era pra ser VJ, era só ator.
0: Não,
1: só queria botar o pé nas três tabelas, entendeu?
0: É isso.
1: Aquela coisa, câmera, você, e aí, galera?
0: Pô, mas eu adoro apresentar os programas do Like, sabia? Adoro.
1: E é o teu corre fixo, né?
0: É, virou meu corre fixo. Me salvou, graças a Deus. Graças a Deus.
1: Que na vida de ator é puxado. É entrar na fila do banco, como disse o Mano.
0: Entrar na fila do banco. E vou te falar, essa é a realidade de muitos colegas meus, não com a sorte de trabalhar numa coisa tão adjacente, tão próxima, quanto é o Like da minha profissão. Mas estava agora com a Gisele, que está fazendo o Feliz Ano Velho. Ela é corretora de imóveis e atriz de musical.
1: Olha isso, gente.
0: Sabe? Então, assim, as pessoas têm duplas profissões. Uhum. Essa é a realidade do ator, não só no Brasil, no mundo todo. Quando eu fui para Nova York cantar junto com os elencos do Yankee, no mundo todo, a gente foi fazer uma comemoração de 10 anos do Yankee.
1: Sensacional.
0: Aí eu fui chamado para representar o Brasil. Cheguei lá pra cantar. O cara que fazia o Yankee na Inglaterra trabalhava numa loja de desodorante. Entendeu? Essa é a realidade do artista. Então, a glamourização, ela vai embora muito rápido, sabe?
1: O artista é meio que supérfluo?
0: Não.
1: Então, por quê?
0: Absolutamente necessário.
1: Pois é.
0: É um porquê que a gente se faz. Eu acho que...
1: Se não é no Brasil, é no mundo, né? É como se fosse aquilo que é dispensável. Mas não pode ser.
0: É questão de saúde pública.
1: Uhum. Não é?
0: A arte é saúde pública.
2: A gente
0: pública.
2: Viu na época da pandemia. Como a gente consumia cultura muito mais do que antes.
1: Não fossem as lives, não fossem as entregas da galera, que fazia a galera se animar em casa. O que ia ser aquilo?
0: Sim, os shows televisionados, os filmes, as séries, os desenhos. Pois é uma pergunta que a gente se faz, mas eu acho que a pergunta também é muito sobre o que a gente está produzindo. Eu acho que quando vem um movimento, pelo menos eu tento pensar assim, quando vem um movimento de descredibilização da nossa profissão, a única coisa que eu consigo fazer é pensar assim, o que que nós estamos fazendo errado? Primeira coisa que eu penso.
1: Tá.
0: Porque é o que eu posso controlar.
1: Assumir um pouco a responsabilidade.
0: É só o que, né? Eu posso controlar. Não posso. Eu posso virar e falar assim, ó, mas você não gostou de assistir aquele filme? Ah, ou você não gosta de musical, ou você não gosta de algum musical. É o que eu posso fazer. Mas para além disso, eu paro e penso assim, eu tô produzindo de acordo com o tempo que eu tô vivendo? Eu tô falando dos assuntos que precisam ser falados? Tô. Então eu tô no caminho certo. Então eu vou seguir fazendo. Essa pessoa tá reclamando, mas vão ter outras que vão consumir o que eu tô fazendo. E seguimos a vida, vamos em frente.
1: A gente tava conversando, né, Manu, na reunião de pauta. É, a sensação que eu tive de você é que você é um cara muito pé no chão com a tua profissão. Você, é muito, você não é deslumbrado com o lance de artista. É. Aí a Manu lembrou de um... personagem, né?
2: É, da segunda temporada do, você tava falando da Bruna Marquezine no Velhos Bandidos, mas você vai contracenar mesmo com ela em Amor da Minha Vida, na segunda temporada.
0: Calha que eu não contraceno diretamente com a Bruna, mas eu tô na série, ela escreveu a série.
2: É mais com o Sérgio Malheiros.
0: Eu contraceno com o Sérgio, Eu compro, eu e a Giovana, a gente compra a hamburgueria do Sérgio. E aí nós trazemos tem uma coisa do texto do Matheus Souza que escreve a maior parte da série, que ele escreveu Confissões de Adolescente, que eu fiz lá atrás. E ele fala muito sobre o que é você deixar de ser criança. Não necessariamente ser adulto, mas deixar de ser criança. E ele faz isso nessa série também, é uma coisa do texto dele que eu percebo que é recorrente. Então eu, nesse caso, eu trago o que é ser adulto de verdade pro...
2: Que inclui pagar boletos.
0: Ali pro Sérgio, que é mais, até mais do que isso. Ele tem o sonho de ter uma hamburgueria com a receita da avó, não sei o quê. E aí eu sou o cara que vira pra ele e fala assim, mas você não vai usar esse ingrediente que é caro, você não vai contratar essa pessoa que é caro, você vai fazer desse jeito, a gente vai formatar isso aqui, padronizar, não sei o quê, que a gente vai franquear essa hamburgueria, vai não sei o quê. Traz o que é ser adulto, você quer ser empresário? Então vamos ser adulto.
1: Entende por que a Manu resgatou exatamente esse personagem quando eu tava falando do seu lado pé no chão?
0: Não.
1: É essa associação. Eu, assim, a sensação que eu tive é exatamente essa.
2: A necessidade de ter uma cabeça diferente do não deslumbramento.
0: Ah, sim.
1: E tem essa coisa da galera olhar para artista e achar, o artista vive da sua arte, né? Vou viver das minhas miçangas, vou viver o artista. E você não. Eu já vi muita entrevista sua que você vira e fala assim, mas eu vou aceitar porque tem boleto.
0: Ah, sim.
2: E um reality show? Paga boletos.
0: Eu fui convidado, né?
1: Foi? Qual?
0: O BBB da Juliette. E eu topei fazer.
2: E aí?
0: Eu tava muito perdido nessa época, assim. Eu tava muito sem saber pra onde ir. E aí eu recebi o convite, passei por 3 ou 4 entrevistas por vídeo. Escrevi todos os roteiros já do que eu ia gravar. Eu tinha toda uma ideia de que eu ia entrar debaixo do edredom e ia fingir que eu tinha um celular escondido dentro da que depois foi usada essa ideia, né, recentemente. Mas a ideia é que eu já teria gravado dentro do edredom, e aí lá, a ideia é que eu ia entrar no edredom e a equipe ia fazer a edição. É, como eu sou uma pessoa friorenta, eu ia usar sempre um capuz ou um gorro, iam fazer um personagem que era o gorro com nojo da minha cabeça. Ia ter umas brincadeiras, umas coisas com nojo da minha cabeça. Não sei se isso era uma boa ideia.
1: Você estava um pouco perdido, você já falou isso antes.
0: Eu tinha roteiros e roteiros já escritos pra coisa, assim, já tinha minha amiga que toma conta da minha conta de banco.
1: Mas e aí?
0: Outra. Aí, tipo, dia 23 de dezembro, não chegava nada de oficialização, não sei o que. Eu falei, gente, e aí? Não vai rolar, não sei o que. Ah, não, a gente mudou de ideia. É, tivemos alguns ajustes, não sei o que, nananã, e aí não rolou. E foi a melhor coisa que aconteceu na minha vida. Porque eu passei meses.
1: Você consultou o tarô?
0: Me imaginando, nessa época eu ainda não usava o tarô. Eu passei meses me imaginando sendo observado.
2: Aí deu crise.
0: Meses indo fazer alguma coisa e pensando, imagina se tivesse uma câmera agora, eu sendo observado agora aqui dentro de casa. Eu falei, se eu tivesse ido, eu ia ter ficado louquíssimo da Silva, ia ter, minha saúde mental ia ter ido pro ralo.
1: Essa é a Vanessa.
2: É.
1: Igual a Vanessa.
0: Eu acho que podia ter ido por um caminho parecido. Não, não sei, mas não dá pra saber. Mas eu acho que eu não tava preparado pra ir, entendeu? Acho que foi uma providência mesmo, assim, de falar assim, não, vai não.
1: Sim.
0: Mudaram de ideia, deixaram a porta aberta, mas depois não falamos mais sobre o assunto. Tem gente que vai e é ótimo pra pessoa. Para mim, tenho certeza que foi a melhor coisa eles terem mudado de ideia.
1: Uhum. Pra uma pessoa que passou um bom tempo da vida se escondendo, de fato é se escancarar uma porta violenta na sua vida. Realmente, entendeu? É o extremo oposto, assim.
0: Não, e tem uma coisa do BBB que você fica absolutamente famoso.
1: A depender da sua edição. Mas a da Juliette foi.
2: Foi.
0: É, vamos falar das últimas, pelo menos. Você fica absolutamente famoso. Você vai, sei lá, no interior de qualquer estado do Brasil, a pessoa vai falar assim, tu fez BBB. E eu gozo de um momento muito gostoso pra mim. As pessoas que me dão trabalho me conhecem.
1: Uhum.
0: Tem pessoas por aí que sabem que eu existo. Mas eu tenho privacidade. Entendeu? Eu tenho... Se eu vou me relacionar com alguém, eu cogito que aquela pessoa realmente gosta de mim. Entendeu?
1: Ela não te conhece.
0: Coisas muito simples que eu não teria mais.
1: É.
0: Se eu tivesse passado por uma experiência como essa.
1: É verdade.
0: Então eu gosto da ideia de ter uma carreira em que em algum momento, quando eu tiver, sei lá, 65, 70 anos, quando que a gente imagina um ápice profissional na vida da gente? Eu não imagino nesse momento agora, mas quando eu era novo eu pensava que seria aos 30. Queria que fosse aos 30, mas hoje eu torço para ser um pouco mais para frente, até o máximo possível.
1: Uhum. Entendi.
0: Para poder falar assim, ah, então tô aqui, né, agora, que legal que eu vivi tudo isso. Não que a vida acabe também aos 65, 70 sobre isso, mas...
1: Você já vai ter experimentado mais coisas.
0: Tá mais forte, mais maduro, mais experiente, mais cascudo, mais rico de preferência. Pra poder viver essa experiência com mais prazer, entendeu?
1: Uhum.
0: E poder estar no lugar que eu tô hoje, de poder ir comprar, fazer uma comprinha de supermercado, poder viajar sozinho, poder... Tá por aí, entendeu?
1: Eventualmente alguém dizer, você é o primo do Bonner? Não, mas agora, Hugo, de verdade, assim, é o tal negócio. Pra quem tem o mínimo de conhecimento de arte, gosta e tal, você já fez muita coisa e muita coisa interessante, né? Então, você fez o Ayrton no palco, o Piquet no seriado. Hair, Rock in Rio, e todos esses musicais que a gente já mencionou, trabalhando com muita gente interessante, muita série.
0: É.
1: Muito dublar. Assim, ó, realmente você atua em todas as esferas e não para, né? É uma máquina de ficar fazendo coisa e criando coisa. Programa de televisão, adaptação, agora ensaiando pro
0: Feliz Ano Velho,
1: com Heloísa Périssé e Bruno Garcia, né?
0: É. Nossa, eu tô muito feliz.
1: Ah, faz um jabazinho aí pra contar pra galera.
0: Faço super. Eu só vou dizer pra vocês que eu tô enlouquecido nesse elenco. Tô amando o processo. As músicas estão muito lindas. Os arranjos são músicas que todo mundo conhece, mas com uma orquestração e arranjos que são bem surpreendentes e que servem à história. Não sei se isso quer dizer algo pra todo mundo, mas quero dizer assim... Ele é uma história que mexeu com a vida das pessoas no final dos anos 80, anos 90. É a história do Marcelo Rubens Paiva, que é o cara que escreveu o livro Ainda Estou Aqui, que deu origem ao filme, que ganhou o Oscar. É um cara que tá vivo e que, com uma idade muito jovem, ele se joga de cabeça num rio, no meio de uma festa, achando que o rio é fundo e ele fica tetraplégico. Por causa dessa história, isso traumatizou uma geração inteira com medo de pular em rio. Ensinou as pessoas também a serem mais cautelosas, terem mais cuidado. Era um livro que era obrigatório em muitas escolas.
1: Eu li. Verdade.
0: Você leu?
1: É da nossa geração.
0: Aí, ó. E durante muito tempo ficou entre os mais vendidos, assim, entre a galera jovem, junto com Christiane F., que era um fenômeno.
1: E o depois daquela viagem da Valéria Polizzi,
2: também.
1: Da menina que... pegou HIV no navio.
0: O eu li esse livro.
1: Também foi muito obrigatório. Muitas palestras.
0: E o Marcelo conta na edição revisada agora que ele fez de 40 anos do livro, de há um tempo atrás, que foi o livro mais citado em concursos de Miss durante um tempo.
2: Mentira!
1: Ah, pra mostrar que tinha conhecimento. A paz mundial, o livro preferido, Feliz Mundo Velho. Feliz Mundo Velho.
0: E aí, se trazer essa história que já foi montada com um elenco maravilhoso na época quando estreou, essa peça tinha o Marcos Frota fazendo o papel do Marcelo e a Lília Cabral fazendo todos os personagens femininos.
1: Nossa.
0: E agora essa história volta num formato musical, né? O nosso diretor, o Gustavo Bartilon, ele foi para Londres e ele assistiu um espetáculo lá que falava sobre um cara que fica tetraplégico e por causa disso ele se descobre artista. Aí ele saiu super emocionado. Falou, meu Deus, eu tenho que montar uma história parecida no Brasil. E ele conta a história pra mãe dele. E a mãe dele fala, é a história do Marcelo Rubens Paiva. Ele, essa história existe no Brasil? Quando ele descobriu que era um fenômeno, ele ficou doido. Ele foi atrás dos direitos, ele entrou em contato. Ele falou, eu quero um musical disso.
1: Que máximo. E a estreia quando?
0: É 19 de setembro, no Sabesp Frei Caneca, que é o teatro grandão lá no último andar do shopping.
1: Uhum.
0: Ah, nós ficamos aí até quase finalzinho de novembro em São Paulo. E depois vamos pro Rio de Janeiro, no Teatro Riachuelo, em janeiro.
1: Ai, que máximo. Vai ser sensacional.
0: Com Heloísa Perissé, Bruno Garcia. Eu estarei lá também. Esperamos vocês.
1: Ensaiando loucamente, né?
0: Loucamente, CLTzão.
1: CLTzão, de 9 às 5,
0: de
1: 9
0: às 5 e meia. Uhum.
1: Ali, pá, pá, pá, pá, pá.
0: Cara, os ensaios estão puxadíssimos. E são 6 semanas de ensaio só, então a gente tá correndo.
1: Nossa. Mas vai ser bom. Deixa eu só fazer minha última pergunta.
0: Faz.
1: Porque, tá, com 6 aninhos você escuta a sua voz pela primeira vez no palco e se apaixona pela ideia de poder estar ali naquele palco.
0: Uhum.
1: Hoje, faltando menos de um ano para você chegar aos 40, quando você ouve a sua voz, seja no palco, na série, no filme, na novela, qual que é a sensação? Você já se acostumou, está anestesiado, ou você ainda sonha cada vez mais alto?
0: Ai, que bonito isso. Que linda pergunta. Claro que eu sonho mais alto. Eu gosto muito de ouvir minha voz. Eu procuro não ouvir, porque senão eu fico muito vaidoso. Eu gosto de ouvir minha voz. Eu gosto de me ver na televisão. Eu gosto de ouvir minha voz. E é muito engraçado que eu não me reconheço. Eu gosto daquela voz que eu escuto, eu gosto daquela cara que eu vejo. Mas eu tenho uma dificuldade de entender que aquela pessoa sou eu. Você tá entendendo?
1: Super.
0: Até porque não é, é um personagem, né? Mas eu tenho essa coisa. Minha terapeuta fala pra eu me ver mais no espelho. Ela fala, você precisava se ver um pouquinho mais, pra se lembrar um pouquinho da imagem externa também, porque eu fico às vezes muito dentro de mim. Com 6 anos de idade, meu Deus, como o mundo ficou maior, né? O mundo tá muito maior do que era, mas eu quero que ele fique maior ainda, né? Preciso realizar meu sonho, preciso ir pra Austrália.
1: Vai. A Manu vai te dizer pra não ir.
2: Não, pra passear tudo bem.
1: Ah, tá. É. Não pode morar lá,
2: inverno,
1: né?
2: Inverno não é bom, não.
1: É.
2: Vai no verão.
0: Não tem umas aranhas perigosas lá, uma coisa assim?
1: Não, pelo contrário, não. Né, Manu? Tem muito, muito rapaz de calça moletom,
2: tem.
1: Né?
2: Pessoal, vai mais à vontade assim no metrô.
1: Essa aqui mandava fotos e mais fotos.
0: Ah,
2: É isso,
0: gente.
2: Com vocês que
0: estavam
2: aqui.
0: Não esperava o rumo dessa prosa, mas. Deixa eu abrir aqui o aplicativo de compra de passagem.
1: Obrigadíssima, viu?
0: Obrigado vocês. Eu não me lembro de ter vindo numa entrevista que tenha tido uma pesquisa alucinante igual essa que vocês fizeram. Muito obrigado por isso.
1: Imagina. Prazer te receber. Tô mais
0: chocado.
1: E mais sucesso.
0: Obrigado pra vocês também.
1: Obrigadíssima.
0: E eu espero vocês vendo Feliz
1: Com certeza. Com certeza.
2: Estaremos lá
0: prestigiando.
1: E vocês, sexta-feira tem o quê?
2: Rivo News, deste mesmo canal.
1: E quarta-feira?
2: Rivo 18+, aí em todas as plataformas de áudio aberto para você.
1: Vem ouvir, ganhar cultura, expandir a mente. Essas coisas que a gente
2: divertir.
1: Beijo.
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4: 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Três homens morrem em acidente na RS-332, em Arvorezinha, no Vale do Taquari. Motorista de um dos veículos apresentava sinais de embriaguez e ficou ferido. Homem morre vítima de choque elétrico ao tentar furtar fios de estação do Demai, na zona sul de Porto Alegre. Canadá anuncia tarifas de retaliação às novas taxas dos Estados Unidos. Céu limpo em Porto Alegre agora faz 8 graus. O domingo será de tempo firme e temperaturas baixas no Rio Grande do Sul. A máxima no estado não deve passar dos 18 graus. 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
4: Em Porto Alegre, atenção para carro batido em moto na Avenida Venâncio Aires, próximo a João Pessoa. E na rua Ramiro Barcelos, duas árvores caíram sobre a via entre a Avenida Independência e a rua Castro Alves. Bombeiros e EPTC já estão no local.
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4: Um homem morreu em um acidente na RS-324 em Ronda Alta, no norte do estado, neste sábado. A colisão envolveu um carro Parati com placas de Porto Alegre e o ônibus da banda Modelo. O motorista do carro morreu no local. De acordo com a Brigada Militar, o homem morava em Ronda Alta. Já o motorista e os ocupantes do ônibus não sofreram ferimentos. Nas redes sociais, a banda Modelo lamentou o acontecido. Um terremoto de magnitude 5,9 atingiu parte do Japão, incluindo a região de Tóquio, no início da manhã de domingo, pelo horário local. Segundo a Agência Meteorológica do Japão, o tremor ocorreu no sul da província de Ibaraki, a uma profundidade de 70 quilômetros. Ao menos 37 pessoas tiveram ferimentos leves. De acordo com o governo e a mídia do local, o caso mais grave foi o de uma mulher de 80 anos, ao sul de Tóquio, que tentou se levantar quando sentiu o tremor e acabou machucando o quadril. O terremoto também afetou viagens de trens regionais no Japão. 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De Porto Alegre, Isadora Garcia.
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16: Bom dia, tudo bem? Vamos começar mais uma reprise do Paralelas aqui na Rádio Gaúcha. Eu sou a Juliana Bublitz e vou conduzir uma conversa muito legal com quem tem o que dizer. Hoje recebendo um convidado que conhece por dentro e mais do que isso, ajudou a moldar os últimos 50 anos da cultura aqui no nosso estado, aqui no Rio Grande do Sul. Lá atrás, em 1976, ele fundou uma pequena empresa para promover eventos. Hoje, 50 anos depois, essa empresa é um império. É uma empresa chamada Opus Produções, com DNA gaúcho, de Porto Alegre, que hoje produz mais de 3 mil shows anuais no Brasil e administra 8 casas de espetáculos, entre elas a maior casa de São Paulo, com 7.500 lugares. Quer dizer, não é pouca coisa não, mas São Paulo, Porto Alegre, Fortaleza, Natal, Recife. É casa de show para tudo que é lado e é incrível o que esses caras fazem. E esse convidado, que eu ainda não vou mostrar para vocês daqui a pouquinho só, ele tinha uma ideia fixa na cabeça quando ele começou essa história: colocar Porto Alegre e o Rio Grande do Sul no roteiro dos grandes espetáculos. Ele conseguiu. Ele conseguiu muito mais que isso. Ele ajudou a profissionalizar e formar uma geração de artistas gaúchos. E viveu tudo isso muito de perto. Foi também diretor artístico do Teatro São Pedro por quase 10 anos, ao lado da saudosa dona Eva Soffer. Então, ajudou a fundar a Orquestra Teatro São Pedro. Hoje não ganha nada para isso, mas está lá presidindo a Fundação Pablo Komolowski, que é responsável pela nossa querida OSPA, Orquestra Sinfônica de Porto Alegre. E não bastasse tudo isso, ele ainda é um viajante contumaz, conhece 100 países, ele é um amante das flores, ele tem um orquidário com 5 mil plantas. E a gente tem muito para falar aqui, é uma honra receber aqui esse grande cara, Geraldo Lopes. Seja muito bem-vindo.
17: Vamos lá, obrigado.
16: É um prazer te receber, porque eu acho que tu é uma testemunha ocular, uma testemunha viva do que a gente vê hoje aqui, bom, nos últimos 5 décadas, né, Geraldo? Então, da cultura gaúcha, né?
17: Mas passou muito rápido tudo isso. Para mim é tudo muito presente, né? Coisas que aconteceram ao longo desse tempo. Claro que tem histórias muitas para contar. Por exemplo, Mercedes Sosa, a gente fez vários shows dela no Salão de Atos da URC, sempre lotado, até que resolvi fazer no Gigantinho, que era na época.
16: Isso em que ano? Em que ano?
17: Pois é, não vou me lembrar do ano agora, mas era início dos anos 80. E em plena ditadura militar, em plena repressão militar, soltaram uma bomba de rearmamento moral dentro do Gigantinho. Que lacrimejava, tinha mau cheiro. E eu me lembro das palavras dela: que se prendam las luces, porque a los lobos les gusta la obscuridad. E ela fez, terminou a luz acesa até o final, quer dizer, foi extremamente profissional. E isso criou uma relação minha com ela muito forte e inesquecível, né? Até que ela veio a falecer, enfim. E com uma, mas essas histórias, assim, também tenho várias para contar. E quem mais? Um bailarino, Lenny Dale, que o dono do Richmond Hotel em Porto Alegre me liga no sábado de manhã para minha casa: Geraldo, vem para cá que tem uma batida da Polícia Federal antidrogas aqui no hotel.
16: Nossa!
17: Eu sempre fui cara limpa, fui tranquilo, não tinha nada a temer. Me apresentei como responsável por eles em Porto Alegre, mas eu não sou responsável por o que eles fazem dentro dos seus apartamentos, né? Eu sei que essa história toda, eles foram, se apresentaram na polícia, foram liberados, mas de noite o Lenny Dale não queria entrar para fazer espetáculo. Aí transferimos para outro dia, aí no outro dia ele inventou problemas de iluminação. Eu sei que, nunca me esqueço, nós no camarim do... que na verdade era um vestiário do Gigantinho. O produtor dele com um revólver na mão diz ele: tu vai subir no palco, se não subir eu te mato. E ele acabou subindo.
16: Nossa,
17: pra não morrer.
16: Quantas histórias, hein? E, bom, isso não é nada, né? Isso não é nada, né? Isso é só uma pequena parte dessa história. E como é que começa a tua paixão pela cultura, hein, Geraldo? E essa ideia de fundar Opus, como é que nasceu isso?
17: Sei lá, era uma coisa que eu... Claro que a minha passagem pela Epatur me estimulou um pouquinho, mas eu era produtor e não sabia, né? Então eu queria fazer produção. Eu sempre fui um excelente produtor, eu sempre fui o produtor da empresa, meu sócio foi o administrador. Eu acho que essa junção também deu muito certo, porque eu não me envolvia nas coisas de administração e nem ele nas coisas de produção. Então tinha cada um com seu... cada um cuidava do seu quadrado, né? E a gente se deu bem até hoje, somos colegas, amigos.
16: Mas a Opus começou numa salinha. Como é que era lá no início?
17: Era uma sala que eu aluguei na frente do Gigantinho, num prédio que era imobiliário de um tio meu. Eu aluguei uma sala, meu pai emprestou o telefone, eu comprei uma máquina de escrever Remington. Não existia fax naquela época. E comecei assim.
16: Batendo na porta das pessoas?
17: Não cheguei a tanto. A gente fez, já na época, eu fiz uma grande produção para a TV Globo, que foi o Canta Brasil.
16: Ah, começou assim.
17: Numa véspera de 1º de maio, no Gigantinho, no Beira Rio. E ali eu senti que eu tinha um dom de produtor. Como é que eu vou fazer para acomodar? Eram vários artistas, Chico Buarque, Caetano, vários nomes, 10 ou 15 ações, e não tem camarim para todo mundo. O que que eu vou fazer? Colega meu de colega, de colégio, de científico na época, que era o dono das esquadrias Scheid de Novo Hamburgo e fabricava os motorhomes. E eu liguei pro Scheid e perguntei: tu não me empresta 15 trailers por um dia para mim fazer de camarim para os artistas do Canta Brasil? Ele: claro que empresto. E o show aconteceu maravilhosamente bem, produção da Globo.
16: Geraldo, nesses anos todos, houve alguns artistas que tu sempre acompanhaste, né? Rita Lee, Ney Matogrosso, como
17: Eva
16: é que foi?
17: Eva Vilma, Carlos Zara, tem uma história maravilhosa da Eva Vilma e Carlos Zara, que eles trouxeram um espetáculo chamado Cartas de Amor para a Assembleia. E nós chegamos, isso tudo no começo da Opus, né? Nos anos 77, por aí. E eles entraram no auditório Dante Baroni, que existe até hoje, só que as poltronas não eram numeradas. E o Carlos Zara disse: vamos numerar essas poltronas todas. Nós passamos uma tarde inteira colando etiquetas, poltrona por poltrona. Isso marcou muito o tempo todo e fez com que eu me aproximasse da Eva. o Carlos Zara faleceu, ela continua sendo nossa amiga, inaugurou o Teatro Bradesco em São Paulo, inaugurou o Teatro de Natal.
16: Grande Eva Vilma, né? Uma das grandes damas do teatro brasileiro,
17: então,
16: TV brasileira.
17: E ela é uma querida, queridíssima, e a gente sentiu muito até hoje a morte dela, né?
16: Como é que foi acompanhar a Rita Lee nesses anos todos?
17: A Rita Lee foi uma pessoa doce, que nunca incomodou, era fácil de lidar, tudo estava bem para ela, né? Nunca complicou com o hotel nem nada, diferente de Maria Bethânia, que tem um episódio meu, que eu trouxe a Bethânia em plena Expo Inter para Porto Alegre. E eu hospedei ela na suíte nupcial do Hotel Embaixador. E ela entrou na suíte e disse: não vou ficar aqui. Eu digo: eu não sei para onde te levar, porque os hotéis estão todos lotados. E eu era jovem ainda, inexperiente, me borrando de medo com Maria Bethânia. Eu digo: não tem alternativa. E aí falei com o irmão dela, o Caetano, dizer: por mim, você joga um pelego aqui na frente da recepção, que eu durmo aqui mesmo.
16: O Caetano disse isso?
17: Ele?
16: É mesmo.
17: Pra mim, eu pode botar um pelego que eu durmo aqui mesmo. E aí tu te ajeita com ela. Eu sei que no fim convidei ela, a Tânia Carvalho, contei pra Tânia Carvalho o que estava acontecendo, a Tânia convidou ela para que fosse pra casa dela, ela não quis ir. E ela acabou aceitando e ficando na suíte presidencial, nupcial do Hotel Embaixador.
16: Mas a Rita Lee, que tem fama de ovelha negra, de roqueira, não, rebelde, não, nunca deu trabalho.
17: Não incomodava nunca, nunca, nunca, nunca. Era doce. E sei lá se a gente sempre tinha sorte de estar com os espetáculos lotados, que tudo lotava, né? E a produção, modéstia à parte, ela é impecável. Nunca nos incomodou. Nunca nos incomodou.
16: Explica para as pessoas que não conhecem esse meio, Geraldo, o que, que é produzir um show? O que, que significa isso?
17: Produzir um show significa tomar conta de tudo que acontece em relação a esse show. Desde buscar o artista no aeroporto, alimentar esse artista, montar o palco, montar a luz, montar som. E tudo em condições precárias na época, que era o Gigantinho, que não tinha, tinha um tablado no mais, mas não tinha caixa cênica, não tinha urdimento. Urdimento são as cordas que seguram o cenário. E tudo era improvisado, tudo era feito a facão.
16: E dava
17: a produção
16: certo.
17: Era toda minha.
16: Assim nasceu a Opus Produtor, que hoje é a maior empresa
17: então,
16: do país,
17: mas assim,
16: né?
17: Lembro que eu trouxe um balé, Le Grand Ballet Canadien. E junho, frio intenso em Porto Alegre, e os artistas diziam que não iam subir no palco se não tivesse 22 graus de temperatura.
16: E aí, o que que tu fez?
17: Não tinha aquecimento no Gigantinho, era um ginásio vazio, amplo e gelado. Botei lá 40 estufas em redor do palco e o Camargo, iluminador do Internacional, já falecido, quando liga os 40 refletores, pimba, cai tudo.
16: Cai energia.
17: Cai energia, porque era um excesso de carga em cima do palco. Aí os bailarinos se conformaram e viram que pelo menos a gente tentou aquecer o ambiente e acabaram fazendo espetáculo, enfim.
16: E nem Mato Grosso? Como Ney é Mato trabalhar Grosso, com o Ney Mato Grosso?
17: É o único artista que eu me lembro que a vida inteira veio a Porto Alegre sempre com o nosso trabalho. Nunca veio por outra empresa, nunca veio por... E foi fiel ao nosso trabalho, graças também a nossa parceria com o produtor dele, que era o João Mário Linhares. E essa coisa é muito forte. Eu gravei um depoimento com ele pelos 50 anos dele aqui em Porto Alegre, dizendo isso para ele. Ele ficou todo honrado, lisonjeado. E vamos seguir com a parceria, porque ano que vem já está programado aqui de novo.
16: Vocês viraram, então, vira amigo, né? Vocês acabam virando amigos.
17: Sempre, ele vem, a gente janta, almoça, enfim, o que dá para fazer a gente faz.
16: E o Ney Mato Grosso gosta de Porto Alegre?
17: Adoro. elogia que sempre trata ele muito bem.
16: É aqui. Incrível, né? É incrível, né? Porque ele sempre lota. Agora o Araújo Viana, nas últimas vezes que ele teve, tinha
17: recorde, isso. Recorde de público
16: incrível,
17: no Araújo.
16: Incrível, né?
17: E é recorde de público no Gigantinho. Duas apresentações, 38 mil pessoas. No tempo que a gente vendia todo o anel. Teve um tempo que a gente tapava o fundo de palco. Nos shows dele a gente vendeu o anel todo. E é recorde de público no Gigantinho até hoje. Nem o Roberto Carlos, ninguém superou essa marca aí.
16: E faz falta o Gigantinho?
17: Mas faz mais falta um teatro de verdade em Porto Alegre, que uma das grandes frustrações que eu tenho. Eu trouxe vários balés russos, todos pro Gigantinho. Fiz uma vez o Mazovich no Teatro da OSPA, mas uma das grandes frustrações que eu tenho foi não ter conseguido trazer o grande balé Bolshoi completo com orquestra para Porto Alegre.
16: Porque não tinha
17: um palco adequado, não tinha um teatro adequado. Se cogitou fazer no Gigantinho, mas era impossível. Não tinha como baixar cenário, subir cenário. E a ironia maior é que eu passei toda a carga do balé Bolshoi de Buenos Aires por Uruguaiana para São Paulo e Rio de Janeiro.
16: Passou por aqui.
17: Passou
16: e não parou.
17: Por Porto Alegre, fui eu que administrei toda a entrada desse equipamento no Brasil, que tinha que importar temporariamente os equipamentos, uma orquestra completa inteira, e de prêmio recebi um convite para assistir as quatro apresentações, os quatro programas diferentes em São Paulo e os quatro programas diferentes no Rio de Janeiro. E foi uma experiência inesquecível. Mas só eu que pude ser contemplado com isso.
16: E ainda falta uma casa assim em Porto Alegre hoje?
17: Ainda falta.
16: Não, a gente tem o Teatro da Fiesta.
17: São Pedro é pequeno. Né? A URGS fez a reforma, mas o palco não é muito grande. O próprio teatro do Bourbon não comporta um balé como o Grupo Corpo, por exemplo. O Teatro do SESI comporta. E tem a dificuldade da distância dele para a cidade, que todo mundo reclama.
16: Quer dizer, ainda falta isso, né?
17: Ainda falta isso.
16: Quem sabe a Opus não faz?
17: Hã?
16: A Opus não faz?
17: A gente tá mais focado em São Paulo. Estamos com três teatros em São Paulo.
16: Três teatros em São Paulo, incrível, né? E um deles com 7.500 lugares, que é o Vibra São Paulo.
17: Era o Credit Card Hall. Hoje é Vibra, que a gente vendeu o naming right para Vibra, que é uma distribuidora de petróleo. E tá bombando, tudo que você coloca lá lota e é maravilhoso.
16: Agora, é uma responsabilidade, né? Porque é a cidade mais importante do Brasil,
17: então,
16: inclusive
17: com
16: também
17: certeza.
16: Como centro cultural, né?
17: E é o inédito da coisa que agora a gente fez Holiday Disney on Ice com pista de gelo dentro do Vibra e funcionou tudo maravilhosamente bem. Para ver que o tamanho do local que comporta esse tipo de coisa.
16: Tem que ser muito
17: montar
16: grande.
17: Montar uma pista de gelo dentro de um teatro não é todo dia, né?
16: Eu acho que é coisa de doido, né?
17: É coisa de
16: Isso
17: doido.
16: Isso é coisa de doido, botão.
17: Mas deu certo.
16: É, às vezes tem que ser ousado, né?
17: Também.
16: Se foste muito ousado na tua trajetória, todos os desafios.
17: A minha equipe, né? São 250 colaboradores no Brasil inteiro. Eu te confesso que já começo, assim, já não estou mais na linha de frente, são 50 anos de Opus, mais 5 de mercado, são 55 anos de trabalho. Já me sinto à vontade de dizer que eu quero ir para casa.
16: Acho que eles não vão te deixar não, Geraldo.
17: É.
16: Porque a experiência faz a diferença, né?
17: Não, então, mas é assim, eu continuo com o meu trabalho na Fundação Pablo, que é um trabalho... Eu sou apaixonado por esse trabalho e poder ajudar uma orquestra como a OSPA.
16: Incrível, né?
17: É honroso da minha parte e eu tenho feito, modéstia à parte, um bom trabalho lá também.
16: Sem ganhar um tostão por isso.
17: É um trabalho totalmente voluntário, desde o início. Tanto eu quanto a minha vice, que é a Lenira Fleck, nós não recebemos nenhuma ajuda de custo para nada. É voluntariado mesmo, então vamos adiante.
16: É por amor mesmo,
17: é
16: né?
17: por amor
16: à orquestra.
17: Cultura.
16: É, não era à toa que Érico Veríssimo dizia, né? Eu venho de uma cidade onde tem uma orquestra.
17: Onde
16: isso era
17: orquestra.
16: O cartão de apresentação dele, né?
17: E eu venho de uma cidade onde eu fui produtor do Bailei na Curva. É a minha frase.
16: Bailei na Curva, que é talvez a peça mais emblemática da história do Rio Grande do Sul. Fez 43 anos
17: esse
16: agora
17: ano.
16: No palco, com um sucesso tremendo. Júlio Conte,
17: Teatro
16: todo aquele
17: Bourbon
16: time.
17: Lotado, fui homenageado pelos 50 anos.
16: E quando ele te procurou, ele tinha uma ideia na cabeça. Isso quando ele resolveu fazer Bailei na Curva. Como é que foi o início disso? Ele te procurou e pediu ajuda.
17: E a Lúcia Serpa me procuraram no minúsculo escritório que eu tinha na Praia de Belas. E o Júlio, visivelmente nervoso por falar comigo, me explicou que queriam que eu fizesse a produção do espetáculo. E eu, desde o primeiro momento, eu disse, eu aceito. E o Júlio tentou me explicar coisas e dando justificativas para me convencer. Eu disse, Júlio, já aceitei. E começamos e não paramos mais.
16: Mas na hora tu detectou que Bailei na Curva seria um sucesso?
17: Porque tinha tudo para dar certo. Era uma meu pai não foi preso, mas a história do golpe militar, meu pai foi chegar a ir atrás do meu pai em Campo Bom.
16: É mesmo?
17: E só não prenderam ele porque ele não estava na cerâmica. A cerâmica existiu naquela época, era a cerâmica São Geraldo. E eu me lembro que ligou para a casa do seu Heraldo Hermann, para a loja do Heraldo Hermann em Porto Alegre, para avisar que o exército cercou todo o quarteirão da fábrica com metralhadoras em punho.
16: Da fábrica do teu pai?
17: Na fábrica do meu pai, para prendê-lo. E meu irmão avisou o meu pai por telefone de manivela na época. O número do meu telefone lá era 18. E tinha que pôr a boca no bocal ali para falar. E o pai, na volta de Porto Alegre, já se apresentou no Terceiro Exército em São Leopoldo. E o comandante disse, olha, nós recebemos uma denúncia de que o senhor tem um material subversivo em seu poder. O meu pai tinha ido a Brasília, era candidato a prefeito, perdeu a eleição, mas conseguiu 2 caminhões com material didático, dicionários, cadernos, lápis, e tinha junto a cartilha do Paulo Freire, lembra?
16: Isso era um material subversivo.
17: Que diziam que era um material
16: militar subversivo. É triste,
17: e eu,
16: né?
17: olhava e eu dizia, eu não estou vendo subversão nenhuma aqui.
16: Pelo contrário.
17: E ele levou o material para o quartel na manhã seguinte e o comandante lá liberou ele, não prendeu nem nada. Porque era uma denúncia furada, né? Dos inimigos políticos dele em Campo Bom.
16: Então, quando Bailei na Curva chegou na tua mão, Bailei na Curva
17: eu
16: fala.
17: Eu fiz parte dessa história porque meu pai passou por isso. Né? Tinha 13, 14 anos e eu morava em Campo Bom ainda. Eu fiquei lá até os 18. E eu me lembro que começou, teve a legalidade, a época da legalidade em Porto Alegre. E a minha avó morava com a gente nessa época. Eu me lembro como se fosse hoje que ela disse, nós temos que economizar comida, porque daqui a pouco vai faltar comida. Mas a revolução no fim não chegou a acontecer, né? Mas eu participei de tudo isso e a história do Bailei era isso aí até hoje, né? E está viva e presente até hoje.
16: Bailei conta a história de um grupo de crianças que vai crescendo.
17: De 8 crianças que vão crescendo e passam pelo golpe militar.
16: A ditadura militar.
17: E tinha um militar que era o pai de um deles, né?
16: É uma história muito forte, né? E que termina com aquela música fantástica, né?
17: Oi?
16: Há muito tempo que ando.
17: Também.
16: Nas ruas de um porto não muito alegre.
17: Horizontes.
16: É muito emocionante.
17: É,
16: né?
17: Muito. Virou hino de Porto Alegre.
16: Virou um hino, né? Informal de Porto Alegre. Geraldo e Elis Regina. Elis esteve aqui e vocês fizeram o último show dela em Porto Alegre.
17: Eu me considero o último gaúcho com quem ela falou pessoalmente antes de morrer. Porque depois disso ela viajou para São Paulo. Eu acompanhei ela na manhã seguinte do show até o aeroporto. Colaca, a Opus e a Atlântida FM guardam na lembrança seu último show em Porto Alegre e a promessa de voltar para lotar este ginásio, que tinha umas 8 mil pessoas no ginásio. E ela disse, ainda volto para lotar esta merda.
16: Ela disse.
17: Mas era coisa de Elis Regina, né?
16: Coisa de Elis Regina. Ela tinha fama de ser pimentinha, né? De ser...
17: Total. Mas ela tava de boa, tava com um namorado novo, como era o nome dele. E tava toda doce com... Eu me lembro dos dois como se fosse hoje. A gente foi jantar no restaurante mineiro que tinha na Lucas de Oliveira, que não existe mais. Samuel era o nome do namorado. E ela estava doce porque estava bem com ele.
16: Quando veio a notícia da morte dela, foi um baque para vocês?
17: Sim, sim.
16: Ninguém esperava, né?
17: Não, ninguém esperava. E foi chocante, tanto que ela está na memória viva até hoje, né? E eu me lembro que no aeroporto estava, naquela época a gente podia usar a sala VIP do aeroporto, que era da Infraero, e estava o Pinochet na sala junto. E eu perguntei, tu quer conhecer o Pinochet? E ela, nem morta. Bem pimentinha, assim.
16: Ai, ai. E faz falta, porque é uma grande voz, né? Dá para dizer que é a maior voz do Brasil? Feminina.
17: Eu acho que ainda é, não sei. Ainda é. Não. A Maria Rita não soube substituí-la, né? É diferente as cabeças também. E ela foi única, né? Não tem.
16: E gaúcha, né?
17: Gaúcha.
16: Embora na época muitos gaúchos tivessem uma certa birra com a Elis, né?
17: Porque ela foi para São Paulo e ficou lá e não voltou mais.
16: Por entender, né? Que ela abandonou, virou as costas pro estado.
17: Mas ela dizia que não saiu para montar o CTG, que ela saiu para fazer a carreira dela. Mas ela falava isso, ela verbalizava isso. Eu não saí para montar o CTG, eu saí para cuidar da minha carreira como artista, né? Como cantora. E era verdade, né?
16: E Piazzolla, Astor Piazzolla, nome...
17: Piazzolla fez um show no Teatro da OSPA, maravilhoso, com seu bandoneon. No outro dia eu levei ele para o aeroporto e o voo dele estava atrasado. E eu tive a honra de ficar 5 horas com ele, conversando a respeito de coisas fúteis das nossas vidas. E o primeiro bandoneão dele teve em Porto Alegre para comemorar os 40 anos da Opus. E aí contei para ele que eu tinha estado com o Piazzolla, ele ficou, enlouqueceu. Contei da minha espera de 5 horas de aeroporto.
16: As 5 horas mais agradáveis esperando um voo atrasado da história.
17: Então, não, mas foi legal. Para mim era experiência, sabe?
16: Claro.
17: Não, é o que eu fui acumulando ao longo desses anos todos, né?
16: Tu aproveitava para aprender com esses artistas.
17: Óbvio que sempre aprendi, né? Não tinha como não aprender.
16: Teve uma história do Stevie Wonder, que esteve em Porto Alegre e pediu, fez um pedido especial, né? Que história é essa?
17: Ele pediu 10 toalhas pretas. E eu, como bom produtor, saber por que as toalhas tinham que ser pretas se ele não enxergava, ele era cego. Aí depois de um bom tempo eu tive uma explicação de que se as toalhas fossem brancas, elas deixariam os pelinhos na pele dele, que aí apareceriam os pelinhos brancos. Então por isso que as toalhas tinham que ser pretas.
16: Bom, nessas histórias todas, assim, tem inclusive história com animais. Tem alguns animais que entram
17: os
16: nessa
17: animais,
16: tua biografia,
17: tem,
16: né? Tem a história de um leopardo no banco de trás de um carro.
17: Um espetáculo chamado Aquarama on Parade, que tinha golfinhos, mas tinha também um número com um leopardo.
16: Tá.
17: E eu resolvi levar o leopardo pro estúdio do Jornal do Almoço. E imagina subindo o morro da TV. O meu Passat iraniano, bege, o treinador no banco de trás, segurando o leopardo e o leopardo baforejando na minha nuca.
16: Nossa, Geraldo, que história louca.
17: Mas eu cumprindo com o meu doutor. Chegamos no estúdio, a Mariluz Franadim, a Mariluz foi produtora do Tango de Tragédias a vida inteira. E foi minha assessora de imprensa nos anos que eu fiquei como diretor artístico do Teatro São Pedro. Ela inadvertidamente pisa na cauda do leopardo e o leopardo avança nela.
16: Nossa!
17: Né? Porque ele foi agredido, viu? E aí acende a luz do estúdio, ela vai pro pronto-socorro para tomar vacina antirrábica. Ela não ficou com raiva até hoje. E a gente continua amigos até hoje. E claro que o programa saiu do ar.
16: Não tinha como continuar,
17: não tinha,
16: né?
17: Como continuar. Foi um pânico no estúdio, imagina um leopardo avançando na produtora, né? Então são histórias que rendem um livro, né?
16: Geraldo, são incríveis, porque sei lá, isso são histórias de um outro tempo, né? Quando era tudo muito diferente ainda,
17: tudo,
16: né?
17: De
16: se profissionalizaram mais, tudo, né?
17: Mais, tudo,
16: né?
17: Muito, né?
16: Hoje talvez seja um pouco mais frio também esse contato.
17: Mais,
16: né?
17: Distante, porque a internet veio, na época não tinha nem fax, né? Nem internet. me lembro quando eu comprei um fax, foi um preço exorbitante que eu paguei pelo fax.
16: E foi já um avanço tecnológico, né?
17: Imagina ter um fax no escritório. Hoje em dia não serve mais.
16: E indo agora, bom, hoje a Opus tem mais de 200 colaboradores.
17: Mais de 250 colaboradores.
16: 258 casas de show. Esse volume imenso de espetáculos.

0: para fazer um concerto para cítara e orquestra em junho, no Gigantinho, gelado. Tinha mais gente em cima na plateia.
1: esse foi um show que não deu certo, então.
0: Hã?
1: Foi um show que não deu certo.
0: Um dos que não deu certo.
1: Mas foram muito poucos, porque a maioria foi um sucesso.
0: Não, mas sempre teve os percalços ali pelo meio do caminho.
1: Sempre tem algum fracasso, né?
0: Não, sempre tem os Lane Dale da vida, que não tinha público. Mas também a gente superava e tinha que fazer o próximo e é o que eu comento, a Opus nunca parou, a gente começou pequenininhos e seguimos, né? E eu comento que a minha curva é uma linha reta ascendente. A gente começou e não parou mais. E aí vão 50 anos de trabalho, que eu tenho o maior orgulho de dizer que é uma coisa que deu certo. Graças à vida, Violeta Parra, porque eu, sei lá, sempre fui abençoado, sempre aquela história de que eu queria ser hoteleiro lá no começo da minha carreira, porque eu queria viajar o mundo, eu consegui conciliar com o meu trabalho e viajei o mundo inteiro graças ao meu trabalho, dessa vez com o meu trabalho, porque lá no comecinho, quando eu quis ser hoteleiro, eu me inscrevi para uma bolsa de estudos na Áustria, em Salzburgo, numa escola de hotelaria. E eu me lembro que o consulado era no Rio de Janeiro. Eu me inscrevi, mandei toda a documentação que pediram. E um dia eu liguei para saber como é que tinha resultado essa bolsa. E disse o cara, olha, não quero te decepcionar, mas tu com esse teu sobrenome não vai conseguir essa bolsa nunca. Eu era Ferreira Lopes, não tinha nada de alemão nem de austríaco.
1: É.
0: E claro que a bolsa não saiu.
1: Ainda bem, né? Porque senão a gente não tivesse a Opus hoje. Essa grande empresa que leva o nome do Rio Grande do Sul.
0: Imagina eu numa escola de hotel. E no ano seguinte eu fui para a Europa e visitei a escola e eu não ia me dar bem lá.
1: Não ia dar certo.
0: Na cidadezinha.
1: Falando das viagens, Geraldo, quantos países tu conhece?
0: Sei lá, quase 100.
1: 100 países.
0: São quase a metade dos países do mundo. Ainda faltam muitos que eu quero conhecer. Espero ter tempo para isso. Eu viajei, eu sou um órfão da Varig. Com a Varig eu tinha 1 milhão de milhas voadas. Voadas, tá? Não era milha adquirida, eram milhas voadas. Com a United, que é a companhia americana, eu tenho 2,5 milhões de milhas voadas. Isso significa 40 voltas em torno da Terra.
1: Nossa!
0: Né? E continuo com vontade de viajar, sou apaixonado pela Ásia, particularmente pelo Japão. Já fui, estou me programando mais uma vez para voltar esse ano. Irei pela 36ª vez ao Japão. Ninguém faz isso.
1: Não,
0: ninguém
1: faz isso. Nunca vi.
0: Então, ninguém faz isso. E eu vou porque gosto, porque eu curto a comida, claro que fiz amigos lá também, eles também vêm para o Brasil, já ficaram na minha casa aqui na praia, adoram o Brasil, como eu adoro o Japão, e se eu fosse mais jovem, eu largava tudo e ia aprender japonês, hoje já não vale mais a pena.
1: Mas ainda dá tempo, ué.
0: Não.
1: Tá, e bom, além das viagens, tem uma outra paixão que são as flores, né?
0: São as plantas.
1: Como é que é isso? Tu tem mesmo um orquidário?
0: Tem um orquidário.
1: Onde é que fica esse orquidário?
0: Fica a 120 quilômetros de Porto Alegre, num sítio que é nosso. Meu pai era orquidófilo, então vem de família isso aí. E eu sempre tive um pequeno orquidário na praia, a praia eu tenho há 50 anos. E o sítio é uma história de 27 anos para cá. E quando eu comprei o sítio, compramos o sítio, eu com o Carlos, meu sócio, a primeira coisa que eu fiz foi investir num orquidário maior. E hoje ele tem, antes ele tinha 3 metros quadrados na praia, hoje ele tem 600 metros quadrados no sítio.
1: 600 metros quadrados.
0: Onde eu tenho 5 mil plantas.
1: 5 mil plantas.
0: E é uma paixão, é uma terapia. Eu entro no verão, eu passo o verão direto todo lá. E é terapêutica a coisa.
1: E tem raridades?
0: Hã?
1: Tem raridades?
0: Tem raridade. Tem a menor orquídea do mundo, tem a maior orquídea do mundo.

0: Então tem coisas especiais que tu te apaixona e não tem como não se apaixonar. E são maravilhosas. Eu tenho uma coleção de micro-orquídeas e são só olhando de lupa para ver as flores. E são orquídeas de Mata Atlântica, né? Então eu estou no meio da mata ali. E tem que gostar muito para poder. E tem que cuidar muito também. Dá muito trabalho. Muito trabalho.
1: Tem orquídeas premiadas?
0: Não, porque eu não participo. De exposição. Dá muita mão de obra ir para o sítio, buscar, ir para. É muito trabalhoso. E resolvi não participar.
1: E qual é o segredo para ter uma orquídea bonita?
0: Cuidado.
1: Como que faz para cuidar dela?
0: Tenho três, além de eu ir seguidamente, estive lá faz uma semana, estive na semana anterior, eu tenho três funcionários que gravitam em torno desse orquidário, adubando toda semana, cuidando de pragas, sempre tem cochonilha, pulgão, e tudo isso tem que ser controlado, e tudo isso dá trabalho, né? Então... Mas tudo isso faz parte do prazer de ter as 5 mil plantas vivas, né?
1: É. Só que eu acho orquídeas lindas, mas eu toda vez que eu tenho uma orquídea em casa, ela tá florida, compro a orquídea, depois ela nunca mais dá flor.
0: Mas por quê?
1: Por quê?
0: Porque a orquídea tu comprou, de repente, num supermercado, uh-huh. E eles injetam uns hormônios para ela apressar a floração. No momento que tu tem ela em casa e tu não dá mais esse hormônio, ela falece. Então, eu tenho no meu orquidário um hábito de adubar uma vez por semana. Esse adubo vem da Holanda, ele é específico para floração. Então, todo dia que tu fores no meu orquidário, tu vai ver planta em flor. Porque eu também, quando montei o orquidário, passei um ano inteiro levando plantas a cada semana floridas para lá. Então, sempre que eu chego lá, tenho, sei lá, 20, 30, 50 plantas, não, nunca 5 mil estão em flor ao mesmo tempo, entende?
1: Então o segredo é adubar.
0: A adubação e o cuidado, tem que ser molhado no verão todos os dias, no inverno não tem que molhar toda semana, porque é frio, é úmido, tem que cuidar a temperatura, baixa a cortina, levanta a cortina, tem uma série de cuidados aí que tem que ter.
1: Geraldo, incrível. Tua vida é viagem, é orquídea, shows, espetáculos.
0: Mas eu dou conta de tudo. Ainda dou conta de tudo.
1: E é uma vida voltada para o belo, né? Para beleza então, estética. É isso um pouco, né? Porque viajar é isso. Cuidar de plantas é isso. E fazer espetáculos também, né?
0: Então, mas tudo isso faz parte da minha maneira de ser também, né?
1: E para quem está começando, qual é a dica? Para quem é artista, que está nos assistindo...
0: Tem que ser perseverante. Não adianta começar e terminar a duas... Se é uma coisa que eu sempre fui, foi manter aquilo que eu comecei e continuei com seriedade também é muito importante. Né? Modéstia à parte, eu sou um empresário conceituado no país inteiro pela minha seriedade. Isso me enche de orgulho e é o que eu recomendaria para quem está começando. Ser honesto, ser correto.
1: Uma vez tu me contou que tu nunca deixou de pagar as pessoas no dia certo, né? Os artistas.
0: Sim, sim.
1: Ia lá com cheque, sei lá. Porque nesse meio também tem muita...
0: Não, e antes da Opus começar, eu conto essa história, que os empresários vinham para Porto Alegre, anunciavam os shows... Botava os ingressos à venda no pavilhão do calçadão e sumiam. Pegavam a renda e desapareciam. E quando eu montei a Opus, eu disse, eu tenho um endereço e CGC, que era CNPJ, né? Para provar que eu estava, se tivesse qualquer problema, que eu estaria ali. E isso também me fez criar uma credibilidade pelo trabalho, né? E ao longo de 50 anos está mais do que provado de que eu me dei bem, enfim.
1: Eu acho que conquistou respeito da classe artística,
0: com certeza.
1: É isso
0: com
1: também,
0: certeza.
1: Né? Porque ninguém se faz sozinho, né? Ainda mais no meio como
0: não,
1: esse, né?
0: Não.
1: É um conjunto.
0: Ainda mais
1: um
0: trabalho
1: coisas.
0: De produção hoje, é. Né? Que é complexo. E ainda mais cuidando de 8 teatros no país inteiro, em estados diferentes, com culturas diferentes. É ou não é? Não adianta eu programar em Natal que eu programo para Porto Alegre. Então tem que ter o cuidado. cuidado de como é que é a cultura local, né? Enfim, é um desafio diário, eu diria.
1: E a cultura está vivendo um bom momento no Brasil?
0: Eu acho que sim, eu sou suspeito para falar porque eu estou dentro dela, né? É, mas eu acho que a gente está num bom momento. O que falta é uma bela casa de espetáculos em Porto Alegre ainda, que Porto Alegre não tem. Eu sinto falta de um grande teatro em Porto Alegre, com urdimento, com corda, com vara, sobe e desce cenário. Isso a gente não tem. O São Pedro é pequeno, está em reforma, mas o palco é pequeno, né? O próprio Bourbon é pequeno. A gente sabe disso.
1: Bourbon Country, que é administrado pela
0: Opus Entertainment. Que é administrado por nós, mas ele é limitado, porque ele foi criado dentro de um shopping e não tinha como expandi-lo, né? A gente fez o que pôde, tem urdimento, tem vara, tem cordamento. O urdimento, tu tem que ser acima do palco, a mesma distância que tu tens do palco, para poder subir e descer cenário.
1: Claro.
0: Né? Então, essa é a dificuldade técnica que a gente tem. O São Pedro é limitado porque é pequeno também, a capacidade é pequena hoje, não comporta 500 lugares, não paga uma produção hoje em dia, né?
1: É difícil, né?
0: E o Simões Lopes Neto, igualmente pequeno, também tem seus problemas técnicos já detectados, né? E então, estamos aí, mas a gente trabalha com o que tem também, não?
1: Geraldo Lopes, um prazer te receber aqui.
0: Maravilha.
1: Conhecer um pouquinho dessa história. Eu sei que tem muito mais história aí por trás,
0: então,
1: né? Mas pelo menos uma pequena amostra a gente
0: vamos
1: teve
0: lá,
1: aqui.
0: Passaria 3 dias e 3 noites contando história.
1: Não vem um livro aí, não?
0: A gente está lançando um livro agora na Feira do Livro, dos 50 anos da Opus. Eu participo de várias histórias desse livro.
1: Tá bom. Geraldo, muito obrigado, tá?
0: Imagina.
1: Prazer te receber. Chegamos ao final de mais um Paralelas aqui na Rádio Gaúcha. Lembrando que ele é um programa semanal e todos os episódios você pode encontrar na íntegra no YouTube de GZH e nas plataformas de áudio. Um abraço a todos, tenham um ótimo domingo e até semana que vem.

Se você está procurando uma série de nostalgia e ação, Cobra Kai é uma excelente escolha. A série que dá continuidade à icônica saga de Karate Kid consegue equilibrar perfeitamente o respeito pelo material original com os mesmos atores do filme antigo, em uma narrativa moderna e com personagens cativantes.

34 anos após os eventos do primeiro filme, a série revisita a rivalidade de Johnny Lawrence e Daniel LaRusso. Dessa vez, a história é contada em grande parte do ponto de vista de Johnny, que tenta encontrar redenção ao reabrir o antigo local de treinamento de karatê, Cobra Kai.

Esse novo começo desencadeia uma série de eventos e mexem não só com os personagens originais, mas também com uma nova geração de lutadores de karatê, onde um dos protagonistas se encanta com o estilo de luta utilizada por Johnny e busca aprender mais para dar fim no bullying que está sofrendo.

Se você gostou dos filmes de Karate Kid ou está apenas em busca de uma série divertida e cheia de energia, Cobra Kai merece um lugar na sua lista.

você é fã de séries que misturam ação, mistério e elementos sobrenaturais, Teen Wolf é uma escolha imperdível. A série, que estreou em 2011 e foi inspirada no filme homônimo de 1985, acompanha a vida de Scott McCall, um adolescente comum que tem a vida transformada após ser mordido por um lobisomem.

partir desse momento, Scott se vê dividido entre lidar com as responsabilidades da adolescência e os perigos do mundo sobrenatural. Com a ajuda do melhor amigo e de outros personagens marcantes, ele enfrenta ameaças que vão desde outros lobisomens até criaturas mitológicas que desafiam a realidade.

O grande trunfo de Teen Wolf é a maneira como consegue equilibrar cenas de ação eletrizantes com um desenvolvimento profundo dos personagens. Além disso, a série aborda temas como lealdade, amizade e o dilema entre o bem e o mal, sempre mantendo um clima de suspense e tensão.

Com 6 temporadas recheadas de reviravoltas e momentos emocionantes, a série prende o espectador do início ao fim. Seja você um fã de histórias sobrenaturais ou alguém em busca de uma trama envolvente e cheia de adrenalina, essa série promete não decepcionar.

Então prepare-se para mergulhar em um mundo onde lobisomens, caçadores e outras criaturas místicas coexistem e descubra por que Teen Wolf conquistou uma legião de fãs ao redor do mundo. Você encontra a série no Prime Video.

0: Vamos ao Rio de Janeiro mais uma vez, Josimar Farina.
1: Um morador aqui da Penha, carioca, ouvinte da Rádio Gaúcha, me abordou aqui, Thiago Bandeira.
2: Vim caminhando aqui agora pra cá pra encontrar vocês, porque eu sou, tava ouvindo a Gaúcha, né? Ouço a Gaúcha aqui o tempo todo, à noite também. E falei, pô, vou dar um pulo lá falar com o Josimar.
1: Obrigado, viu, Thiago? Obrigado aí pela audiência.
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0: 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Longa Nosso Segredo, de Grace Passot, ganha Kikito de melhor filme no Festival de Cinema de Gramado. Ao menos 37 pessoas têm ferimentos após terremoto atingir parte do Japão. Mega Sena pode pagar 58 milhões de reais neste domingo. Céu limpo em Porto Alegre, agora faz 8 graus. O domingo será de tempo firme e temperaturas baixas no Rio Grande do Sul. A máxima no estado não deve passar dos 18 graus. 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
0: Um acidente na BR-470 em Vila Flores, na Serra Gaúcha, gera desvio para a lateral da rodovia, mas sem maiores impactos no fluxo. E em Porto Alegre, movimento tranquilo, sem atendimentos nesse momento, segundo a IPTC.
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0: Uma pessoa morreu e outra ficou gravemente ferida devido a uma colisão frontal entre dois veículos na BR-470 em Vila Flores, na Serra, na madrugada deste domingo. Segundo a Polícia Rodoviária Federal, o caso foi registrado por volta das 2 horas no quilômetro 166 da rodovia. O acidente envolveu um carro Gol com placas de Nova Prata e uma Spin emplacada em Veranópolis. O condutor do Gol não resistiu aos ferimentos e morreu no local. A motorista da Spin sofreu lesões graves, foi socorrida e encaminhada para atendimento médico. A Polícia Rodoviária e o Instituto Geral de Perícias seguem no local. As circunstâncias e causas do acidente ainda devem ser apuradas. E o Ministério das Relações Exteriores do Chile anunciou ontem o encerramento das atividades da Embaixada Chilena na República Islâmica do Irã. A medida entra em vigor em 31 de agosto. De acordo com a chancelaria chilena, o fechamento faz parte de uma reorganização do Ministério. O órgão reconhece, porém, que fatores de segurança no Oriente Médio também pesaram na determinação. A medida surge em um contexto de crescente instabilidade geopolítica. Na quarta-feira, o presidente Donald Trump prometeu uma guerra econômica contra o Irã. Em contrapartida, segundo a mídia iraniana, o secretário do Conselho Supremo de Segurança Nacional do Irã, Mohsen Rezaei, ameaçou retaliar aliados dos Estados Unidos na região. 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De Porto Alegre, Isadora Garcia.
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27: Nós voltamos aos postos de combustíveis aqui de Porto Alegre. Alô, Thiago Bittencourt.
28: Rodando, né, Andressa? A gente falou do posto da Santana, a audiência tá boa, viu? A gente saiu de lá, tinham pelo menos 10 carros aguardando para abastecer, depois que a gente disse que tava mais barato o preço do litro da gasolina comum.
27: Em outro ponto, acho que tu achou mais barato ainda, né, Guilherme Milman? Bom dia.
29: E aqui não teve reajuste ainda, viu? E é, inclusive, o valor mais barato, desde o início dessa blitz que a gente tá fazendo desde o início da manhã.
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0: Thiago Bittencourt.
1: Muito bom dia, começando Gaúcha hoje deste domingo, dia 23 de agosto. É o 23º dia do 8º mês do ano. Estamos nos encaminhando para o fim de agosto, logo logo é setembro, e aí tem feriado de 7 de setembro, e aí outubro com eleições, novembro, dezembro já estaremos no Natal, Ano Novo, encerrando esse ano de 2026. Um domingo que começa com muito frio mesmo, em todo o Rio Grande do Sul. Aqui em Porto Alegre, termômetros marcando 6 graus. Agora pela manhã, 6 graus. Vai ter sol à tarde, a máxima vai aos 15 graus. Não tem chuva marcando para hoje em Porto Alegre. Amanhecer em Canela, na Serra Gaúcha, hoje com 1 grau. 1 grau fazendo em Canela. Em Gramado, como é que tá a temperatura nesse amanhecer? 1 grau também. Vai a 12 em Canela, em Gramado, dia ensolarado. Não tem chuva para a Serra Gaúcha. Rio Grande no sul do estado, amanhecendo com 7 graus. Onde mais? Santa Maria, 3 graus lá em Santa Maria. Capão da Canoa amanhecendo com 8 graus. Uruguaiana amanhecendo com 4 graus. Bagé, 2 graus na campanha. Quem mais? Eu vou lá. Ah, lá em São José dos Ausentes. Como é que tá? Zero. Zero. Zero grau em São José dos Ausentes. Vai a 12. O dia vai ser ensolarado, tá? Em grande parte do Rio Grande do Sul, mas a temperatura não sobe muito. Tava vendo aqui, ó, Caxias do Sul, 1 grau, muito frio. Pelotas, 5 graus. Eu vou aqui, Santa Cruz do Sul, é importante dar a temperatura lá em Santa Cruz do Sul. 3 graus o amanhecer lá na cidade de Santa Cruz do Sul. Passo Fundo, no norte do estado, 1 grau. Então é um domingo muito gelado mesmo. Quem ainda não saiu debaixo das cobertas, quem ainda não acordou, pode começar a separar mentalmente, né? Qual a roupa que vai usar, porque o amanhecer é frio, o dia vai ser ensolarado, repito, máxima de 15 graus aqui em Porto Alegre, 12 graus na Serra. Quanto é que tá no litoral norte a máxima, né? Geralmente é um pouquinho mais quente, ó. No litoral norte vai a 15 graus também nesse domingo. Gaúcha hoje de domingo para Panvel, Guaibacar, Banrisul, Macromix, Orquídea, Excelsior Pneus e Lojas Lebes. Vamos até às 6 horas da manhã. Depois tem Campo e Lavoura com a Gisele Leblen, Acerto de Contas com a Giane Guerra, o Galpão da Gaúcha com José Alberto Andrade e depois o Domingo Sport Show, antecipando a jornada esportiva. 4 da tarde hoje tem Grêmio e Bragantino lá em Bragança Paulista. Gaúcha hoje de domingo, comigo Thiago Bittencourt. Nas gravações está aqui o Domingo Sávio. Na central técnica está o Pedro Castro e o Robert Abel. E na mesa de áudio, o Murica Matos. Teremos o resumo da semana, a previsão do tempo com o Cleocum, que voltou das férias. Teremos o Almanac, economia, obras, campo e lavoura, o giro dos concursos, política, o comentário do Fabrício Carpinejar, a dica de cinema do Tiziano Osório, que está lá em Gramado. Hoje é o último dia do Festival de Cinema de Gramado e a música da semana, que vai homenagear uma aniversariante do dia, fazendo 62 anos. É isso? Deixa eu ver se eu acho aqui. Eu separei aqui a idade e aí já esqueci. E vai estar em Porto Alegre no mês que vem. Deixa eu só ver aqui certinho. 63 anos completados neste domingo e em setembro, dia 26 de setembro, estará em Porto Alegre. A produção que nas últimas semanas tem sido feita pela Giovana Dulhos. E hoje, pela primeira vez, já fizesse o Gaúcha hoje de domingo? Bom dia, Yuri Falcão.
2: Bom dia, Thiago. Bom dia a todos os nossos ouvintes. Sim, já fiz algumas vezes.
1: Comigo?
2: Contigo.
1: Não lembro.
2: Apresentador a gente não escolhe, né? A gente só pega o trabalho e produz, coloca no ar.
1: E eu esqueci. Fizemos? Eu não lembro.
2: Fizemos. Acho que foi ano passado.
1: É? Bom.
2: Não foi muito marcante pra ti, né?
1: Raras vezes, é. Verdade. Raras vezes a gente fez, então só queria dizer que é uma felicidade estar fazendo de novo. Mesmo que eu não me lembre da outra vez, né? É. Tá tudo bem? Tudo tranquilo?
2: Tudo ótimo.
1: Como é
2: tudo
1: que foi
2: tranquilo.
1: A semana?
2: Bastante movimentada, verdade. Frio, calor,
1: chuva,
2: viagem para Caxias do Sul contigo lá no Super Sábado.
1: Tivemos o Super Sábado passado, é verdade. Uma bela viagem a Caxias do Sul.
2: Tu gosta de Santa Cruz, né?
1: Eu gosto de
2: Santa Cruz na cabeça.
1: Isso. Eu gosto de Santa Cruz. Santa Cruz é a cidade que eu gosto mesmo.
2: Tu prefere a Cuca de Santa Cruz ou o X de Caxias do Sul?
1: Ah, essa pergunta aí é auspiciosa, né? Hã? Ah, eu acho que dá pra fazer o X e de sobremesa a Cuca.
2: É. E lá em Caxias nós provamos a sobremesa de X. Um X de chocolate.
1: X de chocolate. É, foi o Jaime Rocha, né? Qual é o nome da...
2: Esse é o nome mesmo, hamburgueria Jaime Rocha.
1: Hamburgueria Jaime Rocha. Muito legal. Um lugar assim, todo temático do rock and roll. Tem guitarra, quadro de banda, tudo que é souvenir. Tudo. É muito legal. E a gente chegou lá e o movimento, pô, era sábado, era sexta de noite. Um movimento bem considerável. Fomos super bem recebidos lá e o X, sensacional. Que tem uma peculiaridade o X lá de Caxias, né?
2: Sim.
1: Que é?
2: Na verdade, são várias peculiaridades.
1: Mas a principal é que ele não é...
2: Prensadão.
1: Prensado. É o mesmo pão do X, mas um pão novinho, só que ele fica aberto, assim. Ele não é prensado na chapa. Tu só esquenta ele um pouco, a parte interna, e aí recheia. E aí recheia com... E tava bom. Tava bom. E aí, no final, ele nos, né, nos brindou com X de chocolate. Um de chocolate preto e um branco com nozes. Tava bom, né?
2: Eu gostei.
1: Tava bom mesmo. Foi bem legal, foi uma viagem bem legal também, a da semana passada. Essa semana, tu não...
2: Não.
1: Folga. Estamos preparando para o frio, né? Tu gosta do frio, Yuri?
2: Não, prefiro o calor.
1: É, né? Mas, tá, mas assim, eu vou dizer, tá, o frio seco, que nem a gente vai ter hoje e vai ter amanhã, segunda-feira, não me atrapalha tanto. O frio úmido é o que me... É.
2: A humidade em casa é horrível, né, Tiago?
1: É.
2: Banheiro fica daquele jeito.
1: O chão fica molhado, a roupa.
2: Toalha de banho. Uhum. Não, cheiro estranho.
1: Aham, uhum. Cheiro de cachorro, né? Molhado.
2: Fora as ites, né?
1: Aham, uhum. Fora tudo as ites que dá. E o mofo, às vezes dá também, né? Fica aquelas manchas. Não, e a toalha, tu sai do banho e tu te molha depois do banho com a toalha. Porque a toalha tá mais molhada do que tu.
2: É o famoso cheiro de cachorro molhado.
1: Isso, fica muito ruim. Yuri Falcão, na produção do Gaúcha hoje, deste domingo, dia 23 de agosto. Que começa com a previsão do tempo. O homem que estava na França.
2: Chique.
1: Curtindo a netinha. Contou muitas histórias essa semana, né? De como ele se virou lá. De como ele fez pra tomar café. Ele só sabia pedir café e ele ganhava o café pequenininho. Aí a filha dele que teve que pedir, explicar pra ele que ele tinha que falar o large. E aí ele ganhava o grande. O genro e a filha que não deixaram ele tomar muito vinho. O restaurante que ele foi pedir, o Cléo Contar, que estava na França, foi visitar a filha, a neta e o genro. E aí ele foi pedir suco de abacaxi, não sabia, e aí ligou para a filha, e ananá é o abacaxi. E aí, não é ananá, é abacaxi. Quem é que é o ananá? Bom, tudo bem. E aí ele que vai ter tempo agora no Gaúcha hoje de domingo. Bem-vindo de volta, muito bom dia, Cléo Kuhn.
3: Amigos do Gaúcha hoje, esta semana a gente tem de tudo um pouco sobre o estado. Começando por esse domingo, frio, seco, mas um domingo frio, um domingo que tem a presença do sol, embora que atue este sol que a gente tem, da mesma forma que lâmpada de geladeira, é só para dar uma clareada, nada de aquecimento. Então a gente tem o amanhecer frio, amanhã é fria, a tarde fria também, mas tem sol. Bom, claro, se tu ficar no sol, dá uma lagarteada, vai dar uma aquecida, mas também não é de tirar o casaco não, viu? É só pro pessoal ter uma ideia do aquecimento que é pequeno na parte da tarde, mas o tempo é firme. Continua assim na segunda. Agora fiquem atentos, terça-feira já aquece e aquece muito bem à tarde. Vamos ter quarta e quinta, meio da semana mais quente no Rio Grande do Sul. Não deve ter chuva na quarta, mas na quinta, entre a tarde e a noite, a chuva atinge, se não todo, quase todo o Rio Grande do Sul. Então a gente tem o domingo e a segunda bem aproveitáveis, apesar de frios. Depois tem a terça-feira meia boca, quarta tá mais quente, e aí na quinta de tarde tem chuva por aqui. Teremos pancadas de chuva na sexta e durante o final de semana. Então, a gente já tá, de uma certa maneira, adiantando o comportamento do tempo no próximo final de semana. Mas isso é totalmente certo? Não, isso é um indicativo que os simuladores estão colocando hoje. Pode mudar? Pode, e muita gente como eu torce porque gosta de tempo seco, mas não podemos fazer nada além de torcer. Os simuladores tentam acertar, não necessariamente acertam todos os dias. E não é só no Rio Grande do Sul, não é só em Porto Alegre que ele erra. No mundo inteiro é a mesma coisa. No mundo inteiro tem o mesmo índice de erro, porque todo mundo hoje tem mais ou menos um conhecimento padrão sobre o desenvolvimento desses simuladores, tá certo? Então, por enquanto, Japona para hoje, Japona para amanhã, não esqueçam. Já dá para tirar um pouco a Japona na terça, na quarta-feira também, na quinta e na sexta tem que pegar o guarda-chuva e principalmente para o próximo fim de semana. Mas hoje é aquilo, Japona e também, é claro, um bom churrasco meio-dia sempre ajuda. Abraço e até mais.
1: Muito obrigado, Cleocum. É isso aí, frio e depois chuva, né? Teremos o frio nesse início de semana, hoje, repito, 6 graus aqui em Porto Alegre. Amanhã, segunda-feira, 8 graus de mínima. Terça-feira se mantém no 8, quarta vai a 11, mas daí vem a chuva. Aqui em Porto Alegre a chuva chega terça, quarta de noite. Aí tem chuva quinta, chuva sexta, chuva sábado e chuva domingo. Então a gente começa a semana com frio, pode falar?
2: Começar a Expo Inter com chuva.
1: Ah, pra variar, né? Expo Inter começa...
2: Sábado.
1: Sábado que vem, né? Isso aí. Então é isso, vai começar com chuva mesmo. A partir de quarta de noite já tem chuva aqui em Porto Alegre. E aí quinta, sexta, sábado e domingo com chuva aqui no Rio Grande do Sul. Deixa eu ver as outras regiões aqui. É, quinta tem chuva na Serra. Quinta tem chuva no Norte. Quarta já tem chuva em Santa Cruz do Sul. No Sul tem chuva já quarta. É, a partir da quarta-feira chega a instabilidade aqui sobre o Rio Grande do Sul. Obrigado, Cleocum. Gaúcha Hoje de domingo, que vai agora com o resumo da semana.
4: Segunda.
2: Menina de 4 anos morre após agressões em Porto Alegre. Ainda na segunda, tivemos a morte da atriz Laura Cardoso, aos 98 anos.
4: Terça.
1: Atriz gaúcha Glória Menezes morre aos 91 anos. Viúva de Tarcísio Meira, marcou a televisão brasileira em mais de 6 décadas de carreira e participou de mais de 40 novelas da Globo, além de trabalhos no teatro e no cinema.
4: Quarta.
2: Acidente entre carreta de Erechim e ônibus deixa 23 mortos no Paraná.
4: Quinta.
1: Tio de menina de 4 anos morta em Porto Alegre é preso e confessa as agressões.
4: Sexta.
2: O assunto do momento, frio avança e temperaturas voltam a cair no Rio Grande do Sul.
1: Tá aí os fatos que marcaram os dias úteis desta última semana, marcada principalmente por essa notícia trágica da menina de 4 anos, que deu entrada, né, já sem vida, na UPA Bom Jesus aqui em Porto Alegre. O tio acabou preso no final da semana, confessou que havia dado palmadas na criança porque ela tinha feito cocô nas calças, e aí quando levou ela até o posto de saúde, ela já estava sem vida. A polícia, né, prendeu esse homem aqui em Porto Alegre. E também as duas mortes de atrizes, né?
2: Exatamente. Uma semana pesada, né, Tiago?
1: Exatamente. A Laura Cardoso, aos 98 anos, morreu na segunda-feira.
2: Segunda noite.
1: Segunda-feira de noite. E aí na terça, já na madrugada de terça.
2: O começo do dia ali.
1: Começo, né, do dia, a gente recebeu a notícia da morte da Glória Menezes, atriz gaúcha, nascida aqui em Pelotas. Inclusive, teve homenagem a elas no Festival de Cinema de Gramado. Sim. O presidente Lula decretou luto. Pelotas, né, também decretou luto em relação...
2: A cidade que ela gostava muito, né?
1: Isso.
2: Em todas as entrevistas ela falava do orgulho de ser gaúcha, mas também de ter nascido em Pelotas.
1: É. E esse acidente que ocorreu lá no Paraná, né? Um acidente muito grave, uma colisão entre uma carreta e um micro-ônibus. O micro-ônibus levava passageiros para...
2: Isso, é um ônibus da saúde, ambulância terapia, né, Thiago?
1: E aí houve esse acidente, um número enorme de mortos lá no Paraná. É, foi uma semana muito pesada essa que passou. E a gente faz esse resumo aqui no Gaúcha Hoje, deste domingo. 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Agora é hora do Almanac. Gustavo Gossen e o que marcou o dia 23 de agosto na história.
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6: 1912,

Nascia Gene Kelly, ator, dançarino, diretor, nada mais marcante na carreira dele como o filme Cantando na Chuva, de 1952. No mesmo dia, nascia Nelson Rodrigues, considerado o dramaturgo mais influente do Brasil, nos deixou em 1980. 1922. Nascia a atriz Tônia Carreiro, artista que nos deixou em 2018. 1945. Nascia a cantora italiana Rita Pavone, 1951. Nascia o cantor Clayton.

0: Nascia o cantor Silvinho Blau Blau. 1989. Nascia Alain Ruschel. Destaque com as camisas do Inter, do Juventude, um dos sobreviventes do acidente com o avião da Chapecoense em 2016. 2016, há 10 anos, morria o apresentador Goulart de Andrade, lembrado por programas Na Madrugada, reportagens investigativas e o bordão Vem Comigo. 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Falou, Gustavo Gossen.
1: Muito obrigado, Gossen. Gaúcha hoje de domingo, um domingo gelado. Temperatura abaixo de 10 graus em praticamente todo o Rio Grande do Sul. Deixa eu só ver onde é que não tá abaixo de 10 graus. Canela tá 1. Passo Fundo tá 1. Santa Cruz, 3. Pelotas, 5. É, não tem. Caxias, 1. Santa Maria, 3. Não tem nenhum lugar que esteja. Talvez no litoral, ó. Capão, 8. É. Mas tudo abaixo dos 10 graus. Uruguaiana, 4 graus. Tá frio, né? Bagé, 2 graus. Rio Grande, 7 graus. E a gente vai pro intervalo. Na volta do intervalo, temos economia, obras, o campo e lavoura, o futebol. O Internacional jogou ontem contra o Atlético Mineiro no Beira-Rio. O Grêmio joga hoje, às 4 da tarde, contra o Bragantino lá em Bragança Paulista. Campo e lavoura, concursos, política, Fabrício Carpinejar, Ticiano Osório e a música da semana. Sabe qual é a música da semana?
2: Ainda não sei, tô na expectativa.
1: Exato, é uma pessoa que está de aniversário hoje, completando 63 anos e estará em setembro no estádio Beira-Rio, hã? Fazendo show. Tô dando spoiler demais?
2: Ficou fácil agora, né?
1: Tu acha?
2: Só abrir o Google.
1: Tá, mas não abre o Google, espera. Fica ouvindo aí, tá? Sabe, ó, vamos pro intervalo, a gente já volta.

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18: De volta com o Gaúcha hoje deste domingo, dia 23 de agosto de 2026. Um domingo gelado, repito, temperatura abaixo de 10 graus em grande parte do Rio Grande do Sul. Aqui em Porto Alegre fazendo 6 graus, mas tem relato de 0 grau lá em São José dos Ausentes, 1 grau em Caxias, Canela e Gramado. É um amanhecer muito gelado, ainda estamos no inverno. Vai ter sol, não tem chuva. Mas vai estar frio, não vai subir muito a temperatura. Amanhã, segunda-feira, sobe um pouquinho, mas ainda frio. Terça, frio. E aí a quarta é marcada pela chegada da chuva, da instabilidade aqui ao Rio Grande do Sul. Gaúcha hoje de domingo, comigo, Thiago Bittencourt. Na produção, Yuri Falcão. Dá um oi aí.
19: Oi.
18: Domingo Sávio na gravação, Pedro Castro na central técnica junto com Robert Abel e o Murica Matos na mesa de áudio. 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Agora é hora do futebol. O Inter jogou ontem, Grêmio joga hoje e a equipe de esportes da Rádio Gaúcha traz as informações.
20: Olá pessoal, muito bom dia a todos, um fim de semana, mais um de Brasileirão e ontem o Internacional entrou em campo no estádio Beira-Rio e não venceu mais uma vez. Desta vez, empate em 0-0 com o Atlético Mineiro. É verdade que o time de Paulo Pezzolano segue acima da zona de rebaixamento, pelo menos por enquanto, 16º colocado com 25 pontos. O problema é que não vence pelo Brasileirão há 8 partidas. E agora foca no Grenal pela Copa do Brasil na próxima quinta-feira. Nas demais partidas deste sábado, o Fluminense venceu o Remo por 2-1 no Maracanã e no Mineirão, com gol no último lance, o Cruzeiro bateu de virada o Flamengo pelo placar de 2-1. Hoje são 6 partidas pelo brasileiro, com destaque para o Grêmio, que joga fora de casa às 4 horas contra o Bragantino em Bragança Paulista. Bom, aí são 2 tabus para o Grêmio de Luiz Castro. Vencer a primeira fora de casa no brasileiro, não venceu nenhuma até agora, e vencer pela primeira vez em Bragança Paulista. E claro, tentar um resultado que lhe deixe mais longe do Z4. Nos demais jogos, 4 horas, Palmeiras e Vasco no Nubank Park em São Paulo, Bavi, Vitória e Bahia no Barradão no mesmo horário. Às 6:30, Chapecoense e São Paulo na Arena Condá. E no mesmo horário, o Santos encara o Mirassol na Vila Belmiro. E o último jogo deste domingo ocorre às 7:30, Coritiba e Corinthians no estádio Couto Pereira. O último jogo dessa rodada ocorre amanhã, às 8 horas da noite, no estádio Nilton Santos, no Rio de Janeiro. O Botafogo enfrenta o Atlético Paranaense. Para fechar, o sábado também foi de definições no Brasileirão Feminino. O Grêmio venceu o Botafogo por 1-0 e conseguiu classificação para os mata-matas. Vai enfrentar o São Paulo. O Inter até conseguiu vencer o Corinthians fora de casa por 3-1, mas os resultados paralelos não ajudaram e o Inter está fora da competição. Tá certo, pessoal? Um ótimo domingo a todos e uma boa semana de Grenal.
18: Muito obrigado, agora é hora da economia, com a Giane Guerra. Fala, Giane.
21: Olá, bom dia. Uma pesquisa interessante, raio-x da saúde financeira dos brasileiros, foi feita pela Ecatu Seguros e pela Fintech 11. E eles fizeram recorte das respostas de pessoas aqui do Rio Grande do Sul, esse recorte foi enviado aqui para a Rádio Gaúcha. E o dinheiro é a maior fonte de preocupação dos gaúchos, tá? Mais do que saúde. 44% dos entrevistados apontaram o dinheiro como preocupação. Saúde foi citada por 25%. Família, política, violência e trabalho vêm na sequência, mas com percentuais muito menores do que dinheiro. E as

0: Amazônia, quase metade dos entrevistados. E aí, com percentuais menores, mas ainda impactantes, problemas de relacionamento. Isso não é surpresa, tem muitos casos de divórcio que são provocados por problemas financeiros. Depois, problemas sérios de saúde. E aí, depressão, problema financeiro gera depressão e até compulsão alimentar foi citada como uma consequência do problema financeiro citada pelos entrevistados nessa pesquisa do Raio X da Vida Financeira. E o ponto, né, mais citado é ansiedade e um aspecto importante. 78% dos entrevistados disseram que finanças problemáticas afetam o seu bem-estar. Então, importante observar isso e quem tem que tomar política pública, as próprias pessoas que precisam cuidar da sua vida financeira e o poder público, né? O poder público, as empresas precisam também ficar atentos a isso. Tem mais detalhes dessa pesquisa? Eu vou divulgar ao longo dos próximos dias. Assunto de finanças pessoais é sempre prioridade na coluna. Muito obrigada pela audiência de vocês. Um ótimo domingo. Até semana que vem.
1: Muito obrigado, Gianni Guerra. Gaúcha hoje, deste domingo, dia 23 de agosto. Olha só. O agosto passou rápido, né? Não é normal. Geralmente a gente tem uma impressão de que o agosto demora, não acaba nunca. Teve alguns anos aí que o agosto era um agosto interminável. E esse eu acho que passou assim, ó. Pum. Não acha, Yuri?
2: O salário foi rapidinho.
1: Não, o salário vai... Não chega nem no meio do mês, né? Chega nem no meio do mês. Mas, como eu digo muito, a pessoa diz, ah, mas tu não tem dinheiro. O banco acha que eu tenho. Então é isso que é o mais importante, né? Porque tem crédito, né?
2: É.
1: O importante é poder usufruir das coisas. Vamos lá, então? Falamos do agosto e falamos de economia?
2: E depois de agosto, Thiago?
1: Vem setembro.
2: O mês Farroupilha.
1: Ah, é verdade.
2: Expo Inter, acampamento Farroupilha. Uhum. Grenal.
1: Grenal. Ah, vai cair os dois. Um Grenal ainda cai em agosto.
2: É, o jogo da volta.
1: O decisivo cai também em setembro. Setembro é o mês dos gaúchos, não tem nenhuma dúvida. Nenhuma dúvida.
2: Ou vai ou racha.
1: É verdade. Falamos de economia, agora é hora de falar de obras. E quem traz os destaques é o Josimar Farina.
3: Bom dia, Thiago. Bom dia, Yuri. Um ótimo domingo a todos. Uma boa notícia para a região metropolitana. Um viaduto que estava abandonado, enfim, está sendo aberto para uso. Já desde este sábado, a estrutura que fica ali pertinho da rodovia do parque, quem sai em direção ao Parque de Exposições Assis Brasil, já está contando com essa nova alternativa de trânsito. É um viaduto que foi construído à época que a rodovia do parque estava sendo construída. Lá nos anos idos, né? Início dos anos de 2010, 2010, 2011, quando a rodovia do parque foi inaugurada em 2013, esse viaduto deveria também ter sido entregue. No entanto, por falta de dinheiro, ele ficou lá, esquecido, abandonado, né? Falta de dinheiro impediu que a obra pudesse ter sido finalizada. Essa situação permaneceu assim durante até pouco tempo atrás. Aí agora, no ano passado, a prefeitura de Esteio decidiu assumir o viaduto para si. E aí, o DENIT doou os projetos do viaduto para a prefeitura. O governo do estado entrou junto nessa parceria e o dinheiro começou a aparecer e o viaduto, então, está praticamente pronto. Uma inauguração ocorreu agora nesse sábado, mas ainda faltam alguns ajustes finais, o que não impede do viaduto estar sendo utilizado e principalmente já ser usado para a Expo Inter. Então, um acesso melhor para quem pretende ingressar no parque via a Celina Creff, que é aquela saída ali para o Parque de Exposições a partir de Esteio. Já pode ser usado, já pode ser conferido, mas uma alternativa para quem pretende ingressar no Parque de Exposições ou até mesmo ir para Esteio a partir agora desse viaduto, que enfim está entregue para a população, mesmo que ainda faltem alguns ajustes para ele estar 100% concluído.
1: Muito obrigado, Josimar. Agora é o Campo e Lavoura com a Gisele Leblen. Fala, Gisele.
4: Bom dia, Thiago. Bom dia também para quem nos acompanha. Vai ser dada a largada oficial na Expo Inter antes mesmo de os portões abrirem para os visitantes. Porque a partir desta segunda, dia 24, os 7.926 animais inscritos começam a chegar ao Parque Assis Brasil em Esteio. E aí aquela pergunta que sempre se repete, né? Por que eles chegam com essa antecedência? É uma combinação de fatores.

0: O primeiro e mais importante deles, a garantia do bem-estar desses animais, porque eles precisam se adaptar naquela que vai ser a sua casa provisória por alguns dias. Também dentro dessa questão do bem-estar animal, tem distâncias a serem percorridas, às vezes longas viagens, que precisam ter paradas no meio do caminho, então, para dar tempo de fazer uma viagem tranquila. Chegar no Parque Assis Brasil com tempo de se adaptar, é preciso, então, se antecipar um pouco aos dias que antecedem os julgamentos de morfologia ou, então, as provas das quais muitos animais participam. Os portões do parque vão ser abertos às 8 horas da manhã e uma equipe reforçada de fiscais e técnicos da Secretaria Estadual de Agricultura acompanha não só a chegada, mas toda a movimentação e toda a estadia dessas que são as grandes estrelas da exposição. É claro que a Expo Inter foi adicionando, agregando outros atores importantes. A gente está falando aí do setor de máquinas, da agricultura familiar. E é claro, neste ano, a grande novidade, que é a feira carbono neutro.
1: Muito obrigado, Gisele, com as informações do agronegócio. Agora é hora do giro dos concursos. O Gustavo Gossen retorna porque vai falar sobre as inscrições para seleções em colégios militares e o último dia para se inscrever nos concursos da FAURGS e para o município de Silveira Martins. Fala, Gustavo Gossen.
2: Bom dia, Tiago Bittencourt, ouvintes do Gaúcha Hoje. O Exército abriu o processo de seleção de alunos para colégios militares. São 355 vagas para ingresso no sexto ano do ensino fundamental e no ensino médio em todo o país. As inscrições vão até o dia 17 de setembro, prova dia 18 de outubro. No caso dos alunos do sexto ano, são 15 vagas em Porto Alegre e 30 em Santa Maria. E do primeiro ano do ensino médio, 10 em Santa Maria. São 20 no total, as outras 10 são para vagas em Brasília. Falando agora de FAURGS, a Fundação de Apoio da Universidade Federal do Rio Grande do Sul. Termina amanhã o período de inscrições para o processo seletivo para duas vagas e cadastro de reserva nos cargos de técnico mecânico de manutenção industrial e técnico operacional. Salário em torno de R$5.100, atuação em Gravataí. As inscrições para esse concurso da FAURGS devem ser feitas apenas pelo e-mail lamefpss@urgs.br. lamefpss@urgs.br. Terminando também o prazo para concorrer para vagas na Prefeitura e na Câmara de Silveira Martins. Total de 35 vagas, agente de manutenção, motorista, nutricionista, professor, engenheiro civil, farmacêutico, psicólogo, técnico de enfermagem, vigilante e agente de combate às endemias. O prazo vai até às 6 da tarde de hoje para a Prefeitura e até às 6 da tarde de amanhã, segunda-feira, para a Câmara. As inscrições ficarão abertas exclusivamente pela internet no site da Legale Concursos, que é a banca organizadora. Bom domingo a todos. Da redação, Gustavo Gossen.
1: Muito obrigado, Gossen. 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Vai falar agora com Kelly Matos. E o comentário de política num ano eleitoral em que a campanha já está na rua. Fala, Kelly.
3: Oi, Tiago, bom dia aos nossos ouvintes, que bom estar aqui com vocês nesse domingo, frio, né, Tiago, meu Deus do céu, impressionante, porque a gente está aí já nos últimos dias do mês de agosto, começa Expo Inter, depois setembro tem acampamento Farroupilha, e a friaca continua, haja saúde para acompanhar as notícias da política também, né? A gente teve mais uma semana, vou trazer alguns dos destaques, né? Não dá tempo da gente falar de tudo, mas em que a campanha começa a se apresentar ao eleitor, a campanha à presidência da República, aos governos estaduais, a gente já viu os banners, aqueles que ficam nas ruas, né, dos candidatos, e a gente tem também fatos políticos no noticiário nacional que são bastante relevantes. E um deles é o caso que envolve o filho do presidente da República, o Lulinha, que envolve tráfico de influência, né? Para explicar para as pessoas que eventualmente não acompanham o noticiário, esse é um tipo de episódio que envolve alguém que por estar próximo do poder, né, ou porque tem alguma relação, nesse caso é o filho do presidente, se utiliza dessa condição para fazer avançar coisas do seu próprio interesse. Então, é esse tipo de investigação que está acontecendo. A Polícia Federal está olhando para. São três inquéritos que a gente está falando, né? Todos autorizados pelo Supremo Tribunal Federal, mas está apontando esse filho do presidente como beneficiário indireto da ação de uma empresária, de uma lobista, a Roberta Luxinger, que teria buscado contatos políticos para facilitar a venda de medicamentos, um dos contratos trata de canabidiol, ao governo federal. Então, a Polícia Federal está encontrando elementos bastante sérios, consideráveis, e isso é algo que precisa ser apurado, e se houver, ao que tudo indica aqui, né, pelos elementos que a gente está vendo, que tem indicativos, indícios de que houve uma irregularidade, precisam ser punidos, porque não é porque você é filho de alguém, é amigo de alguém, ou pelo menos não deveria ser, que as coisas acontecem no sistema público. Isso é algo que precisa, sim, ser muito bem apurado, como está sendo, e punido. E aí, no final dessa semana, o que a gente viu também, e aí a gente pode lembrar, né, das últimas informações desse caso, Thiago, é que houve um apontamento para que o caso saia do Supremo e vá para a primeira instância pelo fato de o filho do presidente Lulinha não ter foro privilegiado. Esse é um outro aspecto que a gente vai falar num outro momento, né, porque não daria tempo de abranger tudo, mas para alguns casos vale, o caso fica no Supremo, para outros não. De novo, não é porque é filho desse ou daquele, a regra tem que valer para todos. Tá bom, Thiago? Beijo para vocês, boa semana e bom frio para todo mundo.
1: Muito obrigado, Kelly Matos. Agora é hora do comentário do Fabrício Carpinejar.
4: Bom dia, Thiago, bom dia, ouvintes. Depois que eu falei do futebol de mesa com meu pai, me perguntaram se eu jogava bem botão. Eu era o segundo melhor da família. Eu sempre perdia a final para meu irmão Rodrigo. Me tornei seu eterno freguês. Jamais ganhei a medalha dourada. Não houve nenhuma cremência da parte dele, nenhuma piedade, uma única exceção. Armávamos o campeonato na garagem de casa, com 10 vizinhos do bairro Petrópolis. Cronometrávamos o duelo, de 20 minutos, 10 virava. Passávamos o domingo em função das rodadas frenéticas do campeonatinho, nutridos de pastelina e tangue. Tínhamos um campo gigante, em que até inventamos placas de anúncio para imitar os estádios do país. Chamávamos o nosso campinho de Bueirão. Ainda guardo minha equipe no estojo preto do Tchon Prey especial. Nunca voltei a praticar futebol de mesa. Apesar dos convites insistentes do colega de Ciano Osório. Acho que eu nem lembro como se segura uma ficha. No nosso modelo de toque-toque, quando eu jogava no bairro, eu sucumbia diante de um camisa 10 do Rodrigo, meu irmão, apelidado de Mônica. Ele tinha um defeito, um dentinho, uma lasca na superfície, que dava um efeito inesperado na cobrança de falta. Minha escalação reproduzia a base do Colorado de 81. Benítez, Petão, Mauro Bastor, Mauro Galvão, Rodrigues Neto, Ademir Kiefer, Cléo, Tonho, Jair, Bira e Silvinho. Eu só podia ter a cena do Inter, que é 9 vezes vice-campeão brasileiro, o campeão do vice. Meu abraço.
1: Obrigado, Fabrício. E o Festival de Cinema de Gramado acaba hoje. Quem está lá e assistiu uma série da Globoplay que foi exibida durante o festival foi o Ticiano Osório, e ele fala dessa série.
5: Oi, pessoal. Uma das atrações do Festival de Cinema de Gramado, que terminou na noite de ontem com a entrega dos Kikitos, foi a pré-estreia da série Emergência 53, do Globoplay. A gente assistiu no Palácio dos Festivais ao primeiro episódio, que está liberado até para quem não é assinante da plataforma de streaming. Quem assina o Globoplay pode ver mais 4 capítulos, e os 5 últimos vão ser lançados no dia 27 de agosto. Emergência 53 foi criada pelos cineastas Cláudio Torres e Andrucha Waddington e pelo médico Márcio Maranhão. Os três nomes estavam envolvidos no filme Sob Pressão e no seriado Sob Pressão. Dá para dizer que Emergência 53 é uma espécie de continuação espiritual de Sob Pressão, mas com diferenças importantes. A série anterior retratava dramas dentro de um hospital público, com foco em um casal de médicos. A nova série tem multiprotagonismo e desloca ação para as ruas, ênfase em ação e em ruas. Os principais personagens são socorristas que trabalham no fictício SMU, no Rio de Janeiro. A Unidade 53 reúne médicos, enfermeiros e condutores de ambulância que são brilhantes, mas renegados. Quem idealizou a equipe e chefia ela é a doutora Irene Costa, interpretada por Yara de Novaes. Se precisar descumprir qualquer protocolo para salvar uma vida, ela vai fazer isso. O primeiro capítulo, intitulado A Novata, introduz uma nova enfermeira na equipe. É a Manuela, personagem da Valentina Hersage, atriz que fez uma das filhas de Eunice Paiva no filme Ainda Estou Aqui. É pelo olhar da Manuela que vamos conhecer os personagens, como o genial, mas arrogante, Dr. Pedro, as suas afinidades, os seus conflitos e a sua rotina doida. Cada dia de trabalho é desgastante, física e psicologicamente, e imprevisível. No excelente primeiro episódio, a turma precisa atender uma emergência no fictício Morro do Cocotá, uma comunidade controlada pelo tráfico de drogas. Um motorista sofreu um mal súbito e invadiu com o carro uma birosca, que desmoronou. Há pelo menos 2 mortos e muitos feridos. Mas isso é só a ponta do iceberg. Sem dar spoilers, posso dizer que a tensão escala e que eu chorei a ponto de molhar o rosto. Confira em Emergência 53, série que acabou de estrear no Globoplay.
1: Muito obrigado, Tiziano. Gaúcha Hoje de domingo, que vai agora para aquele momento tão esperado. Que rufem os tambores. A música da semana.
6: Se a gente não tivesse feito tanta coisa, se não tivesse dito tanta coisa.
1: Isso mesmo. Kid Abelha, da vocalista Paula Toller, que hoje está de aniversário, completando 63 anos de idade, uma das rainhas do rock nacional.
7: É. Não é meio deselegante ficar falando toda hora a idade dela?
1: Não, e ainda falar errado, né? É. Porque ela tá completando 64 anos de idade, entendeu? Ela tinha 63 anos ontem.
7: Exatamente, tem que saber o horário que ela nasceu, né?
1: Ah, tem isso.
7: Daqui a pouco ela pode ter nascido à tarde e ainda não completou, assim,
1: 100%. Mas vai completar 64 anos de idade. Paula Toller, vocalista do Kid Abelha, que estará em Porto Alegre, dia 26 de setembro, um sábado, no anfiteatro do Estádio Beira Rio, e fazendo uma turnê, a turnê Eu Tive Um Sonho, e eu escolhi essa música, Grande Hotel, pra mim uma das melhores músicas do Kid Abelha. Já prestou atenção nessa música? É um casal que acelera um pouco as coisas, e aí quando acelera, sai um pouco do prumo. E é isso, então ela diz assim, se a gente não tivesse feito tanta coisa, se não tivesse dito tanta coisa, se não tivesse exagerado a dose, ou seja, se não tivesse ido com muita sede ao pote, talvez pudesse ter vivido um amor Grande Hotel, que é um amor, né? Já teve num Grande Hotel, né?
7: Sim.
1: Café da manhã farto, cama bem arrumada, cama grande, né? Lençóis. É isso.
7: Cisne.
1: Cisne. Pua, banheira de espuma, né? Meia luz. Isso é um amor Grande Hotel. É? Grande Hotel. Hotel. Grande Hotel. E é isso que a música fala. Mas como acelerou demais, e aí não foi, né? Não chegou no Grande
7: Hotel. Essa é a tua preferida do Kid Abelha?
1: É a minha preferida do Kid Abelha.
7: É difícil escolher só uma, né?
1: É difícil. Tu sabes que eu tenho... esses dias eu tava ouvindo...
7: É, são muitos hits, né? Muitos.
1: E eu tenho muito que agradecer. Eu tenho um tio meu que ele tinha um apartamento ali no bairro Cristo Redentor. E ele me deu a chave na minha juventude. E ele trabalhava no interior, passava... O apartamento ficava vazio aqui em Porto Alegre. E aí ele deu a chave. Disse, ó, quando precisar e tal... e eventualmente eu ia lá. E ele tinha assim uma coleção de...
7: Precisava bastante, não?
1: Não. Eu ia lá mais pra ouvir as músicas e ler livro. Ele tinha uma coleção enorme de discos e de livros. E eu pegava os livros emprestados, lia lá, e entre os discos ele tinha uma coletânea do Kid de Abelha. E aí quando eu comecei a ouvir aquilo ali, eu disse, meu Deus, é uma melhor que a outra. É uma melhor que a outra, assim, é difícil, tá? Vou dizer.
7: Eu peguei mais a fase do acústico MTV. Isso. Do Kid de Abelha.
1: Pega 2000.
7: Que também 99, 2000, tocou muito, né?
1: Tocou muito. E eu, assim, é difícil, sim, mas é que essa música Grande Hotel me toca, eu gosto muito dela.
7: É bonita mesmo.
1: Eu entendo o significado que ela tem. Então é por isso que a gente está encerrando o programa de hoje, em homenagem a Paula Toller, completando 64 anos nesse 23 de agosto, e já antecipando o show, o grande showzaço que terá lá 26 de setembro.
7: Vais ao show ou não?
1: Não sei ainda. Ainda tô na dúvida. Depende, é um sábado, não sei se eu vou trabalhar, não sei se a gente vai ter que viajar, é tudo muito, né? Depende. Tu vai? Não. Não. E tu vai, Domingo Sábio? Também não. Obrigado, Domingo Sábio, aqui na gravação. Obrigado, Mônica Matos. Obrigado ao Robert Abel. Obrigado também ao Pedro Castro. Yuri, prazer inenarrável.
7: O prazer foi todo teu.
1: Compartilhar esse Gaúcha hoje de domingo. Um domingo gelado, tá? Repito, se agasalhe quem ainda não saiu de casa. Se não precisar sair de cedinho, você nem sai. Já passei quando tiver lá uns 11, 12 graus. E não vai estar tão frio. Mas agora de manhã, muito frio em grande parte do Rio Grande do Sul. 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Vem aí o Campo e Lavoura com a Gisele Leblen. Depois tem

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0: 6 horas, 1 minuto. Domingo, 23 de agosto. 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

0: das alturas por mais um lindo e maravilhoso dia, agradecendo a Deus por tudo na vida, né? Pela família, pelos amigos, pelo alimento, pelo conforto da casa e assim vai, né, Rafão? É isso, Rafão, tá tranquilo?
1: É isso, Gabiarte, bom dia a você, bom dia ouvintes do seu programa, bom domingo a todos.
0: Tá de boa?
1: Tô de boa, é contigo.
0: Tô de boa. Chimarrãozinho aqui do lado, depois a cuia vai pra lá, tá?
1: Tranquilo, friozinho,
0: você
1: mantém, né?
0: Você mantém a calma, Rafa. Não,
1: tá
0: não...
1: tudo certo.
0: É, mas eu sei que até que não vai a cuia, você fica meio assim.
1: Não, tá tudo certo.
0: Tá de boa, tá?
1: Tá de boa.
0: Deixa eu ver quanto é que tá. Você... 5.2?
1: É, a previsão era essa mesmo, né?
0: Era essa, né?
1: Teve geada lá no teu apartamento?
0: No apartamento, sabe que não deu tempo nem de olhar.
1: Não deu tempo de olhar.
0: Abri a janela pra rezar, pra... Rezei uns 10 minutos, rezei.
1: Opa,
0: bem hoje de manhã.
1: Que bom.
0: 5.3 a temperatura, Rafona, o Amarildo do Cavacini tá te mandando um abraço.
1: Aquele abraço, Amarildo do Cavacini. Vai ter festa hoje, hein?
0: Vai ter, já tá fazendo a maionese.
1: Ah, já tá se preparando.
0: E outro que tá te mandando um abraço aqui é o cliente daquele da 29, que não dá pra falar o nome, é que ele processa. O Loivor Pastore.
1: Processa?
0: Loivor Pastore, aquele do trevo da 29. Processa nós.
1: É, tem coragem?
0: Tem que cuidar, cara, tem que cuidar.
1: Ele tem coragem?
0: Tá, bora, Fofão. Valeu. Então, até às 7h30.

0: domingo. Ah, meu Deus, quantos planos para o domingo, hein? E o pior de tudo, sabe o que é? Que era, fã? Tá aqui, ó, já veio o zap daquele do Trevo da 29. Tá ouvindo? Tá ouvindo? Ele tá ouvindo? Ele tá ouvindo. Mas também ele não tem coragem de se meter com nós, viu?
1: Porque aqui tem coragem.
0: O Amarildo do Cavacini falou aqui, grande Rafão. É da mais de 2 metros.
2: É nóis.
3: Mais ou menos.
0: Com certeza.
2: É nóis.
0: Com certeza a churrasqueira cheia de domingo, tá bom. Marido do Cavacini, bom dia. Bom dia, meu amigo Marquinhos Cabeleireiro. Ótimo domingo. Bom dia, Edson Favareto em Tiradentes. Ótimo domingo. Bom dia, meu grande amigo Loivor Pastore, que tava viajando. E ontem eu fiquei de mandar um abraço pra ele, esqueci. Mas agora hoje eu recupero. Loivor, desculpa, tá? Um abraço, bom domingo. Eu tava ouvindo a Gaúcha, tá aqui escrito, ó. Eu estava ouvindo a Gaúcha, agora tô em casa, beleza. Deixa eu ver quem mais aqui. Lá de São Lourenço, Jaborá, aonde vai ter festa sábado e domingo que vem, pedido pra mandar um abraço e uma música aí pra família. Família, família, o quê? Como é que é? Ah, Campagnolo, um abraço, família Campagnolo, São Lourenço, Jaborá. Plínio Poleto, bom dia, ótimo domingo. Deus, pátria, família, tá bom, Poleto, um abraço, bom domingo. Mário Jacomelli, acordou cedo, ontem atrasou, hoje acordou cedo. Alô, Mário, bom dia. Alô, João Varela de Canhada Funda, bom dia. O Fardim tá me ouvindo? Fardim, se é você que escreveu bom dia, só manda um áudio assim, ó, bom dia, sou eu. Quero fazer um teste agora, quero só ver se é o Fardim. Porque de repente ele manda as filhas.
2: Será?
0: É, deixa eu ver se ele mandou mesmo, hein? E veio mesmo, hein? Quer ver? Tenho o cavaco de erva na garganta. Vai me incomodar o programa inteiro. Deixa eu ver aqui. Deixa eu ver aqui, deixa eu ver se é o Fardim mesmo.
2: E... será?
0: Eu acho que é ele mesmo, hein? Deixa eu ver.
2: Ó, bom dia, sou eu.
0: Ah, matou a pau. Pronto. Aleluia, aleluia, aleluia. O Fardim da Capital Imóveis. Deixa eu ver de onde eu tava aqui no meu zap agora, hein? Deixa eu ver, Mário Jacomelli, Geraldo do Ponte me ouvindo. Arlindo Bilibio, meu grande amigo Bilibio, bom dia. Tem mais aqui, Rafael Martini. Ah, não, Rafael, esse aqui não vai ter. O Rafael, conhece o Rafael? Homem das abelhas. Tem bastante abelha, aquelas que dá ferroada e as outras também. Alô, Rafael, bom dia. Alô, meu amigo Adênio de Castro. Alô, Varelinha. Alô, quem mais aqui? Deixa eu ver. Tem uma tropa hoje de manhã, hein? Que coisa bacana. Eu acho que os dois Fopa. Se o Fopa estiver me ouvindo, Deus, ele pega o telefone e liga pra mim. Só pra ver o telefone, meu zap aqui tocar. Quero só ver. Vai ligeiro, Walter Fopa. Sai correndo agora, vai ali, pega. Deixa eu ver aqui. O zap de quem é esse zap aqui? Vamos ver.
4: Sou Gabiati. Estamos aqui na escuta do seu programa.
0: Opa, JC?
4: Aqui é o vigilante JC Guterres. Uhum. E deixa um abraço aí pra todos os amigos vigilantes que estão na operação esse horário aí.
0: Tá bom?
4: Um abraço.
0: Vigilante JC Guterres, um abraço a todos os vigilantes, um abraço a todos os taxistas. De quem que é esse aqui?
5: Bom dia, Gabiati. Aí bom dia também para todos os teus ouvintes que já estão ligados aí cedinho no teu programa. Ah. É o Leone aqui do grupo de cavalgada, os quinquilheiros de Linha Ouro.
0: Olha.
5: Vamos ser bandeando lá para Peritiba para mais uma camperiada hoje. Grande cavalgada lá no Caravaggio. Manda uma música aí bem gaudéria aí para todo esse povo que tá se deslocando a caminho. Apesar do frio, mas não se encolhemos. Aquele abraço, Gabiati.
0: Beleza, parceiro. Bom dia, Gabiati. Ótimo domingo. Como é que é? Muito bom dia. Bom domingo. Hernani, Rejane Miller de Peritiba. Quem mais me mandou aqui? O Fopa tá dormindo, não adianta, viu? Eu acho que não deu certo. Vamos chamar a primeira? Eu escolhi, fazia tempo que eu não tocava mais, viu? É

0: 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O Dendena deve estar lá no Mariano Moro, eu acho, né? Mas deve estar roncando essas horas aqui, viu? 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
0: 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Deixa eu ver no Caetal o que nós temos hoje lá. 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Doutor Biga, professor de comidas finas.
3: Será?
0: Tava viajando, ele tem um aviãozinho dele ali, ele não para, ele tá sempre em volta, viu? 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
6: Nota de falecimento, a esposa Edi Weimer, com seus filhos Fábio e Marlon Weimer, de linha São Rafael e Pomerim, juntamente com demais familiares, comunicam com pesar o falecimento do esposo, pai, sogro e avô, Hilário Weimer, ocorrido ontem aos 77 anos no Hospital São Francisco, aqui em Concórdia. A família convida os parentes, amigos e vizinhos para os atos de encomendação e sepultamento, que serão celebrados hoje, logo mais, às 9 horas da manhã, na Igreja Luterana de Ipumirim, onde o corpo está sendo velado e logo após seguirá para o cemitério de Lajeado Guaraipo, em Arabutã. Noticiamos com pesar o falecimento de Hilário Weimer, serviços fúnebres a cargo da funerária Arabutã.
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0: casou lá na Chapada dos Guimarães, não acordou ainda? O Rei do Gado acordou, viu, Rafão? Rei do Gado, conhece o Danilo Valcarengue?
1: Conheço, sim.
0: Ô, Danilo Valcarengue, o Rei do Gado, bom dia, tá mateando, deixa eu ver de quem é esse recado aqui, rapidinho, o Darcy dos Santos.
2: Aqui é o Darcy dos Santos, aqui de Planalto, na sintonia do teu programa, e queria escutar a música Piquenique na Floresta, oferecer pra todo o pessoal da sintonia.
0: Tá bom, Darcy dos Santos, como é que é o gado do Rei do Gado, deixa eu ver. Danilo Valcarengue, hein? Eu vou ver se eu consigo apertar o botãozinho aqui pra tocar essa bandinha daqui, ó. Eu recebo de uma turma aí, acho que vai, hein? Acho que vai a bandinha.
3: Agora sim,

10h25, tem o recadinho de quem? Ah, tem o convite pra fazer aqui, né? No dia 29, sábado e domingo que vem, grande festa em São Lourenço Jaborá. É a grande festa em honra ao padroeiro São Lourenço. No sábado, dia 29, vai ter a pré-festa, sempre da graúda, viu? O rei do gado vai estar lá, com certeza, né? São Lourenço Jaborá, no sábado, dia 29, pré-festa, espeto curido com carne de gado, ovelha e suíno, 60 pila, tem que levar talheres, viu? A animação da pré-festa, os irmãos Peter, no domingo, dia 30, em São Lourenço Jaborá, sábado, domingo que vem, a grande festa de São Lourenço, 10h30 tem a missa, ao meio-dia tem churrasco, carne de gado e suíno, e à tarde, o matinê com a banda Silversão. É a grande festa em São Lourenço Jaborá, nos dias 29 e 30 de agosto. 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Deixa eu ver o que mais que eu tenho aqui. 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

0: 29, temperatura 15 graus e meio. Recebi um bom dia aqui do meu amigo João Gugel. Bom giorno, Gabiati. Tutti sani? Tutto sani, tutti sani. João Gugel, um abraço, bom domingo também pro senhor, viu? Deixa eu ver o que mais aqui. 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De quem é este recado aqui, hein? Deixa eu ver. Vamos ver aqui, ó.
1: Bom dia, Gabriati. Bom dia.
0: Opa!
1: Oi, Lídia Oliveira. Estamos aí. Ouvindo o programa. Maravilhoso. Já tô na lida também. Daqui a pouquinho eu vou fazer um chimarrão.
0: Opa!
1: Fazer um almoço hoje de aniversário. E só gratidão, Gabriati. Tem que agradecer a Deus por tudo, né?
0: Uhum.
1: Sem ele nós não somos nada. Um grande abraço, um ótimo final de semana. Tudo de bom.
0: Vai fazer um bolo de aniversário, mas não fala de quem é o aniversário. Deve ser dela, né? Mandou a foto da cuia do mate aqui, tá bonita. Deixa eu ver quem mais aqui. Deixa eu ver aqui. Buenos dias, Gabriati. Bom trabalho, tchê. Ótimo domingo. Um abraço, tchê. É o Canhoto. O Canhoto positivo de Catanduvas. Positivo, Canhoto, velho, né? 6h31, temperatura 15. Que 15? Tu tá ficando louco, Gabiati? É 5 graus, pronto 3. Ô, Canhoto, velho, hein? Perdeu a namorada de novo?
2: Você não vai ser o resto do inverno desse jeito.
0: Como é que é?
2: Você não vai ser o resto do inverno desse jeito.
0: O inverno vai demorar um pouco, viu? Deixa eu ver onde é que eu tava.

0: saber aonde você anda, né, canhoto? Barbaridade. Ai, ai, ai, que essa mulherada judia do vivente, né? 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Eu tenho um amigo meu, Rafão, que tá vendendo figo. Ele deve ter uns 60, 70 quilos de figo guardado, congelado, para fazer doce.
1: Meu Deus!
0: Atenção vocês aí que estão ouvindo, Gabiati. 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Deixa eu ver de quem é esse recado aqui, ó.
2: E aí, Gabiati, aqui é o Ricardo, hein? Estamos subindo os morros do Irani aqui. Estamos indo ali trabalhar um pouquinho, né? Beleza? Mandar um abraço pro pessoal aí da RG Escavações aí. Estão ligadinho contigo aí. Valeu, Gabiati. Tudo de bom.
0: Tá bom, seu Ricardo. Parceiro, um abraço, viu, Gabiati? Ah, deixa eu ver. Saberá que você leu. Não começa, Gabiati. Senão eu começo a chorar. Me dá o canhoto. Ele começa a falar das mulheradas que abandona ele. Ele começa a chorar. Não podemos falar no rádio isso. Ele chora mesmo, cara. Ele se desespera. E depois falta lenço pra secar. Wilson Segala de linha 24 de fevereiro, ouvindo Gabiati, bom dia, bom domingo. Deixa eu ver aqui no meu zap quem me mandou mensagem aqui. O João Gujá me mandou um vídeo, bom dia. Eu vou chamar quem agora pra cantar? Ah, tá aqui? É o último isso aí? O último.

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0: 6:39, temperatura 5,5 graus. 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
0: 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Eu tenho um recado aqui das loterias. Eu vou aproveitar o zap que o filho do Menegatti me mandou ontem de manhã. Informação sobre loterias. O Muriel da Lotérica Menegatti, que é filho do Neri, tá aqui, ó.
2: 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Começando então com a Mega Sena, que ela tá em 58 milhões para hoje. Temos a Loto Fácil também, que está em 5 milhões para hoje. Temos também a Milionária, que está em 86 milhões também para hoje. A Loto Mania, que está em 17 milhões. A Time Mania, que está em 9 milhões e meio. E a Dupla Sena, que está em 2 milhões de reais. Lembrando que temos também a Loto Fácil da Independência, tá, Gabiati? Sorteio dia 15/9. 300 milhões a estimativa, tá? Então, se você quiser vir aqui para as lotéricas, temos uns bolõezinhos com umas propostas bem interessantes. Desde o mais baratinho até o mais caro. Claro, o mais caro vai ter mais números, tu vai ter mais chances de ganhar, né?

0: E é isso aí, meu amigo. Lembrando que estamos até meio-dia hoje para atender a comunidade aí, meu amigo. Beleza? Um abraço, tudo de bom.
1: Legal, então não é até o meio-dia hoje, não, porque isso aqui esse recado é de ontem, né? Então, sorteio da Mega Sena hoje de manhã. Agora a Mega Sena sorteia sempre aos domingos de manhã. Eu tenho um recado aqui do Edilson da Ouro Móveis que me mandou ontem. 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
1: 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Deixa eu ver quem me mandou o zap de bom dia. O Nico de Floripa. Bom dia, meu estimado amigo Gabiati. O meu tio está perguntando: esse figo está para vender? Bom, na caipira, kkk. Nico de Florianópolis, fica bem, Gabiati, na caipira? Não sabia.
3: Ninguém pediu sua opinião.
1: O Nico de Floripa é figo para vender, para fazer doce. Figo daqueles grandão, coisa boa, hein? Nico de Floripa me ouvindo, deixa eu ver o que mais aqui. Onde é que eu tava com os recados agora, hein? Ah, eu tenho que olhar quem me mandou zap de bom dia aqui pra mim não esquecer de ninguém. A dona Amélia Burner, que mora no meu prédio. Bom dia, senhor Gabiati. Estamos tomando café, eu e meu filho. Alô, dona Amélia Burnier, bom dia, bom domingo. Deixa eu ver quem mais aqui, o Picolé. O Picolé tá me ouvindo, Picolé é vereador em Alto Bela Vista. Bom domingo. Deixa eu ver quem mais aqui. Eu tenho o recado do Pauleira. Você conhece o Pauleira ali de Fragosas? 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É só Pauleira mesmo, hein? Deve estar roncando essa hora o Pauleira, né? Só Pauleira da família Rosseto lá de Lindóia. 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Agora chega a música Galdéria, é o grupo Cordiona.

0: 11:50, temperatura 5 graus. Já vou ver o recado aqui do meu amigo Amarildo Cavassini. O meu amigo, o seu Bedim, da instaladora Bedim, tá me ouvindo? Bom dia. 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

0: Bacana, eu vou tocar uma música aqui que o pessoal tá gravando ela. Ah, é uma música sertaneja, mas gravaram com bandinha aqui, ó. Quer ver, ó, a Magistrado Sabiá, como é que ficou bonita, Rafão? E, ó, quer ver? Regulando o rádio.
1: Com vocês, a Majestade, o Sabiá.

0: Mais um minuto, temperatura 5 graus. Eu tenho recado. 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A veterinária Raligia, que trabalha aqui na Agropampa com o Dendena, que tá dormindo ainda lá em Mariano Moro, na mãe dele. Não acordou ainda o Dendena. A Raligia tava falando sobre vacina para gatos. Interessante esse recado aqui, hein? Presta atenção aqui, ó.
1: Bom dia, Gabiati. Tudo certo por aí?
0: Tudo.
1: Hoje, quero falar sobre um assunto muito importante e, às vezes, deixado de lado. 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
0: 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Eu tenho recado para falar do que agora? Mais uma vez, tem o meu amigo que tá alugando duas vagas de garagem. 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Olha, no dia 29 e no dia 30 de agosto acontece a grande festa do padroeiro São Lourenço lá em São Lourenço Jaborá. Dia 29, sábado, pré-festa, espeto corrido, carne de gado, ovelha, suíno, 60 pila, tem que levar talheres, animação da pré-festa, os irmãos Peter, e no domingo, dia 30, domingo que vem, São Lourenço Jaborá, a grande festa, 10h30 tem a missa, ao meio-dia tem churrasco e à tarde o matinê com Silo Versão. Dado o recado, eu tenho um recado aqui no zap que chegou do meu amigo Zeca Redim, que é irmão do Zico, vizinho do Zilioto, é tudo com Z, é Zeca, Zico e Zilioto. Tá aqui o Zeca, ó.
3: Bom dia, Gabiati, bom dia, meus amigos, tudo certinho, um abraço à turma da colina, que aqui hoje já tá um sol. Cedo assim, meio atrasado, viemos pra colina. Um abraço à turma da colina, um abraço aos meus amigos lá que, da CTG que foram buscar a chama. E um abração pro seu Ginésio Klein, que ele tá essa hora tomando chimarrão de mão dada com a mais bem casada lá em Tiradentes. E no mais, Gabiati, um ótimo domingo a todos os teus clientes. Valeu!
0: Tá bom, deixa eu ver o recado aqui do meu amigo Varelinha. Mandou dois, mas bem curtinho. Por que será? Deixa eu ver.
1: Muito importante. E às vezes, deixado de lado.
0: Ah, ele grava pra dizer que tá ouvindo, ó.
4: Tô tomando chimarrão agora, fiz tudo o meu serviço.
0: Ah, matou a pau, viu? Ele toma chimarrão com uma gelada.
4: É, tá bom.
0: Uma latinha de cerveja gelada do lado. Ô, Varelinha. Aí, Varelinha, aí. Quem mais me mandou um bom dia aqui? Olha aqui, o Davizinho tá me ouvindo, hein? Toda a família, deixa eu ver. Deixa eu apertar o botãozinho aqui rapidinho, que tem mais gente aqui. O Dendê ainda tá acordado. Bom dia, tudo certo, Gabiati? Desde as 3 horas da manhã que tô mateando. Será que pode? Será?
4: Rafão? Será?
0: Será, Rafão?
4: Será?
0: Recebi um bom dia aqui, mas apagou de novo. Deixa eu ver aqui. Nice Graf e família, 29 de julho. Estou me ouvindo? Um dos recados ela apagou aqui, não sei porquê, mas enfim. Tá aqui, ó. A Dirley, que é mãe do Davizinho, Gabiati, família toda na audiência, tomando café. Dirley, Mauri, os pais do Davizinho, a mana Carol e o Davizinho, Cristãozinho, bom.

0: Eu não sei porquê, mas eu sem ela não consigo mais viver. Agora ela não me conta se...
1: Será?
0: O meu coração dispara quando eu vejo ela parar, passar, viu? Que coisa, né? Como é que chama? Aritmia cardíaca, isso, né? Deus que me livre, hein? 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
0: 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Aqui no meu zap, deixa eu ver quem me mandou mais bom dia. Tem o Clécio aqui, ó. Ah, mandou a cuia do mate, a térmica. É, bom dia, estamos ouvindo o programa. Clécio Santori e família. Ferpar Ferragens. Bom dia pra você, Gabiati. Ótimo domingo, Lajado dos Pintos. Tá bom. Deixa eu ver quem mais. Ah, deixa eu ver aqui. Wilson Graff. Ah, o Teodoro Sampaio. Depois nós toca, viu? Dona o quê? Como é que é o nome dela ainda? Anice. Anice Gráfico, marido ouvindo. Quem mais? Jace Gugel, bom dia. Uma bela frase aqui, depois vou dar uma olhada. Vamos tocar mais uma? Pode ser? Quem vem aqui?

0: 7h15, temperatura 5 graus e meio. 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Eu tenho recado do meu grande amigo, Dr. Marcos de Paula. Dr. Marcos de Paula, que fala sobre a dica de saúde. Ortopedista, cirurgião, especialista em joelhos, mas ele traz uns recados interessantes agora, viu? Tá aqui, ó.
1: Oi, Gabiati. Bom dia a todos. Sabe que ontem foi, ontem à tarde, foi um momento espetacular para mim, porque o ano passado eu me aposentei da UNOESC. Então, mas os meninos de fases mais avançadas, da quinta fase, da oitava fase, me chamaram para conversar com eles sobre as lesões esportivas, principalmente as lesões que acontecem no futebol. E eu comecei a pensar a respeito e chegamos a alguns entendimentos interessantes, assim, né, do tipo que você voltar a praticar esporte é algo espetacular, né? Por exemplo, voltar a jogar esporte é algo que te traz motivação. O esporte vai também melhorar o teu condicionamento físico, favorece a convivência e ajuda muito na saúde física e mental. Então, isso aí é espetacular. Mas tem algumas recomendações que eu gostaria de deixar para todos vocês que ficaram um tempo sem jogar bola, que estão a fim de começar a fazer um esporte, mesmo que não seja futebol, voleibol, handebol, basquetebol, principalmente esportes de contato, né? De que saibam que você tem que tomar algumas medidas que evitem as lesões ao você voltar a jogar futebol, né? Primeira delas, e é muito importante, é que você faça um aquecimento antes do jogo. Que você fortaleça a tua perna e a tua coxa. Que você use um calçado adequado. Que você evite jogar com dor. Tá com dor, para, repousa, melhora da sintomatologia toda, faz um diagnóstico adequado e depois volta a jogar. Você também deve respeitar o teu condicionamento atual. Você tem que entender que nesse momento que você vai voltar a jogar, você provavelmente está muito abaixo daquele condicionamento que você estava antes de parar de jogar. E uma recomendação muito importante, e a gente vai falar disso ainda para frente aí, se alimente bem, durma bem e se hidrate bem. Então, um bom final de semana, um abração a todos.
0: Legal, belas dicas aí sobre saúde, Dr. Marcos de Paula. 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Olha quem tá me ouvindo, sabe quem? Acordou tarde hoje, hein? O Mico Macho? Será que se atrasou hoje com motosserra? Então não é sempre 5 da manhã? Bom dia, Penacho. Me chama de Penacho. Eu tenho mais algum comercial para fazer, Afon? Eu só vou repetir o recado aqui, ó. 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Coisa boa, viu? 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Mercados Carlinhos me ouvindo. O meu amigo Caioto disse que hoje vai dar umas campeiradas com o cavalo novo para impressionar alguma prenda. Deixa eu ver quem mais aqui me mandou.
2: Será? Uma
0: mandou a foto da cuia do mate, coisa e tal. Deixa eu ver quem mais aqui. Vai ficar zap sem eu poder ver, viu? É o seguinte, Rafão, deixa eu ver se eu prego a gaita por aqui. Você toca essa bandinha aqui que eu vou puxar. Deixa eu ver, acho que vai tocar, sim. Deixa eu ver. Agora vai. Vamos lá.

Opa, o que que deu? Cortou o sinal aqui? Que coisa, caiu sozinho de repente. O que que aconteceu, Gabiati, hein? O Mioto tá me ouvindo, mas Mioto tá no fim do programa. Arfão, puxa a saideira ali. Tá na hora de nós ir embora, Mioto. Deixa eu ver aqui o Mioto. Ah, ele gravou. Vamos embora que tá na hora. Não quero atrasar o programa. E quem tá? Carlos. Alô, Carlos. Bom dia, parceiro, velho.

0: Se pra paz, tristeza não mais. Rafão, tu se garante de noite comigo na volta aí?
1: É nóis, na volta, a partir das 6 da tarde.
0: 6 da tarde, vamos acompanhar o esporte, né?
1: Vamos lá.
0: Isso.
1: O Inter que não ganhou ontem, né?
0: Ontem empatou com 0x0,
1: ficou 0x0
0: com o Atlético Mineiro.
1: Sim.
0: Mas ainda bem que não perdeu.
1: É, duas partidas em casa, só fez 2 pontos, né?
0: Tá bom, tá bom. E o Grêmio joga hoje?
1: Grêmio, acho que sim.
0: Acho que sim. Mas de noite a gente acompanha o esporte. Obrigado, Rafão.
1: Abraço, até depois.
0: Fica com meu chimarão aí, até a noite.
1: Até depois.
0: Até depois, até depois.
1: Até depois.
0: Bom domingo a todos, Gabiati vai e volta à noite às 18. Um abraço a todos, fique com Deus, viu? E a última que eu escolhi, eu acho que é uma valsinha até, viu?

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0: Olá, cooperados e amigos, está no ar o programa Nossa Terra, Nossa Gente. É com alegria contar com a sua sintonia. Desejo que esteja bem, com saúde, paz, desfrutando do melhor da vida. Um abraço a todos, em especial ao associado da Copérdia, que com dedicação e trabalho cultiva a terra, produz alimentos e ajuda a alimentar o mundo. Há mais de 4 décadas, o Nossa Terra, Nossa Gente faz parte da história da Copérdia. É um programa que acompanha a evolução do cooperativismo. Conecta a cooperativa aos seus associados, clientes, fornecedores e às comunidades onde está presente. Muito mais do que levar informações e oportunidades, esse é o encontro semanal que fortalece os laços entre a Copérdia e seus cooperados. Valoriza quem trabalha no campo, reconhece o empenho das famílias rurais e destaca o progresso das comunidades. Tradição que inspira, vanguarda que aponta para o futuro. Seja muito bem-vindo ao Nossa Terra, Nossa Gente, que está começando.
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0: Aqui você acompanha as notícias da sua cooperativa na voz de quem faz a diferença. Porque mais do que produzir, cooperar é construir oportunidades, gerar desenvolvimento e cuidar das pessoas. Produção e apresentação do Nossa Terra, Nossa Gente é de Herter Antunes. Edição Adilson Luckman. Sejam todos bem-vindos do programa para esse dia 23 de agosto de 2026.
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0: E o presidente Vandoir Martini revela quais os assuntos que nós vamos abordar no programa de hoje, presidente.
3: O que vamos tratar no programa de hoje, presidente?
4: Bom, Herter, quero cumprimentar você, cumprimentar os nossos colegas de trabalho, cumprimentar todos os nossos associados, associadas, cumprimentar os fornecedores, prestadores de serviço, os nossos parceiros de negócio, cumprimentar todas as pessoas que se filiam à Copérdia no dia a dia, né? Os nossos clientes, né? Que participou da vida da cooperativa. Herter, vamos continuar, né, falando sobre o aniversário da Copérdia, da continuidade ao programa que a gente fez no domingo passado.
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0: Abrimos as entrevistas do programa de hoje falando sobre reserva legal para sítios, chácaras e pequenas propriedades. Quais as obrigações do produtor? O que ele precisa observar para evitar problemas com a legislação? Quem dá detalhes é a gerente do setor ambiental da Copérdia, Samara Romani.
5: Em outros programas anteriores, a gente falou sobre o CAR e toda a questão de legalidade na questão de vegetação. Então, hoje a gente vai falar sobre reserva legal em pequenos sítios, pequenas chácaras, né? E aí vem a dúvida... Pequenas propriedades rurais precisam ter reserva legal? De maneira geral, nos 3 estados do Sul, né, onde a legislação estabelece que os imóveis rurais devem manter 20% de sua área como reserva legal, essa regra vem do Código Florestal Brasileiro. Então, sim, todas as propriedades rurais precisam ter a reserva legal em 20% conforme a reserva legal. Porém, aí existem as condições diferenciadas, que é muito importante para as pequenas propriedades. Então, para imóveis que em 22 de julho de 2008 possuíam até 4 módulos fiscais, que aí classificam elas em tamanhos, né? A reserva legal pode ser constituída pela vegetação nativa que existia na propriedade naquela data, mesmo que fosse inferior aos 20%. Então, vamos dar um exemplo simples. Imagine um sítio de 1 hectare. Ou 10 mil metros quadrados. Pela regra geral, dos 20% seriam 2 mil metros quadrados de reserva legal. Mas se em julho de 2008 esse sítio possuía apenas 1.000 metros quadrados de vegetação nativa, poderá manter essa área sem precisar reflorestar os outros 1.000 metros apenas para completar os 20%. Então esse sítio já estava totalmente... aberto, vamos dizer, outra situação. Se esse sítio já tivesse totalmente aberto, sem vegetação, em julho de 2008, utilizado para agricultura ou simplesmente para recreação, enfim, e não possuía vegetação nativa nenhuma em cima, Pela regra do artigo 67 do Código Florestal, em princípio, não será necessário reflorestar os 20% da propriedade somente para constituir a reserva legal. Mas atenção, essa regra considera a situação existente em 22 de julho de 2008, que é a data corte, e não serve para regularizar desmatamentos que, por acaso, aconteceram posterior a essa data. Também é importante não confundir a reserva legal com a área de preservação permanente, a APP. Então, se a propriedade possui rio, nascente ou outra área ambientalmente protegida, as regras de APP devem ser analisadas separadamente da reserva legal. Então, lembrando que todo imóvel rural deve estar escrito também no CAR, né, no Cadastro Ambiental Rural. Por isso, para quem possui, então, pequena propriedade nos três estados do Sul, aí é importante conhecer o histórico da ocupação da área e verificar a situação existente em 2008. Manter o CAR regularizado, isso é fundamental para saber corretamente quais são as obrigações ambientais da propriedade.
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com todos os produtores, os 103 produtores que criam leitão, mais as granjas GRCC, que acabam entregando também leitões machos para o fomento. E nós temos uma perspectiva nessa construção de planejamento em relação à quantidade de animais e em relação à meta de cada produtor que terá entrega em 2027. Esse planejamento é muito importante e ele é muito assertivo, considerando a média dos últimos anos em relação a perdas, né, em relação à oscilação de produtividade. Mas a gente tem tido uma assertividade muito grande. Isso é mérito do produtor, que entende cada vez mais que é importante ter previsibilidade na produção, é importante que ele aplique todos os conceitos e conhecimentos que ele aprendeu em relação à base do programa Mais Um, alvo de cobertura, o máximo potencial produtivo, aproveitamento melhor da metragem quadrada da sua instalação, e mérito também da equipe técnica, DUPD, coordenada pelo supervisor Jean Tedesco, que conseguem ser assertivos ao máximo, ou dentro daquilo que é possível fazer em relação ao planejamento de um produto que não é só matemático, é biológico, né? Nós estamos falando de animais, e quando a gente fala em produtividade, em perdas, em ações que impactam no dia a dia desses volumes, qualquer mudança pequena pode se tornar bastante impactante em relação à produção que nós teremos no futuro. Então, esse momento é um momento muito importante para nós, porque nós estamos falando do futuro, do volume que nós teremos disponível para atendimento das cotas de abate em 2027, e nós precisamos que o criador de leitão também se debruce sobre essas metas, sobre esses desafios, e projete essa produtividade com base em números reais e naquilo que a gente pode melhorar, considerando o que a genética entrega de melhoria no ano, manejo, nutrição e outros afins. Outro assunto bem importante nesse momento, Herter, de oscilação de temperatura, onde nós temos dias extremamente quentes, né, dias frios, nós temos aí umidade do ar diferente de regiões, né, de micro-regiões, micro-climas. Tudo isso é importante nós também fazermos algumas reflexões sobre a qualidade de manejo de ar, de ambiência que nós estamos tendo nas instalações, sejam ela de todos os ciclos, tanto na UPD quanto nas creches e terminação principalmente. Principalmente creche, que recebe uma descarga de dejeto suíno abaixo das grades muito grande, né, com água no dia a dia. Isso possui várias reações aí que acabam atrapalhando a qualidade do ar, como por exemplo gases, né, nocivos à suinocultura, ao leitão. E nós precisamos ter um bom manejo de ventilação, precisamos fazer uso das ferramentas e tecnologias que existem em relação à ambiência. Estamos fazendo um trabalho muito importante já há 2 anos com o uso de enzimas que contribuem para essa melhoria de qualidade do ar, e existe aí mais de 3 marcas comercializadas pela cooperativa. Então o produtor tem opção, ele não está na mão apenas de uma única empresa, todas têm suas qualidades, todas têm suas percepções, e a Copérdia tem isso bem claro, né, de dar a opção para o produtor. Então nós precisamos pensar nisso, né? Outro ponto importante é que dia a dia a gente enfrenta desafios, principalmente respiratório no suíno, pela carga de pressão bacteriana que existe, pressão viral. Nós temos um investimento muito grande em vacinação hoje nos leitões, em matrizes, mas o desafio da suinocultura foi e sempre será em relação à sanidade. E no momento também a gente enfrenta um pequeno problema em relação ao vazio sanitário. Então, nesses momentos, os manejos, eles equivalem muito mais até do que o dia a dia aí do produtor utilizando produtos que façam com que esse animal sofra menos. Por que que eu falo em manejo, né, Herter? Porque quando nós temos intervalo de alojamento curto, nós precisamos intensificar rapidamente a lavação, desinfecção dentro das possibilidades, né? E com certeza trabalhar em relação à temperatura, medição de gases que possam ser prejudicais aos suínos, e também aproveitar ao máximo o que a gente tem em relação a espaço quadrado
versus capacidade de alojamento. Então é um momento que os ciclos, principalmente de crédito,

0: geração também precisam olhar para isso, debruçar sobre isso, utilizar as ferramentas necessárias, fazer investimento naquilo que é preciso, intensificar nebulização quando os dias permitem também, né, em relação à temperatura, para nós também estarmos melhorando essa condição sanitária.
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2: Reduzir a carga bacteriana do leite é um desafio e, ao mesmo tempo, uma oportunidade aos produtores de leite. Produto com menos bactéria recebe uma remuneração mais atrativa, entre outros benefícios. Quem explica é o gerente do Fomento de Leite, Flávio Durante.
3: Vamos aproveitar esse momento e passar algumas dicas aos nossos fomentados no sentido de reduzir a carga bacteriana do leite. Então, o que que são bactérias? Bactérias são seres vivos ou micro-organismos, são unicelulares e eles somente podem ser vistos com o auxílio de um microscópio. E eles têm uma capacidade elevada de multiplicação através de um processo chamado de divisão celular. E essas bactérias, então, elas estão presentes em todo o ambiente. Elas estão no ubre da vaca, nos equipamentos, nas instalações, na mão do ordenhador, enfim, elas estão presentes em todos os locais. E quais as principais formas ou as principais estratégias de controle, então, das bactérias? Uma delas é a higienização e a limpeza. Isso são pontos importantes, a higienização, por exemplo, de equipamentos, interno e externo também, a limpeza das instalações, a limpeza ao redor das instalações. Então, é um ponto fundamental para reduzir a CPP. A manutenção da ordenhadeira e do próprio resfriador também é importante. Adotar um procedimento correto de ordenha e um resfriamento rápido. Com relação ao resfriamento, eu gostaria de chamar a atenção. Não se consegue contagem bacteriana baixa à medida que o leite demora para ser resfriado. Então, é uma estratégia fundamental a todos os produtores adotar medidas ou ter equipamentos na propriedade que fazem o resfriamento muito rápido do leite. Isso é fundamental para ter uma carga bacteriana baixa. Olha só, até julho desse ano, a média de CPP do leite da Copérdia foi de 40 mil. Mas tem produtores que produzem o ano todo com 1000 bactérias, ou 2 ou 5 mil bactérias. Tem outro grupo que produzem com 50, 80, 90 mil bactérias. Então a média ficou nos 40 mil. Mas olha só a oportunidade que tem. A tabela de remuneração pela qualidade, se o produtor tiver uma contagem bacteriana abaixo de 2.500 bactérias, a tabela remunera 3% a mais no preço do leite. Então olha só a oportunidade de melhorar o preço do leite, reduzindo a CPP. Mas, por outro lado, se o produtor passar de 20 mil bactérias, a tabela já não remunera nada. Então, o produtor deixa de receber esse incentivo. Então, está aí uma grande oportunidade que os produtores têm de melhorar o seu preço do leite também e ter um leite de alta qualidade, reduzindo a CPP. Então, aqueles produtores que estão com CPP 15 mil, 20 mil, 25 mil, com algum pequeno ajuste, é possível reduzir para 3 mil e passar a receber um preço melhor pelo leite. Então, diante disso, a nossa equipe técnica vai começar a fazer um trabalho um pouco diferente junto aos nossos produtores, no sentido de encontrar uma solução ou fazer algum ajuste no manejo, visando reduzir, então, a carga bacteriana do leite dos produtores e, de modo geral, da Copérdia. Então, está aí, no nosso ponto de vista, uma grande oportunidade e, na nossa avaliação, é o indicador entre os quatro que tem de qualidade mais fácil de ser corrigido.
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2: O presidente Wanduir Martini está de volta ao programa Nossa Terra, Nossa Gente para falar sobre o tema anunciado na abertura do programa. No programa anterior, ele falou sobre o momento da Copérdia, as comemorações dos 59 anos, o que a Copérdia faz bem e o que precisa evoluir. Hoje, ele retoma o assunto sobre planejamento para a reta final da atual gestão, ações sociais e ambientais e como está a aproximação da cooperativa com o cooperado. Ele começa falando sobre os últimos meses de mandato da atual gestão, que termina nas Assembleias Gerais de 2027, e o planejamento para esse período.
5: Bom, Herter, nós temos no nosso ponto de atenção todo semestre ainda de comercialização de insumos, né? Que nós vamos estar muito focado nesse sentido. E nós temos vários projetos de investimentos que estão acontecendo. Então nós temos projetos que estão sendo desenhados, que estão sendo colocados no papel. Fizemos aquisições de alguns terrenos aí para a gente também estar entregando, iniciarmos novos projetos nesse segundo semestre. A gente sempre fala, né, Herter? O projeto está aí, a gente está construindo ele, mas a gente também tá com um olho no gato e um olho no peixe. A gente precisa ter atenção porque a gente não tem uma condição econômica assim tão favorável, por exemplo, para buscar recursos para fazer investimento. Mas nós temos um apetite muito grande de fazer investimento, especialmente quando a gente fala em melhoria das estruturas da cooperativa para poder atender melhor o cooperado.
6: Quando você fala em melhorias, presidente, quais são as grandes preocupações nos aspectos social e ambiental na cooperativa?
5: Olha, Herter, eu creio que no aspecto ambiental é muito claro para mim. Nós precisamos atender todas as legislações que nos são impostas. Todas elas. Porque não adianta, se a gente quiser continuar num processo de produção e a gente conseguir fazer algo bem feito, nós temos que atender a lei e acabou. Ah, Martini, mas eu não concordo com essa lei. Tá legal, nós vamos conversar, nós vamos discutir isso, nós temos meios através da OSESC, através da OCB, através da Assembleia Legislativa, através dos deputados estaduais, federais, senadores, né? Pra gente discutir se há necessidade de mudança, que eu creio que há, mas até que isso não acontece, nós temos que pegar o manual e dizer, bom, isso aqui tem que ser feito, ponto e basta. Não adianta a gente ficar, ah, mas eu não concordo, eu acho que o fulano não está fazendo, lá no outro estado é diferente. Então se adapte ao teu jeito, àquele ambiente que você está. Não adianta a gente ficar inventando a roda, nós precisamos estar preocupado com isso. Alguém já estudou, alguém já olhou para isso, alguém já passou por uma legislação, alguém já olhou, um monte de gente já aprovou isso. Não, vamos lá, precisamos consertar porque tem coisa errada, tá tudo bem, vamos resolver isso. Então, no aspecto ambiental é nesse sentido, é a gente tentar proteger ao máximo aquilo que já está posto, e tudo aquilo que a gente está fazendo agora é em cima da linha, seguir o que estão nos perguntando, o que estão nos pedindo. Porque daí sim a gente vai estar correspondendo aquilo que é o nosso compromisso de ter crescimento sustentável. Quando você fala nas questões sociais da cooperativa, Herter, veja bem, nós temos observado que há uma necessidade maior do envolvimento da cooperativa, e isso está vindo através de algumas pesquisas, inclusive, que a cooperativa se envolva um pouco mais na vida da família, né? Então estamos pensando como que nós podemos fazer no ano que vem para trazer esse assunto, a pauta, né, dos nossos encontros. A gente recebe, por exemplo, algumas sugestões, porque vocês poderiam colaborar conosco quando a gente trata de sucessão familiar, para conversar um pouco mais com os jovens, né, com os nossos filhos, né, para tentar colaborar com nós. Então há uma preocupação nesse sentido, porque muitas vezes há um afastamento, né, da cooperativa nesse sentido, e é um ponto importante que a gente está observando e que nós vamos começar a trabalhar um pouco mais. Eu creio que o leite em foco e o suíno em foco já é algo que a gente percebe, né? A gente vai nas reuniões, nós temos lá a família, lá tem o avô, tem a avó, tem o pai, tem a mãe, tem o filho que está ali já olhando com 14, 18, 20, alguns já voltaram para casa, então estamos conversando para a gente estimular, né, que essa conversa ela tenha que ser mais madura. Mas eu acho que é um tema extremamente importante, eu acho que a gente pode colaborar um pouco mais quando a gente trata em sucessão familiar. Mas de que forma, Herter? Não é botando dinheiro em cima da mesa, dinheiro da cooperativa, não é garantindo o preço do leite, do suíno, do milho, da soja. Não é esse o nosso... Isso nós não conseguimos fazer. O que nós temos que fazer é construir junto um modelo de produção com um gerenciamento adequado, coisa que nós podemos fazer, ajudar na tomada de decisões, fazer uma gestão adequada para que esse dinheiro esteja na mesa através de uma gestão mais fina do negócio e poder tratar desse tema. Então eu acho que esse talvez seja um dos nossos grandes trabalhos que nós precisamos colocar mais energia no próximo ano.
6: Um dos pilares da Copérdia, da atual gestão, presidente, é a aproximação com o cooperado. Isto na prática está acontecendo ou ainda está longe do ideal?
5: Eu creio que o leite em foco e o suíno em foco é um exemplo que responde exatamente isso. Talvez a gente deixou de fazer um pouco isso lá atrás, né? Como a gente sempre fala, a cooperativa acabou crescendo rapidamente e muito, expandiu bastante, e a gente realmente ficou um pouco sem braço aí para dar conta dessas coisas, né? Mas hoje é um trabalho muito forte da nossa equipe e até mesmo da própria diretoria. Hoje o presidente, o primeiro vice, o segundo vice, estão diariamente buscando estar com contato com os produtores, né? Ou através desses encontros, ou através de reuniões que acontecem de alguma forma em alguma comunidade, por algum motivo. Então estamos buscando fazer isso. E eu creio que, Herter, esse é o tema da aproximação, é algo que a gente estava devendo, creio que ainda estamos devendo, mas eu coloco o leite em foco e o suíno em foco como uma oportunidade. Agora, se de repente o produtor, ele não está vendo isso, então vamos conversar de novo, vamos ver como é que a gente pode estar mais presente na vida do cooperado.
6: Presidente, o que representa a presença da Copérdia nas comunidades onde ela atua?
5: Olha, Herter, talvez essa pergunta a gente consegue ter uma resposta bem mais adequada quando a gente pergunta da importância da cooperativa para um prefeito, né? E a gente tem ouvido isso muito forte. Claro que todos têm sido muito simpáticos da cooperativa, é natural, mas existe um fundo de verdade muito importante naquilo que os prefeitos falam. Por quê? Porque, veja bem, nós estamos no campo, nós estamos lá na comunidade, nós estamos lá no município, trazendo cada vez mais, buscando levar cada vez mais informação, levar a informação das oportunidades que tem para o crescimento dessas atividades que o produtor tem com a cooperativa. E tudo isso, Herter, ele acaba sendo relacionado com aquilo que o prefeito gosta muito, né? Que é receita, né? Buscar melhorar a sua receita do município. Ele ajuda na logística, fazendo lá a boa estrada, o asfalto, melhorando a estrutura lá dentro da propriedade. Por quê? Porque ele busca que aquela propriedade tenha um crescimento e, por consequência disso, um movimento econômico mais adequado, ajudando o município nisso para ajudar o prefeito aí fazer a administração do município que ele conduz, né? Então, eu creio que essa importância de a gente estar preocupado em desenvolver e melhorar, eu vou te citar um exemplo. Por exemplo, a Copérdia, junto com a Aurora Coop, tem os programas de olho, QT, né, PRSA. Então, veja bem, a gente tem uma preocupação, inclusive, de ajudar a melhorar o visual da propriedade, a gestão da propriedade, o relacionamento familiar. Então, tudo isso que é esse conjunto de programas, ele melhora a vida daquela família lá no campo. Ele mostra que uma propriedade mais organizada, que há mais unicidade entre as pessoas, que tem uma capacidade de gestão, que bota dinheiro na mesa, é uma propriedade que evolui, que cresce, que, como diz o outro, não vira mais uma propriedade naquele município. Então, acho que esse nosso trabalho, ele é um trabalho diferenciado. Nós não compramos e vendemos leite, nós não compramos e vendemos suíno. A gente fomenta até a produção de grãos hoje, fomenta a produção de aves, né? Financiamos o produtor de grãos para ele plantar, para ele colher, para depois ele devolver o recurso para a cooperativa quando ele colhe. Então, Quem que faz isso no dia a dia, né? Quem é que consegue construir uma solução dessa natureza? E aí, Herter, associado a isso que eu falei com relação a fomentar, é visível, né, que onde tem uma cooperativa no município, o IDH, ele é melhor. Isso está posto, tá aí para quem quiser ver, né? E se a gente pega, por exemplo, um integrado da cooperativa, um fomentado, que tem uma segurança de entregar a mercadoria, de receber, de não se preocupar no dia seguinte se o dinheiro vai estar na conta ou não, com certeza absoluta, traz sim uma diferença bastante importante para cada um que está conosco.

0: Termina aqui o programa Nossa Terra, Nossa Gente. Obrigado pela audiência. Desejo uma semana produtiva e conto com a sua sintonia no próximo programa.
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A semana que inicia nos traz a reflexão que depois da cerração o sol de novo irradia sua luz, sua alegria, e a paz modula esse som. Mas quando em poeira o tom e a seca traz cor de mágoa, uma boa bomba d'água se transforma em tempo bom.

0: horas, 8 minutos, Roda de Chimarrão no ar, nesse domingo 23 de agosto de 2026. Estamos aqui novamente para mais uma camperiada no seu rádio, esse programa que passa dos 72 anos de história. E vamos levar até as 9h30, né? O Roda de Chimarrão desse domingo. Hoje na companhia do meu amigo Rafael. Como é que tá, Rafão? Tudo tranquilo, no mais?
1: Tudo tranquilo, Elmo. Bom dia a você, bom dia ouvintes do Roda de Chimarrão. Bom domingo, satisfação estar com vocês aqui em mais um programa.
0: Rafael, me diz uma coisa, das 4 da matina, 3 graus a temperatura, era
1: três
0: isso?
1: 3,5 graus, 3 graus por aí.
0: Mas que barbaridade. Sabe que hoje eu fui ressuscitar meu poncho, né, tia?
1: É, tá bonito,
0: meu pala velho abanando, como diria não, mas aquele era o pala branco, né?
1: Aquele era o branco.
0: É, esse pala veio lá da fronteira, sabia?
1: Bonito, bonito.
0: Quem me trouxe e quase foi um presente, na verdade, foi o meu amigo Nilson Orlandini, grande carijó, que esta semana, sabe o que aconteceu com o Nilson Orlandini essa semana? Encostou brutos, rapaz, encostou brutos e já acho que já tá por casa aí, né, Nilson? Como é que tu tá? Tudo bem? E o Nilson, isso aqui eu vou levar de recordação para sempre, né?
1: Sim, é bonito.
0: Esse pala, né? E dizer ao Nilson que nessa nova jornada dele, ele possa ser muito feliz, mas muito mesmo, né? Afinal de contas, acho que são mais de 50 anos rodando em cima dos eixos dos caminhões Brasil afora e mundo afora, né, Nilson? Então receba o nosso carinho, nosso abraço nessa manhã, em seu nome, né? Em nome de todos os nossos ouvintes. Uma satisfação muito grande de estar de volta aqui, né, Rafa? Junto contigo no Roda do Chimarrão.
1: Satisfação nossa também, prazer em estar aqui mais um programa e vamos aí fazer um programa especial, né, Elmo? Tá se aproximando do mês de setembro, um mês.
0: Verdade.
1: E a gauchada comemora com muito orgulho suas raízes, claro que a gente cultiva todo ano, né, a tradição, mas em setembro fica mais em evidência, né?
0: É verdade.
1: Então, logo a gente vai divulgar também aqui a programação da Semana Farroupilha de 2026.
0: Verdade. E um mês especial, mês de setembro, né?
1: Sim.
0: O mês de agosto parece um mês que não termina nunca, né?
1: Mas esse ano passou rápido.
0: Mas passou
1: rápido.
0: Eu não sei,
1: a sensação do tempo, pelo menos, me parece que tá passando mais rápido.
0: É verdade. Parece que o tempo anda mais rápido, né? Uhum. Nós que aceleramos demais muitas vezes, né?
1: Acredito
0: não paramos muitas vezes para dar uma refletida, né?
1: Isso.
0: E como diz a poesia do grande Gujo Teixeira, né? Que a gente acabou de expressar, né? A chuva, ela vem, depois vem o sol, e depois do sol, quando é bastante, você já pede chuva de novo, né? E parece que a gente nunca está contente, né, tia? Então a gente tem que receber exatamente aquilo que o patrão maior nos oferece. É claro que, às vezes, as doses são tanto diferentes em determinadas regiões, mas isso muitas vezes é pela própria influência do homem, né? Tá certo, Rafa?
1: Tá certo.
0: Olha só a temperatura agora, 6 graus, né? 6 graus, especial para levantar cedo, fazer aquele fogo no fogão a lenha, né? Botar uns pinhões na chapa e gengivar o mate, né, tchê? 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De preferência escrita, né, Rafa? De preferência
1: Isso.
0: escrita. No 3030-9370, faça como o meu amigo Clodoaldo, já mandou umas fotos, mandou uma serração daquelas, buena, uma barbaridade, né, tchê? E uma cuia louca de especial aí, tá bom? Vamos fazer o seguinte, Rafa, vamos fazer o seguinte, o programa hoje é o 3758, nesses já 72 anos e mais alguma coisa já, né, tchê? Vai passando bastante rápido aí. Vamos trazer a próxima, Rafa. Qual que você tem aí?
1: O Adair de Freitas, Cantiga da Esperança.
0: Cara, essa canção é maravilhosa. Cantiga.

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0: 8:21, roda de chimarrão aqui na Rural. Nesse domingo, louco, de especial, temperatura 6 graus. É, tá meio friozote aí, né, tchê? Meio friozote, como diz o Santo Fole, né? É, verdade. Paulinho, grande Paulinho. Mas olha só, viu, Rafa, eu te falei que o Nilson estava na audiência, né? Olha o que o Nilson mandou pra gente. Então vamos ouvir aqui o Nilson, meu grande amigo Nilson Carijó.
1: Bom dia, amor. Um excelente domingo. Temos por casa agora. Agora já tiremos as encilhas, já encostemos as esporas. E agora sim, agora eu te garanto que eu não perco mais um programa de domingo.
0: Olha só.
1: Temos por aqui, temos por cá, temos começando a se organizar. Obrigado por tudo. Obrigado. E tu puder passar depois aqui pra nós tomar uma cuia de mato, eu ficaria contente.
0: Ô, Nilson, velho, aquele abraço, Nilson. É, e diz que agora ele vai pra pecuária. Ele vai pra pecuária. Então tá bom, Nilson. Grande abraço, homenagem pra ti, meu irmão. Que Deus te abençoe sempre, né? Muita saúde e muita prosperidade, né? Bueno. Quem está com a gente também, viu, Rafael? O nosso grande amigo, o Loivor Pastore. Como é que tá, Loivor? Ô, meu amigo. É, faz tempo que não prosseguimos mais, né, tia? É, uma hora dessa. Vou passar aí pra tomar um mate contigo também, né? Então, um grande abraço pro Loivor, pra sua família também. E bons negócios, homem velho. Estamos sempre por aqui juntos, né? Juntos e misturados aí. Então, um baita domingo especial pra ti e também pra toda a sua família, meu grande amigo, o Loivor Pastore. A dona Marilene também, Marlene, né? Marlene, lá do São Cristóvão. E ela também vai participar do sorteio da Erva Mate Simeone, né, Marlene? Sempre junto com a gente também. Muito obrigado. A Roseli também está com a gente, mandou mensagem. Vamos ver se nós conseguimos abrir sua mensagem também aqui, né? Tá bueno, tá bueno, tá bueno. Professor Ivanir Bertan ouvindo a gente também. Grande professor Ivanir, um abraço pra ti também, né? Tudo de bom aí. Seu João Girardi, ô, seu João, mateando também. Sempre muito, muito parceiro com a gente também, né? Seu João, grande abraço pro senhor e pra toda a sua família também, né? E meu amigo Gilmar Lazarim também, né? Já tratou as ovelhas, já tá de boa, tomando mato também, né? A dona Clarice. Então um abraço também pro Gilmar, pra toda a família Lazarim. Fala aí, Lazarim, o Lucas também, né, tia? Hoje o Lucas tá por casa. Tô meio afônico, Rafael. Será que é em virtude das nevascas por aqui?
2: Sendo tempo, essa mudança de temperatura.
0: Acho que tá.
2: É.
0: Eu acho que vamos em frente. Eu acho que é um espinhozinho, um raminho de erva, né? Que atravessa na goela, né, tia?
2: Também.
0: 8:25, abraço a todos vocês que estão com a gente nessa manhã fria, nessa manhã gostosa de domingo, né? E hoje, Rafael, mais uma corrida dentro do centro da cidade, né? Pessoal da Polícia Civil, né?
2: Em comemoração.
0: Tradicional corrida da Polícia Civil, né? Então, abraço a todos vocês que estão aí enfrentando esse frio da manhã, né? Fazendo aquela corrida gostosa de manhã cedo, né, tchê? Um abraço a todos nossos amigos policiais civis e também nossos policiais militares. O Machiolo não perde o programa, viu? Um abraço pro nosso amigo policial Machiolo, né? Hoje sargento, acho que é, né? Um abraço pra todos vocês, comandante Rony também, comandante o Carmiliano também está no comando da Polícia Militar, nossos grandes amigos aí, fazendo um belíssimo trabalho. Então, grande abraço a todos vocês aí. Não posso esquecer do Paulo taxista, dos amigos taxistas aí da rodoviária, do centro da cidade também. Ainda restam os teimosos taxistas, né, Rafael? Abraço então pro Paulo.
2: Sempre tem.
0: Pro Polaquinho, né, o Vilmar. É, ontem me encontrei com o Vilmar, então um abraço pro Vilmar também. Abraço aí pro Neuri. Enfim, a todos os amigos taxistas e faz esse lindo trabalho há tantos anos aí na cidade de Concórdia. Rafael, o que temos na sequência agora?
2: José Cláudio Machado.
0: Vamos trazer essa marca, né? Que é... Ah, não esqueci até o nome da...
2: Defumando
0: Ausências, né? Que linda essa canção, pra mim é um hino que o José Cláudio Machado fez pra gente. Letra...

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0: 8h34, roda de chimarrão aqui na Rural, né? Olha a temperatura, viu, Rafa? Já tá em 6.8, né? Está subindo, o sol aparecendo sem nuvens, né? Tá bonito, uma barbaridade. E você tomando seu mate com erva mate Simeone, né? Erva mate Simeone, hoje um pacote de erva mate Simeone. É, olha aqui a dona Serginha também mandando mensagem pra gente, concorrendo. Também a Iracema Devens, como é que tá, dona Iracema, tudo bem? A dona Lourdes Tarós também com a gente, a Liane também tomando mate e mandando a mensagem pra gente, seu Antônio Pereira também dos Santos, né? Concorrendo para a erva mate também, a dona Clementina, como é que tá, dona Clementina, tudo bem com a senhora aí? Tranquilo no mais. O meu amigo Luiz Albiero, Didio, né? Ô Didio, tranquilo no mais? Eu vou ver se eu consigo rodar essa aqui pra ti hoje. Se não der, nós rodamos domingo que vem, até porque nós rodamos ela no domingo passado, né? Então tá certo. É uma baita música também, essa, o primeiro e o último mate, né? Mas que mensagem. É, cada vez que a gente escuta essa música, né, Rafa? E a gente começar assim, botar lá no fundo da alma, a gente chora, né? É, mensagem linda, uma barbaridade, né? Também quem está com a gente, seu Fredo Gráfico do Bairro das Nações. Abraço, seu Fredo, também sempre junto com a gente aí, todos os domingos, né? 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Todos os domingos aqui no Roda de Chimarrão, né? 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Proteger Seguros, abraço pra Tati, pra toda a equipe aí da Proteger Seguros com a gente também, né? Também mandando um grande abraço aí da Oral Unique também, o Dr. Sidney Cancelli com a gente. Então, um abraço especial para vocês aí. A Valdineia Lodi também está com a gente aqui. Então, um abraço para Valdineia Lodi, sempre participando da programação, né? Rafael, vamos falar um pouquinho da Semana Farroupilha, né? Vamos falar um pouquinho da Semana Farroupilha. Afinal de contas, estamos a menos de um mês já, né? Hoje é 23, já passou a Semana Farroupilha, daqui um mês, rapaz. Então, toda uma programação sendo feita, sendo organizada, para que a gente faça uma brilhante Semana Farroupilha, né? Sob a coordenação do Gilberto Lima esse ano, mas alinhados aí com toda a patronagem, com as invernadas do CTG Fronteira da Querência e o grupo de cavalarianos que já foram lá para Rio Pardo, né? Tiveram no final de semana trazendo todas as informações, o acendimento da chama crioula, né? E esse ano é uma patronese, né? Que representa então toda a história da Semana Farroupilha, né? É a Marianita, né? Sim. A Marianita, filha do Pedro Hortaça, ela que vai representar, então está representando a Semana Farroupilha desse ano e principalmente representando a mulher gaúcha, né? Que maravilha o depoimento que ela fez, né? O acendimento da chama crioula e trazendo sempre em ênfase a região missioneira que tantos eles defendem, né? Porque, na verdade, viu, Rafael, tu sabia que esse ano, 2026, se comemora 400 anos das missões, né?
1: Sim, 400 anos.
0: Que coisa linda, Sepete Araju, também os jesuítas, o carreiro dos jesuítas, enfim, tanta coisa linda, os

0: são seres humanos, tá certo? 8:39, então, Semana Farroupilha chegando. Rafael, você tem aí a programação da Semana Farroupilha? Você não conseguir buscar pra gente aí, pra gente ir trazendo, né? A chegada da Chama Crioula, que vai acontecer no dia 12, a passagem vai ser no dia 7, lá no Erechim, né? Depois a Cascos de Cavalo vai vir para Concórdia, chegando então no dia 12, no sábado. Tu pode passar pra gente a programação, Rafael? Bom, assim que o Rafael, eu peguei o Rafael agora de mão trocada ali, né, tchê? Mas tranquilo, nós vamos buscar a programação pra gente trazer então toda a programação aí da Semana Farroupilha. Você conseguiu baixar aquele áudio?
1: Você... Sim, podemos trazer então
0: começamos aqui com esse áudio que
1: eu já vou trazer aqui em detalhes também, uh-huh. com toda a programação, a arte que foi desenvolvida aqui pelo grupo da Semana Farroupilha.
0: Uh-huh.
1: Nós vamos ouvir então o spot, né, que chama e divulga o evento que ocorrerá aqui em Concórdia de 12 a 20 de setembro, Elmo.
0: Vamos lá.
2: Vem aí a 42ª Semana Farroupilha de Concórdia. De 12 a 20 de setembro, o CTG Fronteira da Querência será o palco de muita tradição, cultura e música gaúcha.
3: A programação começa com a chegada da Chama Crioula, apresentações artísticas e show com Newton Ferreira.

0: mais.
1: 42ª Semana Farroupilha de Concórdia, de 12 a 20 de setembro, no CTG Fronteira da Querência. Tradição que nos une.
2: Bueno, bueno, isso aí então, a chamada ficou barra, igual de boa, né, tia? É, a prosa do Nardi aí, é o Nardi quem que fez?
3: Nardi e a Marlise.
2: Ah, é a Marlise?
3: Oh. É, produzido, claro, não vou, que... não vem a questão, o mérito ao caso, mas eu que bolei a trilha sonora, as trilhas, o texto também, e pedi pra eles gravarem,
2: né? E ficou lindo, né? Então, sim, obrigado Marlise, obrigado Nardi, né?
3: É, eu divulgo todo sábado ela no meu programa também, tá rodando esse comercial do CTG.
2: É, você rodou ontem, inclusive, também,
3: sim,
2: né?
3: Sim, todos, tá no break comercial, todos os blocos, tá lá essa chamada aí da Semana Farroupilha.
2: Legal, que louco de especial, né?
3: 42ª, Elmo, Semana Farroupilha de Concórdia, então.
2: Vamos
3: esse
2: lá.
3: Ano de 2026, de 12 a 20 de setembro, no CTG. Começa então no dia 12 de setembro, 10 horas da manhã, início das apresentações, 11h30 chegada da Chama Crioula e abertura oficial e show gratuito. Meio de 30 vai ter um almoço por adesão, né?
2: Isso.
3: Quem tiver interesse em almoçar, é só procurar a patronagem, enfim, os integrantes do CTG Fronteira da Querência, pode adquirir então um ingresso, é por adesão, não é obrigatório, mas quem quiser vai ter almoço também. E a partir das 13h30 no dia 12, show gratuito com Newton Ferreira. Ele que lançou, né, aquela música temática desse ano, né?
2: Isso.
3: Rio Pardo Acende a Chama, né?
2: É verdade.
3: Onde foi realizado o evento lá em Rio Pardo, Acendimento da Chama Crioula de 2026. À tarde também terá dançante com Matias Loma e Grupo Tradição Costeira e participação de Henrique da Gaita. Isso no sábado à tarde, né? Já no domingo, dia 13, então, terá o 4º Festival do Costelão. Consulte o regulamento, né? Converse com o pessoal lá da patronagem, também o Sérgio Urbá, que tá à frente também, organizando, né? O costelão, o 4º costelão lá do CTG Fronteira da Querência. Parecido assim com a Fenal, claro que com menos pessoas, mas os moldes, né? Tem um regulamento também, o pessoal pode consultar antes de se inscrever. Já na segunda-feira, dia 14, então, às 18h, tem a Ronda Crioula e Guarda da Chama, 19h30, condução da Chama Crioula ao CTG Pago da Cultura do Instituto Federal Catarinense.
2: Isso.
3: Já na terça, então, Elmo, dia 15 de setembro, 19h30, tem aquela tradicional Missa Crioula, que ocorre todos os anos, lá no CTG Fronteira da Querência. Já no dia 17, então, de setembro, quinta-feira, 18h, condução da Chama Crioula para a Fundação Municipal de Cultura e também terá apresentações culturais.
2: Na Casa da Cultura, né?
3: Isso. Já na sexta, então, 18 de setembro, numa sexta-feira, 19h30, programa Roda de Chimarrão, 72 anos e jantar.

0: @rosotacho também por adesão, quem tiver interesse. No sábado, então, 19/9, será o encerramento. 19 de setembro, 20h30, jantar dançante e encerramento da 42ª semana Farroupilha com animação do conjunto Som do Sul. Fandango, então, de encerramento no dia 19 de setembro. E no dia 20, então, dia do gaúcho, 15 horas, concentração cívica no galpão do Peão e guarda do Lampião, Elmo.
1: Bueno, olha, está aí, Rafael, é primordial na informação, né? E toda a programação da Semana Farroupilha. Então, você que quer saber mais sobre a Semana Farroupilha, né? Você pode buscar aí nas mídias sociais do CTG Fronteira da Querência, né? E está lá bem colocadinho tudo o que você gostaria de saber, né? Tenho certeza que muita gente quer saber da programação porque quer participar, né? Lembrando que no dia 12, na chegada da Chama Crioula, antes de ela passar e ir direto para o CTG, vai passar pelo centro da cidade, né? Fazer aquela... pedir aquela licença cordial, né? De entrada do município, né? Na junto à prefeitura municipal e depois então lá pro CTG. Lembrando, viu, Rafa? Esse almoço então no dia 12, você pode estar garantindo o seu ingresso, né?
0: Isso.
1: Então o pessoal já está recebendo as reservas e vamos fazer um baita de um churrasco, né? Um churrasco de patrão, de sete de semana farroupilha, né? É 7 de setembro lá no Erechim, né?
0: Isso.
1: E depois do dia 12, então aqui em Concórdia. O show está programado para as 14 horas, é isso?
0: 13h30.
1: Logo em seguida, né?
0: Logo em seguida.
1: Depois do almoço, então você já participa. Mas se você quiser ir pro show, olha só, se você quiser ir pro show sem passar pelo almoço, né? Você poderá então ir até o CTG assistir o show do Nilton Ferreira, que será gratuito, né? E depois um fandangaço no sábado à tarde. Ia dizer uma domingueira, mas daí seria no domingo, né, Rafa?
0: É um sabadão.
1: Um sabadão Gaudério.
0: Uhum.
1: E depois, então, no domingo, então, o Festival do Costelão, você se organiza com seu grupo aí. Eu fiquei sabendo que o Lucas Lazarim já está organizando o grupo dele, né? Pra participar, então, do Costelão.
0: Ah, é?
1: É, já tem os companheiros deles aí, já estão se organizando para participar do Costelão, tá certo? E toda uma programação especial que vai estar acontecendo ao longo da semana, como o Rafael colocou. Vamos ouvir Nilton Ferreira, que vai estar com a gente, então, no dia 12, no Fronteira da Querência.

0: 8:52, roda de chimarrão aqui na Rural, programa todos os domingos, né? Todos os domingos, das 8 até as 9:30. A temperatura 7.2, está subindo a temperatura, né? É, hoje ela deve permanecer em torno aí de uns 16, 17 graus, né? Legal, legal, legal. É, hoje também rodada do Campeonato Brasileiro, né, Rafael? Tem rodada do Campeonato Brasileiro. Ontem, como é que foi o Internacional ontem, Rafael? Não foi muito bem, né, tia? É, os gremistas corneteiam os colorados e os colorados corneteiam os gremistas, estão numa fase.
1: Ninguém tem moral, porque ninguém se ajuda.
0: Eu não lembro, viu, Rafa, na minha história aí de ver os dois clubes numa maré tão baixa assim, né, tia?
1: Pois é, os dois estão com os mesmos 25 pontos, o Grêmio 15º com 25, o Inter 16º com 25.
0: E tem Grenal essa semana ainda, né, tia?
1: Tem Grenal pela Copa do Brasil, né? E no Campeonato Brasileiro, o Inter hoje, dependendo dos resultados paralelos, pode entrar no Z4. Mas é uma situação difícil, porque jogou as últimas duas em casa e fez apenas 2 pontos, né? Teve 2 jogos.
0: O brabo é quando depende dos outros pra se manter, né?
1: É.
0: Mas o Vasco tem uma peleia mais ou menos braba hoje, né? Pega o Palmeiras lá em São Paulo, né, tia?
1: Hoje.
0: É. Meio complicado aí a vida do Vasco, né? E o Vasco, que é o time do coração do Serginho, prima, né?
1: Exatamente, Vasco é do Serginho.
0: O Serginho, nosso clube.
1: Ele disse que torce pro Inter, mas na verdade ele é do Vasco.
0: Ah, é?
1: Sim.
0: Que barbaridade.
1: Então tivemos Fluminense 2, ontem Remo 1, Inter 0, Atlético Mineiro 0, Cruzeiro 2, Flamengo 1. Hoje então, 16:00, tem Palmeiras e Vasco, Bragantino e Grêmio, Vitória e Bahia, 18:30 Santos Mirassol, 18:30 também Chapecoense e São Paulo, 19:30 Coritiba e Corinthians, e amanhã 20:00, fechando a rodada, então tem Botafogo e Atlético Paranaense.
0: Mas só pra você ter uma ideia, a nossa Chape tá em baixa, né, tia?
1: Também, já tá rebaixada.
0: Não consegue se manter.
1: 11 pontos, difícil.
0: Muito difícil, né? Tá muito alto os valores aí de atletas e tal. E eu acho que a Chapecoense está correta, não tem nada que gastar tanto dinheiro se
1: isso
0: não
1: aí,
0: tem, né?
1: Não adianta.
0: É verdade. Tá bom, um abraço pros nossos amigos de Chapecó, com certeza também na audiência da programação. Né? Tá bom, 8:54. 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
1: Olha, amor, o Fernandinho Rossato mandou um vídeo agora da cavalgada. Eles estão indo lá pro CTG dos Macanudos, em Seara, né?
0: Opa!
1: Representar a nossa região aqui, o CTG Fronteira da Querência de Concórdia. Estão indo lá para uma grande cavalgada, acabou de mandar um vídeo. Ele tinha me informado ontem à noite durante o programa que o grupo ia participar.
0: Uh-huh.
1: E agora mandou um registro aí. Manhã fria, 6 graus, os cavalos aí batendo casco aí, não sei qual região que eles estão nesse momento. Mas acabou de enviar um vídeo para mim aqui, estão na audiência, ouvindo pelo aplicativo o Roda de Chimarrão.
0: Mas que legal, abraço pro Fernandinho, que é o comandante das cavalgadas, aí,
1: Fernandinho,
0: né?
1: Fernandinho.
0: E que já estão organizando também a busca da chama crioula, né, Fernando?
1: É,
0: você,
1: Fernando.
0: O Giovanni Sesco, o Calvi, também o... É, também, enfim, toda a equipe ali. E o Pereira preparando, né? O Pereira, o Vitorino, todo o pessoal da campeira, preparando a cancha, preparando o espaço também.
1: Estavam treinando ontem lá.
0: É, estavam treinando,
1: lá,
0: né?
1: Acampado,
0: a Morgana também
1: lá.
0: Sempre por lá.
1: Exatamente.
0: E já preparando pro baita rodeio que vai acontecer em outubro. É isso, né?
1: Isso.
0: Então tá certo, então preparando o baita rodeio interestadual do CTG Fronteira da Querência, muito bem organizado, muito bem preparado. Nos próximos programas vamos estar trazendo em detalhes, né? O rodeio que vai acontecer. E lembrando, Pereira também e sua equipe já deixaram prontinho ali o galpão do peão, né?
1: Isso.
0: Tá uma maravilha, vão ter que fazer inauguração nessa semana, né, Tchê?
1: Com certeza.
0: Vão reinaugurar o galpão do peão aí, com toda a certeza, com toda a infraestrutura, que fica nos fundos aí do CTG, do galpão grande do CTG, isso, né? Uhum. E um baita local assim para as pessoas confraternizarem ali, tá certo? Então é o galpão do peão que terá papel fundamental, Rafa, agora na semana Farroupilha, né?
1: Com certeza, vai ter a guarda-chama, né?
0: É verdade.
1: No galpão do peão. E o Fernandinho acabou de mandar aqui lá no CTG Macanudos de Ciar, já estão lá com os cavalos, estão batendo casco por lá, Elmo.
0: Então, um abraço aos nossos amigos aí do CTG Fronteira da Querência e também do pessoal do Macanudos, né?
1: Exatamente.
0: E vem fazendo um trabalho maravilhoso lá em Seara, né?
1: Um baita lugar também lá. Eu já fui lá, eu tive a oportunidade de assistir o show do João Luiz Corrêa quando ele esteve lá.
0: Uhum.
1: E fui lá na região ali de Seara, no CTG dos Macanudos. Bem bacana o lugar lá.
0: Gostei. Tá certo. Uhum. Então, um abraço a todos vocês e tenho certeza que vai dar um baita de um evento lá também no Macanudos e nessa brilhante cavalgada que já é tradicional da nossa região. O que temos pro momento agora, Rafael?
1: Temos aí, então, os netos do velho que você pediu, né?
0: Ah, falando
1: em netos. Fundão de mundo.
0: O netos do velho, eu quero mandar só um pouquinho, Rafael, antes de você largar a música aí. Eu quero mandar um chasque todo especial ao meu amigo Davi, né? O Davi, há poucos dias atrás, ele entrou em contato comigo aí. E o meu amigo Davi, que é dos Netos do Velho, vocalista aí, faz um brilhante trabalho com Netos do Velho. Já esteve aqui no programa, eles fizeram a gentileza, né, de vir lá da sua cidade, Capinzal, até aqui nos estúdios da rádio para fazer o programa com a gente. Então, abraço pro Davi, pro gaiteiro ali, agora me faltou o nome, o Sorvetinho também, no violão, enfim, todo o grupo aí, eu acho que é o Darley, né? O Darley. Então, um abraço para vocês aí, Davi, e pode ter certeza que nós vamos estar sempre rodando o sucesso de vocês aqui no Roda de Chimarrão. Então, traz mais uma aí, Rafael Martini, para os nossos amigos, então, lá de Capinzal, dos Netos do Velho. Vem chegando uma marca, como é que é o nome da marca, Rafael?
1: Fundão de Mundo.
0: Fundão de Mundo pra você.

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9h07, os aniversariantes da semana, né? Do CTG Fronteira da Querência. Olha só, no dia 20, já abrindo no dia 20, a nossa querida Graciele Perandio. Abraço aí pra Graça e abraço também pro Ródio, né? É, casal maravilhoso aí, parabéns. Então, Graça, parabéns também à família Ródio aí, né? Abraço especial também lá pro papai da Graça, né? Seu Esperandio aí, né? Ah, dia 20 também, o Elonir José Martins, o popular Loni. Ô, Loni, como é que tá, tia? Tranquilo no mais? É, agora só pela festa, né, Loni? Abraço e felicidades pro Loni também. No dia 21, a Marciele Sareta. Isso, a Marciele que também faz parte aí da patronagem junto com o Sandro, né? E está de aniversário, então esteve de aniversário no dia 21. Parabéns a Marciele. No dia 21 também, o Ivanir Ferreira, de aniversário. Ô, seu Ivanir Ferreira, abraço pra ti, muitas felicidades também. No dia 22, Jonathan Cristiano Schiavini. Parabéns ao Jonathan. Ainda no dia 22, nosso querido amigo Roberto Curtis Pereira, doutor Roberto Curtis Pereira, aí de aniversário também, parabéns, votos de muitas felicidades. No dia 23, o Ederson da Silva, olha, o Ederson também de aniversário, parabéns, Ederson. E no dia 23 ainda, a Roselei, 23 é hoje, né? A Roselei Souza dos Santos, abraço pelo Ir também, popular preto, né? Família dos Santos aí, parabéns, votos, muitas felicidades pra Rose. Então, aos aniversariantes do CTG Fronteira da Querência, votos de saúde, vida longa e muita cultura e tradicionalismo. Pra vocês, vai essa linda valsa, né? Dos Filhos do Rio Grande. Vamos ouvir.

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Sim. 9h17. Ó, mais recado. É pro nosso fandangaço que vai acontecer. Então, no dia 19, né? No dia 19. Mas antes do recado aqui, eu só quero aproveitar aqui para mandar um grande abraço a Amanda, né? Amanda, neta do seu Danilo e dona Herta, né? Que esteve de aniversário, então, no dia 19 de agosto, com muito amor e carinho de toda a família. Grande abraço, né? A todos do Pontal do Paraná. E para os ouvintes aqui da rádio também. O pessoal lá do Pontal do Paraná, viu, Rafa? Ouvindo a programação, né, tchê? E parabéns a Amanda. Olha, Amanda de aniversário, então, no dia 19, recebendo o abraço do vovô e da vovó, do Danilo e da Herta, do papai e da mamãe também aí, né, seu Jair. Tá certo? Então, dado o recado aí, Danilo. Um abraço pra vocês, sempre na sintonia com a gente. A Noemi também está na escuta lá no Mercado Trombeta, no bairro Santa Cruz, desejando um ótimo domingo a todos, né? A dona Virgínia de Castro Pereira, de Linha Bela Vista, Itá, participando da programação, e homenagear a filha, a Nayara Melissa Pereira, que tinha aniversário sexta-feira, então esteve de aniversário a nossa querida Maiara, né? Opa! Então, um abraço aí à família de Castro Pereira, lá do Itá, né? Também quem está com a gente é a Derceli. Como é que tá, Derceli? Estamos sempre curtindo o programa nesta manhã de domingo, né? E ela disse que adorou a valsa, viu, Rafa? Aquela valsa realmente, pra dançar, é um espetáculo, né? E a linda mensagem dos filhos do Rio Grande, né, tia? Então, um abraço, Derceli. Tudo de bom pra você. Um baita domingo e uma baita semana também. O seu Luiz Burato também, né? Está ouvindo a programação, com certeza também concorrendo ao pacote de erva mate Simeone, né? Eu vou trazer o recado aqui, Rafa, do convite, então, do fandangaço que vai ter no CTG no dia 19 de setembro, né? E também um recado aí do grupo parceiro, né? O grupo o Compasso, os gaiteiros Compasso Concórdia, né? Através do Pedro, toda a equipe aí, que são parceiros, então, desse evento, inclusive com o sorteio de 20 costelões no baile. 20 costelões serão sorteados aos participantes do baile. Então, você tem que estar participando do baile, né? Tu vai concorrer a 20 costelões cru. Você vai poder levar para casa o seu costelão, né? E fazer daí no domingo com a sua família, com seus amigos. Então, vamos ouvir o recado aqui, né, Pedro? Porque ficou mais ou menos assim. Vamos ver se...

0: bom, eu achei que tinha o convite, né? Veio só veio pra nós. Então vamos fazer o seguinte.
1: Uhum.
0: Vamos tentar abrir aqui. Vamos tentar abrir aqui, então, na 42ª semana
1: Farroupilha. Mas é isso, né? Só para ajudar, é dia 19, então, no encerramento, né?
0: É o dia 19 no encerramento,
1: vai,
0: né?
1: Vai ser lá o Grupo Som do Sul, né?
0: Isso.
1: Aquele cardápio tradicional do CTG, costelão, costelinha, farofa, acompanhamentos, enfim. E também terá uma apresentação, né, do Associação dos Gaiteiros da Compasso, né?
0: Isso.
1: Uhum.
0: E nessa parceria, então, uhum, juntamente aí com a Associação dos Gaiteiros e o CTG Fronteira da Querência, nesse baita evento. E aí que então estão os 20 constelantes que a gente vai estar divulgando mais próximo,
1: sim,
0: do Fandango, né?
1: Sim,
0: e
1: mas...
0: são as pessoas que estão doando,
1: exatamente,
0: esses costelões aí. Tá bueno, Pedro? Grande abraço para vocês. 9h20, roda de chimarrão aqui na Rural. Vamos trazer a próxima música,
1: Som
0: então?
1: Som do Sul que vai animar.
0: Som do Sul que vai animar esse baita fandango.
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9h24, Roda do Chimarrão, aqui na Rural. 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Opa! Bueno, estamos no ar? Tivemos um corte de energia agora aqui, né? Estamos nas escuras, mas se está no ar, estamos no ar, né, Rafael? Então vamos seguindo por diante aqui também, vamos falar também da erva mate Simeone, pacote erva mate Simeone já na sequência, né? 9h25, a melhor erva mate da região, né? 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Estamos no ar, né, Rafael? Estamos no ar, estamos sem energia elétrica no momento, estamos no gerador, né? 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Abraço pra Ilse, abraço pro Wilmar também, né? Na sintonia. 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Rafael, ainda não retornou a luz, né? Mas estamos aí com um gerador próprio, né? Meio nas escuras aqui, dando uns tilts aí, mas retornando também. 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Só para adiantando então por aqui, Rafael, o pacote de erva mate Simeone hoje vai para dona Iracema de Vens, do bairro Salete, né? Pedimos desculpas e algumas informações que a gente não conseguiu passar por aqui porque ficamos sem energia elétrica, tá certo? Iracema de Vens, então, leva o pacote de erva mate Simeone deste final de semana. Rafael, 9h28, encerrando a programação de hoje, agradecendo aos nossos ouvintes, ficamos aqui nas escuras agora e aos poucos então vai retornando e vai faltando e aquela coisa toda. Rafael, grande abraço, próximo domingo estaremos com mais um Roda de Chimarrão aqui na Rural. Curte a todos.

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E na verdade, haverá sempre, como no tempo do antanho, o pingo, a gaita, o rebanho, a prenda e o guasca cantor. A liberdade e o amor nesse chão que não tem preço. Por isso, nesse endereço da 93.7, o Noé se compromete a tocar mais um programa acompanhado do Chico com Maceto, que sabe que da lenha sai o graveto, e de um dos fortes dos meus munícios, o Fabrício, aquele que nasceu por terceiro na vida desse campeiro. 9:36. O que é bom que eu desejo para mim, o dobro eu desejo para vocês.

0: Saudação aqui, Chico, tudo bem? Bom dia.
1: Bom dia. Mas o homem é bom até do improviso, né? Iniciou o programa sem nada escrito, eu aqui olhando tudo aí. Bom dia, não é? Fabrício.
2: Bom dia, Rafael. Bom dia a todos.
0: Tamo aí na programação, né, Martini?
3: Tudo certo, bom dia, Noé, bom dia, ouvintes, bom domingo a todos.
0: E vamos saudar aí o nosso amigo que saiu agora há pouco da programação, o Elmo. Tava com ronda de chimarrão.
3: O Elmo.
0: Levando a saudação para todos os catarinenses e gaúchos, e rio-grandenses e outros do Mato Grossenses também, aos paulistanos. Quase que eu falo paulistense.
1: Vamos tratar desse assunto depois, hein, Noé?
0: É.
1: Sim, hoje tá na pauta aí.
0: É. Aquela palavra eu quisera, onde é que usa? Depois tu me conta. Eu quisera, como é que se usa bem isso aí?
2: Eu quisera.
0: É. E hoje é dia 23 de agosto, por gosto, Dia Internacional do Combate à Injustiça e possamos nós viver um mundo mais justo, né? Faltando 130 dias para terminar esse 2026, amanhã completa 72 anos da morte do presidente do Getúlio Vargas, né? 72 anos da morte de um dos presidentes que ficou tempo entre golpes e machadadas.
1: Gaúcho de São Borja, né, Noé? Gaúcho de São Borja, né?
0: São Borja.
1: Isso.
0: Entre golpes e tiros de facão? Tiros de facão, não. Cortes de facão e tiros de espingarda. Mas nós vamos saudar a todos os amigos nesta programação dominical aqui na Rural. Amigos e amigas, aos patrocinadores, que o Fabrício daqui a pouco vai saudá-los. Bom dia também para os proprietários dessa emissora, nosso amigo o Lírio Zonta, que é parente do Odacir também, e a saudação para toda a família, Lauro Jasper e família, Nelson Bonissone e família, também saudamos aí Stringhini e família, ao meu amigo Martini, o Fernando Martini aqui da gerência das emissoras, com a saudação a todos os nossos amigos ouvintes, bom dia, gente boa, que ouve a nossa pessoa. Aqui, saudando pedreiros, carpinteiros, granjeiros, funcionários do interior, trabalhadores da agricultura, da suinocultura, da avicultura, trabalhando para homenagear também nesta programação a todos os amigos investidores, aqueles que acreditam nos investimentos desta nossa região, por isso fazem acontecer o que pode acontecer de melhor, que é o investimento financeiro para garantia dos seus trabalhos, do seu futuro e das famílias, não é, Chico?
1: Isso aí, não é? Aproveitando que você está homenageando, posso?
0: Pode.
1: Me permite homenagear
0: os primos?
1: O aniversariante de hoje, o Ângelo Luiz Comaceto, que eu acredito que é o teu primo mais velho, não sei se é isso.
0: É o mais velho.
1: Então hoje ele está completando 75 anos, morador de Curitiba, tem uma

0: mandou um abraço e pediu pra eu mandar um abraço pro Pedro também, que está na audiência lá em Curitiba, teu fã também lá de Curitiba. Opa. E a Marisa.
1: Muito bem.
0: Parabéns
1: aí. O Ângelo Luiz merecia, como ele é autor, merecia uns versos aqui, podia ter sido feito, mas eu não tive essa lembrança na semana, né?
0: Mas ele recebeu de mim já os versos de manhã hoje.
1: Já fez?
0: Já recebeu.
1: E tem aí os versos?
0: Tenho, mas é muito depois, familiar, eu não gostaria então, de divulgar.
1: Tá bom.
0: Tem gente que não vai entender, porque eu escrevi, entende?
1: Certo.
0: A família entende, talvez os outros não.
1: Fabrício,
2: oi.
1: E quem é que está patrocinando essa programação dominical aqui na Rural?
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1: Aqui na saudação especial da programação do Brasil de Canto a Canto, quando saudamos também seu Gabriel, alô seu Darcides, Gabriel e a família, nosso bom dia, obrigado Gabriel aí dos Lambariz e etc. Bom dia também ao meu amigo Panizzi, que fez uma visita depois de muito tempo, e ele continua morando lá no Recanto, que é um paraíso onde ele mora, e qualquer dia desses nós vamos fazer uma chegada lá também, porque o lugar dele é na beira de um riacho que se torna um rio quando chove bastante, e tem um camping bonito, tem lugar para dormir, para ir fazer um churrasco, tem piscina também, né? O Panizzi está bem montado ali e está dizendo que às vezes ele pode alugar também para quem quer passar um final de semana, pode ir lá na parada especial do Panizzi, né? No Recanto especial aí que o Panizzi está anunciando, né? Vamos lá, ô Panizzi, tu ficou de mandar o telefone de contato aí, por favor, um dia desse tu manda pra mim, tá? Fica combinado assim? Aqui na programação do Brasil de Canto a Canto, 9h49, hoje com certeza não chove, só tava frio e nesse momento a temperatura tá em 10, mas já esteve bem menos. Diz o meu amigo Rafael Martini que tava em 3 graus de manhã, verdade?
3: Sim, lá em casa sim.
1: Lá,
3: 3,5.
1: 3,5?
3: Isso.
1: E aqui na rádio tava.
3: Eu cheguei e tava 5.
1: Tu chegou aqui e tava assim.
3: Sim.
0: Calor já, né? Na matinê. É.
3: Tá bom agora?
1: Tá bom agora.
3: Não, tá bom.
1: Agora tá bom, tá 10, né?
3: Tá tranquilo?
1: É. Mas tinha poeira na estrada quando você veio hoje?
3: Poeira não, mas tinha geada.
1: Ah, é, geada. É. É. Eu tava me lembrando que tem uma estrada aí por aí que tem, tem algumas ruas ainda, algumas estradas que tem poeira, né?
3: Bastante.
1: É. Inclusive o Daniel tava achando bom poeira da estrada. E ele fez uma música, não, eu acho que alguém fez pra ele.

0: É Brasil, é Canto pra Canto, Fabrício. Que é que tem brinde? O que é que tem de brinde hoje?
1: Hoje nós temos erva mate Froze, o Barriga Verde, né? Da família Froze, do meu amigo Raul e do Paulo.
0: Isso.
1: Nós temos o prato pronto, sadio, oferecimento do Caetá Supermercados. Temos também, se não é, o almoço no restaurante Melão.
0: Que é, né? Bom.
1: Que é muito bom. E temos também a garrafa térmica, oferecimento do Brasil, de Canto a Canto.
0: Ah.
1: E para os aniversariantes, temos o almoço no restaurante Chimas. Então, o pessoal tem que ligar aqui, 3030-9370, e deixar o seu recado para participar dos brindes. E se tiver alguém de aniversário na família, também, né? Deixa o nome de quem está de aniversário e a data do aniversário, sendo da semana que passou e da próxima semana, estará concorrendo ao almoço no restaurante Chimas para os aniversariantes.
0: Falando em aniversário, Chico.
2: Opa, não é?
0: E o primo Eduardo?
2: O primo Eduardo é segunda-feira.
0: Segunda-feira.
2: 65 anos.
0: 65?
2: É, o Duca.
0: Tá barato, né?
2: Tá bom, tá bom. Tá novo ainda, né? Mas já tá fazendo parte dos idosos.
0: O do Ângelo já tá mais caro.
2: Tá um pouquinho mais alto, né?
1: Já estaciona na vaga dos idosos.
2: Já coloca na vaga dos idosos.
0: Essa é a vantagem.
2: Essa aí é a única vantagem, eu acho.
0: Ô, Rafael, e o Internacional ontem empacou?
3: Empacou 0-0 no estádio Beira Rio.
0: Não deu gol.
3: Não deu gol e empatou a segunda seguida em casa, né?
0: Estamos
3: segue
0: mal de
3: patinando
0: time
3: no campeonato.
0: Nesse sul brasileiro aí tá dando um pouco de vantagem, né? Porque
3: tá difícil. Não lembro de um ano tão ruim onde os dois estão juntos.
0: É, principalmente de Chapecó pra cá.
3: É, Chapecó também já tá rebaixado.
0: Até Porto Alegre tá ruim a coisa.
3: Tá ruim. E vamos ter que fechar tudo aqui só criar gado, entendeu?
0: Fazer um time só.
3: É.
0: Eu acho que estão aplicando muito dinheiro, dividindo em três times aqui, né?
3: Sim.
0: Chapecó, Internacional, Grêmio, deviam fazer um time só.
3: Na situação que
0: aquele
3: tá assim,
0: de Caxias
3: fazer que nem os bancos,
0: também
3: né? Fazer que nem os bancos se unir, né?
0: E claro.
3: E fica tudo certo daí.
0: Porque nesse momento, ou você se une ou fecha.
3: É isso aí. É bem
0: você viu quantas empresas estão fechando por aí, tá, no Brasil?
3: Estão fechando, né? Estão indo, algumas indo pro Paraguai.
0: É, outras vai.
3: É.
0: Tem outras ficando sem pai.
3: É isso aí, fechando a porteira e assim vai.
0: Pelo amor de Deus, né?
3: Uhum.
0: É lamentável até, porque vai faltar... Se bem que tem muito, pouca gente com vontade de trabalhar, né? Já
3: sim,
0: quase lá pra fora. Não, aqui
3: faz
0: na,
3: tempo.
0: Aqui na região ainda vai, né?
3: Uhum.
0: Aqui ainda o pessoal vem, levanta cedo, vem na rádio e então tal.
3: Sim.
2: Mesmo
0: vem trabalhar aqui. Agora tem muito lugar aí que nem não querem mais trabalhar, né?
3: Mas que coisa, né, cara?
0: É.
3: Não sei como é que vive essa gente, né?
0: Pois enfim. É. Deixa a gente preocupado com isso.
3: Uhum.
0: O futuro não é bom.
3: Não.
0: O presente já tá dando de arrepio. Imagina o resto do fio.
3: É, vamos se proteger, porque vem chumbo grosso. Hein?
0: Daqui a pouco nós vamos trazer os Monarcas com aquela música Trem da Saudade.
3: Sim.
0: Pra o pessoal se lembrar que aqui na região não teve trem, mas aí por perto tinha. Passava o trem aonde? Volta Grande. Passava o trem lá de Marcelino, vinha Volta
3: isso.
0: Grande. Passava ali por Videira e tal, né? Joaçaba.
2: Erechim.
0: É. Erebango, eu me lembro.
2: Paranduva.
0: Que eu tava num vagão de viajando de Santa Maria pra cá. E eu, uma coisa que nunca mais esqueci. Quando chegou no... Eu, piazão, de 8 anos, quando chegou num lugar chamado Erebango, o cara
2: sim,
0: falou, Erebango. Eu, Erebango? Fiquei pensando. Depois, dali a pouco, mais tempo, Erechim. Ué, Erechim. Depois eu fui descobrir que o Erebango quer dizer Campo Grande. E o Erechim, Campo Pequeno, na língua indígena.
2: Ah, isso aí, porque tem muitos indígenas naquela região. Tem alguns ainda, então, né?
0: É.
2: Isso aí.
0: Naquele tempo, então, foi criado o nome. Erechim era um campo pequeno. Erebango era o Campo Grande. Dizem e disseram e estão dizendo. Valeu, comerciais.
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4: Exatamente 10 horas. 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
6: Isso aí, não é? 10:04, não é? Aqui já passou um minuto.
4: Já? Já passou?
6: Já.
4: Então, e o que que hoje tu traz de novidade?
6: Eu vou começar hoje com duas curiosidades, tá? É.
4: Que... aquela que eu te falei antes, do quisera. Aonde que se usa isso? Eu quisera.
6: Futuro do pretérito é uma... O quisera é uma... É, como é que eu vou dizer? Uma esperança, uma... Um desejo, né? Uhum. Quisera eu quisera, é...
4: Tem até uma música que fala, né? Eu quisera, né? Eu quisera...
6: É, tem mesmo.
4: É uma banda que canta aí, não sei.
6: Eu não lembro quem canta, mas
4: eu
6: tem.
4: Eu quisera saber.
6: Eu quisera uma forma.
4: Eu quisera de... saber se você trabalha ou se você estuda. É um
6: isso, é. É uma forma de você desejar. Que você deseja que alguma coisa aconteça. Sei lá, de bom, né? Alguma coisa aconteça.
4: Mas por que dizer eu quisera se pode dizer eu quero?
6: Porque eu acho que eu quisera é mais formal, né? Não é? Mais,
4: é.
6: Fica mais dentro da gramática, vamos dizer assim, né?
4: Ah, é?
6: Tá? É uma maneira assim mais fina de dizer, eu acredito, né?
4: Uh-huh.
6: É, eu desejo, né? Também posso usar, né? Eu desejo, quero que, né?
4: Eu gostaria que.
6: É, eu gostaria que, isso mesmo, né? Mas eu quisera também, tá dentro.
5: Não está errado.
6: Não, claro que não, né? É só isso aí, pra mim. É, mas viu, Noel, eu trouxe duas curiosidades hoje para começar aqui, tá?
4: É.
6: Nós conversávamos sobre livros hoje, aqui na antessala, né? Antes de começar.
4: Sim.
6: O programa.
4: É.
6: E olha a coincidência, ó.
4: Antessala é bom.
6: No Brasil, anualmente são impressos 367 milhões de livros. 367 milhões de livros. É, esse montante é equivalente a 1,7 exemplar para cada habitante do Brasil.
4: É.
6: Mas tem um problema grave aqui.
4: É.
6: Desses 367 milhões de livros impressos durante o ano, que são aqueles livros didáticos, livros científicos, livros...
4: Para aulas.
6: Isso, para aulas também. 50% encalham, não saem das livrarias?
4: Não sai.
6: Não sai, é uma pena, né? Porque o brasileiro normalmente ele tem pouco gosto para leitura.
4: É.
6: Infelizmente ele tem pouco gosto e esse...
4: É que tá tão prático, né? Vem pela TV, vem por aqui,
6: vem celular,
4: por ali.
6: Vem tela.
4: Até jornal estão lendo pouco.
6: Jornal estão lendo pouco, tá vendendo.
4: Infelizmente,
6: pouco.
4: Né?
6: Infelizmente, porque... né? Verdade, cara. Então, assim, eu quisera que mais pessoas lessem, que mais pessoas pudessem ter acesso ao
4: também.
6: Livro em papel, livro, né? Essa informação que eu trouxe está na revista super interessante do mês de julho, que é a edição 489, que traz também a seguinte pergunta: qual é a língua mais antiga ainda falada no mundo? Não é a mais falada, é a língua antiga mais falada no mundo. Coisa que a gente não sabe, né? Se a gente não pesquisa, se a gente não lê e não procura e não vai atrás de informações verídicas, você não fica sabendo, né?
4: E qual é?
6: Trata-se do idioma tâmil, que é falado na Índia, Sri Lanka e lá na Singapura. Esse idioma é falado por 90 milhões de pessoas. Então, é o idioma antigo, o mais antigo ainda falado no mundo, né?
4: É.
6: É um idioma que nós não... talvez não conhecíamos, não é? Tá? Esses países, a Índia, a Sri Lanka e Singapura, são países asiáticos e bastante populosos. Tá? Só a Índia comporta 1,4 bilhão de habitantes. Se no mundo tem 8,2 ou 8,3, e a Índia tem 1,4 bilhão, é populoso, né?
4: É bastante.
6: Tá? Então, essas duas curiosidades que eu queria trazer hoje, que é, infelizmente, a pouca acessibilidade ou pouca querência de nós brasileiros de ler mais.
4: Aham.
6: De ler não só livros, ler tudo que aparecer pela frente, né?
4: Tá.
6: Quiséramos certo. Que todos nós pudéssemos ler mais um pouquinho.
4: É verdade. 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O que caiu aí? Nada?
5: Eu tive o dedinho aqui no microfone. Dedinho.
4: Pensei que tinha caído um lenço. 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Como é que está a situação aí, meu amigo Rafael?
7: Vamos pro trem da saudade?
4: Trem da saudade.

0: Combinado isso, 12 minutos além das 10, Fabrício. Oi. Dando o um recado lá que é o 3030-9370.
1: Liga aí, ó. Já ligou aqui, ó. A Edith Gelainha, a Sandra Matos, a Roseli França, a Lucinha Esperandil, a Leonir Sante. O Plínio Poleto tá lá tomando chimarrão dele, acompanhando ou não é de carro ou a pé, diz ele.
0: Plínio Poleto.
1: O Adão de Oliveira tá sempre na nossa audiência aqui participando do programa. Sueli Caetano, Salete Costa, seu Noé. Temos o Thiago Cauã, também já ligou aqui para nós, está participando. Indianara Frutini, Luiz Burato, Marge Machado, Maria Leocádia Fernandes. Temos também a participação da Damiana Cristina Maciel, a Ivete Kel, Isabelle Meira, Adriano Souza da Silva, Lorena Reimers, Lídia Maria Raineri e Maria Lourdes Vicari. Então aproveita aí você também, 3030-9370, e deixe seu nome aqui para participar dos prêmios.
0: Tem os brindes aí, temos e além brindes. Daqueles brindes normais, tem ainda hoje uma...
1: Garrafa térmica.
0: A garrafa térmica.
1: É oferecimento do seu Noé aí, do Brasil de Canto
2: aqui, ó. Bonita, tá aqui ela. Tá bonita.
0: É bonita. Bonita e boa.
1: Bonita. 3030-9370.
0: 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Na programação do Brasil de Canto a Canto, levando um recado também. Depois o Rafael Denton tem que dar uma ligadinha então para dona Maria, que é lá da Asa Preve, e também ver com o nosso amigo Canesso, Roberto Canesso, famoso, ver se ele vai falar aqui nesse programa pobre que é o Brasil de Canto a Canto. E dá um recado, né? Tá certo? Ah, Chico, é tudo certo aí, Chico?
3: Tranquilo, né?
0: Opa, tranquilo.
3: Posso dar minhas duas dicas agora?
0: Pode dar, pode.
3: Eu trouxe duas curiosidades no início, agora eu vou trazer duas dicas.
0: É.
3: E uma delas é uma frase ou uma expressão que ouvimos muito por aí e muitas pessoas se enganam, né? Ou pensa que está certo e na verdade não está. Por exemplo,
0: é uma maneira nós falamos antes de não ofender ninguém, né?
3: Nós falamos antes em idade, né?
0: É.
3: E quando nós queremos falar de adolescentes que passaram da idade e tal, quando nós falamos de menor ou menor de,
0: é.
3: Esse é o problema, né? Ouvimos muito e muitas pessoas falam de menor, né?
0: É.
3: Mas na verdade não está certo, está fora da...
0: É menor de.
3: É menor de. É uma coisa muito simples de gravar, de memorizar, é só mudar de lugar, de posição as duas palavras.
0: É.
3: O de menor passa a ser menor de. Menor de idade, né?
0: Claro, menor de idade, é.
3: Claro, quando
0: por que estamos... que é menor? De idade dos 18 da ou
3: idade,
0: dos 21?
3: Da idade que está na lei para algumas coisas, né? Aham. Da idade concebida para algumas coisas, menor de 16, menor de 18, ou menor de idade, como nós queremos dizer. Não que a expressão menor de não existe.
0: Aliás, eu queria falar para todo mundo, tem muita gente que não sabe, mas eu também já fui de menor.
3: Já foi.
0: De menor de.
3: De menor tamanho, pode ser. Você foi de menor tamanho, é. De menor envergadura. Essa expressão de menor, é. Nós podemos usar, mas não quando se trata de classificação de idade, por exemplo, né?
0: Não.
3: De menor tamanho, de menor qualidade, ok, sem problemas, tá?
0: Mas de idade é menor de.
3: Menor de, exatamente. O mesmo vale para maior de. Né? É. Maior de idade, né?
0: Eu já fui menor de 80.
3: Você já foi bem. Já foi. Faz tempo.
0: Menor de 50 também já fui.
3: Outro cuidado que devemos ter, não é? Outra dica que eu preciso, é. que eu dou hoje, ó, é sobre o verbo fazer.
0: Fazer.
3: Ouvimos muito as pessoas dizerem, nós fizemos tal coisa. Querendo dizer que fazem no presente do indicativo, por exemplo.
0: É.
3: Nós fizemos. As pessoas confundem um pouco quando querem dizer que fabricam tal coisa ou que fazem tal coisa e dizem fizemos. O certo é dizer fazemos.
0: Ah,
3: por exemplo,
0: fazer.
3: O Fabrício trabalha numa empresa que fabrica alguma coisa, não é Fabrício?
1: Sim.
3: Não é Fabrício?
1: Sim.
3: Então nós, na nossa empresa, nós fazemos tal coisa. Nós fabricamos tal coisa.
0: O fizemos não é.
3: O fizemos é passado, pretérito perfeito, é quando já fez.
0: É.
3: Tá? Eu tenho aqui um exemplo.
0: Nós fizemos 60 anos já, né?
3: É, nós. Eu... Fabrício já fez 60?
0: Não, Fabrício não, Fabrício não.
3: Então não, eu e Noé já fizemos 60.
1: Falta 8, quase 7. Falta 8 chegando aí.
3: Não é nem precoce para ser de 12, então.
0: É.
3: Então nós fazemos, é presente do indicativo e nós fizemos, é o que nós já fabricamos, é o que já foi feito, né?
0: Tá certo.
3: Só cuidar com isso que tem o presente e o passado.
0: Tá certo.
3: Tá bom?
0: Rafael. Nós fizemos já alguma informação sobre o que aconteceu na cidade hoje, na região?
4: Não fizemos.
3: Aproveitou?
0: Não, então vamos fazer.
4: Maria no telefone.
0: Ah, a Maria. Alô, Maria.
5: Bom dia, Noé.
0: Maria, bom dia.
5: Bom dia sua equipe, aos seus ouvintes.
0: E a Zaprev, tudo certo?
5: Tudo certo, Noé. Tudo certinho, estamos já na entrega dos ingressos. Pro almoço do dia 12 de setembro. Então, reforçando que a gente está fazendo a entrega e também lembrando, né, que precisa ser levado talher e prato e estar em dia, né, com a sua mensalidade.
0: Tem que levar os talher e o prato.
5: E os pratos, isso mesmo. Então, já estamos nos preparativos, né, não é? Estamos... Né, uma função aí de compra, de orçamento, enfim, vai ser uma festa muito, muito, muito bacana.
0: E aonde que vai ser?
5: Vai ser lá no Clube Imperial.
0: No Imperial.
5: Depois temos também a banda Cia Musical, que estará com a gente, um sorteio de brindes.
0: É bem grande lá, né?
5: É grande lá, é bem espaçoso.
0: Porque esse público que vai sempre almoçar lá, nesse caso, é bastante gente.
5: É, nós tivemos o ano passado, né, uma média de 800 pessoas,
0: 830
5: pessoas. É, o ano anterior da mesma forma e esse ano a gente espera daí para mais, né? Então as pessoas já tem muitas pessoas já pegaram seus ingressos. Então a gente está ansioso para esse dia e preparando tudo direitinho. Não é?
0: Oba.
5: Um lembrete que eu quero fazer também. Em relação à assistência funeral que a gente tem, é importantíssimo, muito importante, a gente sempre frisa isso para as pessoas também que vão lá assinar o contrato.
0: Sim.
5: E pegar o seu cartão, que tem um número do 0800, né? Então as famílias devem lembrar sempre que, quando acontece, ligar primeiramente para esse número, porque depois, se acaba indo em um outro local, a gente não tem mais o que fazer. Então, tem que ligar o 0800 que está no contrato, está no cartão.
0: Está no cartão.
5: Aí já tem todas as despesas, né, da assistência, tudo. São, passando disso, a gente não tem o que fazer como asa prévia, né, porque já tem essas orientações todas. Então, só um lembrete também, reforçando aqui para todo mundo.
0: É, para ligar no zero, quando dá, quando acontece que precisa fazer esse contato, é pelo 0800.
5: Isso, o 0800 que está no cartão, que eu não me lembro agora, né, mas está no cartão de todo mundo. É ligar nesse 0800 que eles, uhum, vão fazer o atendimento imediato, já com todo o funeral, enfim.
0: Alguém da família, né?
5: Isso, a família. Sem custos, né? Porque daí se procura uma outra funerária e aí já não tem mais o mesmo direito.
0: Tá certo. Tá dado o recado.
5: Isso.
0: O que mais,
5: mas,
0: Maria?
5: Mas é isso, nós estamos trabalhando bastante, né, os atendimentos, a gente está bem feliz, as pessoas, nós temos uma equipe multidisciplinar maravilhosa, toda a equipe da Asaprev, né, a diretoria, todo mundo fazendo um esforço muito grande para que tudo aconteça da melhor forma possível, atendimento, a recepção, acolhimento, então a gente está, uhum, muito, muito feliz por isso.
0: Tá bom, Maria. Felicidade, então, muito obrigado.
5: Obrigada, Noé. Obrigada pela oportunidade.
0: Abraço.
5: Um abraço a todos.
0: 10h24. 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Na programação do Brasil de Canto a Canto, eu quero falar agora, meu amigo Rafael, conta aí o que que tu sabe, não esconda nada sobre problemas e acidente, alguma coisa que infelizmente às vezes acontece por aí, né?
4: Com certeza, às vezes acontece sim, mas felizmente aqui na região de Concórdia, pelo menos aqui no nosso município, não tivemos nenhum acidente grave nas últimas horas.
0: Aplausos então.
4: É.
0: Maravilha.
4: Pois é.
0: Que mais?
4: Tivemos destaques da área de segurança, então, veículo furtado em Ouro é recuperado pela Polícia Militar aqui em Concórdia. Dois homens foram detidos após tentativa de fuga. Ossada humana encontrada às margens da BR-153 em Erechim. Ontem, a polícia foi acionada e iniciou as investigações para identificar a vítima e esclarecer as circunstâncias. Também é destaque aqui em Concórdia, um bom destaque, podemos dizer assim. Herbert Hugo Nilson lança autobiografia e transforma a venda de livros em gesto de solidariedade. Esse evento ocorreu, aqui em Concórdia, no Centro Cultural, frente à praça, na sexta-feira à noite.
0: Quem compra o livro, o dinheiro vai para onde?
4: Para o Recanto do Idoso.
0: Recanto do Idoso.
4: A receita das vendas será destinada ao Recanto do Idoso aqui em Concórdia. Hoje ele reside falando no nisso, litoral do estado, né? Ele e a sua esposa, a Popa, né?
0: Sim.
4: Popular. Reside lá. Ele que foi um dos principais engenheiros aqui, um dos pioneiros aqui no município.
0: Olha,
4: de Concórdia.
0: Olha, tu sabe da história,
4: amigo. Dos primeiros prédios foram eles, que ele...
0: Não apenas isso. Não apenas isso.
4: Ah.
0: Eu fui colega de aula da Popa.
4: É?
0: É. E eu sei e me lembro da época que ela começou a namorar o Herbert Hugo Nilson.
4: É. Então é até hoje.
0: Estão juntos. Tão que
4: juntos.
0: Bom, né?
4: Sim, bacana. Já é um evento muito bonito nessa sexta-feira à noite, hein? Lançando o livro, né? Que ele lançou o título.
0: É.
4: O exemplar é Memórias. O evento reuniu familiares e amigos e representantes da comunidade. É Caminhos de uma Vida, de Herbert Hugo Nilson, livro então lançado.
0: Que bacana.
4: Repetindo então, a receita será destinada ao Recanto do Idoso. Matéria
0: parabéns
4: completa, com todos os detalhes, inclusive com fotos, está lá no nosso portal de notícias.
0: Quem me contou isso primeiro foi o Clélio Ivo Dalpiaço.
4: Sim, esteve presente no evento também. Estive lá, conversei com
0: ele. Não é fraco, não tem lugar. Ele está aí.
4: Tá
0: e
4: lá.
0: Tá firme, forte.
4: Tem companheiro que acompanha ele.
0: É.
4: Acho que ele tem tempo também.
0: Tem tempo também, mas.
4: Mas eu estava lá.
0: É tempo.
4: Mas eu estava lá também na sexta-noite, lá, conversei.
0: Ah, então. Então também, sim, famoso. Mas assim, a programação desse lançamento do livro aí foi importante, com a, sim, presença de pessoas que conhecem o Nilson, o Herbert Nilson, desde muito tempo.
4: Sim, muitas pessoas ontem estavam lá também, o Nauro Jasper estava lá também.
0: Ah, então.
4: E mais pessoas também da sociedade. Aqui
0: vamos cumprimentar também o seu Bonissone aí, que é lá do Recanto do Idoso.
4: Isso,
0: né?
4: Com certeza.
0: Ele é especial.
4: Está à frente lá do Recanto
0: dominador
4: do Idoso.
0: Dominador e acho que é presidente.
4: Eu não sei qual é o cargo dele atual, mas ele é da diretoria, sim, há muitos anos já.
0: É aquele que manda. Momento.
4: É o que manda, desmanda, apita, enfim, tá lá.
0: Tá bom.
4: Mais destaques, um então, aí. Grupo Passarela anuncia a inauguração do Via Atacadista em Pinhalzinho para 3 de setembro. Segue expandindo, então, aí, as atividades do Grupo Passarela. Destaque também no nosso portal de notícias. Houve também um acidente grave na RS-324. O motorista morreu após a colisão com o ônibus da banda Modelo. Os integrantes da banda não sofreram ferimentos, mas o motorista que estava no veículo, que acabou colidindo frontalmente com o ônibus da banda, acabou perdendo a vida. Destaque triste desse final de semana, não é?
0: Lamentável. O que mais que
4: tudo
0: temos?
4: Tudo isso, né? E muito mais lá no nosso portal da notícias, radiorural.com.br.
0: E do esporte, a gente fala pouco ou não?
4: Pois é, dá vontade de falar pouco, né? Pela situação dos gaúchos no campeonato brasileiro, né? O Inter só empatou ontem.
0: Quantos pontos? 25.
4: 25.
2: Como é que está na tabela?
4: 25. Pois é, 15º Grêmio, 16º Inter. Estão aí namorando o Z4.
2: É,
4: né?
2: Isso aí.
4: O Grêmio joga hoje, 4 da tarde, contra o Bragantino, lá em Bragança Paulista. Ontem tivemos Fluminense 2, Remo 1, Inter 0, Atlético Mineiro 0, Cruzeiro 2, Flamengo 1. Hoje à tarde, então, 4 horas, Palmeiras e Vasco, Bragantino e Grêmio. 4 horas também, Vitória e Bahia. 18h30, Santos e Mirassol, Chapecoense e São Paulo. 19h30, Coritiba e Corinthians. 8 da noite, amanhã, 8 da noite, Botafogo e Atlético Paranaense.
0: Só notícia boa pro Grêmio aí também.
4: Pois é, cara.
0: O Bragantino Bragantino. Bragantino em casa, cara.
4: Os Colorados estão contando o dia pra terminar o ano e torcer que muda a direção e que se permaneça na Série A. Esse é o objetivo.
0: É. Então nós vamos fazer o seguinte. Eu tava pensando hoje, se lembrando, né? Eu não sei vocês que me acompanham aqui.
1: Sobre
0: lembranças e lembrar do passado e falar. Às vezes a gente também imagina assim, ó. Pensar no passado, se lembrar, é bom? Não sei. Porque, primeiro, se foi bom, tu vai sofrer porque vai lembrar aquele
2: passou,
0: tempo,
2: né?
0: Que era bom,
2: já
0: aquele
2: passou.
0: Tempo que não sei o quê. Se foi ruim, você vai lembrar, poxa, o que eu passei de trabalho, o que foi ruim, o que eu passei me incomodando com aquela pessoa e tal. Então, não sei se a vantagem lembrar, tá começando a chegar à conclusão, tô chegando à triste conclusão que não vale a pena
2: aos 80
0: começar a falar do passado, melhor é só ter lembrança, mas devagar, né?
4: Depende da experiência, né? Depende da experiência.
0: Você não acha? Mas olha aqui, ó. Se foi tudo bem e você foi feliz, aí você agora não tá, quem sabe mais, e lembra e daí chora e sofre e fica pensando, chora no sentido, né? Pá, que lamentável, foi um tempo bom, meu Deus, como eu vivi bem, tá? Isso aí já é sofrer, já tá sofrendo, porque tá se lembrando do tempo que foi bom. Aí quando o tempo foi ruim, você passou, aí você lembra de novo e começa, parece que tá passando tudo outra vez, não é?
1: Eu penso assim, depende, tá, às vezes pensando naquele passado, tu tá pensando naquela pessoa, não, mas será que sou só eu que tô sofrendo?
0: Pois é.
1: Será que aquela pessoa tá tão bem assim? Será
0: pois
1: que
0: é.
1: Ela também não lembra tudo que passamos, tudo que eu fiz por ela também?
0: É, tem tudo isso, mas é. Mas que,
1: aí o cara diz, pá, mas tô com 80, mas e aquele que não chegou?
0: É.
1: Aquele que, né? Então
0: tem
1: tudo
0: do
1: teu lado, bom e o lado.
0: Eu vou fazer o seguinte, o Rio Negro e Solimões vai aqui com só lembranças.

0: 10h35 na programação do Brasil de Canto a Canto, saudando também nossos amigos que têm contato aí com artefatos de cimento Concórdia, Artecom. 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
0: Oi. Deixa eu falar aqui com o Rafael. Rafael, tu tem comerciais para colocar? Então, aproveita o momento.
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0: É uma nova chance? É isso?
1: Sim, também.
0: Sempre. Cada dia que passa, quando entra outro dia, é uma nova chance que Deus dá pra gente.
2: É um dia mais de vida, tá vivo, certo. Né?
1: Sempre que você acorda, né? Uma nova chance.
2: Opa, tô vivo.
0: Tá certo. E agora, falando em Zagonel,
2: vamos,
0: por exemplo,
2: falar com o Zagonel.
0: É, presidente.
3: Bom dia, meu Ed Vargas. Bom dia, ouvintes da Rádio Rural de Concórdia, nossa grande
0: bom
3: região.
0: Bom dia.
3: Hoje, Noé e ouvintes, um domingo muito especial. A comunidade de Rancho Grande completa 100 anos. 100 anos de trabalho, 100 anos de luta e 100 anos de orgulho para Concórdia e toda a nossa região. A Câmara de Vereadores, nós prestamos uma espetacular homenagem. E hoje, essa comemoração vai ter sequência com uma grande festa lá na comunidade. Por isso, quero deixar aqui nossa gratidão a todos, hoje representado pelos seus familiares que iniciaram essa espetacular comunidade de Rancho Grande, até os que estão nas diretorias na atualidade. Todos tiveram e têm uma participação fundamental no desenvolvimento do município de Concórdia. Por isso, parabéns, comunidade de Rancho Grande, pelo centenário. Vocês são um orgulho para o município de Concórdia. Além dessa comunidade, temos mais algumas comunidades que já foram homenageadas pelo centenário. Comunidade Cachimbo, comunidade Barra Bonita, comunidade Alto Boa Esperança, entre outras comunidades já homenageadas. Comunidade Caravaggio e a comunidade de Fragosos, hoje ela tem 123 anos. Então, parabéns a todos. Um forte abraço no Ed Vargas e ouvintes de Arado Lado Concórdia, da nossa região, e um excelente domingo a todos.
0: Muito obrigado, muito bem. A data informação pelo meu amigo e nosso amigo Zagonel. 10 horas 42 minutos nesta programação do Brasil de Canto a Canto. Nós temos sempre que nos lembrar que a felicidade, às vezes, ela vai embora também, né? Mas ela existe.

0: Está aí um sucesso, um dos sucessos dos serranos, e que todo mundo se lembra, quem é desse tempo se lembra muito bem do sucesso que essa música fez, né? Fabrício.
1: Pois não.
0: Que conta aí? Fala alguma coisa, rapaz.
1: Quero mandar uns abraços aqui, então. Ah, vamos falar um pouco. Ah. Um abraço pro Fábio. Fábio acordou. Fábio tá de pé. Fábio. Não, cara, o Fábio hoje, ó, eu vou mostrar aqui pra vocês. O mato a cobra, mostra o

0: pode. Aí, ó, Fábio, 10:03 da manhã, mano.
1: Agora
0: galo da madrugada. Fabiana também já tá de pé,
1: Fabiana também,
0: no programa,
1: também.
0: Né?
1: A Silvia também.
0: Silvia também.
1: A Silvana deve estar viajando.
0: Chapecó. É, a dona Cleide, eu acho que acordou também, dona Cleide.
1: Também.
0: Um abraço pro Pravato, motorista.
1: Acordou também?
0: O Pravato tá de pé e fazendo as viagens dele. O Pravato tá sempre na correria, né, meu amigo?
1: Pensa o quê, né?
0: O dia ele não me chama de Gilson no programa, ninguém me conhece por Gilson. É Pravato, motorista Pravato. Tá bom, e o Pravato falou o seguinte: ó, dá meu telefone lá. Eu falei: depois eu te cobro. Aí, ó, motorista Pravato, 99109-2666. É o cara, é bom no volante, esse cara.
1: É bom.
0: E sabe por onde anda? Ele é o verdadeiro GPS.
2: Conhece, né?
0: Viu? É isso aí. Eu quero mandar um abraço aqui pro Paulo Damer, o Rosinha também. O Mauro deve estar na audiência, né, Mauro? Toda a família, Ademar Vargas, né? Família Zanella aí, a Ana. Né, a mãe dela, todos os anelos, Frigo, Marcos Frigo e família, Rogelim também, né, Sheila? Teve ontem conosco.
1: Como é que
0: lá
1: é aquela do Rogelim? Ô Rogelim, faz assim, guarda um lugar pra mim.
0: É, isso aí. Família Pomerengue também, né, um abraço também pro meu amigo Wilson Rubert, lá da SVA, tá na audiência, o Luciano Graff tá na audiência também. O senhor Noel, sabe que o Bob Nott lá do Posto Copérdia, eu sei que a gente não pode falar muito, né, depois, mas tem que falar, porque senão as pessoas não sabem de onde que ele é, né? Mas tá sempre na audiência, ele, tá o tio João, o Loman tá sempre na audiência, os colaboradores, pra todos eles aí, um abraço. Maximino Valérias também, Souza, Perusso, enfim, né? Toda essa gurizada aí. Muita gente ligando aqui, senhor Noé, 3030-9370. Ligue e aproveite aí que dá tempo ainda, né, tia?
1: É, diz
0: que concorrer aos prêmios.
1: É, e não é pra tentar só, é pra...
0: É pra ligar.
1: Ligar.
0: É, deixa, só não pode ligar, né? Deixa por escrito aí. Nós, infelizmente, não conseguimos atender ligações aqui, né, senhor
1: Noé? No 3030-93...
0: 9370.
1: Ah, 10h47, esse programa se compromete, né, Chico, a dar os comerciais gerais. Mas primeiro deixa eu falar uma coisa.
0: Sim.
1: Pro meu amigo Rafael.
0: Rafael,
1: o que que tu acha de trazer aquele saudoso que já foi embora, Carlos Alexandre, cantando aquela Cartão Postal? Faz tempo que não toca aqui. É, então vai organizando aí que depois do Chico tu entra, tá certo? Um abraço, Chico, é tu.
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1: Ah, é o Eco.
3: É comigo então?
1: É.
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1: Considerando que 10:49 é um tempo mais ou menos bom, né? Falta ainda um pouquinho para as 11. Então, Rafael, vamos falar. Só um pouquinho, Rafael. Falando nisso, a Silvana mandou um recado aí que tá acordada já.
0: Tá acordada?
1: Tá voltando, deixa
2: eu ver. Mais uma audiência, então.
1: E tá ouvindo o programa.
2: Tá garantido.
1: Ô, Rafael, aquela do Carlos Alexandre, então.

0: tinha uma voz bonita, né? Esse Carlos Alexandre. Você não sabe disso, viu, Rafael? Eu acho que o Fabrício também não se lembra.
1: Foi.
0: Mas Carlos Alexandre é uma das atrações, é um dos cantores que veio pro show da casa. Eu trouxe esse cara para cantar no show da casa quando tava um sucesso essa música aí do Cartão Postal. Muita gente não se lembra, mas tem gente que se lembra.
2: Eu lembro o nome que você largava direto, sim,
0: mano. Cara, cantava muito. Era um cara meio pequeno, né? Não era alto.
2: Pessoalmente, talvez cumprimentei ele quando ele tava de fralda.
0: Mas ele era... Ele foi um baita cantor e... Uma pessoa super simples. Mas morreu muito novo, né? Mas falando em morreu, vamos falar quem tá vivo agora.
1: Isso aí.
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0: Então, Fabrício.
2: Oi.
0: Mais gente te procurou aí pelo.
2: Tem um cara que deixou um recado aqui pra ti. O Comaceto.
0: Qual é o Comaceto? Aquele de aniversário?
2: É aquele lá dos Estados Unidos. Eu tenho um recado pra você.
0: Aquele. Falando em Comaceto do aniversário, vamos repetir aí a homenagem pro Ângelo
1: Luiz.
0: Hoje,
1: 23 de agosto, é o Ângelo Luiz Comaceto. E segunda-feira é o Duca.
0: O Duca,
1: Eduardo Agostinho.
0: Né? Eduardo.
1: Eduardo Agostinho, por isso que é.
0: Porque o nome é Duca é mais conhecido.
1: Duca é apelido, né? Falamos em apelido uma época aqui, né? Então, Duca é apelido. Apelido de casa, na verdade. Né?
0: É.
1: Tá, então é Eduardo Agostinho Comaceto, segunda-feira, 65 anos.
2: O famoso do Os Comas.
1: Isso, o líder dos Comas, o líder vocal.
2: Aí, cara.
1: Líder vocal.
0: Aquele também toca guitarra e tal ou não?
1: Guitarra e violão.
0: Ah, é?
1: O Duca, sim, o Duca é.
0: Poxa.
1: Bom. E por incrível que pareça, joga bola aos 65 anos ainda.
0: Tá correndo?
1: Pratica futebol.
2: Tá, e daí?
0: Que coisa.
2: E daí? Tá, porque
1: casa,
2: eu não faço nada.
1: Em casa morto, né?
2: Que inveja, né? Tá, e daí?
0: Parabéns aí, ô Duca. Então, falando em Duca e falando
2: que
0: em Comaceto, vamos trazer a palavra do... aliás, eu tenho uma palavra também do Edilson aí que preciso trazer, viu, amigo? Depois... Logo depois do Comaceto, tu chama o Edilson que ele quer falar sobre a Ouro Móveis. Vamos lá. Agora, Walter Comaceto, as internacionais.
3: Olá, Noé, e amigos do programa Brasil de Canta Cantu. Presidente Donald Trump anunciou nas redes sociais na quarta-feira o que ele descreveu como uma operação econômica devastadora contra o Irã, ameaçando guerra econômica e isolamento em uma escala sem precedentes. Ele apresentou poucos detalhes sobre o que a operação envolveria, mas alertou sobre as consequências financeiras para qualquer país, empresa, aeroportos ou entidades governamentais que venha oferecer qualquer tipo de ajuda vital ao Irã. Os especialistas leram essa mensagem como um alerta à Rússia e à China, que se especula estarem por trás das informações privilegiadas que o Irã recebeu sobre localização de interesses americanos na região durante esta guerra, que já dura 175 dias e que era para ser resolvida em apenas uma semana. O Departamento do Tesouro americano informou essa semana que a dívida dos Estados Unidos atingiu a impressionante marca de 40 trilhões de dólares. Apenas os juros anuais dessa dívida acumulada agora ultrapassam 1 trilhão, tornando-a a segunda maior despesa do governo, atrás apenas da Previdência Social. Por anos, o governo federal gastou mais do que arrecadou em impostos, Ao fazer guerras, cortar impostos e ao mesmo tempo a população envelhece, se aposenta e precisa ser paga. Este aumento desproporcional vem acontecendo há várias administrações e se acentuou consideravelmente com o atual governo. Em Nova York, uma juíza federal anulou uma política do governo Trump que suspendia o processamento de vistos para 75 países, incluindo o Brasil, que agora volta a processar os pedidos. O governo havia considerado que provavelmente pessoas vindas desses países iriam usar da assistência pública aqui nos Estados Unidos. A juíza, que foi nomeada por Joe Biden, anulou a política na sexta-feira, por ser esta contrária à lei e por excesso da autoridade, neste caso de Marco Rubio, o secretário do presidente Trump. A juíza disse que a política viola a lei de imigração e nacionalidade ao determinar a recusa de vistos a candidatos elegíveis sem qualquer base legal. Não é uma boa notícia na área da saúde. A fabricante das vacinas da Covid, Moderna, anunciou uma nova vacina experimental que obteve sucesso em um grande ensaio clínico para o melanoma, que é o câncer de pele agressivo, potencialmente abrindo uma nova forma de tratar e evitar o retorno desta doença. O estudo mostra que a vacina ensina o sistema imunológico a reconhecer e atacar células tumorais e assim tratar um tumor que já existia, reforçando as defesas do corpo. Ainda em andamento, o estudo mostrou resultados que reduziram a recorrência ou a morte por melanoma em 49%, isto durante 5 anos. A vacina ainda não está disponível, nem foi aprovada para comercialização aqui nos Estados Unidos, mas está em processo de aprovação, disse representante da empresa Moderna e Merck. Noé, me permita mandar um afetuoso abraço ao meu irmão Ângelo Luiz, que hoje é aniversaria, e ele mesmo estando em Curitiba é nosso ouvinte assíduo. Então, um parabéns e um quebra-costelas a ele. Bem, eu sou Walter Comaceto, desde a cidade de Atlanta, com notícias que foram destaque aqui nos Estados Unidos essa semana. Um abraço a todos.
0: Obrigado, Walter. Tu viu, Rafael, o quebra-costela também é usado lá nos Estados Unidos.
4: É, ele tá, como é que é? Perpetuando a tradição, né?
0: É. Lá. Quebra-costela.
4: Deve estar com a chama crioula acesa lá, né? Lá na casa dele.
0: É. E aí tá.
4: O Walter, se ele não acende a chama lá também agora, né? Lá. Na casa dele lá. Tem que acender a chama lá, né?
0: Walter Comaceto,
4: grande abraço.
0: Walter, um abraço. E agora nós, continuando nessa programação que fazemos em Viva Voz, eu tinha um recado do Edilson, do primeiro, por favor, porque senão a gente passa batido e o Edilson vai me cobrar.
4: Vai. Fala, Edilson.
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0: É verdade, o Edilson tem razão, não. O negócio tem que ir cedo lá para escolher à vontade, né? É aquele dito antigo, que é boi lerdo toma água suja. Então não dá pra ir devagar, tem que, né, Rafael?
4: Tem que ir lá tirar a ficha.
0: É. Meu amigo Edilson.
4: Vou pegar a ficha.
0: Mas é uma boa essa, hein?
4: Uhum.
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4: Esperado, né?
0: Pois é, né? Mas tudo bem, também paguei. Paguei bem, paguei certo. É, 11 horas, 3 minutos. Aquelas de fibras, qual é que você escolheu aí?
4: É, o pensamento vai mais longe.
0: Ah, é?
4: É.

0: são 11 horas 5 minutos. Como aceito, conta.
1: Vamos lá, não é?
0: Conta aí.
1: Você antes falava de Erechim, Erebango, e você falou...
0: Puxa esse microfone aí um pouquinho mais.
1: E você falou da... Qual a expressão que você usou, erechinense?
0: Indígena.
1: Indígena. Você falou então de uma palavra chamada gentílico.
0: O
1: que significa gentílico? Gentílico é a origem de cada um de nós. Por exemplo, para quem nasceu em Concórdia, qual é o gentílico de quem nasceu em Concórdia? Normalmente falamos concordiense, né?
0: É concordiano ou concordiense?
1: É, o mais citado, o mais usado é concordiense. Claro que tem concordiano. Eu já ouvi também concordiano. Você se considera bocamontense ou santamariense?
0: Eu me considero Noé de Vargas, da Boca do Monte.
1: E você pode se considerar também gaúcho, sabia, né?
0: É.
1: Você nasceu no estado do Rio Grande, porque gentílico pode ser... dito para nós de onde nós nascemos, na cidade, na região ou até no estado, tá?
0: Uhum.
1: E tem uma curiosidade aqui.
0: Eu nasci no Campestre, na verdade. Chamado um lugarzinho chamado Campestre da Boca do Monte.
1: Campestre da Boca do Monte? É, então você é bocamontense.
0: É.
1: Na verdade, e é gaúcho.
0: Então sou você, gaúcho.
1: Né? Aqui tem uma curiosidade que tem que ser considerada. Por exemplo, quem nasce na cidade de São Paulo, na capital?
0: É. Não é?
1: Paulista, né?
0: É.
2: Paulista, São
1: Será?
2: Paulino. Não, paulista.
1: Paulista.
3: Paulistano.
2: Paulistano.
1: Exato. Aí,
2: paulistano.
1: Rafael, então, tem muita gente confundindo. Quem nasce na capital, exato, Rafael, é paulistano.
0: Paulistano.
1: Quem nasce no estado de São Paulo, esse é paulista. Tá? Então, tem que ter esse cuidado, porque a gente pensa que é paulista, né? E paulista, na verdade, é quem nasceu lá no estado de São Paulo. Quem nasce no Rio de Janeiro, na cidade do Rio de Janeiro, é? Hein, Rafael? É fluminense, né?
3: Fluminense?
1: Exato. E quem nasce no estado do Rio é carioca. Esse
0: carioca.
1: É carioca, tá?
0: Carioca.
1: Então, tem que ter esse cuidado, porque essa palavra gentílico, ela nos indica onde nós nascemos e onde nós viemos, né?
3: Quem nasceu na capital é fluminense?
1: Exato. É isso aí. Quem nasceu no Rio de Janeiro, capital. Tá ok? Então, eram essas as...
0: Quem nasceu em Brasília, por exemplo?
1: Brasilense, acredito. Brasiliano,
3: brasiliano.
1: Não sei, eu não pesquisei, não sei.
0: Alguém respondeu diferente, mas eu agora...
3: outra coisa.
0: Agora vamos para outra música aqui.
3: É.
0: Qual é? Nuvem de Lágrima, pode ser?
3: É uma lágrima.

0: 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Falando em 11, 11 horas 13 minutos. E aí, Fabrício?
1: Tudo bem, seu Neto? Estamos aqui com bastante
0: gente,
1: pessoas, né, ligando, deixando recado aqui.
0: É. E lembrando
1: daqui
0: que
1: daqui a pouco o sorteio, né? Então você corra aí contra o tempo, 3030-9370, deixe o seu nome aqui, certo? 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
2: Essa
0: música. 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
3: É pro Martinho cantar?
0: É pro Martinho cantar. O Martinho tá bem, ainda tá vivo e,
3: tá,
0: e fazendo shows, e isso é uma coisa muito boa, né?
3: Uhum.
0: Já tá com mais de 50 anos, mas tá tudo bem, né, com ele. Ele tem mais de 50, não, acho que tem mais.
3: Como é que é que o Comaceto explicou antes? Fizeram?
0: É.
3: Não, fez? Fizeram 50?
0: É.
3: Como é que é? Passado, né?
0: Quisera que...
2: Mais de 50 de palco, né, Noé?
3: É,
2: de palco. 50 de microfone, digamos.
3: É.
2: Martinho da Vila não tem... é de hoje, não.
0: É.
3: Martinho
0: da Vila. E uma das músicas famosas dele, uma das canções,
2: uh-huh,
0: e que mexe com a realidade do Brasil,
2: uh-huh,
0: é o Pequeno Burguês.
2: Ah, lembro.

0: Essa é a realidade. Até nos dias de hoje, né?
1: Isso acontece também, né? Particular não é pra qualquer um, não é pra todos, né? Infelizmente, né?
0: Chega em casa, um monte de problema ainda. Aí o cara se forma e ficam dizendo, vai, ah, ele é doutor, se formou, mas não sabe o trabalho que o cara passou, né?
1: Ele passou, né?
0: É. E que alguém sempre ajudou e tal.
1: E o pior é não receber o canudo.
0: E assim tem,
1: né,
0: os formatos por aí, né?
1: Pior é não receber o canudo, né? Receber o canudo.
0: E aqui na programação do Brasil de Canto a Canto, nós temos comerciais e voltamos logo mais.
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6: Tem algum fundo de Gaúcho da Fronteira aí? Roda para mim uns fundos aí. Gaúcho da Fronteira vem aí daqui a pouco, daqui uns poucos dias, né? Tem Gaúcho da Fronteira, me parece. Não sei, não tá bem confirmado, mas acho que vai vir aí numa programação especial. É, Gaúcho da Fronteira, conhecido e reconhecido.

Gaúcho da Fronteira. Aquele vale não sambado, o gaúcho não tem? Depois tu acha pra mim. Vaneirão sambado, é dele também, né? Isso. Essa aqui deixou o gaúcho mais...

0: Gaúcho da Fronteira vem aí. Atenção, 11:23, Fabrício. Oi. O que é que temos aí na sequência?
1: O sorteio.
0: Então vamos fazer? Começa com os aniversariantes?
1: Sim.
0: Para dar homenagem às pessoas que tiveram.
1: Vamos falar aqui
0: de aniversário.
1: Tá certo. Meu amigo Rafael. Ali. Então vamos dando os parabéns aqui para Valdenir Forquesato, que hoje está de aniversário, aniversariando. A Leandra Benetti também está de aniversário hoje, meus parabéns. Roberta Zoanazzi, dia 21, fez aniversário. Dilete Cossen, dia 28, estará de aniversário. Ivanir Benini esteve de aniversário dia 21, meus parabéns. A Júlia Sutil, dia 22 ontem, parabéns, dona Júlia. André Luiz Pelizaro está de aniversário hoje, dia 23. Nós temos aqui o Denísio Holdefer, está de aniversário dia 28. Júlia Agostini, dia 25. Vitor Resmini, também dia 25, estará de aniversário. Lúcia Paludo esteve de aniversário ontem, dia 22. A Margarete Panceira estará de aniversário agora, dia 25. Júlia de Matos, dia 26. E Onivaldo dos Santos, dia 23, hoje está de aniversário. Vamos agradecendo mais pessoas que estão ligando aqui. E antes disso, agradecer aí o Maximino Valérios, né, meu amigo Maximino? Tá sempre na audiência aí do Brasil de Canto a Canto. O Fábio Bach, secretário de obras aí da prefeitura, um grande cara, grande trabalhador, né? Curtindo o domingo aqui em família, né, Fábio? Grande abraço para você, meu parceiro, Fábio Bach. Começo do mês agora, como aceita, teremos o encontro dos veteranos de 94.
2: Ah, é?
1: Só a nata.
2: A nata.
1: Azeda, sim. Aquele que era de ruim no quartel vai estar ali.
2: Vamos rever os amigos.
1: É, isso aí, gurizada. Vão estar presentes aqui em Concórdia. Vamos agradecendo aqui quem ligou para participar do programa e dos prêmios. A Isolde Kirst Pedron, Adriano Ringal, Tainara Dick, Rosalinda Kirst, Maria de Abreu Ensfeld, Aline de Abreu também, a Irene Rogelin, a Noeli Surre, a Ivete Fernandes, Paula Maus também participando, Neucide Martini, Edi Ensfeld, Elfenstein, Ivone Zanettin, Liane Gerhard, a Sedônia Holdefer, a Delci Claudete Holdefer, a Cleci Agostini, Neiva Resmini, o Sabino Tecchio, grande abraço pro Sabino Tecchio, Cleci Chiarello também, Neuza Brickman, o Dirceu Chiarello aqui, Dirceu Parisotto, Elisângela Gerhard, Vivaldino Del Poço, Vitória Frutini da Silva, o Caleb Frutini da Silva também, Ortiz Gonçalves também está na audiência, Renita Senger, Vanusa Máscio Dalbelo também, Gilmar Fassbinder, meu amigo Rafael Martini. Vamos de música agora? Ô Comaceto, vamos aqui largar o Vilso Paim.
2: O
1: que tu acha da Pedaços da Minha Infância, tia?
2: Gostei, boa ideia. Vai lá, então, Rafael.
1: Solta aí, Rafael.

0: Nelson Paim, grande atração também do Rio Grande do Sul, de Santa Maria, 11 horas e 31 minutos. A programação do Brasil de Canto a Canto traz comerciais.
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3: Simbora nós, de Viva Voz, 11:33. Já vamos fazer o sorteio aí, Fabrício. O meu amigo e primo Chico.
4: Opa, Noé.
3: Que contas?
4: Eu tenho os comerciais, se você quiser agora.
3: Ah, então faz todos os comerciais.
4: Todos eles.
3: E depois fazer. O Fabrício faz o sorteio.
4: Isso.
3: E nós vamos continuar no floreio até meio-dia, né?
4: Daqui a pouco, né?
3: É isso, né?
5: É isso aí.
3: Martini.
5: Como é que diz o Jesus? Até onde os pila der, a gente vai.
3: É. Até onde os pila der. Aliás, eu tenho uma. Alguém me mandou um recado aqui, ó. Que diz que apareceu, não sei aonde que apareceu esse tapa do dia. É, quando alguém se esforçar para lhe perder, permita que essa pessoa vença. Às vezes é necessário partir, mesmo com o coração sangrando. Boa essa.
4: Isso aí. Ah, vamos lá então, Noel. 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
3: Na sequência, ô, Martine, eu depois, essa próxima música vai ser o AGP, tá? Eu vou mandar pro Panis aí, que mora onde não mora ninguém. E depois segue ao contrário, então. Fica AGP, Rony Cardoso e a última, o Milionário Zé Rico. E o Fabrício agora é ele que fala.
6: Vamos lá então, meu amigo Rafael.
5: Oi.
6: Vamos, coloca no sorteador aí, ou se você puder falar o número de 1 a 14. Agora é o sorteio dos aniversariantes, né? Quem vai ganhar o almoço no restaurante Chimas?
3: Chimas.
5: 1 a 14, número 10.
6: Número 10, então ficou para o Vitor Resmini. Vitor Resmini leva o almoço no restaurante Chimas nesta semana, né, senhor?
3: É isso.
6: Tem que passar na portaria da rádio aqui, certo? Essa pegar sua requisição. E se
3: opa,
6: dirigir aí
3: bem?
6: Até o restaurante Chimas. E aí, Galdério, tudo bem?
5: Tudo certo.
6: Vamos lá, então. O total agora nós temos 110 participações. 96 mais 14.
5: Tá, e quantos números geral? Vamos lá, então.
6: 110, meu irmão.
5: Não, mas quantos números? Quantos brindes?
3: Quantos tem? Brindes?
6: Ah, dentro dos brindes, são 4 brindes.
5: 4 números de 1 a 110.
6: Isso aí.
5: Sorteador.
6: Pra erva mate frosa agora. Pra
5: número
6: quem que vai?
5: 79.
6: 79, ok. Prato pronto, Sadia.
5: 28.
6: 28. Almoço do restaurante Melão.
5: 17.
6: 17. E a garrafa térmica, oferecimento do Brasil de Canto a Canto.
5: 49.
6: 49. Tá bom. Se não é, daqui a pouco eu volto.
3: Contando.
6: Contando quem são os ganhadores.
3: Uhum. Mas então a situação esta que eu tava falando, 11:37. É aquela que conta, por exemplo, como é que fazia o AGP quando ele dizia que morava longe, aonde não mora ninguém.
4: Mora onde não mora ninguém, lembra?
3: Isso é pra quem mora longe.
5: É, eu penso assim, tu pode morar perto das pessoas, mas essa letra eu interpreto dessa forma, mora onde não mora ninguém, ou seja, o peixe fora do aquário.
3: Tá
5: e fica
3: bom,
5: o tempo fora dele, volta porque ele precisa respirar, depois ele sai
3: isso,
5: de novo.
3: Isso, isso.
5: É isso aí.
3: Tá bom.
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0: Eita, bonita, bonita, bonito. Fabrício, conta depois então, não tá pronto ainda?
1: Estamos prontos aqui, tô pronto.
0: É.
1: Se o senhor quiser
0: tá quase
1: saber,
0: tudo,
1: eu conto tudo, não escondo nada.
0: Então tá. Ô, Rafael, a próxima então fica o Rony Cardoso, daí vem Milionário Zé Rico e termina com o Gaúcho da Fronteira, tá? Pode ser?
2: Combinado.
0: Combinado?
2: Assinado então, e combinado.
0: Assinado e combinado.
2: Vamos lá.
0: Chico, tu tem alguma coisa pra dizer? Diga agora.
3: Não,
0: porque...
3: só dá um tchau, né? Que
0: é.
3: Eu volto dia 13 de setembro, porque daqui a dois domingos estaremos em Curitiba pra
0: Curitiba.
3: Homenagear o Ângelo, né?
0: Isso.
3: Então eu volto daqui
0: Ângelo,
3: a três domingos.
0: Um abraço aí.
3: Isso.
0: Saudações.
3: Isso aí.
0: Que tenha vida longa, mas com saúde.
3: Sempre com saúde. E tem boa saúde, graças a Deus, tem boa saúde.
0: Ele é bom.
3: O Anjo se cuida muito, né?
0: Ele tá viajando bastante, não?
3: Viajando,
0: faz uns shows.
3: Ao redor de Curitiba.
0: É um poeta hoje, o Anjo Luiz Comaceto.
3: Baita poeta.
0: Sabe que eu tô no rádio por culpa dele, né?
3: Ah, é?
0: E é dele e do Antoninho. Verdade? Quem me pediu pra substituir ele por uns tempos e tal, na locução, em 72 por aí.
3: Antoninho?
0: Foi ele e o Antoninho.
3: Ah, é?
0: E aí eu fui, primeiro programa, sacudindo a calça, naquele tempo a calça.

20 horas, 15 minutinhos, eu tenho recadinho mais uma vez, eu falo em nome de quem, Rafa? Ah, sim, agora me encontrei, viu? Agora eu me encontrei, que vai tocar o quê? Deixa eu ver de fundo aí, quero ver.

0: bacana, é um chalezinho simplinho, apertadinho, mas cabendo nós dois lá dentro com o nosso amor, tudo se resolve.
1: Será?
0: Eu acho que sim. Mas é o seguinte, na dúvida...
2: Ali só cabe...
0: 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Dá tempo de eu tomar um copo d'água.
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5: 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Quem vem agora? Quem vem? Mike Lian, é essa? Com César Menotti e Fabiano? É a proposta.
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0: las 24 minutos, meu amigo Leacir Correia. Tem um recado aqui, ó.
1: Ô, Gabiati, boa noite, boa noite, boa noite.
0: Boa noite.
1: Essas músicas aí é pra nós que temos aqui apaixonados, hein, dizer eu. Correia, Inês, Ari e a Sueli.
0: Olha.
1: Obrigado, Gabiati, boa semana, tamo junto aí.
0: Tá bom, tamo junto, parceiro Leacir Correia, todo mundo apaixonado, né? Eu tenho o recado de quem agora, hein? Em que ponto que eu tô, Rafão? Aqui, eu já me achei. 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
0: 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Eu chamo mais uma música, é um popuri, esse aqui todo mundo vai gostar, viu? Vai que vai, vai puxando!

0: 20 horas 30 minutos. Olha, ontem à tarde no Municipal, Pinhali acabou empatando com o Içara, né? Vila Nova de Içara volta no próximo sábado. E lá em Içara, né? É o Pinhal 1-1 ontem à tarde, 1-1 aqui no Municipal. E acabou empatando, agora tem o retorno, né? 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
0: 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Como eu chorei, é um popuri. Boa música, boa, bacana, legal. 20 horas 34 minutos.

0: 20h38, temperatura 9,8 graus, praticamente 10 graus, né? 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

0: 20:41, olha, Santos e quem? Santos está empatando, o Chapecoense venceu São Paulo, cara, hein? Olha aí, ó. Chape vence São Paulo. Aleluia! Aleluia. Chapecoense 1-0 para cima do São Paulo. O Santos está empatando em 1-1. O Corinthians está perdendo do Coritiba 1-0. É isso aí, mais ou menos. Os jogos aí, tal, tal, tal coisa, coisa e tal. Rafão, eu recebi no meu zap aí. Se alguém quiser gravar uma bela mensagem, eu vou até que eu acho aqui, dá tempo. Tem gente que tem o costume de gravar para mandar para outras pessoas. Eu recebi essa crônica, essa mensagem, enquanto o pessoal pega o celular para gravar aí. Eu recebi da esposa do lado de Segranfredo, a dona Janete, que canta no Etnia. É uma crônica, quase tudo passa. Gostei e vou repassar para você que está ligadinho na Rural. Quem não pegou o celular ainda, vou esperar mais uns 2-3 segundinhos aqui. Se quiserem gravar esta linda mensagem para passar para algum amigo, eu adorei essa mensagem e vou estar dividindo com vocês. Quase tudo passa. Tomara que toque. Vamos ver.
1: Bebedeira, roupa da moda, bolha de sapato novo, quase tudo passa. Até o sapato novo passa. E o pé que o calça, e mesmo o caminho percorrido. Até o amor que a gente imaginava para sempre passa. Deixa feridas, mas passa. Feridas que às vezes demoram a sarar, mas passam, passam sim. Se passa o prazer intenso, mas fugaz, por que não passaria uma saudade aguda e doída? Passa o que devia e o que não devia. Passam a glória eterna e a tristeza que imaginamos sem fim. Até os séculos tão compridos passam. Passa a emoção do filme, do livro, do poema, ardido de queimadura, empolgação do primeiro namoro, o miado do gato, tudo isso passa. Um dia passa o menino que vive dentro da gente. Não devia, mas passa. Passa a raiva, passa a ira, passa um rancor e o tédio. Uma hora passa. Passam inclusive as horas, os minutos, os segundos. Passam os dias felizes e os difíceis. Não passa a lembrança do que foi, mas tudo cicatriza e passa. Passa quem na vida nos descarta e quem descartamos na vida. Passa o sentimento, o ressentimento e o pressentimento. Passam a vontade e o desejo. O cheiro do abraço, o gosto do beijo. Passa o nó no peito, passa o peito da morena que passa, pela rua, por mim. Passa o impulso de falar com ela. Quase tudo passa. E quando a gente se dá conta, o ano está passando também e só fica o que ainda não sabemos. Marcelo Vieira, 2016.
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0: Oba, eu fui apertar por quê aqui em cima? Mas olha, Gabiati, que você também. Deus o livre, hein? Apertei na hora errada, agora já foi, né, Rafael? Agora já foi, agora já foi.
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0: Buenas, buenas, buenas, né? Apertei no lugar errado, na hora errada. Tinha uma música pra tocar ali, não sei o que o Gabiati fez, né? Deixa eu ver aqui quem é que isso aqui. Eu acho que essa letra é do Quintino.
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0: Ah, Salete do Quintino gravou a mensagem, né? Legal. Pena que no fim aí eu tirei aí do botãozinho, né? O meu amigo Carlos Alberto Pasquale tá ainda ligadinho na Rural. Eu acho que eles não ouviram quando nós tocamos a bandinha pra dona Eulita, né? A bandinha que ele me pediu. Talian, dague paia. Ele tá me dizendo aqui, ó. Talhão, dague paia. Mas toma tocando? Uhum. Deixa, essa é
4: pra ti, tá?
0: Então.
4: Essa é pra ti.
0: É, boa.
4: 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Essa é pra ti.

só na calmaria, né? O cara vive correndo o dia inteiro, preocupado em guardar dinheiro, fazer isso, fazer aquilo, comprar aquilo lá, comprar mais aquilo, daqui a pouco a vida passa. Rafão, deixa eu ver se toca um trechinho desse coral que eu recebi aqui, ó. Isso aqui, como seria bom se voltasse esse tipo de coral que cantava na igreja, viu? Deixa eu ver aqui, ó.

tempos bons, né? Oh, meu tempo de infância, que tinha aqueles corá na igreja que cantavam de arrepiar pelo do braço. Eu toco música bacana de se ouvir, o amigo. Gratidão. É música bacana, legal. 2048.

ali, né? Eu gostei do César Menotti com o Fabiano. Entre a Serpente e a Estrela, 20 horas e 51 minutos.

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1: Finalzinho do programa, tá na hora de ir embora, né? O Carlos Alberto Pasquale tava dando uma sugestão aqui, vai ficar pra domingo que vem, viu? Deixa eu ver o recado da Salete aqui, só um pouquinho, Rafão.
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1: Ah, não, passa. Tá. Não, não é outro debaixo, esse? Esse aqui.
3: Boa noite, seu Gabiati. Sim, eu gravei. Gravei, mas daí tu falou ali, eu tirei o dedo ligeiro.
1: Barbaridade. É só o Gabiati. Vamos embora, Rafão? Vamos embora, que tá na hora. Rafão tá com fome, eu também tô. Tô com sede, tomei pouca água hoje. Devia ter tomado mais água.

0: bem, muito bem, muito bem. Rafael Martini, muito obrigado. Dá um tchau pra nós aí.
1: Por nada, Gabi Arte, à disposição. Um bom domingo, bom resto do domingo a todos. Uma boa semana. Chega aí, né? Vamos em frente, né?
0: Amanhã, às 5 da manhã, você tá aí.
1: Tamo junto.
0: Legal.
1: Estaremos aí.
0: Obrigadão, Rafão.
1: Um abraço e até a próxima.
0: Boa semana pra ti também. E a todos os ouvintes que adoram o Via Rural, aos ouvintes que acompanham o Gabiati nas noites de domingo, ficamos torcendo que no próximo domingo a gente possa se encontrar todos juntos aqui novamente, hein? Pensamento positivo. A última que eu escolhi, Henricão. Está chegando a hora. Boa semana. Fique com Deus.